0: descrição do FIG. Ô Marcelo, você pode passar para mim a programação do
1: posso,
0: FIG hoje para ver se eu vou ouvindo você para casa, não, eu e Robert.
2: Se tiver samba, eu vou até lá.
1: Para abençoar a sua vida, sim, a vida de vocês, aliás, de nós
0: todos.
1: A
0: nossa vida.
1: Abençoar nossas vidas, sim, inclusive de Aldo e Elivelton. Essa galera está precisando também.
0: Polemiquinho aí, olhos famintos.
1: Nesse instante tem o padre Fábio de Mello no palco. Não sei se vai dar para a gente pegar, não vi aqui o horário que ele entrou. Tô acompanhando, nós temos na nossa tela aqui os... Olha aí. Cantando um Gil aí, né? Essa nossa equipe técnica é espetacular, né? Edinaldo Santos, você lembra na narração, dizia assim: essa equipe é pura tecnologia. Então, tem Padre Fábio de Mello, tem Alceu Valença,
0: boa,
1: Roupa Nova e Biquíni fechando a noite.
0: Biquíni Cavadão?
1: É.
2: Eu tenho 30 anos, não é da minha geração não, mas valorizo.
0: É muito bom, muito bom. Gente, demais. Estamos encerrando o resumo final. Amanhã, a partir de meio-dia, tem o Domingo Esportivo com Alexandre Costa, João Vitor Amorim, Marcelo Araújo e Raulinei Alves. Tem Jornada Esportiva com a abertura do nosso querido Leonardo Boris. Não é nada, não é nada, não é nada. Criciúma e Náutico, Marcelo Araújo narrando.
1: Vamos nessa, mais três pontinhos que eu tenho.
0: Comentários de Igor Moura, dinâmico, reportagens de Raulinei Alves e no plantão nosso querido Leonardo Boris, que vai ficar no resumo final até às 8 horas da noite. Amanhã eu estarei de folga e Aldo Leite também, viu? Estaremos de folga amanhã.
1: É a casadinha, amigo?
0: É, casadinha.
1: Com quem fala?
0: A gente volta aí brevemente. Valeu, Marcelão. Valeu, olá, Robert. Valeu, Aldo. Valeu, Elivelto. Alô, Elivelto. Olha os famintos. Valeu, gente. Um grande abraço pra vocês. Ó, se for sair pra se divertir, se divirtam com responsabilidade. E se beber, pelo amor de Deus, não dirija, tá bom? Bom final de semana pra todo mundo. Paz e muita luz. Valeu, tchau.
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1: Já dá pra sentir o clima de despedida, infelizmente é isso. Mas ainda tem muita festa pela frente. Hoje na Praça Mestre Dominguinhos a gente tem Ícaro, a gente tem também o espetáculo O Beijo Que Voz Me Nordestes, do Padre Fábio de Melo. A gente tem ainda Roupa Nova e Biquíni Cavadão, para encerrar essa programação linda e especial do palco principal. Enquanto isso, outros espaços do festival também se despedem desta edição. O palco Forró Zé da Macuca encerra a programação com o Amazã e outras atrações. Enquanto o palco Estação fecha a temporada de shows com Quinteto Violado. Olha o nome de peso! Então é isso, o Festival de Inverno de Garanhuns se despede da sua 34ª edição, com muita diversidade artística e também valorização da cultura brasileira, que é o que nós temos de melhor. 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
2: Marcelo Araújo. Junto com você, após a grande jornada esportiva, o resumo final que você estava curtindo com o Alex Santos, a equipe do Escrete de Ouro, que tem a coordenação do maior gol do mundo, Haroldo Costa, Alexandre Costa narrou o jogo, os comentários de Sócrates da Silva, as reportagens de Igor Moura e também Haldinei Alves com o nosso amigo Alex Santos no plantão esportivo, resumo final. Na técnica na noite deste sábado temos Elivelto Henrique e também Aldo Leite. Estamos no sabadão, dia 25 de julho de 2026. Estamos recebendo sua mensagem aqui, tá? Estamos recebendo sua mensagem, naturalmente, pelo 99147-8520. Mande mensagem de texto. Mensagem de texto. A gente vai intercalando aqui com os shows. Agora há pouco se apresentou o padre Fábio de Mello. Né? Você escutou um trechinho ainda, né? No final do resumo. E na noite de hoje ainda tem Alceu Valença, tem roupa nova, tem biquíni para você curtir. Aqui no Movimento Cultural e a transmissão do FIG Festival de Inverno de Garanhuns 2026. Esse é o padre. Pra gente recordar um pouquinho esse grande show, esse grande ícone da religião, do catolicismo, do cristianismo e também da música. Fábio de Mello.
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Padre Fábio de Melo, 9h16. Daqui a pouquinho tem Alceu Valença no palco Dominguinhos, no FIG 2026.

Eu não sei se você se recorda do seu primeiro caderno. Eu me recordo do meu. Com ele eu aprendi muita coisa. Foi nele que eu descobri que a experiência dos erros ela é tão importante quanto a experiência dos acertos. Porque vistos de um jeito certo, os erros eles nos preparam para as nossas vitórias e conquistas futuras. Porque não há aprendizado na vida que não passe pela experiência dos erros. Caderno é uma metáfora da vida. Quando os erros cometidos eram demais, eu me recordo que a nossa professora nos sugeria que a gente virasse a página. Era um jeito interessante de descobrir a graça que há nos recomeços. Ao virar a página, os erros cometidos deixavam de nos incomodar e a partir deles, a gente seguia um pouco mais crescidos. O caderno nos ensina que erros não precisam ser fontes de castigos. Erros podem ser fontes de virtudes. Na vida, é a mesma coisa. O erro tem que estar a serviço do aprendizado. Ele não tem que ser fonte de culpas, de vergonhas. Nenhum ser humano pode ser verdadeiramente grande sem que seja capaz de reconhecer os erros que cometeu na vida. Uma coisa é a gente se arrepender do que fez. Outra coisa é a gente se sentir culpado. Culpas nos paralisam. Arrependimentos não. Eles nos lançam para frente. Nos ajudam a corrigir os erros cometidos. Deus é semelhante ao caderno. Ele nos permite os erros para que a gente aprenda a fazer do jeito certo. Você tem errado muito? Não importa. Aceite de Deus esta nova página de vida que tem nome de hoje. Recorde-se das lições do seu primeiro caderno. Quando os erros são demais, vire a página. O que está escrito em mim comigo ficará guardado se lhe dá prazer. A vida segue sempre em frente.

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1: Olha o padre Fábio de Mello, 9h26. Daqui a pouquinho tem o seu Valença no palco Dominguinhos no FIC 2026.

Padre Fábio de Melo, estamos aguardando ao seu Valença no palco do FIG 2026 na cidade de Garanhuns. 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Deixa eu abraçar os amigos ligados com a gente, nosso querido Fábio Regino da Matinha, Abreu e Lima, Marcelo, boa noite. Amo esse Santa Cruz, um clube que nasceu em 1914, mas é um clube incrível. Quando você pensa uma coisa, a coisa desanda para outro lado, completamente oposto. O Andrade da quinta etapa de Rio Doce, boa noite amigo Marcelo, ouvinte fiel da melhor das rádios, torcendo pelo meu Náutico amanhã contra o Criciúma. Milagres acontecem, eu acredito neles. Quem sabe voltamos com uma vitória épica amanhã. Tenha um excelente domingo, querido. Valeu, Andrade. Estaremos nessa. Vamos acompanhar para você o jogo do Náutico contra o Criciúma. A bola vai rolar a partir das 16h. Você vai acompanhar tudo com o Scratch de Ouro. Estaremos juntos nessa partida de amanhã à tarde. São 9h31. 9h31. Nesse jogo, estaremos narrando os comentários de Igor Moura, as reportagens de Haldinei Alves no plantão esportivo e o resumo final, Leonardo Boris. O J. Albuquerque está com a gente no bairro de Cavaleiro. Um abraço. 9h31 agora.

Como é que você reage às quedas que sofre na vida? Como é que você administra os fracassos? Não há receitas mágicas que nos façam vencer os obstáculos, mas ouso dizer que há um jeito interessante de olhar para as quedas que sofremos. É só não permitir que elas sejam definitivas. É só não perder de vista a primavera que o outono prepara. Administre bem os problemas que você tem. Não permita que o contrário aconteça. Se você não administrá-los, eles administrarão você. Deus lhe quer vencedor. A vitória já está preparada, feito presente que está embrulhado e que precisa ser aberto. Não perca tempo. Já começou a vencer aquele que se levantou para recomeçar o caminho.

0: Padre Fábio de Melo, agora 9:35. Vamos a um rápido intervalo e tem mais daqui a pouquinho, direto do palco Dominguinhos, em Garanhuns, com Alceu Valença, 9:36 agora.
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0: Agora 9:39. 9:39.
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0: Manda um grande abraço ao nosso querido Rafael. Grande Rafael, abraço a Ildi Soares, também Rafael. Mas Rafael, gente, ainda não trintou. Ele vintinovou. É por... tem esse termo, não. A partir de agora. Parabéns, meu amigo. Felicidades. Saúde, um abraço também ao nosso querido Eudes, grande Eudes, a equipe técnica também com Elivelto, Henrique e Aldo Leite. E estamos aguardando ao seu Valença, que vai cantar daqui a pouquinho no palco do FIG 2026, o palco Dominguinhos. 9:40, deixa eu abraçar aqui o nosso querido Deco, da Lauro Sodré, estou trabalhando, e meu amigo Ricardo do Pina. Hoje deu tudo errado, até nosso técnico errou, mas nada perdido. Vamos continuar apoiando. aí ele diz, já, Marcelo, a males que vem para o bem. Segue o jogo, fica com Deus. Deco e Ricardo do Pina, um abraço, amigos. Iraí Silva de Tabatinga também está com a gente, está curtindo aqui o Movimento Cultural. E daqui a pouquinho o FIG 2026 com Alceu Valença. 9h40 agora. Ah, é? Já tá chegando, é? Já tá chegando então, 9 horas e 41 minutos. Vem aí, ó, Alceu Valença no palco do FIG.

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0: Alô?
1: Boa noite, Garanhuns! Eu sempre falo, Garanhuns é minha segunda cidade. Eu sou de São Bento do Una, cidade aqui próxima. É, morei lá, vivi, nasci. E depois eu vim para cá, para Garanhuns. Estudei, sabe onde? Colégio de Associação de Garanhuns. Me lembro do colégio. Me lembro, sabe de quê? Do Pau Pombo. Eu me lembro da Praça Dom Moura. Que coisa maravilhosa. Entendeu? É uma honra estar aqui cantando para vocês, tá legal? Agora, me esqueci de falar que a estação de trem, todas as vezes que uma locomotiva dava um apito, meu pai declamava os poemas, sabe de quem? De Assis Ferreira, dizia: o sino toca, o condutor apito, apito, solta o trem de ferro um grito e põe-se logo a caminhar. Vou danado para catende, vou danado para catende, vou danado para catende com vontade de chegar, né? Então, é o trem de Alagoas. Então, agora eu vou cantar para vocês uma música chamada Estação da Luz, tá? E vocês vão cantar comigo também, tá? Vamos lá, todo mundo. Chá, chá, chá, chá, chá, chá, chá, chá, chá, chá, chá, chá. Tá fraco, vamos lá. Chá. Bom. Olha, agora vocês fazem parte do meu show, porque vocês são a pessoa do coro, né? São vocês. O back vocal. Então, vamos lá, vai. Vamos ensinar pra vocês, vai. Oi, diga aí, tô ouvindo? Vamos lá. Você! Vamos pegar o trem da Estação da Luz, vai! Vai, da Estação do Garanhuns.

Aí eu falei Estação da Luz e Estação da Luz e Papoulas Vermelhas. Então, um girassol nos seus cabelos.

Aí ela nunca mais voltou e ele ficou procurando seu ex-amor. Ninguém sabia onde ela estava. Aí ele falou: ei, psiu, você a viu? Ei, psiu, vamos dedinho todo mundo. Ei, psiu, a mãozinha em cima do pé. Ei, psiu, vai. Ei, psiu, você, todo mundo. Ei, psiu. Aí sabe o que aconteceu? Aí ele doidou, começou a perguntar por ela, sabe a quem? A um sabiá. Endoidou, tá? Vamos lá. Agora, esse sabiá que eu vou cantar agora é do Luiz Gonzaga. Agora, coloquei, eu vi a nossa relação com a nossa cultura ibérica. Então, é um sabiá lusitano e pernambucano.

Então agora eu já contei a história, mas vou contar mais uma vez. Olha só, quando eu comecei a minha carreira artística, fui para o Rio de Janeiro, e aí ninguém entendia o que era que eu fazia. Uns diziam que eu era MPB, os outros diziam que eu não era MPB. Uns diziam que eu era rock and roll, os outros diziam, não, não é rock and roll. E aí, um dia, eu fui fazer um show em Juazeiro do Norte, certo? E ao chegar, fiz o show e de repente eu olhei para o lado direito do palco ali, que seria aqui, né? E eu vi uma pessoa parecida, sabe com quem? Com Luiz Gonzaga. O senhor estava lá. Mas eu digo, será que é ele? Porque ele estava sem chapéu. Luiz Gonzaga sem chapéu não parecia muito, né? Aí eu cheguei, rapaz, e terminei o show. Eu sabia que ele era tradicionalista. Pensei que ele ia meter o pau em mim, se fosse ele, né? Pois bem, aí no final do show, eu me dirigi para sair do palco. Aí quando eu cheguei lá, o seu Luiz, ele fez assim, ao seu. Aí eu perguntei, o senhor é o seu Luiz Gonzaga? Ele fez, sou. Aí eu digo, o senhor veio fazer algum show aqui no Juazeiro do Norte? Aí ele falou, não, ao seu, eu vim diretamente de Novo Exu para assistir o seu show. Que coisa. Poxa, muito obrigado. Vamos dizer, obrigado, Gonzagão, vai. Obrigado, Gonzagão. Obrigado. Aí eu perguntei, comandante, o senhor gostou do meu conjunto? Ele fez, ao seu, eu gostei. E da minha música, como é? Ele fez, ao seu, você inventou uma sonoridade totalmente diferente para a nossa música nordestina. Ele foi? Aí ele fez, pois é, uma banda de pifé elétrica. Tá bom? Vocês, quem sabe, souber o que é uma banda de pife, levanta a mão. Todo mundo sabe. Aí eu me lembrei de São Bento do Una, que tinha uma banda de pife lá também. O pessoal de São Bento está aí. Quem foi de São Bento, levanta a mão aí. Olha, tá. Aí eu peguei, e aí eu ficava lá em São Bento. A banda de pife passava, eu botava o dedinho na boca, de uns 4 anos. Aí ela tocava, a banda tocava uma música que é centenária, chamada A Briga do Cachorro com a Onça. E eu acho que eu sou um cachorro, estou cagando para a onça. Aí, quando eu fui para o Rio, aí queriam que eu, cachorrinho, mudasse a minha formação de cultura, que eu fosse, mudasse meu sotaque. De maneira, era a onça que mandava, sabe? Aí eu digo, vou fazer o que eu quero. E foi assim, eu faço tudo o que eu quero. Porque eu sou artista e o artista tem que ter personalidade, tá? Então, agora eu vou apresentar para vocês o quê? A banda de pife elétrica! Olha aqui, palmas para seu Luiz, que deu o nome da minha banda de pife elétrica. E vai tocar para vocês, sabe o quê? A Briga do Cachorro com a Onça. Au, au!

Só faltou a gente apresentar o vocal da gente, que são vocês. Quem é o vocal? Faz assim com a mão, vai. Outra vez. Meu coração é bobo, bola, balão e São João. Vamos lá.

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Vocês estão gostando do show? Quem estiver gostando do show, levanta a mão. Agora vamos fazer um passeio sentimental. Falei, minha primeira cidade foi São Bento do Una, a segunda Garanhuns, e agora nós vamos para o Recife, tá? E aí a gente vai passear pelas ruas que andei. Vou dar, entendeu? Agora vamos passear juntos e você vai fazer o coro, tá certo? Vamos lá, vê o coro lá, Tovinho, vai lá.

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Falei o que? A solidão da lua, não foi? Então, agora, vocês querem viajar para a lua? Vocês querem

vai viajar para a lua na minha espaçonave se você acender o celular. Olha, até lá em cima estão acendendo os celulares. Vocês querem viajar para a lua? Então repita esta canção. Ah,

vamos viajar para a Lua. Agora, se quiser, pode ficar com o celular aceso, porque lá não tem, não existe incidência solar. É o escuridão da porra. Então, vamos lá, todo mundo. Vai, vocês agora vão comigo

lua tá escura. Olha, tá escuro aqui na lua. Então você vai ter que acender o celular. Como é que a gente vai? Tem que acender o celular, porque a lua tá muito escura. Canta, gente. Eu quero escutar, vai, vai. Festival de Garanhuns agora é na lua. Estão gostando? Vocês estão gostando da nossa viagem à lua? Eu estou gostando, mas eu acho que eu vou voltar para Garanhuns. Muito melhor do que a lua. A lua é chata. Olha, não vai ter na lua tanta gente assim, nessa alegria. Tem nada. Vamos voltar, bora? Vocês querem voltar? Então vem cá. Vamos acender agora. Vamos novamente, vamos ligar o táxi pra gente voltar, tá? Olha só, vamos vocês. Me ajuda, tá?

não pegou, vai. Você! Me ajuda, gente. Bora. Quer voltar pra Garuiz? Liga o táxi, vai. Vai pegar agora.

Gostaram da viagem? Quem gostou, levanta a mão. Gostaram da viagem? Ah, então, olha, tem um negócio que é o seguinte, o show está muito bom, mas a gente chegou aqui em Garanhuns, né? Voltamos, mas amanhã eu tenho um encontro marcado na praia de Boa Viagem com a moça La Belle de Ju, tá legal? Vocês querem viajar comigo, vocês vão para lá. Vocês querem viajar comigo? Quem quiser levantar a mão. Então, vamos lá. Eu vou apresentar vocês La Belle de Ju.

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0: Deixa o povo cantar agora. Vox Populi, Vox Dei.
1: Ah.

0: Alguém aí ainda quer o seu Valença, não?
1: Ao seu Valença, no palco Dominguinhos, no Festival de Inverno Garanhuns 2026. Você acompanhando ao vivo, aqui na Rádio Jornal, no final da noite deste sabadão, dia 25 de julho de 2026. 10 horas e 59 minutos agora.
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1: É, você curtiu, você ouviu no palco, ao vivo, showzaço de Alceu Valença. Foi homenageado agora, né? Pela prefeitura da cidade. E levou o seu prêmio, mais do que merecido, grande Alceu Valença, o gigante Alceu. Acho que ele vai cantar mais uma. Alceu Valença, deixa eu ver.
5: Quem quiser, levante a mão. Aí você agora vai escolher qual a música você vai querer, vai.
1: Levante a mão aí, vá.
5: Mas você vai tocar qualquer uma. Qual é?
1: As duas.
5: Como? Morena Tropicana? Quem quer Tropicana, levanta a mão. Quem quer Tropicana, levanta a mão. Então vou cantar Tropicana, vai. Mete o broca aí.

0: sucesso. Ele entrega tudo do início até o fim. Ao seu Valença, haja energia no palco Dominguinhos do FIG, o Festival de Inverno de Garanhuns de 2026. Você ouviu na íntegra, completinho aqui na Rádio Jornal Recife, Garanhuns, Caruaru, Limoeiro, Pesqueira, Petrolina. Onde quer que você esteja, você que nos acompanha também nas redes sociais, você que nos acompanha no YouTube, onde quer que você esteja, pelo site radiojornal.com.br, você no JC Play. Muito obrigado pelo carinho da audiência. Você pensa que acabou? Acabou não. Tem mais, hein? Tem roupa nova. Agora 11 horas e 9 minutos.
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0: Marcelo Araújo. Abraçando o Nivaldo de Areias, às 11 horas e 11 minutos, estou na escuta, como sempre. Sofri um acidente, estou precisando de uma cadeira de rodas para poder fazer exames nos hospitais. Deixa eu ver também com a gente o Cristiano do Barro. Deixa eu pedir ao Nivaldo que mande essa mensagem na segunda pela manhã. Para o pessoal da redação ter esse contato, beleza, Nivaldo? Manda pela manhã ou à tarde. Deixa eu ver também com a gente o Cristiano do Barro. Estou na sintonia, estou no programa. O Tenente Chora Ninguém, ouvindo a seu no Movimento Cultural e acompanhando com as imagens. É Laica, Chora Ninguém. Um abraço, Tenente Chora Ninguém. São 11 horas e 12 minutos. A próxima atração será o Roupa Nova. E aí eu sei que você vai ficar naquela, né? O Roupa Nova. Todos os anos nós nos acostumamos, desde os anos 80, a cada ano ter pelo menos um, no mínimo um ou dois hits. Mas hits, meu, sucesso mesmo. E não é daquele que passou, descartou. Não, nada disso. Sucesso que a gente lembra até hoje. E eu sei que você deve estar me perguntando aí no finalzinho da noite deste sábado, desta forma: será que vai tocar aquela? Ou será que vai tocar aquela outra? Tem uma que você gosta muito, Aldo, do Roupa Nova. Essa é linda demais. Olha aí. Roupa Nova! Esse é o Esquenta. 1986.

corações não são iguais, né? Luiz Antônio da Silva tá ligado com a gente. Aqui também está ligado é o Marivaldo Almeida de Campina Grande, da Paraíba, nos escutando. Grande abraço, Marivaldo. Volta pra mim pintando. Esse é um dos hits também do Roupa Nova, né? Será que vai tocar no show? Será? Daqui a pouquinho no FIG 2026, 11h21.

0: Cláudia Leite, o Kelo, Babado Novo. Obrigado.
1: 11 horas e 47 minutos. Parece uma movimentação no palco. Pronto, então tá chegando roupa nova, né? Tá chegando roupa nova do FIG 2026. 11 horas e

0: ainda no sábado, faltam 10 minutos pro domingo, mas tem roupa nova no palco.
1: Serginho Erval, Fábio Nestares, Roupa Nova.
2: Boa noite, Garanhuns, que festa linda, prazer.
3: Coração aberto, que lá vem a música do seu Roupa Nova.
2: Cantando com a gente assim, ó.
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E aí, que pena, hein? Vamos fechando a noite aqui com Roupa Nova, fazendo um showzaço no palco Dominguinhos, no Festival de Inverno de Garanhões 2026. E como foi bom estar com você aqui. Muito obrigado de coração pelo carinho da audiência. O programa tem a produção de João Lubango, os trabalhos técnicos de Aldo Leite e também Elivelto Henrique. Estaremos de volta neste domingão na programação esportiva da Rádio Jornal. Você continua aqui com a gente. Vem aí Leonardo Borges e o Rei Convida na madrugada da Rádio Jornal.

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2: Meia-noite e um. 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
1: 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Sempre uma música nacional, clássica, clássico. Sempre uma internacional, clássica, clássico. Para você, aqui na madrugada da Rádio Jornal. Alô.

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1: Valeu, valeu demais. Muito obrigado. Um ótimo domingo para você. Na sequência tem debate, passando a limpo, consultório e o Nossa Saudade, ô Saudade, com o amigo e irmão Tony Araújo. Ótimo domingo para você. Tchau.
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2: 1 hora, 1 minuto na Rádio Jornal.
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3: A menos de um mês do início oficial da campanha eleitoral previsto para 16 de agosto, o Ministério Público do Trabalho já contabiliza 74 denúncias de assédio eleitoral nesse ano. É um número nacional, gente, 74 denúncias, e é um número que preocupa, porque a campanha de fato ainda nem começou, é um ano eleitoral, e aí nós ficamos claro alertas para uma prática que viola direitos fundamentais dos trabalhadores e pode comprometer a liberdade do povo na hora de votar. É sempre importante a gente destacar os assuntos, explicar para você, por exemplo, o que é um assédio eleitoral, como ele se configura, como essas práticas de coação no ambiente de trabalho podem acontecer. Então a gente está aqui para lhe orientar, para apresentar esta informação e deixar você bastante informado diante daquilo que a legislação brasileira coloca à disposição. E sempre é importante recebermos aqui pessoas que sabem muito do tema para lhe ajudar. Por isso eu quero dar bom dia, agradecer a presença da doutora Melícia Carvalho Messel, que é procuradora e coordenadora regional de promoção da igualdade de oportunidades e eliminação da discriminação no trabalho, no Ministério Público do Trabalho, aqui no Estado. Procuradora, bem-vinda à Rádio Jornal, bom dia.
4: Bom dia, Natália, bom dia, ouvintes. E bom dia também, meus parceiros aqui de bancada.
3: Muito bem. Doutor Wellington Saraiva, procurador regional da República, no Ministério Público Federal, aqui no Estado. Sempre um prazer recebê-lo, professor também. Obrigada por estar com a gente. Bom dia.
5: Obrigado, Natália. É um prazer voltar aqui à Rádio Jornal, já pela, sei lá, 20ª vez, mas...
3: A gente tem conta mais, viu, doutor? Já está em casa.
5: Gosto muito.
3: Fique à vontade.
5: Achei engraçado quando o porteiro lá embaixo perguntou, sabe como é que chega?
3: Eu disse, ih, meu amigo, vou lhe ensinar, inclusive.
5: Não chega tanto, mas sabe, é um prazer também estar aqui do lado de Melícia e de João Mateus para a gente tentar esclarecer algumas questões para a população.
3: Prazer para a gente sempre, doutor, e um presente para os nossos ouvintes recebê-los e ouvi-los. João Mateus do Monte, advogado especialista em direito do trabalho. Doutor, obrigada também mais uma vez por aceitar o nosso convite. Bom dia.
6: Obrigado, Natália, prazer revê-la. Um bom dia a todos os ouvintes da TV, da Rádio Jornal e quem nos acompanha no YouTube. E doutor Wellington e doutora Melícia, um prazer estar aqui com vocês.
3: Essa lembrança que eu quero já fazer agora para a nossa audiência, já que o doutor falou sobre o YouTube, estamos lá. É só você colocar Rádio Jornal ao vivo no YouTube. Estamos com uma transmissão, com uma live, você pode nos assistir, ouvir, deixar a sua pergunta, o seu comentário também lá no YouTube. Agora, Se você quiser trazer algum elemento, algum caso, e algo que possa ter acontecido com você nesse aspecto de assédio eleitoral e queira preservar a sua identidade, que isso também é muito importante para o trabalhador, garantir isso, não é, gente? Mande para o nosso WhatsApp, 99147-8520. Se não quiser identificar o nome, a gente não traz o seu nome no ar. Problema algum com isso, vai estar identificado para o programa, mas a gente pode preservar o seu nome. Basta dizer, a minha experiência é essa, eu gostaria de ter o meu nome preservado. Vou reforçar para você que o WhatsApp da Rádio Jornal, 99147-8520. Doutora Melícia, eu trouxe aqui um número que é do Ministério Público do Trabalho em nível nacional, 74 denúncias. Inclusive, é um dado que foi trabalhado, eu preciso aqui fazer justiça com isso, porque foi um dado que foi trabalhado, apresentado à população pernambucana, primeiro pelo Diário de Pernambuco, que fez esse levantamento. Sim. E nessa mesma notícia, em que trouxe os 74 casos denunciados, deixar essa palavra clara, porque denúncia é uma coisa e o andamento, né, do processo é outro, a matéria também falou de 4 casos no estado de Pernambuco. Esse número, doutora, é um número para a gente se preocupar, de fato, ou isso é algo trivial, acontece sempre? Como a senhora interpreta?
4: Natália, sempre que a gente vai analisar os dados, a gente parte de um elemento objetivo, que são as eleições presidenciais anteriores, que foram as eleições de 2022. Então, estamos ainda em julho, não é? E a propaganda eleitoral, as campanhas, todos aqueles atos começam realmente em 16 de agosto. Então, realmente, já está um número, assim, não digo preocupante, mas acima do que se espera, porque, para se ter uma ideia, em 2022, até a data do primeiro turno, nós só tínhamos recebido 68 denúncias de assédio eleitoral.
3: No Brasil.
4: No Brasil inteiro. Passado o primeiro turno, é que realmente a situação se agravou e o número de denúncias saltou exponencialmente de 68 para 2.360 denúncias.
3: Nossa.
4: No segundo turno.
3: Mas
4: na véspera do segundo turno,
3: né, doutora? Mas
4: no único dia, para se ter uma ideia, a gente recebeu 265 denúncias. Então, em regra, o termômetro nos apontava, né, e a gente imaginava que assim fosse, que até o primeiro turno nós teríamos um cenário relativamente tranquilo e que, uma vez não resolvida a situação eleitoral e partíssemos para o segundo turno, era que esse quadro poderia, enfim, sofrer essa alteração. Mas estamos ainda em julho, ou seja, nem começaram ainda propriamente aqueles atos das campanhas eleitorais. E com relação a esses números, sempre importante destacar que são denúncias e que naturalmente a gente vai investigar para saber se elas procedem ou não. Mas é isso, estamos muito atentos porque é um número que a gente não esperava já existir nesse primeiro momento. E uma coisa que a gente já também se preocupa um pouco é porque nesse cenário o Sudeste está à frente com 21 denúncias, mas em segundo lugar está a região Nordeste com 18 denúncias. Né? Diferentemente do cenário anterior, que nós tínhamos ali o Sudeste e o Sul com o maior número de casos. Uhum. Então, agora o Nordeste com 18 casos, temos também o Centro-Oeste, depois a região Sul com 10 casos e a região Norte em último lugar com apenas 9 casos. Então, o Nordeste está em segundo lugar, não é algo que nos agrada, porque é um cenário diferente das eleições de 2022.
3: Precisa ser observado,
4: precisa,
3: né, doutora?
4: Precisa ser observado e acompanhado.
3: Nesses casos da eleição passada, de 22, a senhora lembra quantos foram em Pernambuco?
4: Em Pernambuco, no final, nós tivemos números bem pequenos, tanto que Pernambuco nem despontava dentre os estados do Nordeste com números de casos. Eram casos realmente... Eram números bem pontuais e nas investigações também rapidamente solucionáveis. Dentro do Nordeste, eu lembro até que, naquela ocasião, o estado da Paraíba, embora fosse um estado bem pequeno, tinha um grande número de casos. Então, é isso que, nesta eleição, já chamou a nossa atenção, primeiro, porque o Nordeste não era uma região que estava à frente nessa dianteira com tantos casos. E o estado de Pernambuco estava, dentre os estados nordestinos, com o menor número de casos. Então vamos fazendo aí essa comparação agora nesse pleito que se avizinha, para ver o que é que está acontecendo, qual é o foco e quais são as localidades, né, de Pernambuco também, onde a gente verifica isso, mas por enquanto os casos são aqui da região metropolitana.
3: Claro que esse diagnóstico, né, doutor Wellington, uma investigação para entender de fato o que é um assédio eleitoral ou não, isso vai ao longo do processo, né, no curso desse processo. Agora, eu fico pensando, gente, o seguinte: quantas pessoas talvez não denunciaram? E não denunciem, não, porque muitas vezes, o doutor vai nos explicar isso muito bem também, vai nos ajudar, e todos aqui na mesa, a entender de fato o que é esse assédio eleitoral. Porque é uma palavra pesada quando se ouve assédio. Opa, peraí, como assim? A pessoa vai me obrigar a votar em alguém? Não, gente. Pode ter outras nuances, pode ser de outra forma. Mas, doutor Wellington, antes da gente, de fato, explicar para o nosso ouvinte o que configura esse assédio eleitoral, o senhor fica preocupado com esses números?
5: Sem dúvida, Natália. O ideal era que nós tivéssemos um total de zero caso, né, para investigar. Mas qualquer número já é preocupante e, como a doutora Melícia demonstrou, há um aumento expressivo desde a última eleição. Então, isso pode significar duas coisas. Pode significar um aumento verdadeiro nos casos de assédio, ou seja, as empresas e agentes públicos, ou seja, autoridades. Porque o assédio tanto pode ocorrer no âmbito de empresas como no âmbito de órgãos públicos. Os empregadores, os empresários e autoridades podem estar se sentindo mais à vontade para pressionar os seus subordinados, os seus trabalhadores. Mas também pode ser que esse número, em pelo menos parte, reflita uma maior consciência das pessoas de que podem levar ao conhecimento das autoridades esses casos. Então, não significa que na eleição anterior nós tenhamos tido, na verdade, um número tão baixo assim de casos, mas que na eleição anterior as pessoas podem ter comunicado menos os casos e agora estejam comunicando mais. Essa consciência e esse desejo de comunicação é positivo. Mas o fato em si, o fato gerador dessas notícias é que é negativo. Então, o assédio eleitoral é muito grave porque ele agride diretamente duas liberdades. A liberdade do trabalhador de estar à vontade no seu ambiente de trabalho e de ali não serem trazidos fatores estranhos à prestação de trabalho, porque, por exemplo, você é contratada da empresa aqui para trabalhar como jornalista. Você não é contratada da empresa aqui para ouvir doutrinação política dos seus superiores, né? Nenhum trabalhador é contratado para isso, a não ser que a pessoa vá trabalhar como cabo eleitoral. Aí é uma outra história, porque ela está diretamente decidindo empregar sua força de trabalho para uma finalidade eleitoral. E isso é possível, porque a legislação permite. Bem. Mas nos outros trabalhos, as pessoas não são contratadas para ouvir doutrinação ideológica, ouvir doutrinação política, ou religiosa, ou de natureza alguma. Né? Eu, por coincidência, quando vinha para cá, estava ouvindo uma notícia radialística sobre o caso de uma trabalhadora que foi demitida porque se recusou a orar, a rezar, no ambiente de trabalho, como desejavam os seus superiores. E ela conseguiu provar na Justiça do Trabalho que a causa da demissão dela foi isso. Ela se recusava a participar de uma oração comum. Pode. Então, as pessoas têm que ter a noção de que as posições do outro e da outra têm que ser respeitadas, sejam elas quais forem.
3: Ela, no caso, foi demitida, mas quantas vezes ela passou por constrangimento,
5: claro,
3: por dizer
5: evidente,
3: não?
5: Claro, evidente.
3: A pessoa olha para o cidadão e fala:
5: exato,
3: você não acredita em Deus?
4: É um assédio moral.
5: Ou se ela fosse, por exemplo, do candomblé, ou budista, ou hinduísta, ou muçulmana, se fosse lá de que religião fosse, ou de religião alguma, como você disse, ela podia ser ateia, e não querer participar daquela... Ela podia até ser daquela mesma religião e também não querer participar. Enfim, as empresas têm que estar conscientes de que têm que respeitar os seus trabalhadores. A subordinação de trabalho se esgota aí. Há uma subordinação técnica, porque o empregador que vai dizer ao trabalhador como deseja o trabalho. Há uma subordinação econômica, porque o trabalhador precisa do salário, da remuneração. Sim. Mas para por aí, né? Uma subordinação disciplinar, mas não pode passar para outras esferas da vida da pessoa. Então, há essa agressão muito grave à liberdade individual dos trabalhadores e trabalhadoras, e há também uma agressão à legitimidade do processo eleitoral. Por quê? Enquanto muitos trabalhadores tem a coragem, a disposição, que isso demanda até energia psíquica das pessoas, né? Não é fácil você se decidir a entrar nessa, entre aspas, briga. Então, além de o trabalhador ter que ter essa disposição, muitos outros não têm. Muitos outros, como você mesma disse, existe um número obscuro de casos aí, dos quais a gente jamais vai saber, porque as pessoas nem sempre têm essa disposição. Ou então, elas precisam tanto do trabalho, e as pessoas normalmente não trabalham por prazer, né? Elas trabalham por necessidade. Então, muita gente baixa a cabeça porque precisa do trabalho e não quer correr o risco de ser demitido. É claro que na hora do voto, a pessoa vai votar em quem quiser, porque, felizmente, o nosso voto é secreto, não é? A legislação protege o segredo do voto e o nosso sistema eleitoral de votação e de apuração é extremamente seguro. Já que nós estamos falando de eleição, claro, aqui, é sempre bom bater nessa tecla. Ao contrário de notícias falsas e maliciosas que vêm sendo divulgadas há cerca de 10 anos, o nosso sistema eleitoral é extremamente seguro. Em mais de 25 anos de uso, jamais foi demonstrada alguma fragilidade importante desse sistema. Problemas ele tem, defeitos ele tem, como todo sistema humano tem. Claro. Mas alguma fragilidade que coloque em risco o direito das pessoas a votar e o resultado das eleições, isso jamais ficou comprovado. Então é preciso proteger, como eu disse, de um lado a liberdade dos trabalhadores e de outro lado a legitimidade do processo eleitoral.
3: Imagine um processo eleitoral em que o trabalhador, as pessoas não tivessem a certeza do voto secreto.
5: Exato. Pois é.
3: Se ele pudesse ser corrompido, nossa, o trabalhador ia ser assediado a todo tempo, a todo instante, né, doutor João Mateus? E aí tem alguns pontos aqui importantes para a gente esclarecer, porque quando a gente toca nesse tema, pensa-se muito na figura do empregador, sim, o chefe, o patrão, o dono do negócio. Mas nem sempre você tem o contato direto com essa pessoa. Tem um gestor, empresas maiores, você vai tendo gestores no caminho. O gestor também pode ser essa figura que em algum momento pode vir a praticar o assédio eleitoral. Não é só o dono, o proprietário, aquele que está no topo, né, doutor?
6: Perfeito, Natália, exatamente. O assédio eleitoral ele pode acontecer de diversas formas e cometido por vários agentes. Uhum. Então, como você bem falou, ele pode ser pelo empregador, pelo dono da empresa, pelo chefe máximo, vamos dizer assim, quem lhe paga, quem lhe remunera, mas ele pode ser por um gerente, ele pode ser por um supervisor, por um líder ali, um chefe imediato. Então, por exemplo, a gente, enfim, não exemplificou ainda, só para ficar mais claro para os trabalhadores, que o assédio eleitoral é qualquer atitude que constranja, que gere pressão, que tente influenciar o seu voto ou a manifestação política do trabalhador. Então, o mais clássico é: vote no meu candidato, senão você é demitido. Esse realmente é o mais clássico.
3: É explícito, né, doutor?
6: Que é o exemplo que geralmente a gente, sim, consegue dar, enfim, ilustrar para os trabalhadores. Mas a gente tem hoje, na era virtual, a gente tem os grupos de WhatsApp.
3: São muitos.
6: E a gente sabe que há muito disparo de mensagem. Isso desde, enfim, duas eleições atrás, desde 2018. Eu acho que ficou realmente mais vivo essa questão dos disparos de mensagem. E, inclusive, pode existir investigação com relação ao abuso de poder econômico, parte dos partidos, isso, enfim.
3: Tudo.
6: Então, você tentar também influenciar pela esfera digital e não propriamente conversando e obrigando o voto também é um tipo de assédio eleitoral para o trabalhador. Eu queria até dar um exemplo, porque, claro, eu já vivenciei um processo em que eu estava, nesse caso, pela empresa, existia uma alegação de assédio moral, com várias tipificações, vamos dizer assim, com várias condutas imputadas ao empregador, né, porque o empregador responde de forma objetiva tudo que acontece, claro, no âmbito do trabalho. E aí o trabalhador fez algumas alegações, inclusive de preconceito com relação à sua orientação sexual, e dentre as alegações tinha uma questão de política. Isso foi 2023, então foi logo depois das eleições presidenciais de 2022. E a alegação era de que um gerente tinha um determinado... apoiava um candidato à presidência e o trabalhador apoiava outro candidato à presidência. E o gerente, e segundo o trabalhador, né, o gerente uma das coisas que fez com que o gerente o perseguisse foi justamente a manifestação política de dizer que ele era de um espectro político que era diferente da que o gerente se identificava. E isso, inclusive, no processo, foi objeto de instrução, né, ouviu-se testemunhas, enfim, e inclusive auxiliou no convencimento da magistrada na época que julgou o processo para majorar a indenização. porque o juiz fixa a indenização.
3: Era assédio moral.
6: Exato.
3: Esse entrou como um acréscimo, vamos
6: Exato.
3: Dizer assim, né, doutoria?
6: Foi algo. Foi algo que, na visão da magistrada, uhum. Foi um agravante, vamos
3: um
6: dizer
3: agravante,
6: assim. No âmbito criminal, a gente fala muito isso, né, doutora?
4: Um assédio moral também, por orientação política.
3: Sim.
6: Exato. Então, acredito que os trabalhadores, eles precisam ficar conscientes de que, como o doutor Wellington também falou, o voto é livre e secreto, e obviamente que se algo, alguma conduta que nós falamos aqui acontecer, ele pode procurar o Ministério Público Federal, ele pode procurar o Ministério Público do Trabalho, fazer uma denúncia sigilosa, inclusive, é o garantido anônimo. O anonimato. Enfim, em casos mais graves ou que o trabalhador se sinta realmente bem prejudicado, ele pode ajuizar uma ação trabalhista, pleiteando um pedido de indenização por danos morais, Sim. procurar, obviamente, sindicato representativo da categoria. Esses são os principais meios de tentar, enfim, coibir esse tipo de conduta.
3: Doutora Melissa, eu quero já saber qual é essa porta de entrada. A denúncia é presencial, é pela internet, como a pessoa faz para pedir ajuda, mas antes disso, amarrar o tema aqui com o doutor João Matheus, porque Sim. um ouvinte nosso participa sempre aqui do debate, ele mandou uma mensagem contando que sofreu assédio moral e foi demitido por ser ateu. Na época, ele não sabia desses direitos que a gente está falando aqui. E até hoje, ele diz assim que ele não nega a sua orientação religiosa, ele disse que não quer passar por isso de novo. Ele é convicto, né, do seu direito. Agora ele tem informação, que bom. Só que fazem 6 anos já. Já tem 6 anos que isso aconteceu.
4: Poxa.
3: Ainda cabe um processo, doutor?
6: Não, tu trabalhista não, porque a prescrição... Há 2 tipos de prescrição, mas para o ajuizamento da reclamação trabalhista são 2 anos depois da demissão. Então, nesse caso, realmente...
3: Passou
6: não seria
3: tempo.
6: Possível ajuizar a ação.
3: Então vamos ficar atentos também a isso.
6: Esse contrato de trabalho.
3: Ao período, né? 2 anos, isso. Até 2 anos ainda pode. Ok. Exato. Agradecer a ele por nos acompanhar e fazer a pergunta.
4: Mas aí, Natália, a gente já alerta, porque veja, se a empresa teve esse tipo de atitude uhum. para com ele, pode ser uma forma de comportamento empresarial. Então Sim. ela continua tendo com outros trabalhadores. E sendo assim, podem fazer uma denúncia ao Ministério Público do Trabalho para a gente observar se essa é uma conduta empresarial de alcance né? coletivo e a gente vai adotar as medidas que a legislação prevê. Porque nesse caso aí está nítido o caráter discriminatório, né? É uma discriminação pela né, convicção religiosa ou a ausência dela. Uhum. E a lei proíbe, nós temos aí pela Constituição Federal a liberdade de crença, a liberdade de pensamento, a liberdade filosófica. E empresas que forem constatadas como praticantes desse tipo de discriminação, além da, logicamente, se poder vir a ser condenada numa ação com obrigação de fazer, não fazer, dano moral individual, dano moral coletivo, ela é, nos termos de uma lei, que é a Lei 9029 de 1995, ela pode vir a ser condenada ao pagamento de multa e ficar impedida de contratar empréstimos e financiamentos públicos.
3: Pode ter repercussões.
4: Então, condutas discriminatórias, elas têm amplas repercussões e realmente o empregador tem que ter cuidado para não praticá-las.
3: Claro. A gente prometeu falar como denunciar, não foi? Vamos
4: como
3: fazer
4: denunciar.
3: O seguinte, deixa a gente ir para o intervalo Sim. e aí na volta a gente explica para você. Voltamos já já.
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3: Voltamos com o debate, gente, aqui na Supermanhã, falando sobre assédio eleitoral, os direitos do trabalhador, explicando para você o que é o assédio eleitoral, o que pode ser feito, o que não pode ser feito. A gente prometeu aqui passar para você como também fazer essas denúncias. Eu vou questionar o doutor Wellington Saraiva sobre isso. Doutor, como o trabalhador faz essa denúncia? Porque, primeiro, é um momento de bastante vulnerabilidade, uhum. dificuldade para o trabalhador, que uhum. depende daquilo, da renda. Uhum. Então, ele pensa, o que vai acontecer? Será que ele vai perder o trabalho? Será que vai perder o direito ao pão, né, uhum. de cada dia? Então, primeiro, como ele faz essa denúncia presencial online? E aí, depois, eu gostaria também que o senhor pudesse já começar a falar para a gente sobre as manifestações, o que pode e o que não pode. Por uhum. exemplo, Eu posso, de forma aberta, dizer que prefiro o candidato A ou B, posso vestir a camiseta com o rosto do candidato, com a cor do partido, o que posso, o que não posso, mas primeiro, como denunciar, doutor?
5: Certo. Existem, eu diria, possivelmente, dois caminhos principais para essa comunicação. E Melícia e João Mateus podem complementar se acharem que faltou alguma coisa. Os dois caminhos principais seriam, primeiro, o trabalhador pode se dirigir ao seu sindicato, se ele for sindicalizado. Esse é um caminho importante, que é importante que as pessoas em geral percebam sempre a importância dos sindicatos como uma instância, como uma entidade de defesa dos direitos coletivos. Infelizmente, nos últimos anos, os sindicatos perderam muita força e isso é nocivo, isso é ruim para os trabalhadores. Quanto mais fracos os sindicatos, mais desprotegidos os trabalhadores. Então, os trabalhadores precisam fortalecer os seus sindicatos e eles são um dos caminhos para isso. Um outro caminho é se dirigir ao Ministério Público, ou ao Ministério Público Federal, ou ao Ministério Público do Trabalho. Porque o assédio, o chamado assédio eleitoral, que é o objeto da nossa conversa aqui, ele é um fato que tem repercussões tanto na esfera trabalhista como na esfera eleitoral. Sim. E possivelmente na esfera criminal, dependendo das circunstâncias. Então, nesses casos, tanto o Ministério Público Federal atua na área eleitoral e na área criminal, dependendo das circunstâncias. Não atua na área do trabalho. E o Ministério Público do Trabalho atua na área do trabalho e não atua na área eleitoral. Então, nós somos especializados, temos essa divisão de tarefas dentro da nossa instituição. A pessoa pode procurar qualquer um dos dois, porque quando o Ministério Público do Trabalho recebe uma comunicação e verifica que tem uma repercussão eleitoral, manda uma cópia para a gente. E, ao contrário, também nós fazemos o mesmo quando a gente recebe uma comunicação de um fato ilegal e verifica que tem uma repercussão trabalhista, a gente manda uma cópia para o Ministério Público do Trabalho. Então, essa comunicação entre nós é comum, é corriqueira. E para a pessoa fazer essa comunicação, aí ela tem, no Ministério Público ou ao Ministério Público, ela tem dois caminhos. Ela pode comparecer, se ela quiser fazer presencialmente, ela pode procurar os endereços do Ministério Público do Trabalho ou do Ministério Público Federal.

0: exatamente a essa finalidade. Uhum. Sala de atendimento ao cidadão do Ministério Público Federal. Aí a pessoa vai ter campos na internet, a pessoa pode fazer isso até pelo celular, se quiser, para colocar os dados de identificação da pessoa são importantes, para que até a gente depois possa comunicar o resultado da investigação, claro, àquela pessoa.
1: A gente entende a necessidade, por vezes, do anonimato, mas algum meio de contato
0: não, mas esses dados ficam só para nós, eles não vão chegar ao conhecimento da empresa ou do órgão público que é o objeto, o alvo da comunicação. Agora, um dado importante é o seguinte, Natália. Nós, do Ministério Público, precisamos, a gente trabalha com informação. Quanto claro. Maior a qualidade da informação, mais eficiente poderá ser o nosso trabalho. Então, é muito importante que a pessoa, o trabalhador ou a trabalhadora, dê para nós, nessa informação, nessa comunicação, a maior quantidade possível de informação. Dia, hora, local, quem presenciou, ou se foi por um grupo de WhatsApp, indicar o grupo e pode fazer print do grupo, se foi por uma rede social, se foi por um canal de comunicação, se foi por uma reunião no local de trabalho, seja por um e-mail dentro do local, seja lá a forma como isso tenha ocorrido, a pessoa tem que comunicar detalhadamente isso para nós.
2: É importante.
0: Porque a gente precisa da informação para poder confirmar essa informação na investigação, para poder, dependendo do caso, levar ao Poder Judiciário e tomar as providências, chamar a empresa. Então, quanto mais informação e, se possível, meios de prova, formas de provar isso, testemunhas ou um print, por exemplo, como você disse. Um dia desses, eu, por coincidência, estava ouvindo uma entrevista também sobre uma situação semelhante. As pessoas nem sempre sabem, mas elas podem gravar as conversas das quais elas participem. Por exemplo, vamos imaginar, eu sou empregado da empresa XYZ Limitada. Aí o meu gerente, o supervisor, o dono da empresa, seja lá quem for, alguém que tem uma posição de comando na empresa, me chama para uma reunião, ou chama várias pessoas para uma reunião, e faz lá uma pressão para que a gente vote. Porque, veja bem, fazendo um parênteses aqui, o assédio eleitoral não é necessariamente para que a pessoa apenas vote no outro. Porque como o voto é secreto, nem sempre, ou quase nunca, na verdade, o empregador vai saber em quem o empregado de fato votou. Mas esse assédio pode ocorrer de outras formas. Por exemplo, para que a pessoa apareça numa fotografia com uma roupa de apoio ao candidato.
2: São muitas as condutas.
0: São muitas as condutas possíveis.
1: Por exemplo, a gente, claro, pensa muito no cargo de presidente.
0: Uhum.
1: E sabe que existe certa disputa, polarização no Brasil. Bom, a eleição de Pernambuco também, né? Bastante dividida, enfim.
0: Uhum.
1: Mas muitas vezes esse empregador pode dizer assim, ó, gente, eu sou da cidade X, de lá vem o fulano, o nosso candidato a deputado é
2: não
1: ele.
2: Pode.
0: Sim.
2: Se assédio eleitoral.
1: Isso, ó, tem que ficar claro.
0: No ambiente de trabalho não pode.
1: Não
0: pode. Não.
1: Nosso candidato a Senado é tal porque já trouxe uma emenda, porque já deu valor pra gente, já ajudou o nosso setor.
0: Pode.
1: Não pode. Isso pode configurar assédio eleitoral.
0: Pode, sim. Veja, nessa área de assédio, há um raciocínio semelhante ao que acontece no direito penal. Cada caso é um caso. Então, tudo vai depender das circunstâncias. Né? Não tem problema, por exemplo, um gerente chegar na empresa, no ambiente de trabalho, e dizer, este ano eu vou votar no candidato a deputado fulano.
1: Aí não a gente entra nas manifestações. Pode o que não pode?
0: Se é dentro de uma empresa privada, um supervisor pode até comunicar isso, embora seja desaconselhável.
2: Doutor Wellington e Natália, até isso a gente não recomenda.
0: Não é recomendável.
2: Por quê, doutor Wellington, já fazendo aqui essa parte, né? Porque muita gente faz essa pergunta. Uhum. Até uma das razões pelas quais o Tribunal Superior Eleitoral agora, né, em março de 2026, aprovou uma resolução, a 23.755, que acrescentou um parágrafo à resolução eleitoral para estabelecer que é proibida a propaganda eleitoral, o assédio eleitoral no ambiente de trabalho.
0: Isso.
2: E por quê? Porque aqui a gente vai à gênese da relação trabalhista. Ela é uma relação assimétrica. É uma
0: relação de
2: hierarquia, uma relação de poder. Então, se o chefe chega
0: faz
2: e diz, Natália, olha, o candidato tal tem sido muito gentil com o nosso sistema Jornal do Comércio, tem atendido as nossas demandas, ainda que ele utilize ali um eufemismo, uma sutileza, ele está ali indiretamente dizendo, este é o nosso candidato. Aí, essa é a parte importante, por quê? Porque as pessoas acham que só é assédio eleitoral se o empregador chegar para o empregado e disser, eu quero que você vote em fulano e tal.
0: Se houver uma ordem direta.

0: não votar no fulano, isso, eu vou lhe demitir.
1: Aí já é algo mais grave já dentro grave, do assédio, que é uma forma de coação.
2: Exatamente, mas é assédio eleitoral, toda aquela conduta que tem ali, né, ela é praticada com o intuito de manipular.
0: Isso, então, foi acrescentado à lei, doutor?
1: Há uma resolução do TSE. Não é, tem força de lei.
2: O TSE, justamente diante dessas configurações de assédio eleitoral que tivemos nos outros anos, porque os empregadores, nós tivemos vários exemplos deles, achavam que o ambiente da empresa, por ser empresa dele,
1: privada,
2: e obviamente, se é uma empresa dele, ele tem ali o poder diretivo, ele tem o poder, né, disciplinar, então ele achava que naquele ambiente ele tinha livre arbítrio para dizer o que quiser, fazer o que quisesse, levar candidatos, fazer comícios, isso, fazer reuniões. E não pode.
1: Isso.
2: Não pode. Por que não pode? Porque ali é um ambiente de trabalho.
0: Então, candidatos, começando a campanha agora, já são pré-candidatos, mas começando a campanha em agosto, o dono de uma empresa, ele não pode levar o candidato lá para conversar com o trabalhador.
2: Não pode fazer reuniões.
1: Porque isso é propaganda eleitoral.
2: Não pode fazer reuniões. Pode levar o candidato. Não pode pedir que aqueles trabalhadores utilizem vestimentas ou um acessório, um boné.
1: Ou apareçam numa fotografia.
2: Sabe, naquele ambiente de trabalho que remetam a determinada candidatura ou um determinado candidato. Não pode exigir que participe de reuniões, mesmo que fora do local do trabalho e do expediente de trabalho. Por quê? Porque o assédio eleitoral, a gente criou essa expressão assédio eleitoral, ela foi culminada, inclusive, a partir das eleições de 2022, para a gente diferenciar do assédio político. O assédio político, ele pode existir sempre. É aquele dono de empresa que diz: eu não contrato candidato de esquerda, eu não quero candidato comunista aqui. Eu não quero uma pessoa. Então, aquilo sempre existiu. A gente vê que tem empresários que assumem isso expressamente, estão sendo, inclusive, processados por nós. Mas o assédio eleitoral, ele se refere a um determinado pleito eleitoral. Existe esse lapso temporal para a gente dizer que é assédio eleitoral, que ele vai desde os atos preparatórios daquela campanha até mesmo após as eleições. Então, por exemplo, aquela pessoa não se conformou com aquele resultado daquela eleição e chega e demite aquele trabalhador, ou transfere ele de localidade, ou tira a função gratificada ou cargo em comissão, em razão daquele resultado, por não se conformar com ele, também a sede eleitoral. Então, o local de trabalho, falando isso de uma forma muito clara, é um local para se exercer o trabalho. As pessoas que estão ali estão regidas por uma relação onde há prestação de serviço, há direitos e deveres de ambas as partes. E por que que foi criada essa regra para não haver propaganda eleitoral no ambiente de trabalho? Porque aqui a gente é muito fácil de se imaginar que dentro de uma empresa, o empregador, o dono daquela empresa, os seus diretores, os seus prepostos, ou qualquer pessoa que exerce cargo de poder, esses cargos de poder naturalmente fazem com que você tenha ali uma certa hierarquia sobre as demais. Então, ainda que essas pessoas cheguem de uma forma muito sutil, em tom de conversa, em tom de uma fala, dizendo: olha, o nosso país vai ficar melhor se o candidato se eleger.
0: Ou se
2: o candidato tal foi eleito, eu vou fechar a empresa, eu vou fechar o estabelecimento, vou tirar. Então,
0: vai
2: isso
0: quebrar,
2: é sede eleitoral. Então,
0: nesses
2: exemplos, eu queria destacar isso, que as pessoas não acham que só é sede eleitoral. Olha, você vai votar. Não. Tem, logicamente, a coação, a intimidação, a humilhação para praticar determinados atos. Não apenas votar, mas votar, participar de carreatas, passeatas, comícios,
1: atos de propaganda em geral,
2: atos políticos em geral. É também a sede eleitoral prometer vantagens ou conceder, prometer um emprego, prometer uma promoção, prometer um cargo em confiança para si ou para outro, para um amigo, para
1: e
2: um
1: aí,
2: parente.
1: Me permita, Melícia, conduta que a doutora Melícia mencionou está corretíssima, além de configurar assédio eleitoral, configura também corrupção eleitoral, que é um
2: eleitoral.
1: Crime. É um crime eleitoral.
0: Em outro campo,
1: exato,
0: em outra seara.
1: É por isso que eu estava dizendo lá atrás que depende das circunstâncias.
0: Pois, claro.
1: Se você está aqui no ambiente de trabalho e um colega seu disse: ah, eu gosto muito do candidato João da Silva, e eu vou dizer: eu gosto da candidata Maria da Silva. Isso em si não é necessariamente assédio eleitoral. Mas quando há essa posição de poder que a doutora Melícia mencionou, aí já começa a entrar num campo perigoso, por conta da relação hierárquica que existe no ambiente de trabalho.
2: E doutor Wellington e Natália, e há também assédio eleitoral entre colegas de trabalho.
1: Pode haver.
2: Quando dentro de uma firma existe, digamos, a maioria tem um determinado viés e tem um ou outro que tem um viés oposto. E aí aquele trabalhador que tem uma posição dissonante, um pensamento diferente,
3: ele é
2: passa a ser perseguido, oprimido, excluído
0: para isso, para aquilo, porque ele pensa assim, porque ele pensa assim.
2: E também há do subordinado para com o chefe, especialmente em repartições. Você mencionou muito bem, é importante a gente dizer que o assédio eleitoral ele acontece no âmbito público e no âmbito privado, não só nas empresas, mas nas organizações públicas também. Então, digamos que tem ali o doutor João, que é chefe. Ele tem um cargo em comissão, ele exerce a chefe ali em um determinado setor.
1: No órgão público, né?
2: Sim. Só que ele tem um pensamento diferente daquela gestão atual. E aí aquela gestão atual meio que incita ou que encoraja os subordinados a dizer, olha, o seu chefe não vota no nosso candidato, não. E olha, se você não votar e ele não foi eleito, você também vai perder esse cargo. Então, o assédio eleitoral, para você ter uma ideia, é tanta conduta, mas a gente estabelece dois princípios. Primeiro, ou que haja uma conduta ali que traga algum prejuízo ao trabalhador, ou também aquela conduta que se configure em um suposto benefício, uma suposta vantagem. Olha, se a empresa, se aquele candidato vencer, você vai ser promovido, eu vou abrir uma filial, você vai ser... Então, tudo isso é, mas também essas condutas sutis de no ambiente de trabalho, de a gente ou desqualificar ou de preferir com base nessa orientação política. E é importante... Eita, não, doutor Welter, porque a gente, nesse mundo do trabalho, sempre tem essas dúvidas. Claro. É importante a gente dizer, porque antes havia uma dúvida se o servidor público em cargo em comissão também poderia ser vítima. Atenção! O que é o assédio eleitoral hoje? É apenas um novo nome para aquele comportamento social tão normalizado na nossa sociedade, que era o antigo voto de cabresto, que as pessoas chegavam e diziam, doutor Welton, meu candidato é esse, leve logo o papelzinho, e tem mais, tire a foto, não é? Então, assim, isso nos interiores, por exemplo, a gente sabe que a prefeitura municipal, ela é a maior empregadora daquele interior. Ela tem os cargos efetivos, ela tem os cargos em comissão, ela tem os cargos temporários, e quem não está nesse grupo ainda são os trabalhadores terceirizados daquelas empresas que prestam serviço. Então, assim, eram ambientes onde ocorria com muita tranquilidade, com muita naturalidade essas condutas assediadoras, porque as pessoas não querem perder o seu trabalho. Então, sim, servidores públicos, obviamente, também podem ser vítimas de assédio eleitoral. Não podem ser obrigados a ficar trabalhando fora de horário para disparar mensagens de candidato A ou B, nem de participar de reuniões, nem de participar de comícios, nem de estar colocando nas suas redes sociais mensagens adesivo de apoio, carro, nem adesivo, fala, né? Nada disso. Certo. É
0: olha,
2: isso.
0: Tem um áudio de um ouvinte que fala um pouco desse âmbito que pode ser também o público, desculpe. É o Fernando. Deixa eu ver se a gente já está com o áudio do Fernando. Vamos ouvir.
3: Bom dia, amigos da Rádio Jornal. Parabéns pelo debate. Muito Deus na vida de cada um de nós. Fernando Lima, da Roda de Fogo. Vamos fazer uma pergunta sobre questão de assédio eleitoral. Vamos supor que eu trabalho num gabinete de um deputado e discordo do candidato a presidente da República dele. E eu não quero votar nesse candidato dele. E vou dizer a ele que também não vou votar nele se ele optar em votar nesse candidato que ele está optando a presidente da República. Eu poderia ser demitido por causa disso?
2: Primeiro, é Fernando?
0: É Fernando.
2: Fernando, um dos direitos fundamentais que você tem é de escolher os seus representantes. E o voto é o que eu digo, é o trunfo mais poderoso que o cidadão e a cidadã tem para decidir o seu destino. Então, você pode votar em quem você quiser, não poderá ser demitido em razão disso, nem sofrer qualquer prejuízo. Mas também... Você disse aí que vai dizer ao deputado que se ele votar naquele outro candidato, você também não vota nele. Não, essa conversa aí é desnecessária. Você guarde a sua convicção. Você não precisa nem externar a sua convicção. Exato. E aqui, eu acho que como a gente está diante de relações de trabalho, a gente aconselha que no ambiente de trabalho seja um ambiente neutro. Que como essas conversas acabam descambando, às vezes, para brigas, confusões desnecessárias, que cada um guarde a sua convicção e deixe isso para outros momentos sociais.
0: Isso que eu queria perguntar, doutor João Matheus, porque, doutor, muitas vezes a pessoa fica feliz com o resultado, ouviu uma pesquisa, já se empolga, o que faz no dia seguinte? Vai com a camisa na cor do partido, bota um adesivo no computador lá, eu sou fulano, eu sou beltrano. Qual é essa conduta que se espera também do trabalhador? Quais são os cuidados que o trabalhador deve adotar para também não estar prejudicando esse ambiente? A lei fala sobre algo, doutor? Ou então, é o bom senso que deve prevalecer?
4: Veja, eu sempre falo de bom senso e razoabilidade, tanto por parte do empregado quanto do empregador. A doutora Melissa falou bem com relação à neutralidade. Isso é esperado também dos empregados. Então, a empresa, por exemplo, ela pode proibir qualquer tipo de manifestação política por parte do empregado.
0: Pode elaborar uma cartilha, por exemplo.
4: Exatamente, né? Investir

0: orientação, vou falar um pouco mais sobre isso, mas assim, ela pode determinar que ele não vá com uma marca, né, de um partido, um símbolo que possa fazer alusão. A gente vê hoje a camisa da nossa seleção brasileira sendo colocada em analogia a um espectro político. Então, dependendo da conjuntura, assim, agora que a Copa já passou, isso também pode ser colocado dessa forma, né? Enfim, então a empresa ela pode proibir que o empregado ele possa atuar dessa maneira, a fim também de influenciar outros colegas de trabalho.
1: Agora
0: Eu queria.
1: pense que situação, doutor, complexa, porque vamos imaginar que a empresa faça uma cartilha de boas práticas durante o período eleitoral. Não utilize cor X, não utilize.
2: Natália, pode até utilizar a cartilha do Ministério Público do Trabalho, que está
1: Olhe!
2: atualizadíssima, inclusive com as novas resoluções do TSE, e lá a gente traz um destaque para essa resolução
1: Muito bem.
2: que proíbe propaganda eleitoral no ambiente de
1: Olhe.
2: trabalho e assédio eleitoral. E desculpe, doutor João Manuel, interromper, mas só dizendo que é importante o empregador estar atento a isso, porque tudo que acontece no ambiente de trabalho, ainda que ele não tenha dado causa, ele vai ser responsabilizado,
1: Pois é.
2: porque ele
0: Exato.
2: tem o dever de fiscalizar.
0: E por
1: Agora,
0: conta da responsabilidade objetiva
1: imagine
0: do
1: esse
0: empregador.
1: cidadão pensando: peraí, estão tolhendo o meu direito. Quer dizer que agora eu não posso mais usar a camisa tal, a camisa X, não posso chegar de tal forma no trabalho, sendo que existe uma cartilha
0: Sim.
1: formalizada, existe um documento. Então o trabalhador precisa ter isso muito esclarecido, né, doutor?
0: Isso,
1: E também
0: exatamente. As
1: existem
0: empresas podem
1: regras
0: estabelecer
1: que
0: essas
1: ele.
0: regras. Exatamente.
1: Mas tem
0: Isso
1: que ser muito
0: pode ser
1: explicado.
0: previsto, inclusive, em regulamento interno das empresas.
1: Sim.
0: Inclusive, hoje em dia é muito comum. É, inclusive, proibir postagens em redes sociais com esse viés no ambiente de trabalho, isso também é muito comum.
3: Ou vinculando a empresa, né?
0: Exatamente. Então, eu queria fazer um adendo também com
1: Claro.
0: relação aos tipos de outros contratos e outras formas de trabalho que pode também caracterizar essa prática do assédio eleitoral. A doutora e o doutor Wellington falaram do serviço público, mas eu queria ressaltar com relação a estagiários que não têm vínculo de emprego, é um contrato cível, e
1: Sim.
0: aí a empresa poderia ser responsabilizada no âmbito cível, que também, enfim,
1: Sim.
0: é uma esfera que pode ser acionada, e também aos trabalhadores terceirizados. Aquele trabalhador terceirizado que presta a mão de obra dele para em benefício de outra empresa, que a gente chama de tomadora de serviço, via de regra, essa tomadora de serviço que é beneficiada, ela responde de forma subsidiária. Ou seja, primeiro a empresa que eu sou registrado, depois a tomadora. É por eventuais créditos trabalhistas e indenizações. Agora, se ela dá causa ao ilícito, ela responde de forma solidária, justamente com a empresa em que ele está registrado. Então,
1: Claro.
0: isso, essa responsabilidade, ela é concomitante. Então, o trabalhador, ele pode, inclusive, vir a denunciar a empresa, não que ele está registrado, mas ele que ele presta mão de obra. Então, eu queria fazer esse adendo, que
1: Sim,
0: também é muito
1: importante. E
0: importante. E outra questão.
1: os meios, doutor,
2: E são
1: aproveitando.
2: bastante utilizados os terceirizados.
1: Sim. Até porque o
0: Exatamente.
1: serviço público
2: Sim.
1: está lotado de
3: Porque eles são
1: terceirizados.
3: economicamente ainda mais
1: Mas
3: vulneráveis, né?
0: é. Inclusive, se isso for, inclusive num contexto de várias irregularidades, ou até de fato um fato isolado, isso pode ser motivo, inclusive, para o trabalhador pleitear a rescisão indireta do contrato de trabalho no âmbito da justiça do trabalho. Então, a rescisão indireta é uma modalidade que ela é declarada em juízo, precisa realmente acionar a justiça do trabalho, e aquele trabalhador precisa comprovar que há uma irregularidade, nesse caso, um assédio moral, um assédio eleitoral, se for especificamente sobre o tema que nós estamos falando, e aí, se o juiz se convencer, né, o magistrado ou a magistrada do âmbito da justiça do trabalho, se convencer que houve aquela irregularidade, ele pode declarar rescindido o contrato e o trabalhador sai com todas as verbas como se ele tivesse demitido sem justa causa. Então, se isso for tão impactante na vida do trabalhador, junto com outras irregularidades, ou apenas isso, e ele não queira realmente mais participar daquela instituição, ele pode e deve pleitear a rescisão indireta do contrato de trabalho no âmbito da
1: Pega a
0: justiça do trabalho.
1: prova, junta a prova, né? Deixa
0: Prints,
1: tudo
0: áudios,
1: amarrado.
0: gravação de conversas, como o Dr. Wellington falou, no
1: Ok.
0: processo de
1: Gente,
0: trabalho
1: não é
0: é
1: querer
0: plenamente
1: prejudicar uma
0: possível.
1: pessoa. A questão é a seguinte: tá fazendo mal para você naquele ambiente?
3: Isso.
2: Isso.
1: Busca saber se está certo ou está errado.
3: Exato.
2: Agora,
1: Né,
2: com relação a
1: doutora?
2: essa questão de vítimas, e foi muito bom o doutor Jumanda ter destacado, porque é importante lembrar, Natália, que não é só os empregados que estão em contratos formalizados ou os servidores públicos que estão ali numa relação que a gente chama jurídico-administrativa. Servidores públicos, efetivos ou comissionados, servidores temporários, empregados formalizados, que são aqueles que são contratados,
1: CLT.
2: mas também aprendizes, estagiários, terceirizados, autônomos, voluntários, que estejam ali mesmo sem nenhum tipo de formalidade no contrato, e às vezes até fornecedores e clientes. Então, uma empresa ou uma organização pública condicionar um determinado contrato com um determinado fornecedor, no sentido de que ele apoie determinada candidatura.

0: Então, a gente chama assim, o campo de atuação, o guarda-chuva de proteção, ele é muito amplo. E até mesmo pessoas que não têm nenhuma relação de trabalho com aquela empresa, que são candidatas a emprego. Então, uma pessoa, um empregador, ou um preposto dele, ou um gestor, prometer um trabalho àquela pessoa, um parente ou um amigo, em troca do voto, da manifestação, mesmo que essa pessoa ainda não tenha relação de trabalho, ela também está
1: Bom,
0: protegida, vai
1: por
0: ser a sede
1: exemplo,
0: eleitoral.
1: uma entrevista de emprego. Não preciso nem dizer, mas é sempre importante lembrar. Imagina você chegar numa entrevista cheia de expectativa, precisando do trabalho. E aí o recrutador lhe pergunta: escuta,
2: Votar
1: você
2: em
1: vota em
2: quem?
1: quem? Não
0: É.
1: pode, né, gente?
2: Não,
1: Não
2: não
1: pode.
2: pode, de
1: Deixa eu
2: maneira
1: fazer um intervalo rapidinho e volto já já.
0: Natália.
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1: Voltamos, gente, com o nosso debate falando sobre a sede eleitoral, orientações, informações num momento que é super importante, porque já já começa a campanha eleitoral de fato. Então, nós estamos aqui ajudando, lhe orientando com os profissionais. Dr. Wellington Saraiva, procurador regional da República no Ministério Público Federal. Relógio é assim cruel com a gente, mas eu quero ouvi-lo, deixar um
2: muito
1: tempo para o senhor
2: rapidamente,
1: falar.
2: Natália, para que meus colegas também possam falar. Além de tudo isso que nós comentamos aqui sobre a sede eleitoral, é importante lembrar que essa conduta ilegal tem repercussões também na esfera eleitoral.
1: Sim.
2: Então, havendo alguma demonstração de que um candidato ou candidata tem participação nesse assédio, isso pode configurar abuso de poder político ou abuso de poder econômico. E isso tem repercussões importantes na esfera eleitoral, que podem chegar até a cassação do registro, ou seja, a anulação do registro do candidato, a cassação do diploma, se o candidato for eleito, ou seja, a anulação do diploma do candidato ou candidata, se ele for eleito. E dependendo das circunstâncias, como eu disse lá atrás, tudo
1: Sim.
2: depende das circunstâncias e da prova, isso pode gerar também uma ação que gera inelegibilidade para a candidata ou candidato de até 8 anos. E também sempre a depender das circunstâncias. Se ficar aprovado, como disse a doutora Melissa lá atrás, que houve alguma forma de coação sobre a empregada ou o empregado, isso caracterizará também crime eleitoral. Então, as pessoas têm que estar cientes de seus direitos e, como a gente disse, comunicar ao Ministério Público Federal, ao Ministério Público do Trabalho, para que a gente adote as providências.
1: Doutor, muito obrigada.
2: Eu que agradeço.
1: E até a próxima. E você já sobe, o doutor já sobe aqui sem saber o endereço.
2: Já sem
1: está
2: saber.
1: No caminho, né?
2: O carro já vem só.
1: Isso. E aqui nossos demais convidados também, sejam sempre bem-vindos. Doutora Melícia Carvalho Messel, que é coordenadora regional de promoção da igualdade de oportunidades e eliminação da discriminação do trabalho no Ministério Público do Trabalho aqui no Estado. Suas últimas orientações, doutora.
0: Queremos orientar que qualquer pessoa que se sente vítima de assédio eleitoral pode fazer a denúncia, inclusive sem precisar ir ao Ministério Público, na nossa página na internet. Pode se manter anônima ou ficar em sigilo, mas é importantíssimo descrever o fato com todas as suas circunstâncias e o que tiver de prova, juntar, porque temos recebido muitas denúncias dizendo: estamos sofrendo assédio eleitoral. Nada mais se diz, não apresenta uma prova, uma testemunha, nada, e a pessoa ainda se mantém no anonimato. Então, é uma apuração que não vai acontecer, porque não temos um elemento mínimo.
2: Vai ser arquivado, sumariamente.
1: Outra... Até porque esse período é tão delicado, né, doutora?
0: E a gente
1: pode ser um
0: entende.
1: Opositor, pode ser... Então, gente, manda informação.
0: Mandem todas as informações,
1: sério, né?
0: Todas, para que a gente tenha um mínimo para investigar.
1: Uhum.
0: E é importante falar também sobre os direitos dos trabalhadores. Atenção, existem situações de assédio eleitoral que ocorrem, inclusive, no dia da eleição.
1: Sim.
0: Aquelas empresas que convocam para trabalhar no domingo da eleição. Podem convocar. Se elas realmente abriam aos domingos, se elas têm atividade, pode. Agora, elas têm que se organizar internamente os turnos de trabalho para permitir que todo trabalhador e toda trabalhadora saia para votar. E há tempo de votar, porque, digamos, o trabalhador mora em Jaboatão dos Guararapes, mas trabalha lá em Olinda. Ele precisa ter o tempo de sair, de fazer o deslocamento e de votar. E não pode sofrer nenhum tipo de desconto salarial e nem depois ser obrigado a compensar aquele tempo que ele precisou se ausentar para votar. Atenção, trabalhador e trabalhadora, para os seus direitos.
1: Muito bem, muito bom, doutora. Até a próxima, obrigada. Inclusive, gente, ontem saiu o dado, né? Pernambuco tem mais de 7 milhões de eleitores.
2: 7 milhões e 200 mil.
1: Isso, um aumento de quase 3% em comparação com a eleição anterior. Então, são muitas pessoas que vão votar. E a gente espera, assim, que você vá lá exercer o seu direito dentro daquilo tudo que a lei prevê, sendo respeitado enquanto trabalhador, né, doutor João Mateus do Monte, advogado especialista em direito do trabalho. Certamente vamos nos encontrar ainda até as eleições para essa e outras pautas, mas obrigada pelos esclarecimentos, doutor.
4: Muito obrigado, Natália, obrigado pelo convite. É, eu queria aproveitar esse último momentinho só para falar, me direcionar aos empregadores, às empresas que investam principalmente neste momento em prevenção, em orientação, em treinamento com os funcionários do que pode e o que não pode fazer nesse período com esse viés, treinamento com as lideranças é muito importante, já que o mais comum que a gente vê é com relação aos superiores realmente hierárquicos, então de cima para baixo, esse é assédio eleitoral como nós falamos aqui, e principalmente, invistam em canal de denúncia. Porque se a empresa não investe em canal de denúncia, aquela denúncia pode ser que não chegue ou não seja tratada da forma adequada, não seja investigada da forma adequada, e se for comprovado no âmbito da justiça, no âmbito administrativo, que aquela empresa foi negligente, ela foi quase que cúmplice e condescendente daquela atitude, daquele preposto, daquele agente no âmbito do trabalho, ela pode ser responsabilizada. E não adianta alegar que não sabia, que não chegou, ela precisa investir em prevenção para provar que tentou ou, se acontecer, que investigou aquela denúncia e ocorreu ou não, e se ocorreu, que puniu a gente.
1: E muito é super obrigado. Importante, porque ainda dá tempo. Ainda Exato. Dá tempo de você qualificar o pessoal, sentar, conversar. Isso pode e deve, não Exato. É, gente? Isso e pode deve. E deve. Deve. Gente, obrigada a todos aqui que estiveram com a gente. O programa fica lá no YouTube, no site da Rádio Jornal. Pintou uma dúvida, algum ponto que a gente falou, você quer voltar ao vídeo novo, pensar, será que é isso que está acontecendo comigo? Vai lá no YouTube, no nosso site, o programa vai ficar à disposição para você. Até amanhã.
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5: Na Rádio Jornal 1:55.
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6: Começa agora o Passando a Limpo. Muito bom dia a todos. Para você que nos acompanha pelo rádio, pelo aplicativo JCPE, aplicativo do Sistema Jornal do Comércio de Comunicação, que você acompanha tudo por lá. Você acompanha também no YouTube, no canal Rádio Jornal, principalmente canal Rádio Jornal, que você pode acompanhar isso. Deixa eu começar aqui dando boas-vindas a Edgar Leonardo, Fernando Castilho e Romualdo de Souza. Tô vendo ali, Flávio Bolsonaro ataca urnas com acusações que já foram desmentidas pelo TSE. E de novo tá repetindo o pai, né? De novo foi numa reunião com embaixadores. Teve um almoço, um encontro com embaixadores para falar sobre o Brasil. E aí o Flávio Bolsonaro vai e faz uma declaração, diz que as urnas eletrônicas do Brasil são de uma empresa venezuelana. O TSE já disse, não tem nada a ver. E aí, já desmentiu isso faz tempo, desmentiu de novo agora recentemente, que precisa ficar desmentindo o tempo todo porque o pessoal insiste com isso, insiste com a mentira. É uma coisa impressionante. E agora, diz que a única relação que tem com essa empresa é que essa empresa fez um treinamento com alguns funcionários do TSE há um tempo. E agora estão dizendo que... Aí o Flávio Bolsonaro vem com essa história de novo, de que as urnas são da empresa, são produzidas por essa empresa venezuelana. E aí o TSE volta para dizer, é mentira, de novo. E de novo, para quem não lembra, o motivo, que foi tanta coisa, né, que ficou tudo misturado depois, mas para quem não lembra, o motivo do Jair Bolsonaro ficar inelegível não foi tentativa de golpe, nem nada disso. Originalmente, a inelegibilidade do Jair Bolsonaro foi imediata, quase depois que acabou a eleição, foi bem rapidinho isso, esse processo, foi logo depois por conta dessa afirmação que ele fez enquanto ainda era presidente, para embaixadores, para representantes internacionais, representantes de outros países, dizendo que as urnas eletrônicas eram fraudadas, que não eram confiáveis. E aí, quando ele disse isso, acabou ficando inelegível por conta dessas declarações. Então, agora o Flávio Bolsonaro falando sobre isso, sobre esse assunto novamente. Flávio Bolsonaro que tem mais um bocado de problema, porque o maior problema dele nesse momento não é o TSE, o maior problema dele nesse momento é arranjar uma vice. Ele tinha uma preferência por Daniela Marques. O Republicanos, que é o partido da Daniela Marques, ela se filiou ao Republicanos para ser vice do Flávio Bolsonaro. O Republicanos não quer mais fazer acordo, não quer mais ficar na coligação com o Flávio Bolsonaro. Está ainda em negociação, mas tem, o que eu tenho ouvido é que é improvável que feche realmente, que a tendência é que o Republicanos fique neutro. Aí o União Brasil e o Progressistas também chegaram a conversar. Tereza Cristina é do Progressistas, da Federação, União Progressista, né? E era a segunda opção. Flávio Bolsonaro tinha ela como plano B. E aí a Tereza Cristina disse que não quer, né, Romualdo?
7: A ex-ministra da Agricultura de Jair Bolsonaro deixou claro, numa conversa com Valdemar Costa Neto, na sede do partido aqui em Brasília, que o plano dela é eleger-se senadora da República, disputar o Senado Federal, fazer um mandato no Congresso Nacional que seja para todos e que recrie, ou pelo menos seja posto em prática, projetos anteriores do chamado Pacto Federativo. Tereza Cristina disse que não quer ser vice de Flávio Bolsonaro, independentemente do que o partido dela, o Progressista, do que a Federação pensa. Ela quer ser senadora da República, quer voltar a ser senadora da República e quer disputar o mandato de senadora da República e presidente do Senado Federal, consequentemente, presidente do Senado Federal e do Congresso Nacional.
6: Tá aí, então. Então, Tereza Cristina também não quer. Aí tinha outra opção, a pernambucana, Clarissa Teste. O problema é que, como o PP e União Brasil e a Federação União Progressista estão querendo ficar neutros, aí fica difícil de colocar a Clarissa Tércio como vice. E também a Clarissa Tércio ficou meio fora do radar nesses últimos dias do Flávio Bolsonaro. Aí agora, a Clarissa Tércio é do PP, a deputada pernambucana, e é do PP. E aí ficou agora o plano, sei lá, C, D, E, sabe-se lá, porque a alternativa vai ser colocar alguém do próprio PL. Tem alguns nomes ali, o da Bia Kicis, inclusive, entre outros, alguns nomes ali para serem candidatas a vice na chapa do Flávio Bolsonaro. Mas o fato é que, Romualdo pode confirmar isso para a gente, no fim de semana tem a convenção do PL, vai oficializar o Flávio Bolsonaro como seu candidato a presidente, mas não diz ainda quem é vice, né? Não vai ter vice ainda, né, Romualdo?
7: E ainda tem um detalhe importante. Aliás, dois detalhes importantes. Sim. O primeiro é que a ex-primeira-dama Michele Bolsonaro informou a Valdemar Costa Neto que vai preferir ficar em casa, passar o final de semana com o marido, cuidando do galego, como diz ela. Ou seja, só vai sair de casa para comprar pão e comprar sonhos na padaria que fica em frente ao portão do condomínio solar de Brasília. Esse é um ponto importante. E o outro ponto é o seguinte. O Valdemar Costa Neto ontem disse o seguinte. Ó, a gente vai esperar o que vai ser resolvido com relação à escolha do vice. Mas o nome de quem vai ser vice, e que deve ser uma mulher, a palavra final vai ser do capitão, do Jair Bolsonaro. Ora, se Jair Bolsonaro já escolheu o candidato a presidente, e o próprio Valdemar Costa Neto disse que o próprio candidato a presidente foi anunciado muito cedo e ainda não estava devidamente preparado, imagine agora chegar um nome de vice em cima da hora dito por Jair Bolsonaro. Na coluna Política em Brasília, eu escrevi que como Bolsonaro não pode se comunicar nem com o filho, nem com o próprio presidente do seu partido, quem sabe ele pode mandar uma mensagem em código Morse. Daniela tem dois L's, D-A-N-I-E-L-L-A. Então, ele escreveria mais ou menos assim, traço dois pontos, ponto traço, traço ponto, dois pontos, ponto, ponto, traço dois pontos e por aí afora, escreveria a palavra Daniela em código Morse para ver se a mensagem chega, se Valdemar Costa Neto entende e se o Supremo Tribunal Federal não intercepta essa conversa, porque só se for por meio de código Morse.
6: A gente já pode entrar na história aqui, como o Romualdo é o correspondente que fala em código Morse com a gente. Vamos lá.
8: Olha, tem uma coisa que eu gostaria de lembrar, que é o seguinte. Essa semana, não por coincidência, o presidente dos Estados Unidos começou também a questionar a eleição, a derrota dele para Joe Biden na última eleição. É uma coincidência muito grande que Flávio fale disso agora, né? Repetindo o mesmo argumento do presidente americano. Eu estou chegando à conclusão de que quem mandou, e o verbo é esse mesmo, quem mandou ele dizer isso é o irmão dele, Eduardo Bolsonaro lá, que está com esse noticiário, que agora é portador de green card, não corre o risco mais de sair dos Estados Unidos.
6: Agora você
8: e é impressionante,
6: sabe que... Você sabe... Oi.
8: Não, digo, e é impressionante como a dificuldade que o candidato Flávio Bolsonaro expõe. Veja bem, dificuldade toda a campanha tem, tem briga, tem tudo. Mas o problema é o seguinte, é que as trouxas de roupa suja, lavadas no PL, são em público. Quer dizer, você tem uma confusão que o Valdemar Costa Neto se meteu, conseguiu brigar com todos os presidentes de partido que foram obrigados a mandar uma carta constrangida, dizendo a Flávio Dino que não tem influência nenhuma na época de emenda. Quer dizer, está todo mundo gostando de Valdemar, né? Todo mundo hoje está amando Valdemar porque obrigou, imagina João Campos, Kassab, Luciana Santos, escrever uma carta para o STF dizendo, olha, eu não tenho nada a ver com emenda. Né? Já é um negócio complicado, porque você tem que mandar um documento por escrito para um presidente. Se acontecer alguma coisa que prove em contrário, já é ruim para essa pessoa.
6: A gente fala em
8: isso
6: em
8: depois.
6: A gente mas veja
8: bem, Flávio tem essa dificuldade. O problema é o seguinte, se você olhar historicamente, desde que ele foi lançado candidato, nenhum problema da candidatura de Flávio Bolsonaro é externo.
6: Todos os problemas são rigorosamente
8: internos. É impressionante. Como é que o cara consegue comandar uma campanha desse jeito? Não é externo, não tem uma campanha, nada. É ele mesmo que provoca. Paciência, né? Difícil, né?
6: É muito complicado. E essa questão das urnas, eu acho muito interessante, porque o Trump, ele foi eleito em 2016, o sistema eleitoral funcionou direitinho quando ele foi eleito. Aí ele perdeu a eleição, o sistema eleitoral não funcionou, foi fraudado. Depois ele ganhou a eleição, mas aí o sistema eleitoral estava tranquilo também, não tem problema nenhum. Foi só na eleição que ele perdeu, por coincidência, só na eleição que ele perdeu é que não foi. E o Jair Bolsonaro, ele dizia que a urna tinha sido fraudada só no primeiro turno da eleição de 2018, porque era para ele ter ganho a eleição no primeiro turno. Aí no primeiro turno, que ele não ganhou no primeiro turno, logo, foi fraudado. No segundo turno, não. No segundo turno foi tudo certo. E em 2022, estava desconfiado que ia ser fraudado porque ele estava atrás nas pesquisas. É sempre uma coisa... O Trump está numa situação bem ruim agora também lá. Não o Trump exatamente. Também, né? Mas vai ter eleição de meio de mandato. E eleição de meio de mandato agora, eleição parlamentar, que a tendência é que ele perca. O Republicanos, o Partido Republicano, aliás... não republicanos, republicanos é daqui. O Partido Republicano, a tendência é que perca a eleição lá, porque a popularidade do Trump está horrível, horrível, uma coisa desastrosa. E aí ele já está dizendo que agora, ele já está falando de novo em fraude em eleição. Por conta
9: Igor, é, só um claro, a gente não pode afirmar, mas uma reflexão, né, quanto a esses comentários sobre a urna e etc, etc. Em primeiro lugar, eu acho que criticar é algo livre. E as pessoas devem ter liberdade, inclusive, para serem idiotas. Né? Mas é, quando você acusa, você tem que provar.
6: Sim.
9: Então há uma diferença, né, de algo que eu sou extremamente favorável, né, é de que a gente tenha liberdade para comentar, criticar, mas acusar, não.
6: Sim.
9: Na medida que se acusa, tem que se buscar provas. Né? E aí a gente já tem um problema. Né? Se há um direito de questionar-se, né, qualquer formato de pleito, também na medida em que eu acuso, eu preciso provar pelo menos que há, claro, um encaminhamento de que o que eu estou afirmando é verídico.
6: Claro.
9: Por outro lado, será que isso já não é um bode na sala? Porque veja, né, mais do que a coincidência até, embora exista com o fato de também estar sendo nos Estados Unidos colocado sob suspeição o processo eleitoral, a gente tem aqui no Brasil uns resultados que a gente falou aqui quarta-feira da última pesquisa, onde a gente tem pesquisas que apontam na direção de que aquele crescimento que aconteceu em momentos anteriores da campanha de Flávio Bolsonaro não se repete, pelo contrário. Tá,
6: ele está caindo.
9: Ele está caindo. E aí, nesse momento, você trazer questões como essa, porque você vai forçar novamente aquela polarização. Você radicaliza no discurso, você busca, inclusive, tá certo, que você sofra algum tipo de punição, algum tipo de sanção, porque isso dá, fortalece aquele discurso
6: eu
9: radical.
6: Eu diria que não é nem o bode na sala, a história do bode na sala, não. É um habeas corpus preventivo. O pessoal adora um habeas corpus preventivo assim, em política para... Olha, se existe o risco de eu perder, então deixa eu dizer logo que vai ser roubado, porque se, caso eu perca, já fica aí, eu já disse antes.
9: Ou até se eu for colocado dentro de um processo de inelegibilidade,
6: acho difícil. Acho muito difícil, mas você já se prepara para alguma coisa assim, porque aí você, eu ia ganhar, mas fui impedido, né? Aquela coisa eu ia vencer, mas fui atrapalhado. Uma coisa que a gente falou em Trump, vamos entrar nesse assunto aqui, porque hoje começa a valer tarifa. E eu acho interessante porque o governo brasileiro e o Lula, ele gosta de falar muito alto, na hora que a coisa acontece, mas na hora de tomar a decisão realmente de fazer, aí diz, não, aí vamos voltar para a realidade, né? Aí vamos voltar para a realidade. Porque assim que saiu, a história era vamos rebater, vamos reagir, vamos usar a lei de reciprocidade e vamos também aplicar tarifas nos produtos americanos. Não entra mais nada aqui. Acabou. Beleza. Todo mundo cantando de galo assim que foi anunciada a tarifa. Aí hoje entra em vigor a tarifa de 25%. Vai ter um impacto na economia brasileira, mas o discurso de ontem para hoje, e aí já não é mais o Lula, aí já chamou o Alckmin, sabe? Ó, precisa brigar, precisa falar alto, precisa gritar, chama o Lula. Precisa resolver realmente, chama o Alckmin. É assim que funciona. É assim que tem funcionado o governo em relação a isso. Ó, precisa resolver. E agora? Chama Geraldo Alckmin. Aí Geraldo Alckmin, de ontem para hoje, já deu uma declaração dizendo não vai ter reciprocidade, não vai ter ataque, não vai ter reação. A gente vai negociar. Aí já mudou um pouquinho o discurso. Só que eu estou achando um pouquinho tarde, porque isso era para estar negociando faz tempo já, alguns meses.
9: Está atrasado no mínimo 6 meses.
6: Está no mínimo 6 meses atrasado esse negócio.
9: Porque esse processo de negociação foi aberto, precisava de uma maior presença do governo federal, precisava que a gente também tivesse, e aí a substituição do discurso ela é importante, porque você vê que durante um processo de negociação, né, e a gente até comentou aqui, caramba, os Estados Unidos, eu não estou falando de você se alinhar ideologicamente, não. Eu estou falando de você entender que você tem um parceiro comercial que importa do mundo todo 3,7 trilhões de dólares anualmente. E o Brasil, ele é responsável por exportar apenas, vender 1% desse total. Em vez de a gente estar discutindo como aumentar a possibilidade da gente vender mais para esse cliente, que é um dos maiores clientes do mundo, a gente se ocupa em fazer todo tipo de discurso contra, né, os interesses desse país, contra a pessoa específica do presidente. A gente não precisaria desse tipo de discurso, né? Então, em vez de a gente estar negociando, a gente perdeu muito tempo, né? E também, de novo, tem método, né? Uhum. Então, isso tudo é porque isso fala muito bem no processo eleitoral interno. Então, a escolha foi clara. A escolha foi: eu vou bater neste inimigo que, do ponto de vista ideológico, né, os meus eleitores gostam que eu bata, para caminhar, do ponto de vista eleitoral, internamente, com aquele discurso, né, de soberania nacional, que não tem nem sentido nesse caso específico. Não.
6: Mas
9: veja, e não negociar.
6: O que é que me incomoda nessa história toda? Me incomoda muito nessa história toda. A posição do governo brasileiro, a atitude do governo brasileiro. Isso me incomoda muito. Porque tem um bocado de gente que vai ter prejuízo agora. A partir de hoje começa a ter prejuízo com isso, certo? Então, a indústria começa a ter prejuízo, empresas brasileiras vão ter prejuízo a partir de hoje. E é um prejuízo, eu não estou aqui, não estou nem fazendo a conta se o prejuízo é de 1, 2 ou 90%. Não estou fazendo essa conta, mas é prejuízo, certo? Qualquer prejuízo é prejuízo. Ainda mais para um sistema econômico no Brasil em que a gente vive acossado por tributos o tempo todo. Então, já é muito difícil empreender, já é muito difícil sobreviver, para uma empresa sobreviver no Brasil.
9: Gerar emprego,
6: tudo. Então, já é muito difícil, já é muito caro fazer isso. E aí você tem as taxas dos Estados Unidos. Ok, beleza. Diz, ó, vai ter taxa dos Estados Unidos. Tá bom. 6 meses. Você disse, ó, tá 6 meses atrasado. Nesses 6 meses, o que foi que o governo fez? Gritou um bocado. Gritou, reclamou, disse que era ataque à soberania, disse que era os Bolsonaro, que a culpa era deles, que não sei o quê. Por quê? Porque precisava criar um argumento eleitoral. Você precisava criar um argumento eleitoral, tá certo? Então você passa 5, 6 meses dizendo que vai guerrear, que vai entrar em guerra, que vai se pintar para a guerra, que vai lutar contra os Estados Unidos, que isso é um ataque à soberania. 6 meses gritando. Porque precisava criar um argumento eleitoral para poder chegar agora e dizer: ah, porque os Bolsonaro fizeram um ataque, promoveram um ataque à soberania brasileira com os Estados Unidos. Ok, beleza. Quando chega agora, na véspera de entrar em vigor a taxa, aí os empresários conversam com o governo e o governo aparece lá e diz: na verdade, a gente vai negociar, né? Vamos negociar. Ou seja, vai ter agora, durante esse período agora, que já poderia estar negociando a tempo, mas se negociasse, aí você não tinha argumento eleitoral. Então, não negociaram direito. Deixaram a coisa chegar, porque precisa acontecer. Então, deixaram acontecer para poder ter argumento eleitoral, para só agora negociar realmente. E dizer publicamente que vai negociar. Realmente. Somente agora. Eu acho isso um desrespeito. Um desrespeito com a indústria brasileira, com as empresas brasileiras. Acho isso desrespeitoso, para não dizer outras coisas. Porque é um setor que já vive, como eu disse aqui, acossado por tributo, por tudo, pela dificuldade que é você empreender no Brasil. E ainda tem que aguentar isso, porque tem que esperar o calendário da política e pagar o preço disso também. Porque tem um monte de gente que vai pagar o preço disso.
8: Se a gente faz essa conta, né, naturalmente o setor empresarial ouviu, faz esse mesmo raciocínio que você fez. Ficou muito claro desde o começo, desde a entrada do processo da 301, para o Itamaraty, para o governo Lula, que a questão já estava decidida e que só cabia aproveitar essa chance politicamente. Mas o mundo real, o setor empresarial foi à luta. Então, não é à toa que das 74 manifestações, das ações, 72 foram de empresas e instituições e coisas. Uhum. A informação hoje no Jornal do Estado de São Paulo é que o setor empresarial brasileiro gastou 50 milhões na contratação de escritórios de lobby nos Estados Unidos. Isso envolve ao menos 17 setores e contratando gente que é profissional. Inclusive, o ex-presidente da OMC, o Roberto Azevedo, outros profissionais do escritório de lobby, o pessoal da indústria do açúcar e do álcool contratou. Então, do ponto de vista empresarial, os caras foram cuidar disso profissionalmente. Tem uma coisa que a gente não pode deixar de esquecer, que até meados do ano passado não havia sequer conversa.
6: Não pode esquecer, né?
8: Não pode esquecer. Sequer que antes de Geraldo Alckmin aparecer com aquele negócio, né, até junho, não tinha nem com quem conversar, porque tinha isso aí.
6: Verdade.
8: Não pode esquecer disso. Né? Então, as conversas começaram depois. O que não quer dizer que nesse período a indústria e o setor começou a conversar. A estratégia, aparentemente, que a gente está lendo hoje, que quando começa a valer, é que é uma política de redução de danos. Né? O setor industrial que foi beneficiado vai continuar trabalhando para assegurar isso. O setor que não foi beneficiado vai ampliar as conversas, no sentido que depois da eleição, talvez no ano que vem, eu acho que esse ano já não tem mais, mas é aquela história. Ficou muito claro, Igor, para os empresários brasileiros, que estavam muito acostumados ao livre comércio e a atuar diretamente, que nos Estados Unidos a força do lobby é uma coisa profissional que vai ter que contratar permanentemente. Assim como a gente vem conversando aqui, no Congresso Nacional, os setores da economia brasileira vão ter que se habituar a contratar lobby para defender seus interesses dentro do Congresso, porque se deixar na mão dos deputados, outros grupos conseguem obter melhor.
6: Dos deputados, do governo.
8: Do governo,
6: está
8: entendendo?
6: O grande problema da economia brasileira, em relação a outros países, é que realmente eles ficam esperando muito do governo.
8: Do governo,
6: sabe?
8: Aí
6: fica esperando muito que o governo resolva. Não, o governo Itamaraty vai resolver. O governo vai resolver. Talvez isso fosse suficiente lá atrás. Suficiente no momento que a OMC era respeitada, no momento ali que... Hoje ninguém...
8: O governo era democrata e tinha outras coisas.
6: Hoje
8: aí,
6: ninguém está nem aí para o governo americano era democrata. Veja, hoje ninguém, eu acho que nem quando o governo americano
9: era
6: democrata.
9: É porque é uma questão de mentalidade mesmo.
8: Mentalidade.
9: A gente fala isso do Brasil, mas você está correto. Quando a gente pensa no Brasil,
6: começar
9: até o setor empresarial, ele está habituado. O Brasil é um país, a gente tem que entender, que o Brasil é um país pouco aberto. Nós não somos um país... Chamamento liberal.
6: Não, o Brasil não é bonzinho.
9: É uma ilusão.
6: O Brasil não é bonzinho no comércio, não. O Brasil é fechado.
9: O Brasil é um país extremamente fechado ao comércio. O Brasil é um país extremamente controlado. A gente não é um país com grande nível de liberdade econômica. Isso é bom que seja posto, porque as pessoas às vezes não conhecem o extramuros. E aí a gente acaba tendo uma imagem de que nós somos um país extremamente aberto ao liberalismo, ao capital externo, ao capitalismo. Não somos, historicamente não somos. Né? Então a gente tem que colocar isso em pauta. E isso também criou uma geração de grandes empresas instaladas no Brasil que estão habituadas às benesses do governo.
6: Verdade.
9: Isso é fato também, o que você colocou. Isso é importante.
8: Está próxima do governo,
6: não adianta.
8: E aí assegurar benefícios.
6: Isso. E aí o governo, quando você fica nessa, você sempre vai ter governo que vai usar você politicamente.
9: E
6: você
9: é um processo que se retroalimenta. Na medida em que você cria uma dependência do Estado, das benesses, dos benefícios de políticas públicas, você começa a precisar alimentar esse sistema.
6: Romualdo.
10: Oi.
6: Romualdo está... Você tem o quê? Um aparelho que faz isso? O Romualdo mandou aqui o meu nome em código Morse agora. Viu? Mandou para mim aqui agora.
8: Tá
6: ponto, ponto, traço, traço, ponto, traço, traço, traço, ponto, traço.
10: Quando eu estive uma vez numa feira de comunicação na Europa, e tinha lá alguns equipamentos antigos, e aí eu comprei um desses de código Morse para eu aprender a código Morse. Claro que eu não transmito para ninguém, mas eu aprendi com isso. Mas... Por falar em mensagem de código Morse, o Castilho está falando aí que o governo... Desculpe, que as empresas gastaram em torno de 50 milhões, não é isso, Castilho?
8: Para
10: fazer o lobby.
8: Com o escritório nos Estados Unidos.
10: Exato. Pois a APEX, que é a Agência Brasileira de Promoção e Exportação e Investimento, portanto, que cuida exatamente dessa área, é um órgão governamental, está oferecendo, na verdade, está disponibilizando 130 milhões de reais, segundo o presidente Laudemir Miller, para mitigar os impactos do tarifaço.
11: Ó, minha gente, 130 milhões de reais não faz absolutamente... Vou usar uma linguagem popular. Não faz nem cócega para o tamanho do rombo que vai ser o tarifaço imposto pelo governo norte-americano. Portanto, falar em 130 milhões para o setor industrial, para o setor produtivo brasileiro, é realmente uma brincadeira, e o presidente Laudemir Miller vai ouvir poucas e boas na próxima reunião da Apex.
6: É, porque, assim, o prejuízo que pode vir é de bilhões.
9: Tem estimativas bilhões que falam de um impacto na economia brasileira de 50 bilhões.
6: É, pois é. Então,
9: assim, a gente está falando da casa dos bilhões.
8: É, existem duas estratégias. A primeira de...
6: Não, a gente separou 130 milhões aqui para resolver, para ajudar, para apaziguar o negócio. Prejuízo é de 50 bi, meu amigo.
8: Mas só para completar, tem duas informações assim, que hoje está no mercado, né? O mundo real começa a aplicar essa coisa hoje, e você tem dois cenários que você deve perseguir. Primeiro, é que continuar conversando para ver se a lista que os Estados Unidos divulgou, ela vai sendo ampliada pouco a pouco. E a segunda linha é o seguinte, não cutucar muito a onça com a vara curta para que não venha uma retaliação maior a partir dos humores de Donald Trump.
6: Uhum.
8: Porque é sempre bom lembrar, o personagem que está do outro lado é imprevisível. E aí tem coisas que os assessores dele começam instigando. Em alguns momentos, ele é racional, cuida dos interesses americanos.
6: Uhum.
8: Nos outros, era puramente emoção e cria coisas como, por exemplo, o que vem sendo feito na guerra do Irã. Não acontece, mas faz muito estrago na mídia. Então, a pessoa diz, olha, vamos ficar fazendo aquilo que a gente já vem fazendo há um ano e reduzir a estratégia de, como é que chama, redução de danos. Aumentar a lista, né?
6: Essa história que Romualdo falou da contratação de lobistas, o que Castilho falou da contratação de lobistas lá nos Estados Unidos, chamou a atenção, e você tem ao menos 17 grupos brasileiros, né, que contrataram lobistas nos Estados Unidos desde o ano passado. Desembolso total aí de quase 50 milhões, 42 milhões e pouco, chega perto de 50 milhões, tá? Mas você investe esses 40 e poucos milhões e você vai ter influência lá diretamente.
8: É isso aí.
6: Aí você diz, mas isso funciona? Gente, é o seguinte, ao longo da última década, só tinham somente três empresas brasileiras investiam em lobby para poder influenciar a política norte-americana. Só três empresas brasileiras. Embraer, JBS e Braskem. Embraer, JBS e Braskem. Essas empresas não foram afetadas pelo tarifaço, estão tranquilas aí, porque não foram afetadas, passaram aí, estão passando tranquilas nessa crise, nesse problema. Porque elas investem já há muito tempo nisso e elas influenciam a política americana já faz tempo. Aí agora é que estão entrando outros grupos interessados nisso. Que aí você tem o setor sucroalcooleiro brasileiro, finalmente entrando, porque isso diz muito sobre Pernambuco. Pernambuco, sim, tem nesse tarifaço agora vai ter um problema sério. Pernambuco é um dos estados que mais prejudica agora nesse tarifaço, por causa do setor sucroalcooleiro.
9: E esse não é um problema que tenha sido descoberto agora.
6: Não.
9: Porque a gente sabe da dificuldade que já existe, da preocupação do setor, uhum, produtor de etanol, principalmente, no que diz respeito à produção e à concorrência com o etanol de milho nos Estados Unidos.
6: Sim.
9: Então, isso não é um problema que surgiu agora com essa investigação da Seção 301, que também não foi algo de espanto, porque isso gera uma discussão.
6: Uhum.
9: O setor já discutia isso. É por isso que a gente fala também da necessidade de que o setor externo brasileiro entre na discussão de maneira forte, porque, exato, isso é um problema conhecido, histórico.
6: E aí, agora, com o tarifaço, aí outros grupos, ó, Porto Belo, Balduco, Tupi, Taurus e UEG estrearam agora também nessa lista de empresas que investem em lobby para tentar influenciar a política norte-americana, porque eles exportam muito para lá. Isso tem que ser algo que tem que ser buscado tanto para o mercado externo como também aqui, para o Brasil. Setores precisam se unir e precisam ter representantes na política, precisam ter representantes. Eu não estou falando de eleger deputado não, tá, gente? Estou falando de financiar e eleger deputado não. Eu estou falando de ter representantes que influenciem esses políticos. Porque você tem muita gente que trabalha com isso, que faz isso de forma legal, de forma honesta, de maneira legal, e que faz, tem empresas que fazem isso, você tem realmente profissionais que trabalham com isso, setores

0: Isso aqui, porque a gente tem a palavra lobby aqui, ela tem uma pecha.
1: Tem um preconceito muito grande, né,
0: extremamente negativo. Enquanto isso é válido, porque você vai lá apresentar, tá, certos interesses da tua região ou os interesses
1: Claro.
0: do teu setor produtivo que gera emprego, gera renda, tem pessoas que dependem disso. E o caso aqui do setor texto é isso que a gente debateu tantas vezes aqui.
1: Precisa ter alguém, né, Romualdo, que está muito circulando lá no, nos corredores do Congresso. E precisa ter alguém que fique ali no plenário, que fique ali pelos corredores, pelos gabinetes, para quando o deputado chegar e disser: não, porque tem que tirar essa taxa das blusinhas que o povo está sem conseguir comprar no coisa, como se não tivesse consequência nenhuma, sabe disso? Tem que ter alguém que chegue lá e diga: deputado, deixa eu só lhe explicar uma coisa. Olha, tem tantas mil pessoas que dependem disso lá em Pernambuco, lá na Paraíba. Tem milhares e milhares de pessoas que, olha, vai quebrar a economia de uma região inteira em tal lugar. E o senhor está votando a favor disso, viu? O senhor vai quebrar a economia têxtil, do Brasil por causa disso e disso. Precisa ter alguém que chegue lá para levar esses números. Gente, deputado, ele está lá, ele vota. A gente toma decisão com a informação que a gente tem. Se não tiver alguém para levar a informação para o deputado, ele vai votar com a informação que ele tem naquele momento. E acabou.
2: E aí os
1: Precisa
2: grupos que
1: ter alguém para
2: defendiam
1: fazer isso,
2: as
1: né?
2: blusinhas, os grupos que defendiam o fim das taxas das blusinhas conseguiram chegar ao governo.
1: Exato,
2: Chegaram
1: exatamente.
2: de forma,
1: Exatamente.
2: muito profissional, embora com informações, inclusive.
1: Porque meu amigo, é o seguinte, a China faz lobby.
2: É.
1: A China faz lobby, que a China não é boba. E os chineses têm um bocado de gente que faz
0: Ela
1: lobby
0: presenteia
1: lá em
0: até
1: Brasília.
0: automóveis?
1: É, pois é. É, Romualdo. Tem gente ganhando carro elétrico de presente, inclusive, que aí não é lobby, aí já é outra coisa, né?
3: Não, inclusive um carro elétrico vermelho, né? Para rodar e fazer experimentos do carro elétrico. Olha, para o ouvinte ter uma ideia, a Câmara tem 513 deputados. Foi feita mais uma reforma, essa reforma no plenário, até para adaptar o plenário aos portadores de necessidades especiais. Agora só são 396 cadeiras. Significa que boa parte vai ficar de pé. Mas, minha gente, a maioria não está ali dentro, muitos não estão dentro da Câmara e a maioria vota sem, eu não diria sem saber o que está sendo votado, mas apenas pela orientação do líder do partido. Pega um celular, tem um aplicativo e que ele usa o dedinho com a digital. Aí ele olha lá, orientação dos líderes. Imaginemos que o cara seja do líder de um partido tal. Aí o líder diz: votamos a favor. Aí o deputado olha, o meu líder está dizendo que eu vou votar a favor. Ele vai lá e vota. A maioria não lê o que está sendo votado. Portanto, como os debates mais importantes não são no plenário, os debates mais importantes são nas comissões. Os bons lobistas estão nos corredores das comissões. Então, quando entra um assunto específico como esse que o Igor tocou agora aí, das blusinhas, por exemplo, é fundamental que o lobista, que o entendedor do assunto, pegue o deputado, ainda que no corredor, e diga: olhe, nessa região nós vamos ter essa quantidade de problemas, essa quantidade de pessoas demitidas se esse projeto vier a ser aprovado. Ah, será que é? Deputado, o senhor se incomoda que eu mande para o seu gabinete, para o chefe de gabinete, um estudo que nós preparamos? Aí o cara manda o estudo, pode ser que o deputado leia. Se o deputado ler, dificilmente ele vai votar de acordo com a orientação do líder, ele deve votar de acordo com os estudos que ele tem. Ou seja, é fundamental ter um grupo de lobistas aqui em Brasília, inclusive ali na porta do Tribunal de Contas da União. Se eu fosse um
1: Verdade,
3: gestor pernambucano, eu botaria um lobista na porta do Tribunal de Contas da União, com estudos, para quando o ministro que está acompanhando aquele processo relativo à transnordestina,
1: isso.
3: para ele dizer: olha, ministro, Vossa Excelência poderia dar uma olhada nesse estudo, e certamente o ministro diria: passa para o meu gabinete. E certamente, no mínimo, o gabinete leria estudos para falar da importância da transnordestina.
1: Aí
3: Mas aí
1: você
3: já é outro, já são outros 500.
1: pode dizer: ah, mas os estados já não têm os seus representantes, que são os deputados, os
2: Senadora?
1: senadores. Problema, meu amigo, é que os nossos deputados e senadores, eles estão preocupados, estão cada um com seu carrinho de mão, carregando emenda de um lado para o outro, eles estão preocupados com a vida deles e deixaram de se preocupar com os estados. Aí, assim, aí já é...

0: é outro problema que precisa também ser resolvido. Mas a gente fala disso daqui a pouquinho. Vamos falar ainda com Antônio Martins daqui a pouquinho. Vamos falar com Pedro Beja para falar sobre convenções. Eu vou para o intervalo e a gente já volta.
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0: De volta com o Passando a Limpo. Eu recebi umas mensagens no Instagram. Algumas pessoas mandaram mensagens para mim no Instagram. Eu vejo, viu, gente? Eu nem sempre respondo, porque é muita mensagem. Mas eu tô ali, tô vendo tudo. E tem o seguinte. E aí disseram, mas não vai falar de Ortega, não? Isso já foi ontem à tarde que mandaram umas mensagens ontem. Você vai falar de Ortega, não? Eu vou falar. Vamos falar aqui de Ortega. Ortega que é... A gente pode, não é presidente de coisa nenhuma, o cargo dele é de presidente, mas ele não é presidente de coisa nenhuma, o presidente teria que ter sido eleito, ele não foi, ou foi há muito tempo e já deveria ter tido outra eleição. O que define uma democracia, um dos fatores que definem democracia é você ter eleições periódicas, então você tem que ter periodicidade. A partir do momento que um líder chega e diz, não vai ter mais eleição, ou a eleição que seria esse ano não vai ser mais esse ano, você quebra essa periodicidade, acabou a democracia. Esqueça a democracia. Então, ele não é presidente, ele é um ditador. E o ditador nicaragüense anunciou oficialmente que o país centro-americano não terá mais eleições presidenciais. Ele está no poder há quase 2 décadas, opositores e analistas apontaram que anúncio cimenta a autocracia lá, ele seria um autocrata agora e não é mais uma democracia, é uma autocracia, e é verdade. Quando você tem eleições periódicas, por piores que sejam ou por mais complicadas que elas sejam, você ainda está numa democracia. A Venezuela, por exemplo, fazia esse fingimento. De tempos em tempos faziam uma eleição, mas era um fingimento e realmente o ditador da vez continuava, como continuou Chávez várias vezes, depois o Maduro. E agora você tem na Nicarágua o Daniel Ortega. É mais um político ali de esquerda, tá? É bom lembrar que líderes de esquerda exaltaram muito já o Ortega, inclusive o Lula aqui, já exaltaram bastante o Ortega. E o Ortega hoje é um ditador. O Ortega, aliás, hoje não, já faz tempo que ele é um ditador. Ele é ex-líder de um grupo revolucionário, né, que derrubou uma antiga ditadura na Nicarágua. Ele foi adotando medidas autocratas após ser eleito em 2007. E a última eleição que a Nicarágua teve foi em 2021. Amplamente contestada, Ortega prendeu os opositores, líderes empresariais e criminalizou a dissidência, ou seja, é uma eleição à la Venezuela, que você sai prendendo todo mundo que pode ser candidato contra você, prende líderes empresariais que podem ajudar a oposição e, se você ficar contra, você é criminoso.
2: Prendeu e criminalizou vários líderes religiosos que também discursavam contra... Exatamente. Porque também você falou...
0: Exatamente, ele criminalizou a dissidência. Falou
2: eleições
0: contra...
2: Eleições, né, periódicas. É importante também que as eleições sejam eleições livres. Claro. Um pleito onde se permita o debate, onde a gente permita questionar.
0: Mas é porque, quando eu digo que agora realmente fechou o coisa, porque o que é que você tem que ter numa democracia? Isso é básico de democracia. Você precisa ter eleições livres e periódicas. Eleições livres já não tinha.
2: Não tinha.
0: Já não tinha. Exatamente. Faz tempo. Eleições livres já não tinha faz tempo. E agora ele acabou com a periodicidade da eleição. Quando você acaba com a periodicidade da eleição, o recado que você está dando é, ok, eu sou um ditador. Certo? O recado que ele está dando é, ok, eu sou um ditador, não se metam comigo. Não vai ter eleição, esqueçam a eleição.
3: Quando
0: então,
3: eu entrei,
0: basicamente é isso.
3: Quando eu entrei no jornalismo, há 50 anos, Daniel Ortega era o queridinho da esquerda sul-americana e de vários países do mundo. Ele era tido como revolucionário, ele governou a Nicarágua a partir de 79, no primeiro mandato, 4 anos, saiu depois, e depois entrou na oposição até que voltar em 2006. E quando ele volta em 2006, já não é mais o mesmo Ortega que fez que derrubou a ditadura de Anastácio Somoza. E a partir de então, ele vem ficando no governo, ou colocando, até que assumiu agora. Mas tem um aspecto curioso nessa virada de Ortega. É que ele continua sendo um líder que se diz de esquerda radical, continua esculhambando os Estados Unidos, o imperialismo internacional, a coisa tudo. Mas ele entrou numa vibe messiânica, né, de religião, depois que ele afastou os clérigos e a oposição. Então, na verdade, ele virou uma espécie assim de autoguru messiânico, de rituais religiosos, de cânticos assim. A idade, o tempo já passou, né? Ortega tem 76 anos, parece, né?
2: 80.
3: Tá 80, né? Está envelhecido, né? A mulher dele está muito próxima dele, influenciando isso. E ele veio com essa informação essa semana. Na verdade, é o seguinte, o que está acontecendo na Nicarágua é uma coisa muito estranha, porque não é a questão do autocrata. É um país que está sendo levado por um autocrata que se julga um semideus, um líder religioso, está entendendo? E é uma situação muito complicada, porque a economia da Nicarágua está um desastre e tudo. Então, é uma situação bastante estranha essa decisão dele, que, na verdade, se houvesse uma eleição, ele dominaria tudinho, mas a gente tem que prestar atenção para que o Daniel Ortega, que foi lembrado na história como revolucionário, transformou-se numa figura patética, né? Que tem um comportamento assim, messiânico, de que o país dele vai muito bem, obrigado, quando a gente sabe que a situação da Nicarágua é muito ruim. É muito triste, porque na verdade se trocou uma ditadura que tinha com Anastácio Somoza, se viveu um pequeno período de democracia, de liberdade democrática, mas quando Ortega volta, ele destrói tudo isso e cria aquilo, né, talvez no século XXI, ele vai ser a melhor figura que define igual a figura do autocrata, só que eu acrescentaria a palavra messiânico religioso, porque ele inventou lá uma crença, uma coisa muito estranha.
2: Eu vou dizer que talvez ele não seja tão atípico, não, viu? Uhum. Porque a gente percebe os contornos típicos, né, desse caminho de revolucionários que tomam o poder em nome do povo, na continuidade do processo ficam autocentrados, são messiânicos, talvez não do ponto de vista religioso, mas se tornam messiânicos, começam a achar que o que fazem pelo povo lhes dá um direito sobre o povo, e às custas da população, eles acabam efetivamente dominando e criando uma outra ditadura.
0: Pois é. Vamos para Martins agora?
4: Sim. 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
0: Antônio Martins, bom dia, tudo bem?
5: Bom dia, Igor. Bom dia a todos da bancada. Bom dia, ouvintes da Rádio Jornal.
0: 3 pessoas do Recife estão em prisão preventiva no Porto, suspeitas de matar um empreiteiro português de 60 anos. São do Recife, é?
5: Pois é, Igor. Esse caso aconteceu lá no norte do país. É um empreiteiro, um construtor que tinha 60 anos de idade. E há mais ou menos pouco mais de um ano ele conheceu uma jovem do Recife, 40 anos mais jovem que ele. Começaram um relacionamento, ele chegou ao Recife, conhecia a família e tudo. A família veio para cá depois para visitá-lo, a sogra, o sogro, e ele percebeu que no final da estadia que alguns pertences dele, principalmente dinheiro, joias, tinham sumido. E, enfim, o casal voltou para o Brasil, a filha também acabou o relacionamento com esse rapaz, com esse senhor, voltou para o Brasil e agora, em julho, o casal voltou aqui a Portugal, ao Porto, com um capanga, uma terceira pessoa, renderam esse empresário na casa dele, mataram ele por asfixia e roubaram ainda outros pertences, dinheiro principalmente que ele tinha em casa. Eu acho que como ele era construtor e para pagar os empregados, enfim, acabava tendo dinheiro em casa. E esse casal, com mais essa terceira pessoa, né, o crime ocorreu dia 8 de julho. O corpo foi encontrado no dia 10 por um amigo que desconfiou da ausência desse senhor. E agora, segunda-feira, o trio estava voltando para o Recife, num voo Lisboa-Recife, e foi surpreendido pela polícia judiciária do Porto, né, que vinha fazendo a investigação e que pediu a prisão preventiva. Eles estão presos preventivamente, ainda encontraram cerca de 15 mil euros com eles. Né? É um caso chocante e um caso também que, enfim, entristece por envolver pessoas do Recife, enfim, Portugal, essas coisas.
0: Caramba. Antônio Martins, direto de Portugal, Conexão Portugal com a gente. O Romualdo de Souza.
6: Ei, Martins, boa tarde, como vai? Tudo bem? Martins, eu queria saber sobre essa história aí da operação contra rinhas de galo, briga de galo, né? Porque exatamente na semana passada estava falando aqui sobre Gabriel García Márquez, naquele livro Ninguém Escreve ao Coronel, e tem lá cenas e mais cenas sobre briga de galo. E aí a gente fica, puxa vida, será que ainda tem briga de galo nos dias de hoje? Quer dizer que tem parentes de Cristiano Ronaldo envolvido em tudo isso?
5: Pois é, Romualdo, bom dia para você. O parente de Ronaldo envolvido nisso é Alexandre Bertolucci. Ele é marido da cantora Cátia Aveiro, que é a irmã mais velha do jogador. Eles moram em Gramado, no Rio Grande do Sul, e houve uma operação de busca e apreensão na propriedade dele. Encontraram aí 1.500 aves, alguns galos com valores que chegam a 30 mil reais cada. Né? Então ele foi, e arma de fogo, inclusive. Então, ainda não abriram queixa e tudo, o Ministério Público ainda não fez uma acusação formal, ainda está sendo investigado, mas encontraram isso e é muito mal, né, para quem tem uma ligação tão forte. É mal em todo sentido, né? Mal porque é algo, como é que se diz, proibido pela legislação brasileira, utilizar animal para brigas e apostas, esse tipo de coisa. E ele, além de tudo, ele leva isso para o caso para o cunhado famoso, né, que acabou de sair da Copa do Mundo, provavelmente a última Copa dele, e joga o nome aí também na imprensa, né? O casal não respondeu nenhuma acusação, diz que está de férias aqui no Douro, né, no norte de Portugal. Então é esperar agora os próximos desdobramentos desse caso, né?
0: Edgar Leonardo.
2: Martins, e essa história do brasileiro que tem o risco aí de faltar no próprio casamento? Será que ele já enviou uma procuração?
5: Bom dia, Edgar. Olha, é um rapaz, um homem de 34 anos, na realidade, é profissional da área de tecnologia, que trabalha numa empresa suíça, mas que opera aqui em Portugal. Ele foi convidado a sair de Minas Gerais, onde ele morava há uns 2 anos, para vir para cá para trabalhar nessa empresa. Ele teve a residência dele venceu em julho do ano passado. Em setembro ele deu entrada na renovação e há 9 meses que ele espera pela renovação dessa residência, lembrando que ele está dentro daquela categoria de altamente qualificado, né? Imigrante altamente qualificado, que é uma aposta do governo ultimamente, né, de atrair esse tipo de imigrante. A questão é que ele marcou o casamento dele agora daqui a 3 meses, no Marrocos. Já está tudo preparado, os convidados já compraram passagem, tudo, e ele tem medo de ir para o casamento e, quando voltar, por não ter a residência em dia, ele ser barrado, não poder mais voltar para Portugal. Mas também não é só isso. A própria empresa onde ele trabalha está pedindo a residência renovada e ele pode perder o emprego para o qual ele foi chamado. Ele disse que já teve outras duas oportunidades de emprego que ele se candidatou, ganhando mais, e que quando viam que ele estava com a residência vencida, o processo ia por água abaixo. Outra situação é que o banco também disse que pode congelar a conta dele caso ele não apresente uma residência renovada. Então, assim, a vida dessa pessoa está completamente estagnada por conta de um atraso da AIMA, que é a Agência para Integração, Migrações e Asilo, né, que cuida dessa questão hoje da renovação de residência. E isso no caso em que é um imigrante que o governo quer atrair. Imagina nos outros casos, como é que não está a situação.
0: Antônio Martins, Conexão Portugal, aqui no Passando a Limpo. Fernando Castilho.
3: Enquanto isso, os brasileiros não param de mandar dinheiro para Portugal. A última conta que se tem é que os brasileiros têm depositados em bancos portugueses 650 milhões de dólares, se a gente converter para euro. Mas se a gente converter dólar para real, a gente está falando aí de mais de 3 bilhões, não, 2 bilhões e 800, né, milhões de reais em bancos de Portugal. É uma coisa interessante porque grande parte também, né, Martins, são de ações de empresas lá de Portugal. Somos um grande investidor na terrinha.
5: Bom dia, Fernando. Olha, se eu for fazer pela quantidade, um percentual aí, em relação à quantidade das famílias portuguesas que elas têm nos bancos, nós temos aí 0,3%. É
3: Certo.
5: pouco ainda,
3: É.
5: né? Mas já foi mais, né? Em 2020 era 694 milhões. 4 anos depois, porque esses dados são de 2024. Os dados de 2025 só vão sair em setembro deste ano. Cai um pouco para 694, mas a grande diferença agora é a diversificação desse dinheiro. Esse dinheiro agora está muito em ações, está muito também em imobiliário, né? E também o seguinte, agora que o governo brasileiro aí até soltou um comunicado dizendo que para as pessoas que têm bens no exterior, que coloquem isso no seu imposto de renda, né? Coloquem isso na Receita Federal, informem. E esses dados que eu estou dizendo aqui são dados do Banco Central do Brasil. Há uma expectativa de que, primeiro, aumentou muito o número de brasileiros aqui de alta renda, né? De 2024 para cá. E, além disso, se as pessoas colocarem isso realmente, declararem isso no seu imposto de renda, isso vai ser muito mais ainda em relação ao que tem hoje, porque vai entrar também patrimônio, né? Contando como investimento. Enfim, é muito dinheiro ainda, mas o que nós temos de percentual aí ainda é pequeno, mas pode ser muito maior do que isso, né?
3: Pode chegar a 1%.
5: Considerando também que tem portugueses, brasileiros com dupla nacionalidade, então é outra questão também. Então, são valores que o governo português, o Estado português, não pode prescindir, né? E essas pessoas que investem são investidores, pessoas de classe alta, mas também nômades digitais e pessoas da área de TI, que é justamente o caso daquele rapaz que está impedido agora de ir para o casamento dele no Marrocos, né?
0: Ô Martins.
5: Então, o governo tem que acertar o que que ele quer exatamente.
0: Ô Martins, eu estou vendo aqui o público, o Jornal Público de Portugal, eu adoro, eu brinco o que eu mais gosto do público é o slogan deles, né? Que é se erguer, como é? Erguer pontes onde existem muros, alguma coisa assim. Eu acho maravilhoso o público. Que ele tem essa coisa. Mas está falando aqui dos voos que atrasaram e que foram cancelados, o que é que precisa saber para ser indenizado. Como é que está aquela história dos aeroportos de Portugal, do aeroporto de Portugal, de Lisboa, que o pessoal estava chegando, estava passando horas e horas para poder entrar, atrasa voo, perde conexão por conta disso. Aqui, abrir portas onde se erguem muros. Como é que está essa questão? Resolveu? Diminuiu? O pessoal tá conseguindo pegar as conexões agora ou não?
5: Parece que sim. Eu não tenho ouvido reclamações, não tenho visto reclamações da imprensa, enfim, e tenho ouvido e presenciado de pessoas próximas a mim, que passam em menos de 30 minutos, têm passado no, no, na, na imigração. Pessoas que têm a residência aqui, né? Cartão de residência. As que estão vindo a passeio, eu não tô, eu não, também não tenho reclamado. Então, acho que realmente equalizou um pouco, né? Se acontece de haver atraso é em horários muito pontuais, mas eu acho que realmente tá bem melhor, né?
0: E parece que estão construindo um aeroporto novo aí também, né? Ou vão construir um aeroporto novo.
5: Olha, essa discussão já tem 50 anos.
0: 50 anos?
5: É.
0: É mesmo? Meu
5: É
0: Deus.
5: porque não se. chega a uma conclusão de será o aeroporto. Diz que é no Montijo, uma região próxima aqui. E aí, obviamente, quando se anuncia isso, a especulação imobiliária vai lá para cima e os terrenos são vendidos a preços exorbitantes. Então, há uma especulação muito grande. E aí, daqui a pouco, chega a questão ambiental, que não pode. Enfim, é uma discussão eterna. Eu estou há 11 anos aqui em Portugal e desde que eu cheguei existe essa discussão. E quando a gente vai ver, já tem mais de 50 anos.
0: 11 anos que o Martim está em Portugal, quando ele chegou, essa discussão já era antiga.
3: Era
0: Essa
3: isso
0: discussão
3: mesmo.
5: já era antiga, já era velha.
3: E
5: Essa
3: é um
0: discussão já era
3: debate
0: antiga.
3: feroz. Isso é
0: Estou
3: um debate
0: falando
3: feroz.
0: a construção do aeroporto Luiz de Camões, que agora estão dizendo que vai começar em 2029. Amor?
5: Vamos ver. São mais 3 anos
3: Só
5: ainda.
3: precisa definir o lugar, né, Martins? Que não se sabe ainda o
5: Só
3: lugar.
5: falta
3: Esse é o
5: definir o
3: problema.
5: lugar. Não, não.
3: Já pensaste?
0: Antônio
5: Não
0: Martins.
5: sei se, enfim. Não sei se bateram o martelo no Montijo, mas vou dar uma olhada nisso. Mas pelo que já bateram várias vezes o martelo no Montijo. E depois sai.
0: Antônio Martins, obrigado. Conexão Portugal aqui no Passando a Limpo toda quarta-feira. Obrigado, Martins. Até semana que vem.
5: Obrigado vocês. Até semana que vem.
0: Vamos fazer o seguinte. Na volta do intervalo, a gente vai para o intervalo. Na volta do intervalo, eu quero saber como é que está a política pernambucana. Pedro Beja
3: Vai
0: vai
3: trazer o
0: conversar com a
3: nome do
0: gente.
3: senador indicado.
0: Trazer o nome do senador indicado. Será? Será? Vamos para o intervalo, a gente já volta.
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0: De volta com o Passando a Limpo. Voltamos com o Passando a Limpo aqui. Já está com o Pedro Beja para a gente saber das convenções. Teve duas convenções ontem. Vamos começar pelas convenções que já aconteceram, tá? Pedro Beja, bom dia.
7: Bom dia, Igor. A gente teve
0: duas
7: as primeiras
0: convenções
7: convenções já, né?
0: já que aconteceram ontem.
7: Isso, a gente teve o Republicanos, né?
0: Sim.
7: Que aí anunciando a sua chapa proporcional e lançando o nome de Carlos Costa como candidato a vice-governador. Agora, candidato a vice-governador. E também teve a convenção do Partido Novo. E o Novo, como grande trunfo, está sendo anunciar o apoio à reeleição da governadora Raquel Lira. E lançando também o seu candidato ao Senado, que é o advogado Carlos Santana, e a sua chapa proporcional também para a disputa para deputado federal e
0: E aí
7: deputado
0: tem o
7: estadual.
0: Eduardo
7: Tem Eduardo
0: Moura.
7: Moura, tem o Felipe Alecrim, os vereadores do Recife, né? Eles têm esse projeto.
0: Para estadual tem o Tércio
7: O
0: Teles,
7: Tércio Teles,
0: né?
7: que é o
0: Que é o
7: presidente estadual
0: presidente
7: do partido,
0: do
7: exatamente. E a governadora não compareceu na convenção do Novo, estava lá aguardada.
0: Era aguardada, mas não foi. Quem foi
7: Quem
0: Priscila
7: foi a
0: Krause.
7: vice-governadora Priscila Krause, ela disse que Raquel estava em reuniões e não pôde ir para a convenção do Novo. A nossa repórter Mariana de Souza esteve lá ontem na convenção, fez toda a cobertura lá no Jornal do Comércio. E estava nessa esperança de que ela aparecesse por lá, né? E aí, já durante a convenção, foi, ó, Raquel não vem. E aí Priscila falando na coletiva de que ela estava em reuniões. E aí, o que é que fica no ar, né? É mais uma vez a Federação União Progressista, em que a gente começou as convenções partidárias, ou seja,
0: E
7: são as
0: aí,
7: definições.
0: só que aí eu quero lhe perguntar uma coisa, porque é o
7: Vamos lá.
0: seguinte, vamos lá. Deixa eu entender uma coisa. A Federação União Progressista é uma federação que reúne União Brasil e o PP, e o Progressistas. União Brasil, que aqui é presidido pelo Miguel Coelho, e o PP, que é presidido pelo Eduardo da Fonte. Quem é majoritário dentro da federação é o Eduardo da Fonte. Eduardo da Fonte tem 5 votos dentro da federação e o Miguel Coelho tem 2, certo? Então, 5-2 dentro da federação. Ok, isso é o panorama. Como é a situação da federação e dos partidos. Só que eu imaginava o seguinte: você tem a Federação União Progressista, que você forma uma federação exatamente para transformar 2 partidos em um durante um determinado período. É isso que diz a regra. A regra diz isso. Os 2 partidos se transformam em um, em uma federação, e os 2 partidos valem por um durante 4 anos. Então, durante 4 anos, tem um prazo de 4 anos. É um casamento forçado que você fica 4 anos. Depois que você entra nele, você é obrigado a ficar 4 anos. Você fica 4 anos nele até a próxima eleição, que aí você pode mudar, mas você vai ficar esses 4 anos. Ok, beleza. Aí marcam o PP, que é o Progressistas, marca uma convenção para o dia 1º de agosto.
7: Isso.
0: Mas depois, aí antes disso, tinha a Federação União Progressista, que também é o Eduardo da Fonte.
7: Que é marcado para
0: o
7: dia 5.
0: Que marca para o dia 5.
7: O último dia do prazo.
0: O último dia do prazo. Dia 1º de agosto é um dia antes da convenção marcada da governadora Raquel Lira. Está marcado para o dia 2. E aí, um dia antes, o PP vai fazer uma convenção. E vai ter que dizer o que é que, para onde é que vai o PP. Beleza? Ok. Mas aí a Federação União Progressista só vai fazer no dia 5, depois. Por que isso? Não entendi nada. Qual é o motivo disso?
7: Veja,
0: por que é que você faz duas federações? Uma para um partido separado e depois faz para a federação? Duas convenções.
7: Entender já começa a ficar um pouco mais complicado
0: nessa altura demais, né?
7: do campeonato.
0: A essa
7: né?
0: altura, porque querer entender já é demais.
7: O que de fato existe é a Federação União Progressista vai ter a sua convenção no dia 5. Só que os dois partidos também vão fazer as suas convenções.
0: União Brasil também vai fazer
7: a sua convenção. Espera-se na semana que vem, mas ainda não tem a data. Né? E o PP definiu a data para o dia 1º. Os dois partidos vão fazer as convenções de lançamento de chapas proporcionais, chapas majoritárias. Né? Ou seja, espera-se que o Progressistas defenda, né, o lançamento da candidatura de Eduardo da Fonte e União Brasil defenda o lançamento da candidatura de Miguel Coelho. Porém, Mas como tem a convenção da federação,
0: exatamente. eu vou dizer como diria o Emmanuel Macron, presidente da França, pourquoi?
7: Exatamente.
0: Por que você aí vai fazer uma... É só para aumentar a confusão?
7: Fui falar com algumas pessoas também e o que eu escutei é, a convenção que vai valer é a da federação, logicamente, já que os dois partidos compõem a federação.
0: Exato.
7: Né? E que essas convenções individuais de PP e União Brasil seriam apenas protocolares, porque os partidos precisam fazer as suas convenções. Isso foi o que eu ouvi. E aí a federação, o que vai valer é o da federação e assinada por Eduardo da Fonte. As deliberações da convenção, no final, o que vale é o que estará assinado da federação com o presidente da diretoria estadual, que é Eduardo da Fonte, assinando tudo. Entendeu?
0: Sim.
7: E aí, ou seja, as duas convenções do dia 1º acabam não tendo o efeito que se imaginava que fosse ter normalmente.
0: Então é só para tentar aumentar a confusão. Então você faz duas convenções que não valem
7: forma.
0: Nada. Então.
7: Antes da convenção da governadora, ou seja, a governadora Raquel Lira provavelmente vai chegar na convenção do PSD no dia 2, ainda sem definição da vaga, porque os dois partidos vão ter lançado candidatos. Miguel vai ter sido lançado pelo União Brasil e Eduardo da Fonte vai ter sido lançado pelo PP. E ela vai chegar no PSD e dizer, ó, meu candidato aqui é Túlio. Por enquanto, ela está com Túlio. Então, a não ser que ela faça algum outro movimento e lance algum outro candidato e diga tchau para Eduardo da Fonte e Miguel Coelho.
0: Sinceramente, assim, está num ponto que já pode começar a pensar nisso, sabe? De chegar e dizer, quer saber de uma coisa?
7: Agora
0: vocês
7: sim.
0: vão resolver a vida de vocês e eu vou me virar por aqui.
7: Ela pode esperar até o dia 5. É um prazo. Uhum. Né? O prazo ele existe dessa forma. Ela pode anunciar a chapa do PSD só com Túlio e continuar aguardando a Federação União Progressista.
0: É bom lembrar que você faz a convenção ela é pública e tal, mas a homologação é depois. A homologação você faz depois. Tem um prazo para
3: homologar. Os papéis terão que ser mandados até o dia 5.
7: No Progressistas, essa não é mais uma questão a ser discutida. Eduardo da Fonte é candidato. Ele teve reunião ontem em Brasília com Ciro Nogueira, inclusive,
0: teve
7: com a executiva
0: ontem,
7: nacional.
0: Foi? Olha aí.
7: Estava Tereza Cristina, tudo. A executiva nacional se reuniu e Eduardo da Fonte compõe essa executiva nacional.
0: E falaram sobre Pernambuco.
7: Falaram sobre Pernambuco e defenderam, mais uma vez, que Eduardo da Fonte é o candidato do Progressistas aqui. Porém, como existe a Federação União Progressista, isso ainda não é um tópico consolidado na federação, porque do outro lado tem Antônio de Rueda, que é co-presidente. A Federação União Progressista tem co-presidentes, que é Ciro Nogueira e Antônio de Rueda. E não há um acordo entre eles dois também, porque Antônio de Rueda, em nota, inclusive, no dia 29 de junho, quando teve a reunião da executiva estadual,
0: sim,
7: ele disse que só vai valer se for unanimidade. Como não houve unanimidade, não houve deliberação. A reunião foi anulada por ele. Uhum. Ciro Nogueira disse que não, valeu. Eduardo da Fonte é indicado, vale o que a Executiva Estadual decidiu. Então, essas duas narrativas continuam coexistindo dentro da federação. Miguel Coelho deu entrevista ontem para a Rádio Polo de Santa Cruz do Capibaribe e ele falou que a decisão de lançar a convenção foi unilateral de Eduardo da Fonte. Disse que não sabe o que é que passa na cabeça dele. E questionou, né?
0: Miguel Coelho disse isso.
7: Isso. Questionou a realização da convenção, porque ele disse que a federação, as deliberações dela sobre chapa só valem se for unanimidade. O mesmo argumento definido por Antônio de Rueda no dia 29 de junho. Toda decisão sobre chapa só vale se for unanimidade. Se não valer, a federação se anula. Foi o que ele falou nessa entrevista para a Rádio Polo. Então, mais uma vez, a gente está aqui, você me perguntou.
0: Mas não tem como anular entender
7: como entender a situação. E aí eu estou explicando e a gente volta para o ponto. Não dá para entender por enquanto.
0: É porque não dá, não funciona assim. Você não anula a federação. Ah, não entramos em acordo, então desfaz a federação.
3: E os papéis se mandou antes.
0: Aí você tem que conversar com o TSE. Aí você vai ter que conversar com o TSE. Saber o que, que o TSE acha disso. Tribunal Superior Eleitoral.
7: No fim de tudo, a gente está chegando. Hoje é dia 22 de julho. A convenção da governadora se aproximando, não há qualquer definição sobre o segundo nome. Cada um defende sua frente e até o dia 5, pelo visto.
3: A federação pode, como diz o Matheus, debrear e arrecuar do apoio a Raquel Lira?
7: Aí é uma questão que talvez não seja...
0: Pode.
7: É uma questão política.
0: Pode.
7: Ele pode fazer esse movimento. E aí, no caso, seria Eduardo da Fonte, como presidente da Federação Neoprogressista, presidente estadual. E aí pode voltar a um novo desentendimento, porque aí Miguel vai dizer, não, eu não concordei com isso, não. Eu vou estar apoiando a governadora.
3: Porque eu estou imaginando na solução que o Igor está propondo, que é o seguinte, a governadora acordou...
0: Eu estou propondo não, rapaz, eu estou dizendo que é possível. Não,
3: estou propondo. Toca o verbo.
2: Eu estava olhando aqui.
0: Estou dizendo que é possível.
3: O propondo foi deliberado. Não, o que eu estava dizendo é o seguinte, a solução que Igor... ventilou é de que ela se acorde no dia da convenção, certo? Depois de caminhar para a academia, diz o seguinte, olha, eu vou dispensar os dois e vou chamar quem eu quero.
0: Não,
3: e aí o que é que pode acontecer depois?
0: Tá ali esperando.
3: Eu estou aqui,
7: tudo é possível,
3: eu estou aqui na foto.
0: Tudo é possível.
7: Né? Do mesmo jeito que ela pode também esperar até o último dia do prazo. O prazo, inclusive, é para isso.
3: E continuando na briga, gente, vocês não resolveram, pode fazer isso.
7: Só que aí tem um outro risco, porque continua na possibilidade de uma judicialização. De Miguel Coelho não concordar, Eduardo da Fonte ser lançado como candidato.
3: Mas aí é uma decisão deles dois. A governadora pode escolher outro nome.
7: Exato. Como também ela pode insistir na briga.
0: Uhum.
7: Que aí e aí o que eu tô dizendo, eu não tô falando por ela. Isso são possibilidades. Ela pode fazer ou pode não fazer.
0: E ela pode ficar até o dia 5 e dizendo, ó, a vaga tá aí. Se vocês se resolverem, beleza.
2: Agora,
0: se não se resolverem.
2: Agora isso atrapalha a caminhada, né? Porque imagina o impacto disso. Porque ela vai fazer o lançamento oficial da campanha dela numa data.
7: Talvez no momento mais importante da
2: que
7: campanha.
2: É o momento onde ela vai ter visibilidade, onde todo mundo vai fazer a cobertura, porque ela é a atual
3: enorme,
2: governadora,
3: né?
2: Ela vai ter toda a cobertura, ela
0: ao
2: vai estar na mídia,
0: ela vai fazer...
2: aquilo vai gerar cortes, aquilo vai gerar imagens, para todo
3: a
2: o processo da campanha eleitoral.
0: Ao mesmo tempo,
2: e aí naquele momento você tem uma vaga que vai estar lá, uma interrogação, vai estar ela, Túlio, provavelmente, e uma interrogação
7: ou
2: ao
7: seja,
2: lado.
7: Nesse momento importante, ela vai pedir voto para quem?
2: Isso.
7: Né? Somente para
2: Túlio.
7: Então,
2: quem quer que
0: ao
2: seja vai perder.
0: Tempo, ao mesmo tempo, na convenção, como não vai estar resolvido ainda, vai estar lá Miguel, vai estar lá Eduardo da Fonte, vai estar lá todo mundo dizendo que apoia ela. Depois, o que eles resolverem, aí é
2: agora,
0: é
2: uma coisa
0: história.
2: Que o Rueda tem batido na tecla desde o início é essa questão. Né? Ele disse... Só vale se tiver duas assinaturas. Se não tiver. E aí eu não
0: nacional,
2: sei.
0: Né?
2: Lá dentro, na certidão de casamento, já que você comparou com casamento.
0: É um casamento.
2: Se eles colocaram que a conta conjunta tinha que ter duas assinaturas
0: nesse,
2: no cheque.
0: Nesse ano eleitoral, sim. Ano eleitoral, sim.
2: Então, porque ele fala isso desde o início.
0: Nesse ano eleitoral, sim. Romualdo de Souza, para a gente encerrar aqui com Pedro Beijo. Sem o áudio do Romualdo. Agora.
8: Importante destacar que nessa reunião de ontem, teve vários outros assuntos relacionados a toda a parte da federação, e teve um momento importante em que a reunião se deteve sobre uma notícia que tem a ver com a delação premiada de Daniel Vorcaro. Vorcaro já está com o novo advogado, já está prestando depoimento, informações, não é depoimento, informações, e pode ser que até o final desse prazo final de que trata Pedro Beja, venha novidade com relação a integrantes do comando dessa federação. E aí, tudo pode degringolar.
7: Pois é, inclusive também nessa reunião ficou decidido, Romualdo, que os estados estão livres para apoiar quem quiser, né, para presidente da República. Ficou deliberado sobre presidência.
0: O PP liberou os estados.
7: Os estados estão liberados para apoiar quem
0: quiser. Então, praticamente oficializou que vai ficar neutro mesmo. Oficializou que vai ficar neutro, que não tem chance de compor com o Flávio Bolsonaro.
7: A gente acaba trazendo tanto... Né, nessa coisa do Senado, a gente ficou tão concentrado que esse detalhe que é importante...
0: Que é importante,
7: acabou ficando na ponta da informação.
0: É, porque é a confirmação de que o PP vai ficar neutro, o PP, e aí arrasta a União. Gente, essa coisa de... Ah, porque só se tiver unanimidade é que... Não tem essa história não, gente, esqueça. Pelo amor de Deus, não é assim não. A federação, ela é um casamento. Para onde um vai, o outro vai junto. Não tem um arrasta o outro. Eles têm que se resolver internamente. Tem prazos para isso, prazos legais e tudo.
7: Veja, um casamento que acabou de começar.
0: É, mas se não resolver, um arrasta o outro. Não tem o que fazer. Não tem o que fazer. Se não resolver, um arrasta o outro. É um partido só. Quando você vai para conta de número efetivo de partidos, que é uma conta que se faz, é um cálculo que se faz para saber partidos, como é que eles se movimentam dentro do Congresso, quando você conta a federação como um partido só. No
3: depois da eleição será um partido só.
0: É um partido só. Você conta a federação como se fosse um só partido. As atribuições são para um partido só. Quando você vai apontar ou vai indicar, orientar voto, você orienta para todo mundo do mesmo jeito. Então a orientação é uma só. É um partido só. Funciona como um só partido. Aliás, a federação, ela foi criada exatamente para tentar, eu não vou dizer burlar, porque não é exatamente isso, mas é quase isso. Mas é o seguinte, criaram-se cláusulas de desempenho e disseram, partido que não conseguir votação vai deixar de existir, ou vai deixar de existir, ou a gente simplesmente não libera mais dinheiro. O Tribunal Superior Eleitoral não libera mais dinheiro para esses partidos, porque eles não têm voto, não têm representação. Se você é um partido político, você tem que representar alguém. Você representa um número muito pequeno da população, você não vai receber dinheiro, porque assim, não tem como ficar sustentando 30, 40, 50 partidos. E a gente já estava ali em 30 partidos. Então, já está em 30 partidos. Então, o que é que você faz? Você vai ter que ficar sem dinheiro. E aí, o que é que os partidos fizeram? PCdoB, que entrou nessa história, ficou nessa situação. A Rede ficou nessa situação. E aí, o que é que você faz? Você diz, a gente, para sobreviver, para poder continuar recebendo dinheiro, a gente tem que entrar numa federação. Criaram-se as federações. A federação foi criada para que esses partidos continuassem a ter direito a uma fatia, mesmo sem ter voto, mesmo sem ter representação, continuassem a ter uma fatia dos fundos, fundo eleitoral, fundo partidário, tudo. Então, para continuar tendo direito a dinheiro público, eles formaram, inventaram essa coisa das federações. Aí, beleza, até aí tudo bem. No início era sobrevivência. E aí o que foi que os partidos maiores, que o União Brasil não tinha problema com cláusula de desempenho. O Progressistas também não tem problema. Fizeram muitos deputados nas últimas eleições. Só que aí eles viram uma oportunidade. Disseram, vamos aqui se juntar também. Vamos aproveitar agora para se juntar. Que aí a gente unido, a gente vai ter mais força. Só que você junta jacaré com cobra d'água, dá confusão. Você vai ter confusão, você vai ter problema. Eles não criaram para sobreviver a federação, eles criaram para se fortalecer, para ficarem mais fortes do que todos os outros partidos. Mas a ideia, a base jurídica é a mesma. Então é um partido só, vira um partido só. A partir do momento que forma a federação, é um partido só.
3: Eu queria colocar um pouquinho de cisânia nessa discussão, né? Que é o seguinte, aplicando a lei de fusões e aquisições, o que a gente está observando é o seguinte, não existe na história econômica uma fusão em que o minoritário comanda a cultura da empresa nova. Edgar vai me socorrer com os dados acadêmicos.
0: Não
3: mas é o seguinte, Então, a tendência é que no futuro a cultura do PP acaba se impondo no controle acionário.
0: Mas aí é complicado.
3: Aí, veja bem, eu estou dizendo que é a cultura, né?
0: Os dois partidos são fortes. É. No caso da federação, como é que chama, do PT? Brasil?

0: Você tem o PT, o PCdoB e o PV. O PT é muito, muito, muito, muito, vou repetir, muito maior do que o PCdoB
1: É
0: e o
1: isso.
0: PV. Então o PT manda, certo? O PT
1: Tem
0: manda.
1: mais assento no Conselho de Administração.
0: O PT manda e acabou. No caso do União Brasil com o Progressistas, eu não sei exatamente quem é que tem mais deputado. O Romualdo pode trazer
1: Eu estou
0: isso,
1: dizendo que isso vai ser decidido na próxima
0: rapidinho.
1: eleição, não?
0: É, porque para esse ano eles resolveram que vai ser igual, de igual para igual, fizeram esse acordo que vai ser igual para igual e que no ano que vem aí você vai ter outras deliberações.
2: A questão é que,
0: Mas
2: pegando aí do gancho do que
0: esse
2: meu amigo
0: ano
2: falou,
0: é uma relação diferente.
2: não tem tribo com 12 caciques, né?
0: Não, não tem. Não tem.
2: É,
0: Quando você
2: isso é
0: tenta
2: importante colocar.
0: fazer com que uma tribo tenha dois caciques, vai ter guerra, vai ter briga. Não tem. Por isso que eu digo direto. Eu fui ler o estatuto, eu li o estatuto várias vezes já da federação, exatamente para poder entender isso. O estatuto, ele foi feito para dar errado. Quem escreveu assim: vai dar problema, sabe? Pra não dizer a palavra aqui.
3: É,
0: Vai dar problema. Ele foi escrevendo,
3: exatamente.
0: eu tenho certeza que a pessoa que escreveu o estatuto foi escrevendo e pensando: vai dar problema, mas vou deixar assim, porque estão querendo assim, vai dar, mas vai dar problema. E está dando problema. E está dando problema. Não é só aqui em Pernambuco. Romualdo, quem é que hoje tem mais deputado? É o PP ou a União Brasil?
4: PP, Partido
0: PP, né?
4: Progressista.
0: É.
4: Agora, da mesma forma, é importante destacar que quando houve a fusão, ficou meio que uma sociedade. Como eles costumam dizer, socialista, sabe? Que o entendimento viria normalmente. Na primeira reunião, foi visto que não vai ser assim e não vai ter entendimento. E o Ciro Bezerra, opa, opa, o Ciro Nogueira vai ter sempre ascendência sobre o Antônio Rueda em função do tamanho.
0: E eu já soube de reuniões que o Ciro Nogueira fala, fala, fala, e o Antônio Rueda fica lá de braço cruzado, caladinho, escutando. Já escutei, já soube de algumas reuniões que acontecem dessa forma. Gente, é complicado, fica difícil. Vamos ver como é que vai se resolver aqui em Pernambuco, mas é uma situação que realmente não é fácil de resolver. Pedro Beja, obrigado. E essa semana ainda você está aqui de novo com a gente na
3: Com
0: bancada, tá
3: certeza.
0: certo?
3: Vamos nessa.
0: Valeu. Tá aí,
1: Ou a
0: então.
1: qualquer momento.
0: Ou a qualquer momento,
3: Guarda as cenas dos
0: ou a
3: próximos
0: qualquer momento,
3: capítulos.
0: dependendo dos acontecimentos. O Romualdo de Souza, Fachin foi à África. O ministro do STF, Fachin, foi à África. E lá ele disse que juízes devem decidir sem sofrer pressões políticas, econômicas ou sociais. Queria dizer que a teoria é um negócio muito bonito. Na teoria é bonito, Dan, que na teoria é tão fácil de falar, né, rapaz? Né? Fazer discurso é bom, né, Romualdo? Cadê o áudio do Romualdo?
4: E disse
0: Agora.
4: mais, disse que aqui no Brasil a justiça, o poder judiciário, toma todas as decisões com base naquilo que está nos autos. E aí a gente olha para a cara dos africanos, ouvindo aquele discurso muito bonito de Sua Excelência, e a gente sabe que se alguém pudesse levantar o braço e dizer: Vossa Excelência sabe que no Brasil, em alguns momentos, a população está muito temerosa com relação ao poder judiciário. Mas é claro que ficaram naquele: tá bom, então vamos ouvir o que disse Fachin. E aí, mais uma vez, Fachin disse o seguinte: quando nós, o Poder Judiciário do Brasil, nos reunimos para tomar uma decisão, nós analisamos os autos e é como se não houvesse o nome dos autores na capa do processo. A gente sabe que é diferente, mas é isso que ele está pregando na África.
0: É isso que você escuta no curso de direito, né? No curso de direito você escuta isso também. Ele está falando lá como se estivesse falando para os estudantes aqui no
4: Primeiro
0: Brasil.
4: semestre.
0: É, exatamente. No curso de direito você escuta isso também. Não sei, eu sei que você não fala isso, não. Eu sei que você tem alunos de direito também, né, Romualdo, na
4: Sim,
0: faculdade?
4: a capa já nem existe mais. Aliás, o processo já é todo digitalizado, então não tem mais a capa, como diria o ministro Marco Aurélio Melo. O juiz olha o processo, começa a olhar o processo e ele já sabe exatamente para onde vai. Não, não estou dizendo que a decisão está tomada, mas ele já sabe exatamente para onde vai se encaminhar aquela causa.
0: É porque você já tem todas. No momento em que o processo chega para ele, todas as pressões políticas, econômicas,
3: Já estão
0: administrativas
3: estabelecidas.

0: chegaram, já estão estabelecidas e já chegaram para ele ali naquele momento. Já atingiram ele naquele momento. Pro bem ou pro mal, mas já atingiram ele naquele momento.
1: Caso, alguém já defendeu alguma tese.
0: É, lógico.
1: Então, nem mesmo ele, a menos que ele pessoalmente decida consultar os autos, vai tomar a decisão a partir de quem lê os autos, formulou um texto e bota no resumo.
2: Olha, sabe infelizmente, que às vezes, ele até já se pronunciou fora dos autos. Indicando a sua decisão,
3: então, cara,
2: ainda
3: escreveu,
2: que não, determinando punições.
0: Sabe,
2: mas às vezes você já sabe.
0: Sabe o que é que acontece muito? Acontece muito de, às vezes, o sujeito está num jantar, está num almoço, está em um lugar que tem nada a ver com uma coisa, aí chega alguém, algum advogado para ele, e faz o ministro fulano, o doutor fulano, olhe, vai chegar para o senhor uma decisão lá do meu cliente, viu? Assim, assim, assado. Viu, senhor, por favor, veja lá com atenção. Isso é o mínimo que acontece. Isso é o mínimo que acontece. Agora, isso hoje em dia, não sei como é a reação dos juízes. Não sei, não vou aqui dizer. Mas antigamente, você tinha pessoas. Se um advogado chegasse para ele no corredor e dissesse, olha, vai chegar um processo, ele dizia, olha, quando chegar, eu vou descobrir, você não precisa me dizer, não. Quando chegar, eu vou descobrir. Eu não quero nem saber quem você é. Então, assim, você tinha ministros e tinha juízes que disse, eu não quero nem saber quem você é. Se não, eu quero me apresentar. Se não, eu não quero saber quem você é, não. É melhor eu não saber. Então, assim, eu não tinha, Romualdo, ministros assim?
4: Opa! Não sei se você se lembra, mas uma vez o ministro, vou me lembrar o nome dele, ele disse o seguinte, Celso de Mello, ele estava num evento exatamente do Unicef, o Fundo das Nações Unidas, e aí no meio chegou alguém e veio com um H desse tamanho aí. Ele falou assim, o senhor sabe que esse tipo de abordagem é ilegal, ou o senhor se retira e vai comer o seu canapé, ou eu tomo uma decisão agora. O lobista não apenas se retirou, pegou um canapé com um copinho descartável de café de qualidade duvidosa e foi embora, nunca mais apareceu. Ele ameaçou se o lobista fosse adiante com o assunto.
0: Porque, assim, você tem que, realmente, o juiz ele tem que ficar blindado dessas coisas, ele tem que ser blindado dessas coisas. O problema é que ele querer, né? Ele precisa querer ser blindado disso. E nem faz tanto tempo, né? Celso de Mello, nem faz tanto tempo. Gente, chegamos ao fim do Passando a Limpo. Romualdo de Souza, Edgar Leonardo, Fernando Castilho, muito obrigado a vocês, a produção do Passando a Limpo de João Carneiro, trabalhos técnicos de Evandro Chaves e Evanildo Cerqueira. Volta amanhã às 8 da manhã. Muito obrigado pela sua audiência em todos os canais por onde você nos acompanha aqui na Rádio Jornal. Um abraço. Tchau, tchau.
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6: 3h22.
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6: Começando o consultório do Rádio Livre, hoje a gente vai falar sobre diabetes e a má circulação. Qual é a relação entre essas condições? Esse assunto foi, inclusive, um pedido do nosso ouvinte Edgar, do Alto José do Pinho. Vamos ouvir o Edgar.
3: Boa tarde, Tony Araújo. Edgar do Alto José do Pinho. Tony Araújo, a possibilidade no programa de consultório falar do diabetes e da má circulação. O que é que tem a ver uma coisa com a outra? E sabemos que a diabetes é uma doença muito perigosa, uma doença silenciosa. Porque tem muitas vezes, muita gente que amputa parte do corpo, assim, pernas, né? Por causa da diabetes. E outras vezes é por causa da má circulação. Aí, o que é que tem a ver uma coisa com a outra? Porque tem também vários tipos de diabetes, né? Tem diabetes 1, diabetes 2. O que é que quer dizer diabetes 1? O que é que quer dizer diabetes 2? Alguns médicos nos deixar a par na situação e nos orientar. Agradeço, Tony Araújo. Obrigado, Rádio Jornal.
6: Edgar, a gente é que agradece você trazer esse tema tão importante, sugerir esse tema tão importante no nosso consultório. Você trouxe uma gama de perguntas aí que são importantíssimas, porque tem gente que tem diabetes, inclusive tem há bastante tempo e não sabe diferenciar isso. E é importante que a pessoa saiba, até para o próprio cuidado, em que pese ela ter necessidade absoluta de ter acompanhamento de um profissional médico, mas tem coisas que ela precisa saber sobre a condição que ela carrega. Escuta só, o Brasil já tem cerca de 20 milhões de pessoas com diabetes, segundo a Sociedade Brasileira de Diabetes. Quais são os riscos e como prevenir complicações vasculares? Qual é a relação da diabetes com a má circulação? Aliás, a diabetes tem relação com mais o quê? Para essa conversa, recebemos o cirurgião vascular Walter von Sosten. Ele é membro titular da Sociedade Brasileira de Angiologia e de Cirurgia Vascular. Especialista em cirurgia vascular e endovascular e diretor técnico do RIVER no Real Hospital Português. Também é chefe do Serviço de Cirurgia Vascular do SUS no Real Hospital Português e médico vascular do Hospital Agamenon Magalhães e do Hospital Universitário Oswaldo Cruz. Dr. Walter, muito obrigado pela sua participação aqui no consultório.
7: Eu que agradeço a oportunidade, né, de podermos falar desse tema que é um problema de saúde pública, né, e que foi muito feliz a escolha desse tema.
6: Realmente foi, viu? Também entrevistamos a endocrinologista Ivaneide Vasconcelos Cavalcante, do Real Hospital Português. Membro titular da Sociedade Brasileira de Endocrinologia e Metabologia, tem residência em clínica médica pelo Hospital Agamenon Magalhães e em endocrinologia e metabologia pelo Hospital Geral de Fortaleza. Médica também é preceptora de endocrinologia e servidora pública do Hospital das Clínicas da UFPE e atua na Prefeitura do Recife. Doutora Ivanilde, muito obrigado pela sua participação no consultório do Rádio Livre hoje.
8: Obrigada, valeu. Muito obrigada pelo convite, é um prazer falar sobre diabetes e esse tema tão importante, que é tão prevalente, que a gente pode prevenir essas complicações, então é muito importante espalhar esse conhecimento.
6: Doutor Walter, na questão que trouxe o nosso amigo Edgar, tudo muito importante, mas me chamou a atenção uma coisa que ele disse e que eu acho que a gente precisa começar daí por conta da necessidade de orientar bem as pessoas. Ele falou, é uma doença perigosa e é uma doença silenciosa. Ou seja, a necessidade de a pessoa estar sempre indo ao médico, fazer exames, né, se mostra justamente nessa característica que a diabetes tem, de ser uma doença silenciosa.
7: Essa frase dele foi muito feliz e emblemática, né? Nós colocamos muito isso para os nossos pacientes. E além de ter esse cuidado de sempre ir ao médico e de avaliar suas taxas, também tem um ponto mais importante, eu diria até, que seria o cuidado com a saúde. Uma vida saudável, e o cuidado com o, principalmente com, com alimentação. Curiosamente, no nosso meio, vamos falar de Pernambuco,

0: né, do pâncreas, e depois isso vai levar um processo, uma hiperglicemia, um acúmulo da glicose no sangue, e que leva, né, um processo inflamatório, oxidativo, mas primeiramente também oxidativo e inflamatório nos vasos, e principalmente no diabético, nos pequenos vasos, e que vai levando a um endurecimento, a uma obstrução. E aí é que muitas vezes o paciente, quando se percebe, ele já tem lesões já instaladas, né? Então é muito importante, principalmente eu chamo a atenção do exercício físico. Exercício físico e uma dieta saudável. E, claro, sempre procurar o seu médico, né?
1: Mas aí, doutora Ivanilda, a nossa realidade é essa que o doutor Walter trouxe agora. Nós somos, assim, consumidores contumazes de açúcares de absorção rápida. A senhora explica para a gente o que é que significa isso, onde é que a gente encontra isso, em que, na nossa dieta, de uma forma geral, isso se faz presente.
2: Então, nos açúcares refinados, eles têm um pico na glicemia mais rápido. Então, um açúcar, um mel, até um suco de laranja, coisas que são rapidamente absorvidas. Então, eles fazem um pico na glicemia e rapidamente eles baixam. E o que é que a gente poderia fazer para evitar isso? Se a gente tivesse uma ingesta, tivesse uma proteína junto, se tivesse uma fibra junto, que seria uma chia, uma aveia, em vez de comer o pão puro, que tem uma absorção rápida, a gente comeria um pão junto com a proteína, que seria um frango ou um ovo. Teoricamente, a gente diminui esse pico de glicemia. Então, a gente não faz esse pico na glicose e faz com que essa insulina, esse pâncreas, trabalhe menos. Então, a gente faz uma liberação controlada dessa insulina, dessa glicose. Então, o ideal é sempre fazer uma associação entre carboidrato, proteína, fibras, fazer uma associação com os carboidratos também complexos, aqueles que seriam tubérculos, seria macaxeira, um inhame. Eles são melhores absorvidos também do que um que seria só um açúcar, um doce, por exemplo, que é bem mais rapidamente absorvido no sangue.
1: Danado é que o doce é uma delícia, né?
2: O doce é uma delícia, é verdade. Mas aí com moderação, a gente consegue encaixar aí na dieta, no dia a dia, sem ser muito restritivo, mas é possível, é possível.
1: Dá para equilibrar. Bom, a gente vai fazer o intervalo agora e a gente está aqui aguardando a sua participação. 99147-8520. Desde o começo do consultório, vem se falando aqui da importância desse assunto, e mais uma vez a gente agradece ao Edgar por ter sugerido, né, a relação entre diabetes e má circulação. E aí, se você tiver alguma pergunta, você manda logo, porque senão daqui a pouco acaba o consultório e não chega a sua vez de participar. Então é interessante que você mande o quanto antes. 99147-8520. Daqui a pouquinho, depois do intervalo, a gente volta.
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1: De volta aqui no consultório, hoje falando sobre diabetes, falando sobre má circulação e a relação entre elas. Daqui a pouquinho esse leque vai ser aberto para que a gente possa falar de outras relações de condições com a diabetes. Para nos orientar, e é bom que a gente escute atentamente, hein? Aqui no consultório hoje, o cirurgião vascular Walter von Sosten e a endocrinologista Ivanilde Vasconcelos. Eles estão aqui para atender você também, e vai mandar a sua mensagem para o 99147-8520. É o nosso WhatsApp. Você pode mandar uma mensagem de áudio ou uma mensagem de texto para participar do consultório. E aí, doutor Walter, dentro dessa questão que o Edgar trouxe, que ele foi bem enfático quando perguntou qual é a relação que há entre diabetes e má circulação. E eu vou além. Qual é a relação que outras doenças têm com a diabetes? Ou seja, doenças que, vamos dizer assim, elas têm origem a partir da diabetes.
0: Eu vou tentar fazer um tipo um algoritmo aqui para você que seja melhor entendido pelos ouvintes. A doença arterial obstrutiva periférica,

0: é toda e qualquer entupimento ou espessamento nas artérias em qualquer local do corpo, tá? 25%, um quarto desses pacientes são diabéticos. E desses, metade podem evoluir para uma isquemia crítica nos membros inferiores. Então, assim, como a gente está falando de diabetes, que também tem aterosclerose, tem outras causas, mas da diabetes em particular, ela tem uma atração, um tropismo pela microcirculação. E aí eu vou responder a sua pergunta. Por que que eu sou diabético e tive um AVC? Por que que eu sou diabético e não estou conseguindo mais enxergar? Isso é uma retinopatia diabética. E diabético e vai para hemodiálise. E diabético e com microcirculação, e com principalmente as artérias abaixo do joelho, que são as artérias menores, e do pé, começam a ficar entupidas. E aí eu tenho uma lesão, uma ferida que não cicatriza. Porque a diabetes, ela tem uma atração, um tropismo pelas artérias de menor calibre. Então ela vai entupindo, primeiro ela faz uma reação inflamatória, depois ela faz um espessamento e depois uma calcificação e vai entupindo pouco a pouco. E é isso porque a gente respondendo a pergunta, porque tem uma gama de doenças que estão correlacionadas ao diabetes, tá?
1: Bom, doutora, no caso, a gente tem ouvido muito, né? E aí eu vou trazer essa questão aqui, porque agora especialmente é muito comum. Eu acho até que isso aí, não sei, pode ser que sirva, para que as pessoas comecem a tomar até menos cuidado, porque parece que elas nunca atravessam uma fronteira. A gente ouve muito falar disso. Não, eu não sou diabético, eu sou pré-diabético. Eu sou pré-diabético, então eu continuo podendo fazer um monte de coisa que eu já deveria estar tomando cuidado, porque eu não sou diabético, eu sou pré-diabético. Temos um problema aí, não temos?
2: O pré-diabetes é um sinal de alerta, quando você já esse pâncreas já está dando indícios que essa produção está falhando da produção de insulina. Então é um momento ideal para você tratar. Tem grandes 25% tem uma remissão, 25% permanecem com diabetes e outros 50 podem evoluir para diabetes. Então a gente tem a chance nesse momento de tratar esse paciente, ter uma paciente voltar à glicemia normal ou não. Caso ele não trate, ele pode evoluir para diabetes. Além disso, os pacientes já podem ter complicação nessa fase aqui. Isso é um engano. Os pacientes acham que não podem acontecer, mas sim, já podem ter complicações, entre elas a alteração no olho, que a gente chama de retinopatia diabética, alteração renal, já também pode acontecer nessas fases de pré-diabetes, sim. Então é um alerta e é uma oportunidade para o paciente, na verdade, tratar adequadamente e não evoluir para o diabetes.
1: Ó, temos aqui uma participação. Gostaria de saber qual é a relação da diabetes com os rins. Meu esposo é diabético e está com os rins inflamados. Pode fazer exercício estando nessa condição? E aí, doutor Walter?
0: Vamos lá. Ele é um paciente com insuficiência renal crônica. Eu não sei se ele já faz diálise ou não. Ele precisa do acompanhamento de um nefrologista. Lembrando que a doença, que o diabetes é um tratamento de uma multidisciplinar. Entra o endocrinologista, entra o nefrologista, o cirurgião vascular, o ortopedista também, muitas vezes no caso de pé diabético, tá? E aí, respondendo aqui a pergunta do essa correlação aqui, como eu já tinha acabei de falar, tem uma atração, começa a danificar e a obstruir os vasos, as artérias menores dos rins, e o paciente evolui para a insuficiência renal. E aí, infelizmente, evolui para a hemodiálise. Lembrando que também, né, assim, é um gancho, que não é o tema, mas também é correlacionado, que a insuficiência renal crônica e a hemodiálise estão evoluindo muito no mundo, particularmente no Brasil, não só pela diabetes, mas pela hipertensão arterial, que nós somos uma população acostumada a comer muito sal. E aqui eu estou saindo um pouquinho do tema, mas eu acho que é o momento
1: Mas é
0: também de
1: importante,
0: lembrar
1: sim.
0: isso, não é? Porque muitas vezes não é diabético, mas evolui para uma insuficiência renal. Então é isso. Danos vasculares na microcirculação.
1: Veja, você que está nos
2: Sobre
1: acompanhando. Pois não, doutora, pode falar.
2: isso, até até interessante que tem hoje, a gente tem bons estudos com doença renal do diabéticos. Então, a gente tem medicações que previnem a complicação e a evolução para diálise. Então, a gente pode flagrar esse paciente que está perdendo, por exemplo, a gente chama de proteína na urina. Então, assim, está perdendo aquilo, a gente consegue observar, consegue usar medicações que vai tratar e vão tratar isso e vão impedir que ele evolua para diálise. Então, é um momento, precisa desse acompanhamento. É possível, sim, prevenir essa evolução para hemodiálise, em alguns casos, nem todos.
1: Então, deixa eu aproveitar, a senhora disse impedir que evolua para alguma coisa. Significa dizer que, porque quando a pessoa chega numa situação que evoluiu para essa situação, diálise ou necessite de uma amputação, o Edgar falou lá no início do programa que é uma doença perigosa e silenciosa. Se a gente agir, né, no momento em que ela ainda está silenciosa, a gente pode de fato impedir chegar a essa situação, então.
2: Pode sim impedir. Se a gente tratar esse diabetes adequadamente, tem um valor ali de glicada de mais ou menos em torno de 7, vai variar de cada paciente, mas em geral a gente mostra, a gente tem estudos bons, e quando esse paciente está bem controlado, a gente consegue impedir essa progressão e essas complicações. Então, nem todo paciente que tem diabetes vai evoluir para essas complicações. Se ele tiver bem controlado, com o controle de colesterol adequado, da pressão adequada, ele pode não e não deve evoluir para essas complicações, que é isso que a gente está aqui tratando e conversando sobre isso, para impedir justamente isso.
1: Perfeito. Dr. Walter, qual é o peso do fator hereditário na questão da diabetes?
0: A questão da hereditária é importante, né? E particularmente também na diabetes tipo 1, né? Mas se você tem uma história familiar, é mais um sinal de alerta. Tá? Para que o paciente, o indivíduo, o cidadão tenha cuidado na sua prevenção. Isso a doutora pode até falar melhor do que eu, né? Porque temos novos estudos e que tem uma correlação genética importante, né? Principalmente diabetes tipo 1, que tem uma produção de anticorpos que atacam o pâncreas e que normalmente é juvenil. Então você vê em pessoas mais jovens, né?
1: Doutora, sobre essa
2: Isso.
1: questão.
2: Eu fui uma pergunta que eu acho que fizeram no começo, justamente sobre diabetes tipo 1 e diabetes tipo 2, né? Que aí, justamente, diabetes tipo 1 é sobre essa produção de. Vai ter uma produção de antígeno e produção de autoanticorpos, que ele vai fazer uma destruição do pâncreas e ele não vai produzir insulina de forma adequada. A gente vê muito isso em crianças, adolescentes, pacientes mais jovens, ali em torno de 30 anos. E a diabetes tipo 2 tem muito a ver com a obesidade também. Hoje em dia a gente chama até de diabesidade isso. Então, tem uma inflamação crônica ali do pâncreas e do corpo que ele não consegue mais colocar a glicose para dentro da célula adequadamente. Então, o pâncreas precisa aumentar a produção de insulina e com isso ele deixa de funcionar adequadamente. Então, esse é o diabetes tipo 2. Tem uma relação genética, sim? Com certeza, tem sim. Porém, a gente vê que tem um predomínio também do estilo de vida e como esse paciente se comporta. Da obesidade também tem muita associação com a diabetes. Então, esse estilo de vida do paciente também faz muita diferença, junto com o fator genético também.
1: Bom, temos aqui duas questões que a gente pode transformar numa só, doutor Walter. O Neto da Ilha do Maruim, ele diz: sou diabético, né? E ele pergunta: o certo é usar pouco açúcar, né? Controlar aí na quantidade, ou usar adoçante? A mesma coisa é o Rogério Santana, de Carpina, gostaria de saber, né? Até que ponto o uso do adoçante pode ajudar, pode prejudicar no controle das taxas de glicose. Ele disse: há quem diga que não ajuda. Açúcar, pouquinho, ou adoçante?
0: Veja, eu acho que diante dos nossos costumes, da nossa alimentação do dia a dia, é muito difícil você ficar longe absolutamente dos açúcares, né? Até porque eles estão intrínsecos dentro dos nossos alimentos, principalmente nos alimentos já manufaturados, assim, fabricados, né? Que já vêm prontos. Em relação a. Eu sou muito cuidadoso em relação aos adoçantes, até porque ele também vem com um segredinho ali dentro, que muitas eles têm sódio. E o sódio também pode aumentar a sua pressão, tá? essa parte da dieta é importantíssima, é fundamental. É o que a gente também estava conversando aqui sobre a questão dos açúcares mais complexos, que são quebrados lentamente, que isso não leva a uma demanda rápida do nosso pâncreas, né? Da produção de insulina.
1: Veja que não é fácil, né? Mas é pela nossa saúde, por isso a gente tem que cuidar e tem que observar o que está sendo dito e o que está sendo ensinado aqui. A gente vai para o intervalo agora, daqui a pouquinho a gente volta e continua aguardando a sua participação. 99147-8520, já temos amigos mandando mensagem de texto, mandando mensagem de áudio e estamos aguardando a sua também.
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1: No consultório de hoje, o cirurgião vascular Walter von Sosten e a endocrinologista Ivanilde Vasconcelos nos orientando sobre diabetes. Os amigos participando também, mandando mensagem de texto e mandando mensagem de áudio que a gente vai ouvir agora.
4: Boa tarde, Tony Araújo, Paulo Roberto. Eu sou deficiente visual por conta da diabetes, né? Eu tenho quase 30 anos, eu tenho 30 anos de diabetes e tenho também neuropatia diabética. E diabetes jogou sangue na minha vista, no qual me fez perder a minha visão. E recentemente eu fui fazendo alguns exames, foi descoberto que a minha circulação sanguínea do joelho para baixo é quase nada. Ah, eu tenho, vim tratando, tentando. E quero saber aí dos médicos, né, que você vai tá com ele aí. Existe algum remédio que melhore essa circulação do sangue?
1: Doutor Walter.
0: Meu caro ouvinte, eu acho que o remédio mais importante é a atividade física, que é você... Eu entendi que você já tem uma deficiência visual, mas isso não impede de você fazer uma movimentação com os membros inferiores. De fato, é o que a gente tem conversado aqui desde o início, a circulação que é mais atingida são dos pequenos vasos, então à medida que vai ficando mais distante do coração, os vasos vão ficando menores, então abaixo do joelho o senhor não tem pulso. O senhor é um clássico diabético, então o que é que eu aconselho para o senhor? É um controle rigoroso da glicose, né? Um controle rigoroso do seu metabolismo, atividade física. E lembra uma coisa muito importante. Todo diabético tem que fazer uma inspeção do seu pé diariamente. Porque muitas vezes, se o senhor tem uma neuropatia diabética, o seu pé deve ficar dormente, deve ficar completamente anestesiado ou muitas vezes fica dando uns choques, principalmente à noite. Então, o senhor tem que fazer, sempre pedir para uma pessoa, um familiar seu, fazer uma inspeção no seu pé para ver se não tem nenhuma feridinha que o senhor não notou. Tá? Outra coisa importante, devido à própria alteração neuropática do pé diabético, da neuropatia diabética, o pé do diabético, o senhor vai observar isso, ele é um pé com a pele ressecada. E isso aí predispõe a pequenas fissuras, lesões, e por aí entra uma bactéria. Então, sempre ter, não precisa ser um hidratante, o mais caro, não. Um hidratante de pele adequado. Então, todo dia, pede para um familiar seu passar hidratar seus pés, tá certo? A inspeção dos pés é fundamental. E ter muito cuidado também com seus calçados, porque o senhor pode fazer um calo, um mal perfurante plantar, e quando vê, já está chegando no osso o problema.
1: Não é fácil. Vamos a mais participações.
5: Boa tarde, meu querido Tony Araújo, Andrade, da quinta etapa de Rio Doce. O que diferencia uma pessoa de 86 anos, que no caso é minha mãe, que sempre bebeu refrigerante, comeu doce, pudim, torta, bolo, e não tem diabetes, de uma pessoa com 62 anos, que é minha esposa, que tem diabetes há mais de 20 anos? E o quanto o fator hereditário influencia na diabetes? Forte abraço e excelente tema.
1: Doutora Ivanilde.
2: Então, tem que avaliar essa paciente, o fator genético importa, sim, eu tenho que avaliar essa paciente, se uma delas tem sobrepeso, tem a obesidade, tem um acúmulo da gordura aqui na barriga, que é quando tem um aumento do risco cardiovascular, aumento do risco de diabetes.

0: diabetes. Então, tem alguns fatores que precisam ser analisados em essas duas pacientes que favorece com que um a de 60 anos tenha a de 80 não. O fator genético também, a alimentação ao longo da vida, não sei como foi da senhora de 80 anos, mas com certeza a genética está envolvida e o que foi que ela fez ao longo da vida. Mas pode acontecer sim, de alguns pacientes às vezes se alimentarem também saudáveis e desenvolverem diabetes, sim, pode acontecer.
1: Ainda tem isso, né? A pessoa até toma
0: Ainda tem
1: cuidado com a
0: isso, sim.
1: alimentação e acaba desenvolvendo. Mas isso não significa
0: Pronto.
1: dizer que a gente vai chutar o pau da barraca só porque vai ter, tá, está com diabetes mesmo comendo bem ou se alimentando bem. Aí é que a gente tem que tomar cuidado mesmo.
0: Aí,
1: Vamos a
0: bom
1: mais
0: controle do
1: participação.
0: diabetes é fundamental, fundamental.
1: É verdade. Vamos a mais participações.
2: Boa tarde, aqui é Heraldo, de Paulista. Gostaria de saber aí, né, fazer essa pergunta. Já sou idoso, nunca tive problema de glicose. Minha glicose sempre foi não baixa, né, mas irregular, né? Aí, assim mesmo, corro o risco de adquirir alguma diabetes. Estou aqui no aguardo, viu?
1: Doutora?
0: Pode acontecer, sim. Esse paciente tem que fazer um rastreio, sim. Rastreio de preferência anual. Pacientes acima de 35 anos já podem fazer esse rastreio com glicemia de jejum, hemoglobina glicada. Se ele tiver sobrepeso, obesidade, hipertensão, outros fatores de risco, podem até fazer mais cedo, mas tem que fazer, seguir esse rastreio aí anualmente mesmo.
1: Exame, viu? Exame sempre. Vamos a mais participações.
3: Aqui é Marcos, da Encruzilhada. Eu queria saber do doutor aí, Tony, se a água com quiabo pela manhã abaixa a glicemia.
1: E aí, doutora?
0: Pois é, isso é difícil encontrar essa cultura popular, mas eu não tenho tantas evidências científicas assim que digam que baixa a glicose. Então, assim, não recomendo deixar de tomar sua medicação e substituir por essas outras coisas. Pode fazer uso de vegetais, é quiabo, tá ótimo, mas não recomendo parar nenhuma das medicações diabetes, não.
4: A farmacopeia brasileira é muito rica. Né? Ainda
0: Isso.
4: tem muita coisa sendo descoberta. Então eu recomendo que ele tome o remédio da doutora, faça exercício e tome água com quiabo, que não vai fazer mal nenhum.
1: É isso, é isso.
0: Vai fazer mal, não.
1: Tem mais participações? Vamos lá então, ainda dá tempo.
5: Boa tarde a todos. Me chamo Marcelo, né? Sou aqui de Santa Cruz do Capibaribe. E eu acho que faz uns 3 anos nessa faixa. É porque eu fiquei com a visão muito embaçada, certo? Aí eu tive uma consulta no médico onde ele passou, né, para eu tomar 3 unidades de insulina e o metformina de 850, onde eu tomo até hoje e nunca mais voltei no médico para ver a minha situação. Eu sei que eu tenho, porque de vez em quando eu fico realmente, quando ela está alterada, eu fico com a visão muito alta, já medi. Né, com aquelas fitinhas, já chegou a 450, já passou disso, que o medidor não conseguiu medir. E também já baixou muito também, certo? E quando baixa muito eu fico trêmulo e suando frio. Então eu sei que a diabetes está alterada. Quais as consequências que eu posso sofrer por causa disso? Né, de não ter ido nunca mais no médico. E eu preciso muito ir. Né? Inclusive fazer até uma endoscopia para ver como é que tá. Mas qual seria o exame mais correto de fazer? Obrigado, boa tarde a todos.
1: Bom, doutora, as consequências ele já está experimentando, a gente pode dizer, né? E aí, o que é que ele pode ter feito de exames também? O que é que ele deve fazer?
0: Então, ele tem que voltar para o médico. A gente faz esse controle da glicemia, geralmente com a hemoglobina glicada. Glicemia de jejum e hemoglobina glicada a gente consegue ver os últimos 3 meses. Então, ela é um dos parâmetros que a gente usa para ver se esse paciente está com a diabetes bem controlada. Pacientes jovens em torno de 7, idealmente, mais idosos, 7,5, 8, dependendo do idoso. A gente tem que avaliar a função renal desse paciente, como é que está, se está tendo alguma alteração do rim. Colesterol é muito importante. Então, assim, pacientes com diabéticos, a gente considera já com um risco cardiovascular mais alto, ou seja, maior chance de infarto, de AVC, de amputar. Então, o colesterol desse paciente, que é o colesterol ruim, que é o LDL, tem que estar bem baixinho, tem que estar pelo menos aí abaixo de 70, alguns casos abaixo de 50. Então, esses exames laboratoriais vão ajudar demais a entender qual é a realidade desse paciente, o que é que precisa ser otimizado no tratamento dele. Então, eu recomendo

0: fortemente que ele volte ao tratamento, principalmente parece ser um paciente jovem, então tem chances de prevenir essas complicações, né?
1: Bom, uma das primeiras coisas que a gente falou no início aqui na abertura do consultório, doutor Walter, foi que é uma doença silenciosa. No caso do nosso amigo aí, a gente pode dizer que a dele está gritando, né? E nessa sua caminhada militando como cirurgião vascular, certamente o senhor já viu muitas situações em que o senhor olha e diz assim: se essa pessoa tivesse cuidado no início, ela não tinha chegado a essa situação que ela está hoje.
2: É, infelizmente, a maior parte dos casos é isso. É, você resumiu, né? Então, assim, a ferida que não quer cicatrizar, é o paciente que posterga um atendimento, é o paciente que não retorna ao seu controle, como esse colega, esse ouvinte agora falou. Eu posso até fazer uma comparação, contar uma pequena história de um paciente, uma pessoa muito querida, um garçom, que tomava o mesmo comprimido há 20 anos. Quando ele chegou para mim, ele já estava com o dedo necrosado. Graças a Deus, felizmente, eu consegui fazer uma angioplastia, um cateterismo na perna dele, levar mais sangue e tirar o dedo dele, mas ele perdeu um dedo, né? E talvez não possa mais trabalhar. E o que eu quero dizer é isso. Muitos desses casos, como você bem falou, se você tiver um controle, uma inspeção, um controle metabólico, uma inspeção na sua. Uma própria claudicação. O que é claudicação? É quando você anda e você sente cansaço nas pernas. Isso já é um aviso. É a doença arterial obstrutiva periférica dizendo, sussurrando no seu ouvido: olha, tem um problema aqui. Então, é o momento de você procurar um médico.
1: Não negligencie os sinais que o seu corpo dá. Vamos a mais uma participação.
3: Aqui é Maria José de São Lourenço. Eu sou diabética desde 2007. Aí eu tomo 35 gramas de insulina por dia. E 5 comprimidos. 4 grifagem e uma foxiga. Eu já tive uma irmã que morreu do coração por causa de diabetes. Um irmão também. Agora eu me cuido. A minha tristeza é que eu gosto de pão, mas eu me cuido. Eu vou para lá, vou para cá, eu caminho, eu vou para todo canto, viu? Tenho 76 anos, passo tudo só, graças a Deus. Mas eu tenho um medo tão grande de perder um pedacinho, meu filho, da minha perna, do meu pé, do meu dedo, sei lá. De boa tarde, meus doutores.
1: Eu compartilho com a senhora esse medo, minha amiga, e também a relação em relação ao pão, viu? Se tem uma coisa que eu gosto muito de comer é pão. Doutora Ivanilde.
0: Veja, o pão, ele não é um vilão, o vilão é a quantidade de pão que você vai comer. Então, assim, você colocar um pão e colocar uma proteína nele, colocar um ovo, um frango, uma carne, você vai deixar ele mais nutritivo e vai saciar mais, não vai precisar estar comendo dois, três pães. Então, o pão não é propriamente aquele vilão, é como você escolhe comer. Então, pode ter seu ali na semana incluir seu pãozinho, mas incluir sempre uma proteína junto, porque aí você vai só conseguir comer só um e não estar comendo dois, três, quatro, que aí realmente não é tão legal.
1: Bom, sobre o medo que ela tem, doutor Walter, ela desfilou aí todos os remédios que ela toma. Se ela se mantiver seguindo a orientação do médico, ela pode afastar muito o risco de ter esse medo se concretizando na vida dela, né?
2: É uma doença progressiva, mas ela pode retardar e controlar ela, né? Eu espero que ela não chegue nunca a perder nenhum segmento do corpo dela, mas é como a gente diz no nossos serviços. Amputação também é tratamento, não é o que a gente quer, mas muitas vezes para salvar uma vida é importante. E aí volta aquilo que você falou, Tony, no começo. Muita gente não deixa para a última hora. E de última hora a gente não tem muito o que fazer. Primeiro é lutar pela vida e depois é lutar pelo membro, né?
1: E aí eu chego aqui quase ao final do consultório trazendo para o senhor, doutor Walter, uma pergunta que veio bem específica. Aí aqui a pessoa pergunta o seguinte, ela diz, que mensagem o senhor daria às pessoas, pacientes diabéticos que chegam aos hospitais em situação grave, conseguem, com o cuidado médico, com o tratamento, se recuperar, mas simplesmente não mudam o estilo de vida. O senhor acredita que os pacientes acham que os médicos sempre vão resolver tudo? É o Rodrigo Guedes.
2: Rodrigo Guedes, isso é uma... um paciente que está fazendo isso, ele está persistindo no erro. Né? Então, você pode... Você tira ele do mar e ele volta para o mar. Você tira do mar e ele volta para o mar. Então, não adianta. Nós, médicos, temos... estudamos para isso, temos nosso conhecimento, né? Somos veículos de Deus. Mas, inclusive, eu queria dizer também que nos nossos hospitais públicos a gente tem, hoje, nós temos tecnologia avançada para tentar, para salvar. Mas precisa também, olha, a participação do médico é 50%. 50% é o paciente. Então, ele tem que se conscientizar e ter o controle metabólico dele, né? E para isso, ele não precisa voltar para a gente. E outra coisa, muitas vezes... o paciente já chega com um grau de obstrução, de entupimento tão grande que nós não conseguimos mais fazer muita coisa, por mais tecnologia e conhecimento que possamos ter.
1: É aí onde entra a parte da gente, né? Tomar o cuidado e buscar o médico sempre. Dr. Walter von Sosten, agradecendo aqui a sua participação e as orientações que o senhor trouxe para a gente no consultório de hoje. Dr. Walter? Muito obrigado pela participação.
2: Eu que agradeço e parabenizo também a doutora, né? Mostrou muito conhecimento e é mais uma especialidade junto da vascular que em combate essa doença que assola tanta gente.
1: Doutora Ivanilde, obrigado pelas orientações que a senhora trouxe para a gente hoje.
0: Muitíssimo obrigada. Inclusive, tem um relato pessoal para fazer, que minha avó, com 90 anos, foi submetida à amputação e o Dr. Walter foi, inclusive, o cirurgião dela, uma paciente de Salgueiro, Dona Lourdes, e aí ela, 60 anos aí de diabetes, teve, infelizmente, essa complicação. Então, tratar os pacientes de diabetes, com certeza, é uma missão para mim, porque justamente eu lembro da minha avó, que talvez se a gente conseguisse tratar naquela época... a gente ia impedir dessa complicação. Então, ela mesmo teve uma amputação, conseguiu ainda viver 3 anos depois. Então, agradecer a ele, é um prazer
2: sabendo. Estar aqui.
1: Bom, Rádio Livre de hoje fica por aqui. A produção é de Gabriela Bento, trabalhos técnicos Elivelto Henrique, Big Alves e João Alves, na coordenação de jornalismo Victor Tavares.
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Olá, muito bom dia. Chegamos ao domingo, hoje é dia 26 de julho de 2026. Decorridos 207 dias do ano, faltando 158 para o ano acabar. Hoje é o Dia dos Avós.

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0: Eu não tenho ideia de como você está se sentindo nesse momento, mas eu tenho ideia de quem sabe e pode resolver. E sabe por quê? Ele sabe e pode resolver? Você sabe de quem eu estou falando? Exatamente. Deus. Ele é cura para corações quebrados, para almas angustiadas. Ele tem conhecimento daquilo pelo que você está passando agora. Ele é força para todos aqueles que caem, para todos aqueles que não têm ideia de como continuar. Não existem limites para Deus. Não existem limites para aquele que criou absolutamente todas as coisas. E não há ninguém a quem ele não possa tocar com seu amor. E para isso acontecer na sua vida, basta somente que você confie em Deus de todo o seu coração, de toda a sua alma. E sabe o que vai acontecer? Você vai sentir como a sua vida ganha um novo rumo. Eu abri essa nossa conversa dizendo: eu não tenho ideia de como você está se sentindo, mas Deus sabe, e Ele pode resolver qualquer situação, pelo simples fato de que para Ele não há impossíveis.

A partir de agora, com trabalhos técnicos de Elivelton Henrique, estamos começando nossa saudade, hora de matar saudades através da música. Lindas canções e grandes intérpretes do passado você ouve aqui. E a gente começa o Nossa Saudade de hoje trazendo para você agora Boca Livre, Quem Tem a Viola. E depois tem Aguinaldo Timóteo cantando A Hora do Amor. Bom dia!

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1: Estamos em extinção. 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
3: Seguindo com Nossa Saudade, vamos ouvir agora Taúfo Alves cantando Leva Meu Samba e depois tem Martinha com Barra Limpa.

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1: Celso Ricardi canta para você agora aqui no Nossa Saudade a música Por Que Te Amo. E depois a gente ouve Demétrios com O Amor Que Perdi.

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1: Cassiano é quem canta agora, A Lua e Eu, e em seguida tem Clara Nunes com Feira de Mangaio.

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1: Vamos ouvir agora Jacó do Bandolim, André de Sapato Novo e depois Nilton César canta Lilian.

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1: É isso, Elivelton, hora de dar aquele passeio pela história para saber o que acontecia no ano qualquer, num dia como hoje, dia 26 de julho. Em 26 de julho de 1908, a primeira prova automobilística da América do Sul, o circuito de Itapecerica, foi realizada em São Paulo. Em 1930, o governador paraibano João Pessoa foi assassinado aos 52 anos numa padaria por João Dantas. Sua morte foi o estopim para o golpe de Estado liderado por Getúlio Vargas no mesmo ano. 1942, o afundamento do navio brasileiro Tamandaré por um submarino alemão fez o Brasil entrar na Segunda Guerra Mundial. 26 de julho de 1945, em pleno fim da Segunda Guerra Mundial, Winston Churchill foi forçado a renunciar ao cargo de primeiro-ministro inglês depois da derrota do seu partido nas eleições. 1952, a ex-atriz Eva Perón morreu aos 33 anos, vítima de leucemia. Evita se tornou porta-voz dos descamisados e das feministas ao abraçar a causa populista do marido Perón, presidente da Argentina. 26 de julho de 1956, o presidente do Egito, Gamal Abdel Nasser, nacionalizou o Canal de Suez. E vamos seguindo com Nossa Saudade. A gente vai trazer para você agora Nelson Gonçalves cantando Cara a Cara. E depois tem Milton Carlos com Samba Quadrado.

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1: Na ocasião, depois de um teste que eu fiz com o Ari Barroso, ele disse para mim o seguinte: ô rapaz, o que é que tu faz em São Paulo? Eu digo para ele assim: eu jogo boxe. Então disse para mim ele: vai para São Paulo jogar boxe que tu não canta nada.
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1: No Nossa Saudade, aqui na Rádio Jornal, a gente ouve agora Beto Guedes, Sol de Primavera, e depois tem o Trio Melodia, Se Seu Amor Fosse Pra Mim.

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3: Esse é o Nossa Saudade, onde não canta qualquer um. Quem vai cantar agora é Cláudia Morena, a música Ronda. E depois tem Anísio Silva cantando Não Tenho Lágrimas.

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2: É o que a gente vai saber agora. Como é que fica, hein? A previsão do tempo para este domingo, dia 26 de julho. E a gente começa falando para os amigos e amigas que estão nos acompanhando no Recife, região metropolitana. Eu falo para você que nos ouve pela Rádio Jornal Recife FM 90.3.
3: 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Recife é linda demais.
2: E a previsão para hoje é a seguinte: sol com possibilidade de chuva pela manhã e diminuição de nuvens à tarde, noite com pouca nebulosidade. Temperatura mínima de 23 e a máxima 28 graus. Vamos agora trazer a previsão para Limoeiro e região, falando para você que nos ouve pela Rádio Jornal Limoeiro, FM 99.5.

Falando também para você em Feira Nova, Lagoa do Carro, João Alfredo, Bom Jardim, Lagoa de Itaenga, Passira, Salgadinho, Buenos Aires. Sol com muitas nuvens durante o dia e períodos de céu nublado. Noite com poucas nuvens. Temperatura mínima de 21 e a máxima pode chegar aos 28 graus. Caruaru agora, a previsão do tempo para você que está nos ouvindo pela Rádio Jornal Caruaru, FM 91.3. Caruaru.

Só que tem o seguinte, essa previsão do tempo também alcança você em Toritama, São Caetano, Brejo da Madre de Deus. Sol com muitas nuvens pela manhã e possibilidade de pancadas de chuva à tarde e à noite a chuva pode parar. Temperatura mínima de 19 e a máxima 26 graus. E daqui a pouquinho tem mais previsão do tempo, aí a gente vai falar para os amigos e amigas em Garanhuns, Pesqueira e Petrolina, porque agora tem mais saudade em forma de música. Nelson Ned canta Segura na Mão de Deus. E depois tem Ari Lobo, Vendedor de Caranguejos.

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2: Agora a gente ouve Emilinha Borba aqui no Nossa Saudade e a música Castigo, Meu Amor. Logo depois tem Julio Jaramillo com Nuestro Juramento.

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1: Agora, Românticos de Cuba, para você, aqui no Nossa Saudade, da Rádio Jornal, e a música El Manicero. Depois tem Antônio Carlos e Jocafe com Você Abusou.

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1: Vamos saber disso agora, falando para os amigos e amigas que estão em parte do Agreste e em parte do Sertão, de volta com mais um bloco trazendo previsão do tempo, porque a gente prometeu que assim seria. Previsão do tempo para Garanhuns, a Suíça pernambucana, terra das sete colinas, Festival de Inverno de Garanhuns até hoje. Eu falo para você que nos ouve pela Rádio Jornal Garanhuns, FM 107.5.

0: Falando também para você em São João, Brejão, Jucati, Jupi e Capoeiras. Sol com muitas nuvens e possibilidade de pancadas de chuva à tarde e à noite. Temperatura mínima de 17 e a máxima 25 graus. Vamos agora trazer a previsão para Pesqueira e região, falando para você que está nos acompanhando agora pela Rádio Jornal Pesqueira, FM 90.9.
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0: Essa previsão do tempo também alcança você em Sanharó, Poção, Belo Jardim, São Bento do Una. Sol com muitas nuvens e períodos de céu nublado. Noite com possibilidade de pancadas de chuva. Temperatura mínima de 17 e a máxima 26 graus. Vamos agora para o sertão, trazer a previsão do tempo para Petrolina e região, falando para você que nos ouve pela Rádio Jornal Petrolina FM 90.5.
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Falando também para você em Lagoa Grande, Afrânio e Dormentes, em Pernambuco, Juazeiro, Sobradinho e Casanova na Bahia. Amigo baiano, muito bom dia, obrigado pela sua audiência. E a previsão do tempo é a seguinte: sol com algumas nuvens ao longo do dia, noite de céu limpo, temperatura mínima de 19 e a máxima pode chegar ali na casa dos 30 graus.

E vamos seguindo, trazendo para você mais saudades em forma de música. Agora a gente ouve Os Incríveis com Vendedor de Bananas. E depois tem Antônio Marcos cantando Vamos Dar as Mãos e Cantar.

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1: Seguindo com Nossa Saudade, vamos ouvir agora Moreira da Silva com Gago Apaixonado e depois tem Núbia Lafayette cantando Lama.

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3: Para relembrar os tempos das discotecas, Earth, Wind & Fire com Let's Groove. E depois a gente ouve Carlos Alberto cantando De Joelhos.

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3: Tô por aqui, viu? E sigo com você até às 7 da manhã no Nossa Saudade. E depois a gente passa direto, porque vem logo em seguida o Super Domingo, uma manhã inteirinha com você, com muita informação e, claro, com muito entretenimento também. Então quero aqui agradecer a você que está nos acompanhando agora e nos ouve pelo rádio, pela internet ou pelo aplicativo da Rádio Jornal que está aí instaladinho no seu celular. Muito obrigado, viu, pela sua honrosa audiência. Sim, porque pra gente é uma honra ter você nos ouvindo domingo após domingo. E aí eu quero falar para você que agora se organiza para mais um dia de trabalho, para mais um dia de labuta. O que eu desejo para você no dia de hoje, você que está agora se arrumando para ir trabalhar, é que você tenha um dia de trabalho de muita paz. Muita paz. E que ao final do seu expediente você volte com essa paz para casa. Mas espera aí que tem mais coisa. É o seguinte, e que você possa encontrar os que ficaram em casa aguardando o seu retorno, sabe? Possa encontrar todos em paz também. Tem coisa melhor para a vida da gente? O que a gente quer é isso, né? Que a nossa família tenha paz. A gente sai para o trabalho e fica pensando nas coisas de casa, né? E aí a gente, como é que tá lá? Aí manda mensagem, dá uma ligada. Pois bem, como resposta da mensagem ou da ligação, quando você perguntar como estão as coisas aí, sabe o que é que vão responder? Por aqui, tudo em paz. E você, como é que tá? Em paz também. É isso que a gente quer, é isso que a gente deseja, e é isso que, vou te contar, acredito firmemente que vai acontecer no dia de hoje na sua vida, tá certo? E você que vai ficar em casa, nos afazeres domésticos, que também dão um trabalhão tremendo, um dia de paz também. Vamos aqui agradecer aos amigos e amigas que estão fora do estado, fora do país e matam saudades da terrinha ao som da Rádio Jornal, que é isso, Pernambuco falando para o mundo. Você é Pernambuco falando para o mundo, sabia disso? Pois é, você é Pernambuco falando para o mundo. A Rádio Jornal é Pernambuco falando para o mundo e foi até aí onde você está. Pegar você pela mão, trazer você para uma conversa para matar saudades das coisas de casa. Vamos cantar? Aqui no Nossa Saudade é assim. Ciro Aguiar cantando Sereno e depois tem Pepino de Capri, a saudade dele, cantando Roberta.

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1: Vamos seguindo com Nossa Saudade. A gente vai trazer para você agora Paulo Sérgio, Fujo de Ti. E depois tem Dalva de Oliveira cantando Ave Maria no Morro.

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1: Rádio Jornal, agora 6 horas e mais 5 minutos.

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0: 6:06.
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0: No Nossa Saudade, a gente vai ouvir agora Elvis Presley, o rei do rock, cantando Don't Be Cruel. E depois tem Orlando Dias com Tu Hás de Pensar em Mim.
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1: Agora, aqui, no Nossa Saudade da Rádio Jornal, a gente ouve a belíssima voz, a belíssima interpretação para a belíssima música Campo Minado, na voz de Jessé. E depois tem Bete Carvalho cantando Coisinha do Pai.

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0: 6:18.
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0: 6:23.
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0: Muito bom dia!
1: Bom dia!
0: Bom dia, sim, e por que não? Bom dia para você que acompanha o Nossa Saudade desde o início, desde a metade ou a partir de agora, não importa. Obrigado pelo carinho da sua honrosa audiência. Vamos aqui agradecer, né? Aqueles amigos e amigas que estão acompanhando a nossa programação e estão trabalhando, estão na labuta. Amigos e amigas da área de segurança, da área de saúde, os motoristas, né? De ônibus, táxi, caminhão, por aplicativo, mototaxistas, os amigos que trabalham de moto, né? Por aplicativo, fazendo entrega também, os amigos porteiros, os amigos vigilantes, a madrugada toda acompanhando a nossa programação, os amigos frentistas, os amigos feirantes, os amigos nos mercados públicos, os amigos padeiros, os amigos cozinheiros, os amigos da limpeza urbana e, claro, os amigos aqui na redação da Rádio Jornal, já preparando o Super Domingo. Muito bom dia!
1: Bom dia!
0: Vou contar para você quem está no plantão de hoje. Escuta só que time, viu? Desde o início do Nossa Saudade com a gente, Elivelton. Elivelton Henrique por aqui. Wesley Amaro ali no Master. Sidney Cunha daqui a pouquinho chegando para dominar a mesa. E na produção do Super Domingo, Hernani Tavares. Me permita, com um time desses, até eu faço. Elivelton Henrique, Wesley Amaro, Sidney Cunha e Hernani Tavares. Que seleção, rapaz! Coisa boa! Agora é o seguinte, escuta só. Nem todo mundo está trabalhando hoje ou vai trabalhar. Tem muita gente que está em casa, está agora se preparando para uma pelada, a domingueira, a de lei, se preparando para uma pedalada, para uma caminhada também, para ir à igreja, e assim, ó, de gente fazendo, sabe o quê? É, como é que você sabe? Ah, entendi, é porque você tá aí agora, né? Tomando aquele cafezinho bem gostoso. A nós cabe imaginar a cena. É só o que a gente pode fazer por aqui. Tá certo? O cafezinho caindo na xícara, a fumacinha subindo, e junto com a fumacinha aquele cheirinho de café tomando conta da cozinha. Enquanto você, pensando na vida, sentindo esse cheirinho de café, acompanhando Nossa Saudade, você mata saudades através da música, aguardando aquela bandinha de pão que tá ali, ó. Daqui a pouquinho já sai do fogo. Um cará, macaxeira, batata doce. O que é que é, qual é o acompanhamento, né? Qual é o acompanhamento? Galinha guisada. Eita. Elivelto, imagina. Galinha guisada, o molho. Carne guisada. Um bode. Um bode. Tanto faz se é com batata doce. Eu falando dando água na boca, vê? Se é com batata doce. Se é com cará. Quem ama tá caro, né? Se é com macaxeira. Cuscuz, ó. Um bode. O molhinho em cima. Ou carne mesmo, né? Um molhinho em cima. Eita, rapaz. Pense, uma hora dessa, acompanhando Nossa Saudade, matando saudades através da música, viajando nas músicas do Nossa Saudade de hoje, lembrando de pessoas, momentos e lugares que marcaram a sua vida. A música tem dessas, né? Pois é, nos proporciona essas viagens. Quantas e quantas músicas você não escuta e lembra do seu pai, lembra da sua mãe, lembra do avô, da avó, de um tio, de um irmão. Pessoas que, infelizmente, hoje já não estão mais convivendo com a gente, mas que moram no nosso coração eternamente. fazem parte da nossa saudade. E aí, de vez em quando, uma vez ou outra, a gente ouvindo aqui o Nossa Saudade, vem aquela música, ó. Eita, rapaz! A saudade aperta, é verdade. Mas as lembranças são excelentes. E não tem coisa melhor para a gente honrar a memória de alguém que a gente ama e que partiu do que trazer à lembrança momentos incríveis que a gente viveu.

0: 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Oh, nossa saudade, coisa boa. Eu espero que você esteja tendo excelentes lembranças com essas músicas que a gente está ouvindo aqui no Nossa Saudade hoje, tá certo? Nossa Saudade, ele é para isso. Muitas vezes são lembranças de momentos que a gente viveu, né? Quando criança, quando adolescente, ouvindo determinadas músicas, lembra, por exemplo, de lugares onde a gente morou. Eita, essa música me faz lembrar de tal bairro onde eu morei a minha infância inteirinha. Ou muitos, né? Onde eu passei a minha vida inteira. Só saí de lá quando eu casei. Foi o meu caso, né? Saí de Ouro Preto só quando eu casei. E depois ainda voltei a morar lá. Hoje não mais. Mas ainda passei um tempo, voltei a morar. Por quê? Porque gosto demais do meu bairro, né? Então, sim, tem músicas que quando eu escuto, eu me lembro da minha vida no meu bairro, né? Da infância, da adolescência, da juventude. A música nos apronta essas coisas, né? Nos apronta essas coisas maravilhosas, diga-se de passagem. Quando a gente lembra, assim, de lugares, pessoas e de momentos que a gente viveu. E a nossa saudade tá aqui para isso. Para reviver, fazer reviver na sua memória esses momentos que eu espero que sejam momentos excelentes. Vamos agora falar dos aniversariantes do dia.
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0: Bom, completando idade nova hoje junto com você, sabe quem? O cantor Mick Jagger está completando 83 anos. A turma faz aquela brincadeira com ele, né? Quando quer que ele vá, quer que ele torça pro seu time, né? Quer que ele torça pro seu time? O pessoal diz que ele, quando torce para o time, ele não gera boa sorte para os times. Mas já pensou? Está completando 83 anos o Mick Jagger, grande artista, né? Internacional. Temos aqui também o ator Kevin Spacey, completando 67 anos, e a atriz Sandra Bullock, completando 62 anos. Então, a eles e a você que está completando idade nova hoje, parabéns!

já estão por aqui. Sabe, né? É atrás do seu bolo. Hoje o time é grande, viu? Elivelto Henrique, Wesley Amaro, Sidney Cunha e Hernani Tavares. E estão ali apontando. E você? Eu não. Não, ninguém me ouviu pedir bolo aqui. Quem chegou aqui para pedir bolo em nome de todos foi você. Em nome de todos ou não é? Ah, fica o mistério se foram todos ou se é você sozinho ou parte da equipe, né? Entendi. Elivelton, Wesley, Sidney e Hernani. E eu não. Não, eu tô dando o recado. É. Não, quem... portador não merece pancada, eu já disse isso, né? O portador não merece pancada. Você veio aqui... Não, faz o seguinte, vem cá. Não, fala aqui. Não quer não? Quem tem que pedir sou eu. Já sei, eu tô entendendo essa jogada. É pra parecer que quem tá pedindo sou eu, né? É, sabia. Matei a charada logo. Mas eu tô aqui só dando recado. Não, só dando recado. Você não quer vir pedir, não? Dá pra ouvir. O pessoal de casa tá ouvindo você falar assim. Tenho certeza absoluta. Dá pra ouvir. Aí vai identificar quem foi, viu? Pra depois você não ficar dizendo que sou eu que fico pedindo o bolo do aniversário do pessoal. Não, quem vai fazer não fez e quem vai comprar ainda não comprou. Essa hora, olha o relógio. Diga a hora aí. Aí você acha que uma hora dessa... O pessoal de casa tá olhando o relógio, tá vendo, ó. Pessoal, você acha que uma hora dessa tem bolo pronto e a pessoa vai fazer no dia anterior, vai cantar parabéns de madrugada, é?

Quem já viu disso? Só se for cantar ela sozinha, quem tá em casa. E o povo que vai chegar? Não precisa fazer num dia anterior, não. Bota o bolo, quem faz é o fogo. A pessoa prepara, bota lá e quem faz é o... É rapidinho, claro. Tá certo, então. Vai esperar? Tá, vamos esperar pra ver se chega, né? Quem sabe? É isso. Bom, já sabe, né, pessoal, de olho aqui no seu bolo, viu? Ah, o velho recado, né? Aquele que a gente combinou? Posso? Escute só. Não, antes de você sair, vem cá. Tem um recado. Tem. Se o bolo tá chegando... tá chegando. Tá. Pode-se dizer que o bolo tá chegando. Tá. O recado que mandaram, você quer levar para dividir com os outros ou você quer só para você? É porque é o seguinte, o que disseram é, quer bolo? Chega, balançou a cabeça animado. Quer bolo? Vira a mão para levar bolo? Ah, desse não é. Mas é o que tem, é o que tem, tá certo então. Bom, você que tá completando idade nova hoje, no instante correu, ó. Você que tá completando idade nova hoje, dê um ré medonho. Reserve um momento no seu dia para agradecer por mais um ano de vida. Tá todo mundo ali na redação agora dizendo, não, balançando a mão, ninguém quer agora. Agora ninguém quer mais, né? Reserve um momento para agradecer por mais um ano de vida. Tenho certeza absoluta que você tem o que agradecer. Vamos cantar agora aqui no Nossa Saudade, Jorge Aragão, tocando dois belíssimos choros, Pedacinho do Céu e Delicado. E depois tem Ivan Lins cantando Somos Todos Iguais nesta noite. Bom dia!

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2: 6:49.

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1: Evaldo Braga é quem vai cantar para você agora, aqui no Nossa Saudade, da Rádio Jornal, a música A Cruz Que Carrego. E depois a gente ouve Carpenters com Close to You.

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1: Com trabalhos técnicos de Elivelto Henrique, Sidney Cunha e Wesley Amaro, chegamos ao final do Nossa Saudade. Você acabou de ouvir lindas canções e grandes intérpretes do passado, e você segue na programação da Rádio Jornal, porque vem aí o Super Domingo. Daqui a pouquinho, depois do intervalo, eu volto.
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3: 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Sobre o assunto, vamos ouvir o cientista político Adriano Oliveira. Participe pelo WhatsApp da Rádio Jornal 99147-8520.
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1: 7 horas.

0: E 5 minutos.
1: 7 e 5.
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0: Bem acompanhado de verdade, estamos nós aqui com a sua honrosa audiência. Muito obrigado e muito bom dia. Começando o Super Domingo pelas emissoras de rádio do Sistema Jornal do Comércio de Comunicação. Hernani Tavares, bom dia para você.
1: Muito bom dia para você, Tony Araújo. Bom dia também aos nossos ouvintes. Um ótimo domingo.
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0: Domingo, dia 26 de julho de 2026, último domingo do mês de julho, passados 207 dias do ano, restando 158 para o ano acabar.
1: Hoje é o Dia Nacional do Arqueólogo, Dia do Recepcionista, Dia Mundial de Proteção aos Manguezais e também Dia dos Avós.
0: Pense numa coisa boa, né? Lembranças maravilhosas eu espero que você tenha. Eu acho que no programa de hoje vale a gente falar sobre isso. Daqui a pouquinho a gente conversa mais. A Agência Pernambucana de Águas e Clima, APAC, prevê para este domingo, em Pernambuco, tempo nublado a parcialmente nublado, com pancadas de chuva de forma isolada nas primeiras horas da manhã e noite com intensidade fraca. Isso para praticamente todo o estado.
1: Somente para o sertão e o arquipélago de Fernando de Noronha, tempo parcialmente nublado, sem chuva, em todas essas regiões ao longo do dia.
0: A temperatura no estado varia entre a mínima de 16 e a máxima, que pode chegar aos 33 graus.
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0: 7 horas e mais 8 minutos.
1: 7 e 8.
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0: Requalificação da ilha de Itamaracá ganha nova etapa, segundo o governo estadual.
1: Rede Municipal de Ensino do Recife retoma as aulas amanhã com novas medidas de segurança.
0: E aí você já fica sabendo, né? O trânsito volta a ser o que era antes das férias. Senai Pernambuco abre nesta segunda-feira inscrições para 380 vagas gratuitas em cursos de aperfeiçoamento.
1: Pesquisa Datafolha contestou que, no primeiro turno, o presidente Lula do PT sai na frente na disputa pela presidência.
0: E mais, Anvisa volta a alertar que a retatrudida, molécula que trata obesidade e diabetes, ainda não tem registro em nenhum país e não pode ser comercializada.
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0: São 7 horas e mais 9 minutos.
1: 7 e 9.
0: Vamos falar de futebol. Entra em jogo hoje contra o Criciúma.
6: Hoje tem Timbu em campo. Náutico enfrenta o Criciúma às 4 da tarde. A partida é em Santa Catarina, no estádio Heriberto Rios. E o Criciúma é o líder do Campeonato Brasileiro da Série B. Daqui a pouco, no Super Domingo, tudo sobre os alvirrubros, aqui na Rádio Jornal.
1: E o Leão está em preparação hoje para o próximo jogo contra o Cuiabá.
7: E o Sport encerra nesse domingo a preparação para o jogo contra o Cuiabá, amanhã à noite, na Ilha do Retiro.
0: Sofreu nova derrota, dessa vez contra o Figueirense.
8: E para um público superior a 27 mil torcedores ontem na arena, Santa mais uma vez não teve boa apresentação jogando como mandante na Série C. Derrota 1 a 0 para o Figueirense com poucas ocasiões claras de gol. Thiago Marques, vaiado pela torcida. Heron, também vaiado, substituíram Quirino, agora atleta do Caxias. Tricolor só volta a campo agora no dia 8 de agosto.
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0: 7 horas e mais 10 minutos.
1: 7:10.
0: E o debate?
1: Amanhã, às 11 horas.
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0: 7 horas e mais 11 minutos.
1: 7:11.
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0: Jornal do Comércio, a diferença é enorme.
1: PL escolhe Flávio Bolsonaro como pré-candidato à presidência do partido.
0: Brasil nega visto a oficiais dos Estados Unidos que pretendiam questionar urnas eletrônicas.
1: MDB oficializa apoio a João Campos e reforça aliança com o PSB em convenção no Recife.
0: Carmen Lúcia critica feminicídios, defende voto feminino e minimiza novos ataques às urnas.
1: E mais, motoristas de aplicativo gastam mais de R$5.000 para trabalhar, diz estudo.
0: Esses são os destaques de capa da edição de hoje do seu Jornal do Comércio. Para saber, tem que ler o JC.
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0: 7 horas e 13 minutos.
1: 7:13.
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0: E a gente começa o nosso giro com o jornal Folha de São Paulo.
1: Economia desacelera e governo contra-ataca com estímulos pré-eleitorais.
0: Fachin reage a Milei após argentino atacar Moraes em convenção de Flávio Bolsonaro.
1: Governo dos Estados Unidos nega intenção de minar eleições no Brasil.
0: Brasil discute reformulação da atenção primária em meio à sobrecarga de profissionais.
1: Longevidade muda a dinâmica das famílias e avós assumem cuidados e gastos com netos.
0: Conta de lixo enfrenta resistência em municípios e vereadores derrubam taxa.
1: Psicóloga do Paraná atende brasileiros que estão lutando no fronte da guerra da Ucrânia.
0: Xuxa faz show de diva pop com nave que voa, paquitas e ode aos fãs LGBTQIAPM+.
1: O estado de São Paulo.
0: PSD oficializa chapa Caiado e Kassab nesse domingo e expõe dificuldades para construir nova via ao Planalto.
1: Saiba quais são os municípios brasileiros mais afetados pelo novo tarifaço de trânsito.
0: OAB faz convênio com empresa de tecnologia de condenado por roubo de dados e golpes virtuais.
1: Brasil nega visto a oficiais dos Estados Unidos que pretendiam questionar sistema eleitoral.
0: Policial civil é encontrada morta dentro do carro no Rio de Janeiro. A companheira e sogro são presos.
1: O dia, Rio de Janeiro.
0: Vasco sai atrás, busca empate com o Mirassol, mas segue no Z4.
1: Érica Januza apaga fotos com Arlindinho após vídeo do cantor em swing.
0: Perseguição após roubo termina com suspeito morto no centro.
1: Mulher é baleada durante tentativa de assalto a policial.
0: Morre morador de 80 anos baleado durante tiroteio na Chácara do Céu.
1: O Globo, Rio de Janeiro.
0: Fachin diz que fala de Milei sobre Moraes foi desrespeitosa, incompatível com a civilidade.
1: Em versão IA, Jair Bolsonaro participa de lançamento oficial de candidatura de Flávio.
0: PT lança Haddad, candidato a governador de São Paulo, estado-chave para a eleição presidencial.
1: Após pedido de desculpas, Michele grava vídeo para a convenção do PL, mas só cita Flávio uma vez.
0: Em convenção, Republicanos confirma candidatura de Garotinho ao governo do Rio.
1: Marcha do Orgulho LGBTQIAPN+, termina com um morto e 15 feridos após carro atingir multidão em Berlim.
0: Estado de Minas.
1: Vídeo de IA de Bolsonaro pode gerar punições, afirma especialista.
0: Homem capota carro e é socorrido de helicóptero.
1: Ex-vereador é condenado a 36 anos de prisão por matar mulher grávida.
0: Restaurante pega fogo e deixa a pessoa com queimaduras.
1: Incêndio em vegetação mobiliza bombeiros em Belo Horizonte.
0: Mulheres são presas suspeitas de dopar e roubar homens em motel.
1: Suspeito de matar sargento será julgado na próxima semana.
0: Corpo é encontrado em chamas após cair em forno de caldeira.
1: Correio Brasiliense.
0: Incêndios na Espanha e na França forçam a retirada de mais de 250 mil pessoas.
1: Netanyahu envia vídeo a Flávio Bolsonaro e parabeniza lançamento de candidatura.
0: Sindicato dos Jornalistas de Goiás lamenta morte de Delson Carlos.
1: Brasiliense desaparece na França e mobiliza amigos e familiares.
0: Mensagem revelam gravidez e aborto antes do crime, no caso...
1: David. Isso. Itamaraty nega vistos de oficiais dos Estados Unidos que viriam questionar eleições.
0: Menino sofre choque elétrico e é levado de helicóptero para hospital.
1: Neymar volta, faz 2 gols e provoca críticos do Santos.
0: Discurso da soberania está engatilhado para a corrida presidencial.
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0: Tô por aqui e vamos juntos até meio-dia, né? Hoje a programação inteirinha, eu contando com a sua audiência e, claro, com a sua companhia, que é sempre muito preciosa. Então vamos aqui fazer um convite a você a já participar do programa. Sabe por quê? Porque hoje é domingo, para muita gente, dia de folga. Para outros, como é o nosso caso aqui, dia de trabalho normal. Mas o que a gente quer, quem está de folga especialmente, é que o domingo seja de muita paz. E aí você que está em casa agora, acompanhando a nossa programação, pensando em daqui a pouco sair, ou já saiu e voltou, para ir na padaria, comprar o pão, depois para fazer uma caminhada, para passear com pet, para bater aquela peladinha domingueira, pois bem, na hora que você sai de casa, encontra o problema na sua frente. Né? É a rua esburacada, é o mato grande, é uma série de coisas, o canal cheio de lixo, e aí a gente pensa, poxa vida, tudo que eu queria no dia de hoje era um dia de tranquilidade, mas eu não posso esquecer que isso aí impacta o meu dia a dia, impacta o meu dia a dia. Então por isso, e não por outro motivo, a gente não pode deixar de reclamar, a gente não pode deixar de cobrar da autoridade pública solução para esses problemas, mesmo no domingo. É por isso que a gente pergunta, o que é que está acontecendo aí, hein? O que aborrece, o que atrapalha, o que incomoda você, aí onde você mora, por onde você circula. E no dia de hoje, que é um dia que a gente quer tranquilidade, aí o aborrecimento é muito maior, né? Poxa vida, logo hoje, no meu domingo, para muitos o meu domingo de folga, porque trabalha domingo após domingo e tem aquele dia de folga. Aí tem a questão da água, né? Tá em casa, porque às vezes... Não sei se acontece com você, né? Mas essas coisas que aborrecem, que incomodam e que atrapalham, elas chegam para a gente sem a gente nem precisar botar o pé na rua. É o caso da falta d'água, por exemplo, quando o calendário da Compesa não é respeitado pela Compesa, que é quem cria o calendário. Aí num domingo como hoje, que você planejou uma série de coisas, tá aí a água ainda não chegou na torneira. E já era para ter chegado. E em muitos casos, pior. A água chegou, mas já foi embora. Dentro do calendário, vamos usar como exemplo aquele que a gente sempre fala aqui. Um dia

com água, 5 dias sem, ou 6. E aquele dia com água, o dia não dura 24 horas com água, não é verdade? A água chega muitas vezes até de madrugada e quando você acorda, a água já foi embora. Tem gente que nem fica sabendo. Aí conversando com os vizinhos, a água chegou e já foi embora, mas já eu nem enchi nada. Tudo pronto para encher, tudo seco porque chegamos no limite e você não conseguiu. O dia com água não tem 24 horas. Agora o dia sem água faz até hora extra. Né? Às vezes você espera assim, aí vem o quinto dia, o sexto, o sétimo, o oitavo, até mais. Veja, eu estou falando de uma coisa que já incomoda, aborrece e atrapalha a gente sem a gente nem botar o pé na rua. Você não precisou sair de casa para ter esse aborrecimento. E às vezes quando você sai, aí vem aquela série de coisas. Amanhã de manhã, bem cedinho, quando você sair para trabalhar, hoje você está aproveitando sua folga. Pode ser que você tenha que andar um pouco mais, porque o terminal do ônibus mudou de lugar, porque a rua está cheia de buraco. Veja, a gente já fica preocupado, que você vai ter que andar mais, vai ter que se expor mais. Era pertinho da sua casa. E agora você vai ter que andar muito mais por conta disso. E detalhe, quando sai, ainda está de madrugada, você vai passar por uma rua que tem um poste, que tem uma lâmpada queimada, colocando mais apreensão em você, mais medo. E quem está em casa também, né? Porque fica a pessoa preocupada com a sua saída, com a sua chegada, tudo isso. Ou você, preocupado, preocupada com a saída de algum familiar, com a chegada de algum familiar. Veja só, domingo é dia de descanso para muita gente e é dia de folga para outros tantos que trabalham todo domingo. A questão é que quem fica em casa não tem folga, né? Principalmente aqueles que cuidam dos afazeres domésticos não tem folga. Aí é de domingo a domingo, é escala 7x0. E olha que o trabalho em casa dá trabalho, né? Então, numa situação como essa, veja o tanto que isso atrapalha você. Você sabe bem o que eu estou dizendo, você tem total conhecimento e total consciência. E aí não é porque é domingo que a gente vai deixar de reclamar, porque quando for amanhã, isso vai impactar a nossa vida. Terça-feira, quarta-feira, quinta-feira. Por isso que a gente está chamando você a não se calar. E está disponibilizando o WhatsApp da Rádio Jornal, 991478520, para você participar com a gente, cobrando da autoridade pública que ela faça parte dela. Mas imagine só, eu cobrando da autoridade pública que ela faça parte dela. Porque a gente já reclamou e o buraco só faz piorar. Amanhã de manhã cedinho, lá vou eu andar um tanto a mais, porque a rua está esburacada e o ônibus mudou o lugar do terminal porque não consegue passar. Veja o tamanho do atrapalho. Isso eu estou falando de uma coisa só. Eu nem entrei no mérito, eu nem entrei na questão do ônibus lotado, viu? Sem ar-condicionado, sem nada, veja. É somente essa questão de você sair da sua casa até o ponto de ônibus. E disso a gente precisa reclamar. Porque já basta que você vai pegar um ônibus cheio, sem ar-condicionado, uma agonia danada, e ainda tem que enfrentar essa caminhadazinha muito cedo, correndo risco. 99147-8520. Ah, Tony, mas agora eu não estou lembrado de nenhuma bronca por aqui, não. Aí o que, que vai acontecer? Quando você se deparar com a bronca, com o problema que tem aí onde você mora, se você não salvar o número da rádio, o que você não vai lembrar depois é esse, o número da rádio. Então é melhor que você agora, não está lembrando de nenhuma bronca não, mas salve o número da rádio. Porque quando acontecer você já tem. Mande, não fique calado, não fique calado, isso não é do seu feitio. Você gosta de reclamar quando tem que reclamar. Então você vai fazer em relação a isso também, porque está impactando a sua vida. 99147-8520, a gente já está aqui esperando você, esperando a sua participação, porque a gente vai reclamar, a gente vai cobrar da autoridade pública que ela cumpra o papel que cabe a ela.

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3: 7:25.
4: 7:25.
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3: E a gente segue o nosso giro, trazendo agora o que é destaque no jornal O Povo de Fortaleza.
4: Jogadora de futsal que agrediu a adversária no Eusébio é suspensa por 5 anos.
3: Cid lamenta Ciro ser candidato a governador e afirma estar decepcionado com Mauro Filho.
4: Liberada via exclusiva na Bezerra de Menezes é pouco acionada no primeiro dia de mudança.
3: Engenheira formada na UFC está desaparecida na França. Brasileiros fazem buscas.
4: China emite alerta máximo para tufão Nou e 340 mil pessoas são retiradas da província de Guangdong, ao sul do país.
3: Justiça determina a suspensão de obras em Ubajara após derrubada de 46 árvores.
4: Correio da Bahia.
3: Mulher atacada com ácido após sair de delegacia morre depois de 17 dias internada na Bahia.
4: Salvador tem 484 vagas de emprego e salários de até R$5 mil para esta segunda-feira.
3: Secretaria de Educação convoca mais 180 professores aprovados em processo seletivo na Bahia.
4: Policial civil é encontrada morta em carro. Companheira e sogros são presos por suspeita de participação no crime.
3: A crítica Manaus.
4: Nacional elimina Iguatu nos pênaltis e alcança pela primeira vez os jogos do acesso na Série D.
3: Anitta usa peça de marca amazonense em clipe Deus Mãe.
4: Omar e Alessandra oficializam candidatura ao governo do Amazonas.
3: Suspeito de envolvimento na morte de investigador morre em Itacoatiara, Amazonas.
4: Ministério Público Estadual do Amazonas abre processo para escolher procurador-geral de justiça.
3: O liberal Pará.
4: Veranistas aproveitam o último sábado de julho na Praia do Atalaia.
3: Cuidado com as praias deve seguir durante e depois do verão.
4: Advogado acusado de feminicídio será transferido para Belém.
3: Nova Tamandaré sofre com depredação menos de um ano após a abertura.
4: Valor econômico.
3: PL oficializa Flávio à presidência com vídeo de Michele, apoio de Milei e sem anunciar alianças.
4: Brasil nega vistos a enviados de Trump que pretendiam questionar o sistema eleitoral.
3: Milei chama Moraes de lixo careca e Fachin repudia fala.
4: Junto de Lula e Alckmin, PT oficializa Haddad ao governo de São Paulo.
3: Com ataques à Alerje, Garotinho tem candidatura confirmada pelo Republicanos.
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3: 7:28.
4: 7:28.
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3: Hoje o cartaz musical destaca o talento de um grande cantor brasileiro.

Estamos assim combinados, né? Logo mais às 11 horas, você segue no Super Domingo da Rádio Jornal, acompanhando a nossa programação, para acompanhar também o cartaz musical com Vando.

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1: 7:31.
2: 7:31.
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6: 7h35.
7: 7h35.
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6: Turismo.
7: O governo de Pernambuco informou que 6 grupos empresariais demonstraram interesse em investir no projeto de requalificação da ilha de Itamaracá.
6: A proposta prevê transformar cerca de 1.200 hectares da ilha em um novo polo turístico e de lazer por meio de uma parceria público-privada.
7: Segundo a vice-governadora Priscila Krause, as empresas devem apresentar as propostas em setembro, quando começa a fase de avaliação pelo Estado. A iniciativa pretende dar um

0: nova destinação à área que abrigava antigos complexos prisionais com foco no turismo, preservação ambiental e desenvolvimento econômico.
1: Antes da implantação, o município ainda vai precisar atualizar a legislação urbanística e adequar o projeto às normas ambientais.
0: Cultura.
1: A Orquestra Criança Cidadã celebrou 20 anos de atuação com um concerto gratuito neste fim de semana no Teatro Santa Isabel, no Recife.
0: A apresentação reuniu alunos, ex-alunos, coro infantil e a Orquestra Sinfônica Jovem em um repertório que mistura música erudita e composições brasileiras.
1: Criado para oferecer oportunidades a crianças e adolescentes em situação de vulnerabilidade, o projeto atende atualmente cerca de 400 jovens no Recife, Ipojuca e Igaraçu.
0: Ao longo de duas décadas, mais de 1.000 alunos tiveram as vidas transformadas pela iniciativa, que também oferece acompanhamento educacional, social e profissional.
1: Educação.
0: As escolas da Rede Municipal do Recife retomam as aulas nesta segunda-feira com novas medidas de segurança.
1: Entre as mudanças, os portões deverão permanecer fechados durante todo o período letivo e pais, responsáveis e visitantes só poderão entrar mediante autorização da direção e identificação com crachá.
0: A Secretaria de Educação também orientou o reforço da vigilância nas unidades e a criação de canais para denúncias de bullying, ameaças e comportamentos suspeitos.
1: Segundo a pasta, o objetivo é ampliar a proteção de alunos e profissionais e fortalecer a prevenção à violência no ambiente escolar.
0: Energia.
1: A Prefeitura do Paulista realizou uma força-tarefa na comunidade de Jardim dos Ipês, em Maranguape 2, para avaliar os impactos de um possível corte de fornecimento de energia elétrica.
0: A ação reuniu equipes de diversas secretarias municipais, além da Defesa Civil, que fez um mapeamento da área com o uso de drones.
1: Segundo a Prefeitura, cerca de 1.200 famílias podem ser afetadas por uma eventual decisão sobre o serviço. O levantamento vai subsidiar um relatório técnico que será encaminhado à Neoenergia, ao Ministério Público e aos demais órgãos responsáveis.
0: O objetivo é buscar uma solução que leve em conta a segurança jurídica e a proteção das famílias.
1: 7:38
0: 7:38
1: Passageiros cobram resposta imediata para a retirada das paradas de ônibus entre a Avenida Armindo Moura e a Pracinha de Boa Viagem, devido às obras de requalificação da orla. Cristiano Bassan.
2: Quem precisa pegar o ônibus na orla de Boa Viagem tem enfrentado dificuldade durante as obras de requalificação da avenida. No trecho entre a Avenida Armindo Moura e a Pracinha de Boa Viagem, as antigas paradas foram retiradas e muitos passageiros dizem que não sabem mais onde devem esperar o transporte público. A nossa reportagem percorreu todo o trecho e encontramos pessoas debaixo de um sol forte, sem abrigo e sem sinalização, indicando dos novos pontos. O produtor de eventos, Agenor Nogueira, reclama da situação.
3: Não foi colocado em canto nenhum ponto aqui de parada de ônibus. Não tem. O cara não sabe onde. Se o cara for pegar o ônibus, o cara não sabe onde é que vai parar para pegar o ônibus. E muitas vezes nem os próprios ônibus param.
2: Enquanto esperam os ônibus, os passageiros ficam expostos ao sol e à chuva. O escritor Cid Pimentel afirma que os motoristas estão queimando paradas.
4: Pessoas pedem parada, o motorista não para. Às vezes as pessoas estão no ponto, pede parada, o motorista passa direto, acho que não vê, talvez porque o tráfego para lá está muito ruim.
2: Outra preocupação é com a segurança. Sem as paradas, a ciclofaixa ficou no mesmo nível do calçadão, o que, de acordo com os frequentadores da orla, pode aumentar os riscos de acidente, como explica Armindo Nogueira.
3: Pessoas mais idosas, pode acontecer que venha a sofrer acidente de uma bicicleta bater, de uma bicicleta daquela de motor pegar também. Eu acho que isso aqui, para mim, foi o maior erro que foi feito.
2: Os moradores agora pedem a instalação dos novos pontos e que medidas sejam adotadas para garantir a segurança dos usuários. A nossa reportagem entrou em contato com a Prefeitura do Recife, que, por meio de nota, informou que as paradas de ônibus de toda a região metropolitana do Recife são de responsabilidades do Grande Recife Consórcio de Transporte. A sinalização, por sua vez, será colocada durante a implantação das paradas, feita pelo órgão estadual. Até o fechamento desta reportagem, o Grande Recife Consórcio de Transportes não respondeu aos nossos questionamentos. Cristiano Bassan, Rádio Jornal. 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
1: 7 horas e mais 41 minutos.
0: 7h41.
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1: Capacitação.
0: O Senai Pernambuco abre nesta segunda-feira inscrições para 380 vagas gratuitas em cursos de aperfeiçoamento profissional.
1: As oportunidades são para formações presenciais e à distância, nas áreas de logística, gestão, eficiência energética e operação de linha de produção.
0: As inscrições seguem até o dia 2 de agosto e devem ser feitas pela internet. Para participar, é preciso ter pelo menos 16 anos e comprovar baixa renda.
1: O preenchimento das vagas será por ordem de inscrição e o resultado da seleção será divulgado no dia 4 de agosto. Todos os cursos serão realizados na unidade do Senai Areias, no Recife.
0: Violência.
1: O prefeito do Cabo de Santo Agostinho, Lula Cabral, atribuiu o alto índice de violência no município ao avanço das facções criminosas e aos impactos sociais provocados pelo crescimento do complexo de Suape.
0: A declaração foi feita após a divulgação do Anuário Brasileiro de Segurança Pública, que colocou a cidade na 8ª posição entre as mais violentas do país.
1: Apesar da redução na taxa de homicídios em relação ao levantamento anterior, o gestor defendeu maior apoio dos governos estadual e federal no combate ao crime.
0: Ele destacou investimentos na Guarda Municipal e anunciou a construção de 3 unidades do Compaz até o fim do mandato.
1: Eleições.
0: O Tribunal Superior Eleitoral definiu os limites de gastos para as campanhas das eleições de 2026.
1: Em Pernambuco, os candidatos ao governo do estado poderão gastar até 11 milhões e meio no primeiro turno. Em caso de segundo turno, será permitido um acréscimo de 5 milhões e 700 mil, totalizando 17 milhões e 300 mil reais.
0: Já o teto para candidatos ao Senado é de 4 milhões e 400 mil reais. Para deputado federal, o limite é de 3 milhões e 100 mil reais. E para deputado estadual, 1 milhão e 270 mil reais.
1: Quem ultrapassar os valores poderá ser multado e até responder por infração à legislação eleitoral.
0: Cultura.
1: O Festival Pernambuco Meu País movimenta o sertão com programação gratuita nas cidades de Triunfo e Salgueiro.
0: Em Triunfo, as apresentações integram a tradicional Festa dos Estudantes, enquanto em Salgueiro, o público acompanha uma série de shows até o fim de semana,
1: A iniciativa do governo de Pernambuco busca fortalecer a cultura, incentivar o turismo e aquecer a economia nas regiões do interior.
0: Além da programação cultural, a Secretaria de Defesa Social montou uma operação especial de segurança com reforço do policiamento, corpo de bombeiros, monitoramento por drones e delegacias com atendimento ampliado durante os eventos.
1: 7 horas e mais 44 minutos.
0: 7h44.
1: Plataforma da Unicef coloca Recife no nível máximo de atenção para falta de saneamento básico em escolas e deficiências no esgotamento sanitário que atinge crianças e também adolescentes. Ernesto Pereira.
8: A cidade do Recife apresenta nível máximo de atenção para a falta de saneamento básico em escolas e também para deficiências no esgotamento sanitário que atinge as crianças e os adolescentes. É o que apontam dados que integram o painel Crianças e Meio Ambiente, plataforma lançada pelo Fundo das Nações Unidas para a Infância, Unicef, e pela organização Estratégias Vitais. O especialista em clima e meio ambiente do Unicef no Brasil, Danilo Moura, ressalta que o painel tem o objetivo de ajudar gestores públicos no combate à falta de saneamento.
9: Bom, o painel é uma ferramenta que foi criada para orientar gestores públicos, especialmente gestores municipais, para eles saberem o que fazer para proteger crianças e adolescentes de riscos ambientais e da poluição. A gente está falando de um painel que reúne 14 indicadores para todos os municípios brasileiros. Esses indicadores estão organizados por temas, né? Então, qualidade do ar, infraestrutura ambiental e urbana, o ambiente escolar e eventos climáticos extremos. Obviamente, o painel é focado no impacto dessas questões ambientais e climáticas sobre crianças e adolescentes.
8: Na capital pernambucana, onde a população infanto-juvenil representa 24,11% dos 1 milhão e 600 mil de habitantes, o diagnóstico apontou 3 áreas em alta prioridade, que exigem intervenção imediata da gestão pública, sendo elas resíduos domésticos, coleta de esgotos e saneamento escolar. O professor do Programa de Pós-Graduação em Geografia do Departamento de Ciências Geográficas da Universidade Federal de Pernambuco, Oswaldo Girão, fala sobre o impacto que a falta de saneamento traz para alunos.
10: É essencial, porque a água e o saneamento, de uma forma geral, que a gente fala de saneamento, a gente fala tanto da oferta de água quanto a questão também do destino, né, o esgotamento sanitário. Então, a dificuldade no que se refere a isso leva justamente a algumas problemáticas. A questão da merenda, a questão de beber água, né? Eventualmente, isso pode trazer dificuldades, como, por exemplo, a questão de doenças, né, de enfermidades, uma questão de diarreia. Então, água de má qualidade pode levar a algumas dificuldades, que leva, inclusive, as crianças a não ir para a sala de aula, não comparecer, então, adoentar em casa. Então, isso pode levar 2, 3 dias, né, perda de conteúdo, inclusive, em alguns casos, redução do tempo de estudo, né? Então, locais onde você tem justamente uma oferta de água, tanto em casa como na escola, condizente, né, leva justamente a uma melhoria do aprendizado do aluno.
8: O professor Oswaldo Girão destaca que o saneamento se ancora na qualidade da água. Ele atenta também aos cuidados que gestores devem ter durante a época de calor.
10: Estamos agora a adentrar um período de El Niño mais rigoroso, mais forte, né? Então, a cidade, não é o caso de Recife, tanto que não sofre tanto com questões de ondas de calor, mas cidades como, por exemplo, Petrolina, no interior do estado. Então, um acirramento da condição de temperatura, temperaturas podem chegar a 38, até mais de 40 graus, demanda, por exemplo, uma condição de saneamento básico que oferte água à população, não só a população de rua, mas a população da forma geral. Então, criação de espaços eventualmente refrigerados e também, principalmente, de oferta de água e água de qualidade.
8: O levantamento também acendeu o alerta médio de atenção em relação à infraestrutura verde. 66,39% dos estudantes recifenses estão em escolas sem áreas verdes. Além disso, 7,59% da população geral da cidade não possui acesso à água tratada. Ernesto Pereira, Rádio Jornal, Rádio Notícia.
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1: 7:48.
0: 7:48.
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1: Tem voz e tem vez sempre. E o canal para você participar da nossa programação é o WhatsApp 991478520. Tenha esse número salvo no seu celular. Vamos às participações.
11: Bom dia, Tony. Passando aqui na perimetral, buraqueira, obra parada. Governadora, vamos terminar essa obra. Perimetral em Olinda é essencial para o tráfego entre Olinda e Recife. Tá um caos. Márcio de Paulista, indo ao trabalho. Bom dia a todos.
1: Márcio, obrigado pela sua participação. Márcio saindo para ir para o trabalho e precisa pegar a segunda perimetral, né? Você que vem de Paulista, ali quando chega perto do terminal de integração, aí vira para a direita e você está na perimetral, que vai sair lá na Presidente Kennedy, cruzar a Presidente Kennedy, depois você passa para o bairro do Fundão. Está passando por uma obra de requalificação. E como ele disse, é uma via essencial. Não tem como você fazer uma obra da magnitude daquela que está acontecendo naquela via, que é, como o Márcio disse, essencial, sem passar por um transtorno grande. Agora, a obra precisa caminhar. Justamente por ser essencial, justamente por ter um grande fluxo de veículos e pelo impacto que isso causa, precisa-se ter uma previsão, precisa-se caminhar rápido, mais rápido que puder, né? Justamente para que ela possa voltar a atuar dentro da importância que tem. O que aconteceu de verdade é que parece que deixaram o negócio andar demais. Eu digo em relação à manutenção, sabe? Porque uma via como aquela, qualquer outra, se você demora muito na manutenção, o resultado depois, viu, Hernani, é que você vai precisar fazer um trabalho muito maior. Eu uso como exemplo a ciclovia que fica margeando a PE15. Uhum. A ciclovia, ela ficou tão acabada, ou seja, não teve uma manutenção adequada, que praticamente precisou se fazer outro.

0: outra como se não existisse nenhuma. Isso significa dizer um gasto muito maior de dinheiro, né? Imagine você na sua casa. Você tem a sua casa e você está sempre fazendo manutenção, sempre fazendo reparo porque precisa e você sabe disso. Se você vai deixando, vamos usar como exemplo o telhado, só um exemplo, o telhado, precisa nem falar das outras coisas. Se você não faz manutenção, se você não faz o reparo necessário, um dia o telhado pode cair. E aí eu não vou nem falar na questão do que pode representar para a saúde e para a vida das pessoas. Vamos falar do telhado só. Se ele cai todo, você vai precisar refazer ele todo. Se você vai fazendo ao longo do tempo manutenção, aí a coisa é diferente, o gasto é muito menor e o impacto é muito menor. Então, nessas vias, e uma via importante como é a segunda perimetral, na minha visão, o que aconteceu foi que deixaram passar muito. E aí hoje, o trabalho que é preciso ser feito, ele é muito maior, porque ela ficou muito estragada. Muito estragado. Então, quanto mais necessidade de o trabalho ser maior, mais o prazo vai se estender e maior vai ser o impacto também.
1: Eu ainda estendo, Tony, para a questão do reparo também bem feito, né? Porque não adianta fazer aquele reparo, como a gente já viu muitas vezes, aquela via está cheia de buracos, eles estão consertando ali agora, aí faz aquela emenda, né? A famosa emenda, como a gente fala, que a gente diz que às vezes é de borracha. Né? Colocou hoje, mês que vem já está o buraco de novo. Então, assim, dessa mesma forma, o reparo acho que acaba sendo ainda pior, porque gasta-se com um reparo mal feito e depois, posteriormente, vai ter que refazer tudo de novo de uma forma mais intensa. Então, assim, como você falou, de fato, o reparo vai ajudar a ter uma manutenção, a ter uma obra bem maior, mas se o reparo for mal feito, também não adianta de nada, né?
0: E aí a gente espera que a obra na perimetral termine, porque de fato é uma via importante, é uma via essencial. Vamos então a mais participações.
2: Tony Araújo, bom dia para você.
0: Bom dia.
2: Tony, meu nome é Carlos de Maria Faria. Eu não me canso de denunciar essa Rua do Campo, meu amigo. Olha, essa Rua do Campo é uma tristeza. Eu queria ver se conseguiu uma reportagem com vocês aqui, mas não tem jeito, eu apelo que solte esse prefeito aí. A rua imunda, cheia. Você andar de carro, prejudica seu carro. Você de bicicleta, capaz de cair, porque é um caos sério, meu amigo. Entendeu? Aí eu faço um apelo a você aí também, meu amigo. Por favor, meta bronca nesse prefeito aí, que ele é muito relaxado. O problema dele, sabe qual é? É dinheiro. E não faz nada pro paulista. Essa área daqui de praia, do Jango até Maria Farinha, a rua é imundícia. Tem gente que não pode nem sair de carro, que é de lá de pé. Tá bronca aí, por favor, meu amigo. Um abraço e bom domingo pra você. Fica com Deus.
0: Rua do Campo, Maria Farinha. Vê a situação. Né? E é aquilo que as pessoas encontram muitas vezes. Vai sair de casa, já tem gente que acrescentou ao look, né? Acrescentou a indumentária, a vestimenta, a figura da bota de borracha, né? A galocha, né? Eu falei disso aqui essa semana. Porque para sair de casa, não tem outra alternativa que não metendo o pé na lama. E aí você vai, se apronta para ir para o trabalho, aí lá vai o sapato, ou o chinelo, ou a sandália, ou a percata, ou seja lá o que for, o seu calçado. Vai numa sacola e você sai de casa com a bota de borracha, a galocha. Porque para sair do seu portão para fora, você tem que colocar o pé na lama. Tem justificativo um negócio desse? Agora, você vai na prefeitura reclamar, como é que tá lá? A rua calçada, não é não? Você chega na prefeitura, isso aqui, ó, eu vim reclamar aqui, essa rua tá assim, assim, assim, olha, essa rua aqui, ela consta como calçada. Aí você vai dizer, bom, só se calçaram da hora que eu saí para cá. Porque eu saí de lá agorinha, e estava sem calçamento, inclusive estava cheia de buraco de lama e sujeira. Não, mas aqui consta como calçada. E aí, Hernani, a gente tem um outro problema, né?
1: Sim.
0: Porque além do desencontro de informação, para não dizer da mentira, né? Do desencontro de informação, rua constando como calçada sem estar, temos uma outra questão aí. Se ela está constando como calçada, significa dizer que um dinheiro foi reservado para esse calçamento.
1: Exato.
0: Se o calçamento não aconteceu e o dinheiro saiu, para onde foi o danado do dinheiro?
1: Pois é, Tony Araújo.
0: Né?
1: Uma ótima... Eu não tinha parado para pensar nessa...
0: A dificuldade que é para depois as pessoas resolverem essa questão e conseguir calçar a danada da rua que consta na prefeitura como calçada, você não tem ideia. É terrível. Enquanto isso, a população fica sofrendo com essas condições, com essas situações. É, Rua do Campo, Maria Farinha, aliás, várias ruas, né, de Maria Farinha passam por esse problema, passam por essa situação. Vamos a mais participações.
3: Bom dia, Rádio Jornal. Bom dia, Tony. Estou falando aqui, Tocharal, Antônio Cruz, de Pau Amarelo.
0: Fala, Antônio.
3: O absurdo aqui é a linha do ônibus, loteamento Conceição Pelota. Está demorando muito, justamente na hora do pico. Amanhã, um sufoco para pegar esse carro aqui de 5 horas da manhã. Ele para passar de 5, só passa 5h15, 5h20. Isso aí atrasa muito eu, porque eu pego 3 carros para chegar no trabalho. 3 ônibus. Bom dia, Rádio Jornal, me ajude.
0: Pelópidas, Maria Farinha, né? É pela PE-22, ele circula pela PE-22, ele sai direto pela PE-22. E aí, veja, ele disse que precisa... O horário do ônibus é 5 horas. Aí o ônibus atrasa 20 minutos. Pode parecer pouca coisa, né? Mas não é não. Porque quando você chega no terminal, aquele ônibus que você costuma pegar, ele já saiu. E você precisa pegar o seguinte, que demora mais um pouquinho. Aí no outro, que ele disse que pega 3. No outro momento, ele precisa pegar outro ônibus. Aí o outro já passou também, porque ele se atrasou lá no início. Aí ele demora mais um pouquinho. O resultado disso é que a pessoa chega no serviço todo dia atrasada e precisa dar explicação por algo que ele não tem culpa. Porque na hora que ele precisa sair, ele está lá no ponto de ônibus. E o detalhe, muitas vezes é o primeiro ônibus, não tem nem como você sair mais cedo, né? Porque aí a pessoa pode dizer, não, mas sai mais cedo. Sai mais cedo se não tem, se é o primeiro ônibus que eu pego. Só se eu sair mais cedo para ir a pé, né? Mas se você pega o primeiro ônibus, não tem como você sair mais cedo. Não vai adiantar, você só vai aumentar o tempo de espera.
1: Fora o fluxo do tráfego, né? Porque quanto mais tarde na manhã, no horário da manhã... Mais carros, mais veículos, motos, ônibus estão nas ruas. Então fica aí o congestionamento mais intenso, né? 20 minutos pela manhã faz grande diferença.
0: Faz. Você que sai de manhã cedinho sabe, né? 10 minutos que seja de atraso, imagina 20. Aí já aumenta o número de carros na rua. Obviamente que isso aí também impacta no tempo de chegada de um terminal para o outro, né? Atrapalha o tempo de chegada. Então você já teve um atraso da passagem de ônibus. Vai chegar atrasado no outro terminal, vai perder o ônibus que vai sair antes de você chegar. Mas pelo meio do caminho você pode atrasar ainda mais pelo trânsito. Entendeu? Então veja o tamanho do atrapalho que esse tipo de coisa gera. Então a gente faz esse apelo desse ônibus que circula Maria Farinha Pelópidas, que passa pela PE-22, que de manhã cedinho é um trânsito tranquilo. É um trânsito tranquilo. Agora, se o ônibus atrasa, aí o trabalhador atrasa também. Vamos a mais participações.
4: Bom dia, Tony Araújo. Bom dia, Rádio Jornal. Aqui quem fala é o ouvinte daqui de Condado, é Bill. Estou ligado nessa rádio todos os domingos, viu? Já tomei meu café, já comi a minha macaxeira com bofe. E agora estou na escuta da Rádio Jornal. Um abraço, tenha um bom dia. Condado, Pernambuco.
0: Bill de Condado. Aí, Bill, vai e fala um negócio desse com a gente, Hernani. Falando de macaxeira.
1: Que inveja, que inveja.
0: Ô, Bill, tu é um caba bom, Bill. Bill, tu é um caba bom. Agora, esse tipo de coisa não se faz, não. A gente fica aqui numa vontade danada. Mas, imaginando o prato. Macaxeira, ele diz com bofe, né? Macaxeira com bofe. Ou com bode, ou com galinha. Seja lá com o que for. Aí tu vem, Bill, e fala um negócio desse, Bill. Ô, rapaz, mas... Obrigado pela sua audiência, viu, Bill? Agora a gente ficou na vontade aqui, né, Hernani?
1: Eu tô aqui só salivando. Bill, pelo amor de Deus, faz um negócio desse. Quando tu vier por aqui, passar por aqui pro Recife, traz uma dessa aqui pra gente.
0: Né? Marca e o cafezinho. Ô, coisa boa, rapaz. Vamos embora com mais participações.
5: Bom dia. Minha reclamação aqui é sobre a água em Garaçu. O rapaz abre a água às vezes 9 horas, quando é meio-dia, fecha. Ontem mesmo... Ele abriu quando foi umas 11 horas, estava lavando a roupa, água foi embora, voltou à noite. Na quinta-feira foi-se embora, também não voltou mais. Quer dizer, aqui é a quinta, sexta, sábado e domingo com água. Mas só que estão cortando. Tem alguns que trabalham aqui, como da outra semana, não sei quem era, ele botou água a semana todinha certa. Mas tem um que eu não sei o que ele vai fazer, que ele esquece de botar água pro povo. E a água chega, não passa 5 horas, vai embora a água. Agora com roupa para lavar, quando tá fazendo sol não tem água, quando tá chovendo tem água. Pronto, hoje a água chegou cedo, 4 horas da manhã chegou. Agora não sei, quando for lá para meio-dia já corta, vai fecha. É um absurdo, com pedra. Procure ver esse trabalhador que abre água aqui em Igaraçu, porque não está cumprindo com a tabela, não. Minha reclamação é essa.
0: E o que a pessoa precisa, Hernani, é previsibilidade. Pois há uma combinação, né? E você vê, água no dia, eu falei disso, né? A água no dia, que é o dia dela, não passa o dia todo. A água no dia, que é com água, o dia com água não tem 24 horas, não. Nisso, acaba que o dia sem água faz hora extra, né? E chega numa hora, você tá ali naquela fazendo algumas coisas, enchendo vasilha, enchendo balde, tonel, enchendo tudo. A água foi embora, não deu tempo. E a previsão, ele disse, 3 dias direto com água. Mas se você não tem água o dia todo, como é que você vai ficar? E aí fica nessa de liga, desliga, não dá tempo da pessoa se programar, não dá tempo da pessoa juntar água suficiente para o restante dos dias que a água não vai estar na torneira. Você está entendendo? Esse é o tipo de problema que você não precisa nem botar o pé na rua para ele aparecer. Ele vai buscar você dentro da sua casa. Essa falta de respeito com o calendário, que eu já disse aqui e vou repetir, que é para você não esquecer, viu? Quem criou o calendário fui eu? Não. Foi você? Não, porque a gente não ia fazer um negócio desse, né? A gente ia fazer o quê? Água em casa o dia todo. Mas aí a Compesa criou, a gente aceitou, se organizou, foi ali na venda, comprou balde, comprou tonel, né? Teve gente que fez cisterna. A gente saiu se virando para poder armazenar água e dar conta das coisas de casa durante o período que a água não vem para a torneira. Aí quando chega no dia da água, uma surpresinha dessa. Como é que a pessoa vai se programar? Tem como? Não tem. A gente quer respeitar o calendário. Aí vamos dizer que eu uso 5 baldes. Eu uso 1 balde por dia. 5 dias sem água, então eu comprei 5 baldes. Até porque ficar comprando balde demais, você vai entulhar balde na sua casa. Daqui a pouco você não tem nem por onde passar. Somente na expectativa. Aí você compra 5 baldes. É 1 para cada dia. Aí você enche. Às vezes não consegue nem encher, né? Do jeito que o amigo falou aí, não tem como encher. Aí, quando chega no dia que é para a água estar na torneira, quando você botou lá para encher o balde, encheu meio balde. Como é que você vai fazer com uma situação como essa? Então, o que se precisa é o respeito ao calendário que a própria Compesa foi quem criou, Hernani.
1: Pois é, eu cheguei a pensar, Tony, que podia ter algo a ver com a questão da manutenção programada no sistema Tapacurá.
0: Uhum.
1: Mas estava lendo aqui que essa manutenção acabou aí impactando Camaragibe, né, abastecimento de água em Camaragibe e alguns bairros do Recife. Inclusive, essa manutenção programada terminou agora na sexta-feira.
0: Foi de quarta a sábado.
1: Isso.
0: Foi de quarta a sábado.
1: Terminou ontem e aí a previsão é de que volte, né, ao abastecimento de água gradativamente aqueles locais que tinham sido prejudicados. Mas na questão desse nosso amigo, ele mora em Igaraçu.
0: Igaraçu.
1: Né, isso é totalmente distante, não tem nada a ver com essa questão do sistema Tapacurá. Só mostra aí, né, que é mais uma dessa falta de abastecimento da Compesa. E aí, como você está falando, a gente apela aqui, né, para que seja respeitada essa questão do calendário. Que, como você mesmo disse, Tony, o calendário já não deveria, né, nem existir dessa forma, porque água deveria ser acessível para todo mundo que tem o sistema de água, que tem o que paga suas contas, né, em dia. Ninguém deveria estar colocando balde ou prevendo quando é que eu vou ter água, tomando banho de cuia, lavando o prato ali com água contada. Eu acho que isso, principalmente para uma região metropolitana, é um pouco demais, sabe? Mas enfim, a gente faz esse apelo, né, Tony?
0: Exatamente. Vamos a mais participações. Ah, acabou, né? Tudo bem. Então depois a gente pode voltar com os amigos ouvintes fazendo reclamação. Mas perceba, não perca a oportunidade, não. Porque hoje é domingo, né? E aí a gente pensou, meu domingo vai ser tranquilo, meu domingo vai ser de paz. Aí acontece esse tipo de coisa que a gente já sabe que vai impactar no nosso dia a dia, que vai atrapalhar o nosso dia a dia. E aí não tem como a gente não pensar, não é verdade? Não tem como a gente não pensar. Então, por isso, a gente precisa cobrar. A gente precisa cobrar da autoridade pública que ela faz. A gente não pode deixar para lá, porque buraco sozinho não se conserta, mato sozinho não diminui, lixo sozinho não sai do canal, lâmpada apagada sozinha não vai se consertar. E o calendário da água, que é isso que a gente está falando agora, sozinho não vai se consertar também. A gente precisa é reclamar, cobrar. E vale a pena. Quantas e quantas vezes a gente recebe aqui participações com um depoimento dizendo, olha, depois que eu reclamei, no instante vieram aqui fazer. Olha, depois que eu reclamei, até demorou, mas vieram e fizeram. Porque vale a pena. O que não dá é você deixar para lá. Como eu disse, eu conheço você. Você não é disso, de deixar para lá. Aí agora, você vai deixar isso que está impactando tanto a sua vida, que está atrapalhando, aborrecendo, incomodando, inclusive as pessoas da sua família, né? Como o exemplo que eu dei da lâmpada no poste que está apagada. Aí a pessoa vai chegar, você fica naquele aperreio. Eita, vai chegar e eu vou ter que ir lá no ponto de ônibus buscar, porque eu não vou deixar vir sozinho, né? E se você não puder ir buscar, não tiver como, aí você fica naquela preocupação até que a pessoa chegue no portão, abra o portão e diga, cheguei. Esse tipo de coisa impacta na nossa vida, atrapalha, aborrece, incomoda. E por isso mesmo a gente deve reclamar. E por isso mesmo tem o WhatsApp da Rádio Jornal. 991478520. O que não pode e não deve é você deixar pra lá. Porque sozinho o problema não vai se consertar. 8 horas e 8 minutos.
1: 8 e 8.
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3: 8 horas e 13 minutos.

0: entra em jogo hoje contra o Criciúma. Quem chega é Raudney Alves.
1: Hoje tem Náutico em campo, às 4 da tarde, no estádio Heriberto Rios. O Timbu enfrenta a equipe do Criciúma. Esse jogo é válido pela primeira rodada do segundo turno da Série B do Campeonato Brasileiro. E o Náutico chega para essa partida para tentar se distanciar ainda mais da zona de rebaixamento. Os alvirrubros que na rodada passada até correram o risco de terminar a rodada dentro do Z4, agora já respiram um pouco melhor na tabela de classificação. O Náutico é o 13º lugar, tem 24 pontos ganhos, enquanto o Avaí, o primeiro time dentro da zona de rebaixamento, tem 20 pontos. São 4 pontos de diferença, o que significa dizer que não há chance matemática do Náutico terminar essa rodada, que é a rodada 20, dentro do Z4 da Série B. Por outro lado, o Timbu vai enfrentar o líder absoluto do Campeonato Brasileiro da 2ª Divisão. Criciúma, treinado pelo técnico Eduardo Batista, faz uma ótima Série B até aqui, tem 39 pontos e é um dos principais clubes cotados ao acesso de forma direta à Série A do ano que vem. O Náutico hoje não vai poder contar com o lateral esquerdo Igor Fernandes, ele está suspenso depois de tomar o 3º cartão amarelo na partida passada diante do Londrina, e o Timbu vai ter um reforço no setor de ataque. Benjamin Borassi, argentino, contratado, está regularizado e pode ser usado pelos técnicos Hélio e Guilherme dos Anjos. São os destaques do Náutico aqui no Super Domingo.
0: E o Leão se prepara hoje para o próximo jogo, que é contra o Cuiabá. Quem traz os detalhes é o Alex Santos.
2: E o último treino antes do jogo de amanhã à noite contra a equipe do Cuiabá acontece hoje, lá no CT Rubro Negro. O técnico Gilmar Dalpozo, para essa partida contra a equipe lá do Mato Grosso, vai ter reforços, principalmente dos atletas que não jogaram contra a equipe do Goiás na última quarta, porque estavam suspensos pelo 3º cartão amarelo. No caso, o zagueiro e capitão Marcelo Benevenuto e os atacantes Marlon Douglas e o Christian Barleta. Mas a expectativa é que o Dalpozo realize algumas modificações na equipe titular, muito provavelmente no sistema ofensivo. Com o retorno do Christian Barleta, o Dudu Teodoro pode pintar sim como o 3º homem de ataque, formando aquele trio com Barleta e também com Pedro Perotti. Talvez tenhamos outra novidade no sistema defensivo. Com um bom jogo realizado pelo Marcelo Aju, existe a possibilidade do zagueiro proveniente da base rubro-negra formar a dupla com Marcelo Benevenuto. Mas tudo isso ainda é na base da especulação. O Leão que se sente pressionado pelo simples fato de que não vence há 8 partidas seguidas. E o Leão também publicou lá no seu portal da transparência tudo referente à negociação envolvendo o volante Zé Lucas junto ao Cruzeiro. Só relembrando que o Leão realmente negociou o volante junto ao Clube Mineiro, negociação concretizada e confirmada na última sexta-feira. Destaques do esporte para o Super Domingo. Bom dia.
0: E o time da Cobra Coral sofreu derrota contra o Figueirense. Bom, quem chega com os detalhes é Igor Moura. Bom dia, Igor.
3: Valeu, bom dia. Um forte abraço para você e para todo mundo ligado aqui nesse Super Domingo. E o tricolor do Arruda ontem viu interrompida a sua sequência de 3 vitórias consecutivas na Série C do Campeonato Brasileiro. Depois de vencer em sequência Paysandu, Ituano e também o Barra, o Santa ontem enfrentou outro catarinense, mas dessa vez se deu mal. Derrota 1-0 para a equipe do Figueirense, time muito aguerrido. Figueirense fez 1-0 no primeiro tempo num pênalti bobo cometido pelo Gabriel Souza, muito bem batido e convertido pelo Emerson Galego. E no segundo tempo, o Figueirense se defendeu muito bem. O Santa Cruz, com o Thiago Marques muito mal, saiu vaiado para a entrada do Heron, que também não conseguiu acrescentar muita coisa no sistema ofensivo. E o Santa ficou com essa derrota amarga pelo placar de 1-0. Permanece com 24 pontos na classificação e agora terá 2 semanas de preparação para o seu próximo compromisso na Série C do Brasileiro, dia 8 de agosto, no Almeidão, em João Pessoa, diante do Botafogo da Paraíba. São as últimas corais aqui neste Super Domingo.
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2: 8 horas e mais 19 minutos.
0: 8:19.
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2: E a nossa pesquisa de hoje, ela vai funcionar como uma homenagem. A gente disse no início do programa que hoje é o dia dos avós. Então, façam parte da nossa convivência ou façam parte da nossa saudade, merecem as nossas homenagens. Quantas e quantas histórias a gente já viveu com os nossos avós. Certamente você tem as suas também, né? Eu, por exemplo, me lembro que aprendi a ver a hora em relógio analógico e aprendi a jogar dominó com a minha avó. Ela primeiro explicou a gente como era a questão da hora, né? Ponteiro grande, ponteiro pequeno. Aí ficava na sala, mandava a gente correr lá na cozinha, olhar o relógio e dizer que horas que era. Ela fazia a conferência com o relógio dela, claro, né? E assim a gente aprendeu. Vá lá ver a hora, ensinou, e depois vá lá ver a hora, diga, né? Veja, depois volta para dizer. Aí a gente ia dizer, depois de novo, de um tempo ela mandava de novo, e assim fazia o treino. E aí eu aprendi a ver a hora com a minha avó. E jogar dominó também. Foi ela que me ensinou. Veja, são lembranças que a gente carrega pro resto da vida. Por quê? Eu era pequeno quando ela me ensinou isso. E até hoje eu lembro. Tenho como referência, né? E outras tantas e tantas histórias. Certamente Hernani também tem as histórias e vivências dele. Como eu disse, né? Merecem todas as nossas homenagens. Façam parte da nossa lembrança, como é o caso, como é o meu caso, ou façam parte da nossa convivência, né, Hernani?
0: Com certeza.

0: Certeza, Tony Araújo. Olha, eu amo tanto aquela mulher. Amo tanto Dona Maria José, Dona Lil, que até hoje eu vivo com ela.
1: Pois
0: Moro
1: é.
0: com a minha avó até hoje, mas falando um pouco das lembranças, né, de aprendizado que a gente tem, fora os valores, né, que aprendi muitos com ela, tem as famosas receitas de vó.
1: É,
0: Receitas
1: rapaz.
0: de vó, bolinhos, o famoso pastelzinho doce da Dona Lil. Não é um pastel, por incrível que pareça.
1: Parêntese. Estamos no aguardo desse pastel, tá certo?
0: Eita, tá bom. Agora eu tô intimado. E ela também tá intimada. Bom, pastelzinho doce da Dona Lil, que não era um pastel, de fato, era uma massa ali, meio como se fosse uma massa de bolo, meio que uma panqueca, mas que ela fazia uma forminha mais menor, né? Não era aquela panqueca americana que é grande, não, era aquela coisa
1: Sim.
0: menorzinha. Depois polvilhava ali açúcar, canela, aí fritava, né? Polvilhava açúcar, canela, colocava pra esfriar um pouquinho, a gente ficava sentindo aquele cheiro gostoso na cozinha, na sala. E aí eu aprendi essa receita, ela me ensinou outras receitas também no decorrer da vida, e é uma das lembranças gostosas que eu tenho da minha avó.
1: Pois é, são essas lembranças que fazem parte da nossa vida, que viram referência e que moldam muitas vezes essa convivência com os avós, moldam o nosso caráter. Qual é a sua? Qual é a sua lembrança? Qual foi a sua vivência mais marcante? Vamos prestar essa homenagem? Eu vou convidar você a participar com a gente. 991 478520. Você pode mandar uma mensagem de áudio ou uma mensagem de texto. Agora, a gente vai prestar homenagem a todos os avós, né? Como eu disse, façam parte da nossa lembrança, da nossa saudade, ou façam parte da nossa convivência. Então, 991478520, para você fazer essa homenagem junto com a gente. Eu acho importante. Eu acho importante. Qual é a sua lembrança? Qual é a sua referência, né? É uma vivência, é uma receita, é algo que foi ensinado, né? É algo que você guarda no coração, né? Como lembrança da sua vivência com seus avós. 99147-8520 para você fazer essa homenagem com a gente. Eu estou aguardando a sua participação. Mensagem de áudio, mensagem de texto, é você quem sabe. O importante é que você participe e a gente está aqui, já esperando por você.
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1: São 8 horas e mais 24
0: minutos. 8h24.
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1: Revista Veja.
0: Inflação dos alimentos já impacta a campanha presidencial.
1: Socialismo latino está sendo erradicado, diz Milei a Flávio Bolsonaro.
0: Trump quer investigar urnas eletrônicas no Brasil, diz jornal.
1: TSE diz que a embaixada dos Estados Unidos pediu reunião, mas não informou o motivo.
0: Ataques entre Arábia Saudita e aliados do Irã no Iêmen aumentam tensão.
1: Zelensky diz que Rússia vai enviar 30 mil norte-coreanos para a guerra.
0: Apoio do PDT a Lula mancha o petista em meio às fraudes no INSS.
1: Bets contestam governo sobre impacto das apostas no endividamento.
0: Incêndios na Espanha e França tiram mais de 270 mil pessoas de casa.
1: Comprimido pode baixar colesterol em 60% com poucos efeitos colaterais.
0: Revista Isto É.
1: Tarifas são injustas e descabidas, diz Alckmin sobre decisão dos Estados Unidos.
0: Brasil manterá negociações para afastar tarifas dos Estados Unidos, diz ministro.
1: Republicanos pedem que Trump pressione Brasil contra projeto que regula Big Techs.
0: Defesa de Bolsonaro recorre contra a proibição de visitas políticas.
1: Revista Carta Capital.
0: Lula reage à ofensiva dos Estados Unidos e avisa que quem tentar interferir na eleição vai apanhar muito.
1: Em meio à crise com os Estados Unidos, TSE diz que eleições já serão acompanhadas por missões internacionais.
0: Com voto de Mendonça, Supremo Tribunal Federal nega recurso da Universal e anula doação de Fiel.
1: A primeira pesquisa Quest em Minas após o PT escolher Patrus como candidato. São 8 horas e mais 26 minutos.
0: 8h26.
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5: São 8 horas e mais 30 minutos.
6: 8h30.
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0: 8 horas e mais 33 minutos.
4: 8:33.
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0: Eleições.
4: A pesquisa Datafolha constatou que no primeiro turno o presidente Lula do PT sai na frente na disputa pela presidência com 40% das intenções de voto.
0: Em seguida, aparece Flávio Bolsonaro do PL com 32%, Ronaldo Caiado do PSD com 4%, Renan Santos do Missão com 3%, Romeu Zema do Novo com 3%, Augusto Cury do Avante com 2%, Samara Martins do Unidade Popular tem 1%, Cabo Daciolo do Mobiliza 1% e Rui Costa Pimenta do PCO também com 1%.
4: 8% declararam que votariam em branco, nulo ou nenhum, enquanto 3% disseram que não sabem.
0: Em um segundo turno, Lula venceria Flávio Bolsonaro com 48% para presidente atual contra 43% para o senador, enquanto 9% disseram que votariam em branco, nulo ou nenhum, e 1% não souberam responder.
4: Conflito econômico.
0: Integrantes da diplomacia do governo do presidente Luiz Inácio Lula da Silva avaliam que um eventual recurso do Brasil à Organização Mundial do Comércio contra o tarifaço aplicado pelo governo norte-americano a exportações brasileiras seria simbólico e para marcar posição diante dos Estados Unidos.
4: Em 2004, o Brasil venceu uma disputa contra os subsídios recebidos por produtores de algodão dos Estados Unidos, ficando com o direito de impor sanções contra produtos norte-americanos no valor de US$830 milhões.
0: Contudo, desde 2019, o órgão de apelação do principal mecanismo de resolução de disputas da OMC está paralisado, justamente por causa de Trump, que ainda no primeiro mandato barrou a nomeação de novos juízes.
4: Assim, as chances de se chegar a um entendimento sobre as tarifas por meio da OMC são quase nulas.
0: Democracia.
4: O jornal The Washington Post revelou que o governo dos Estados Unidos organiza o envio de 2 altos funcionários do Departamento de Estado a Brasília.
0: A missão é de colocar em dúvida a transparência e a integridade do sistema eleitoral brasileiro, com base no relato de autoridades norte-americanas e brasileiras sob condição de anonimato.
4: A viagem estaria prevista para ocorrer poucas semanas antes das eleições presidenciais, que estão marcadas para o dia 4 de outubro.
0: Diplomatas sêniores brasileiros classificam a iniciativa como um estratagema completamente incompatível com a democracia brasileira e assegurou que o governo vai atuar para proteger o sistema de votação.
4: Aviação.
0: Um áudio inédito divulgado revela que um funcionário da manutenção da Voipass orientou um piloto a não registrar uma falha na aeronave para evitar que o avião fosse retirado de operação.
4: A gravação reforça a conclusão

0: do CENIPA de que havia uma cultura de normalização de desvios operacionais na companhia, com pressão para omitir problemas de manutenção.
1: O caso está relacionado às investigações sobre a queda de um avião da empresa em Vinhedo, no interior de São Paulo, em agosto de 2024, acidente que deixou 62 mortos.
0: Em nota, a Voipes informou que não teve acesso ao áudio e afirmou que sempre orientou suas equipes a registrar formalmente qualquer falha identificada.
1: São 8 horas e mais 37 minutos.
0: 8:37.
1: Entre secas e chuvas, El Niño provoca prejuízos de norte a sul do país. Gabriel Corrêa.
2: O aquecimento das águas do Pacífico, fenômeno conhecido como El Niño, já impactou cerca de 200 cidades na maioria das regiões brasileiras desde o início de julho, de acordo com a Confederação Nacional de Municípios. Os dados são do Sistema Integrado de Informações sobre Desastres. Os prejuízos estimados somam R$3,5 bilhões de reais, um aumento superior a 50% em relação ao mesmo período do ano passado. Ao todo, foram decretadas 240 situações de emergência em 13 estados, causadas por eventos como temporais, inundações, secas, estiagens e incêndios. Mais de 500 mil de pessoas foram afetadas. Os prejuízos da seca e da estiagem correspondem a mais de 86% do total, concentrados na região Nordeste, com exceção de Sergipe e do Maranhão. Os outros 7 estados nordestinos registraram a normalidade. Seca no norte, chuvas no sul. Temporais e inundações atingiram 69 municípios no Rio Grande do Sul e 53 em Santa Catarina, com prejuízos estimados em R$ 128 milhões de reais. Já no sudeste, 24 cidades decretaram situação de emergência em razão de incêndios florestais. A Confederação Nacional de Municípios publicou também uma nota técnica sobre os impactos do El Niño previstos até 2025. O documento orienta as prefeituras a atualizarem seus planos de contingência, realizarem um mapeamento de áreas de risco, organizarem abrigos provisórios e rotas de evacuação, além de fortalecerem canais de comunicação direta com a população.
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1: São 8 horas e mais 39 minutos.
0: 8:39.
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1: Saúde.
0: A Anvisa voltou a alertar que a retatrutida, uma molécula experimental de tripla ação desenvolvida para obesidade, tratamento da obesidade e a diabetes, ainda não tem registro em nenhum país e não pode ser comercializada.
1: Apesar disso, canetas vendidas ilegalmente já circulam no mercado, principalmente na forma como no Paraguai.
0: Pois é, somente nos 3 primeiros meses deste ano, as apreensões desses produtos ultrapassaram 11 milhões de reais.
1: O medicamento ainda está em fase de testes clínicos e só pode ser utilizado por participantes das pesquisas autorizadas. Especialistas alertam que as versões clandestinas podem conter substâncias desconhecidas, oferecer risco de contaminação e provocar graves problemas de saúde.
0: Justiça.
1: A Justiça do Rio de Janeiro determinou o bloqueio de até 135 milhões de reais em contas do Banco Master, de empresas e de 2 executivos investigados por um suposto prejuízo ao Rio Previdência.
0: A medida é cautelar e busca garantir recursos para um possível ressarcimento ao Fundo de Previdência dos Servidores Estaduais.
1: Segundo o processo, um investimento de 150 milhões de reais em um fundo de ações sofreu forte desvalorização, reduzindo o patrimônio para cerca de 15 milhões.
0: O juiz apontou indícios de uma possível operação para influenciar o valor das ações, mas destacou que o caso ainda será analisado e que os envolvidos terão direito à defesa.
1: STF.
0: O ministro Alexandre de Moraes do Supremo Tribunal Federal revogou as medidas cautelares impostas ao ex-prefeito de Belford Roxo, Márcio Canella.
1: Com a decisão, o político deixa de usar tornozeleira eletrônica e também fica livre de outras restrições como recolhimento domiciliar e comparecimento periódico à justiça.
0: Canella havia sido alvo da Operação Unha e Carne da Polícia Federal, que investiga suspeitas de lavagem de dinheiro envolvendo uma rede de postos de combustíveis.
1: Segundo Moraes, não havia elementos suficientes para manter as medidas após a análise sobre a legalidade das armas apreendidas.
0: Economia.
1: O ministro da Fazenda, Dário Durigan, afirmou que o governo federal não pretende adotar medidas de controle de capitais no Brasil.
0: A declaração foi feita durante um evento da Expert XP em São Paulo, após rumores gerados por debates políticos recentes.
1: Segundo Durigan, a intenção é melhorar a fiscalização e a supervisão do sistema financeiro, sem restringir a circulação de recursos no país.
0: O ministro também defendeu novas regras para operações como o Forex e destacou a importância do avanço da reforma tributária e do equilíbrio das contas públicas para reduzir juros.
1: 8h42.
0: 8 horas 42 minutos.
1: PL oficializa a candidatura de Flávio Bolsonaro à presidência e os detalhes estão na reportagem de Gésio Passos.
5: O Partido Liberal referendou neste sábado a candidatura do senador Flávio Bolsonaro à presidência da República. A convenção do partido foi realizada em São Paulo. Flávio Bolsonaro nasceu no Rio de Janeiro, tem 45 anos e é advogado. Ele está em seu primeiro mandato como senador, mas tem uma longa trajetória política. Cumpriu 4 mandatos de deputado estadual e foi candidato à prefeitura do Rio em 2016, terminando em 4º lugar. O candidato do PL é filho do ex-presidente Jair Bolsonaro, que está em prisão domiciliar após ser condenado a 27 anos de prisão pela tentativa de golpe de Estado no país. Flávio aposta na mobilização do eleitorado do pai para conquistar a presidência. Em 2022, Jair Bolsonaro ficou 1,8 ponto percentual atrás do presidente Lula. Durante o evento, foi exibido um vídeo de Jair Bolsonaro feito por inteligência artificial, simulando uma mensagem de apoio ao filho. A convenção do PL foi acompanhada por políticos do partido e até pelo presidente da Argentina, Javier Milei. Em seu discurso, Flávio Bolsonaro agradeceu sua família e ao PL pela indicação.
6: Gente, eu estou mais do que preparado para enfrentar essa missão. E a gente vai honrar a confiança de cada um para, junto com o Congresso Nacional, ainda mais a centro-direita, com os nossos senadores, deputados, governadores, nos dando a base para mudar a Constituição, para reduzir impostos, para botar uma legislação penal mais dura.
5: A pré-candidatura de Flávio Bolsonaro à presidência foi marcada por polêmicas. A principal foi em relação a Daniel Vorcaro, dono do Banco Master, de quem o candidato teria pedido R$ 134 milhões para a produção de um filme sobre seu pai. Flávio nega irregularidades. O caso está sob investigação da Polícia Federal. O PL segue buscando apoio de outros partidos para a candidatura de Flávio Bolsonaro. Ainda não foi anunciado quem será o candidato ou candidata à vice-presidência ao lado dele. O prazo para convenções partidárias vai até 5 de agosto.
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1: 8 horas e mais 44 minutos.
0: 8h44.
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1: Uma pesquisa que, na verdade, é uma homenagem a todos os avós. Lembrando, a gente disse no início do programa, hoje é dia dos avós, é dia do vovô, é dia da vovó e eles, sim, merecem. Caso você não tenha acompanhado, né? Repetindo, estejam eles entre nós ou façam parte da nossa saudade, vamos homenageá-los. A primeira participação chegando agora.
7: Dia a todos da Rádio Jornal, que é João Inácio do Janga. A minha lembrança da minha avó é que eu meti o pau no meu irmão e corria para baixo da saia dela para meu irmão não bater em mim. Isso aí minha avó me defendia muito.
1: Tá vendo aí? E inclusive tem gente que faz isso, né? Era assim com mãe e pai, né? A avó sempre protegia, né? Sempre dava uma protegida, né?
0: Sempre, Tony Araújo, sempre. Aquele...
1: Não bata no menino, não.
0: Não, o menino podia ser treloso, fazer o que fosse, bater, quebrar coisa, mas a avó tava ali. Não, não.
1: Tem... Aliás, na internet hoje você tem muito meme assim, né? Essa é a minha mãe sendo avó. A minha mãe quando era mãe.
0: Pois é.
1: Não bata no menino, isso não se faz, não bata no menino não. Aí a pessoa olha assim e fala, oxê, e comigo não era desse jeito. Mas sendo a avó, né? E a avó pode, viu? A avó é quem manda, vamos a mais.
8: Tono, bom dia. Eu acho que gosto de lembrar da minha lembrança da minha avó. Eu era jovem no interior. Aí eu tinha obrigação de todo dia de manhã, 4h30, 5 horas da manhã, levar o leite na casa da minha avó. Meu pai tirava numa fazendinha

0: ele tomava conta lá, e voltava numa panela de barro. Eu saía 5 horas da manhã com a panela de barro na cabeça para levar para minha avó. Vó Chiquinha, vovó. Lembro muito da minha vozinha.
1: Pronto, tá aí, né? Lembrança boa, né? Lembrança boa, fazendo aí umas tarefas pra vovó Chiquinha, né, nosso amigo? Ó, tem aqui uma participação que diz o seguinte, é Eliane Araújo da Iputinga. Ela diz, ó, a lembrança da minha vozinha, que está hoje no céu, era quando ela fazia questão de todo domingo assar castanha. E fazia daquele jeito, pegava um pedaço de zinco, colocava a castanha em cima, que aí você pega o zinco, fura ele todinho, né? Dá com uma faca, faz um bocado de furo e bota a castanha. Dobra assim a borda, que é pra castanha não cair. Aí, ou então numa lata, né? O pessoal furava o fundo da lata, botava a castanha. Mas aí o que é que ela fazia? Botava a castanha pra assar em cima de um pedaço de zinco e ficava olhando. Depois, dividia com os netos ali que ficavam ao redor dela olhando também. Todo domingo. É a lembrança que a Eliane Araújo tem da vozinha dela. Belíssima lembrança, né? Comendo castanha. Você sabe o que é que significa isso? Todas as vezes que a Eliane vê castanha, lembra da avó dela. Ou não é, Eliane? Não é desse jeito? Eu sabia. Vamos a mais.
2: Bom dia, Tony. A lembrança que eu tenho da minha avó, Bibia, daqui da Rua Silvestre, na Iputinga, era Bibia Antonieta. Era todas as mangas que eu roubava, as melhores mangas eu dava a ela, entendeu? Quando eu ia para um sítio roubar uma manguinha, aí as melhores eu dava a ela. E a vida continua. E a saudade. Hoje Bibia é eterna, viu? Já morreu faz uns anzinhos.
1: Tá certo. É bom lembrar, né, não? É bom lembrar. Coisa de criança, né? Roubava uma manguinha e não esquecia da avó, viu? Pegava as melhores, aí tá certo. Pegava as melhores e separava pra vozinha dele. Eita, lembrança boa. Não sai nunca, né? Da nossa cabeça, não sai nunca dos nossos corações. Merecem ou não merecem as nossas homenagens? É cada história, não é não? Vamos a mais.
3: Fala, Tony. Bom dia, da Gata de Vitória. A saudade que eu tenho da minha avó era farofa. Tem outras coisas, mas o principal era farofa. Minha mãe ficava retada, que ela dizia assim, eu faço e ele não come em casa. Por que não fazia do jeito que ela fazia? Era uma farofa, uma galinha que ela fazia, pelo amor de Deus. Era a farofa farada de Montionha, que ela chamava assim. Tá, Maria da Conceição.
1: Eita, rapaz. Saudade grande, né? Porque assim, a avó, ela ensina para a mãe da gente a receita, né? Aí a mãe da gente aprende, mas muitas vezes não faz igual. E aí, quando você vai experimentar, se você der preferência da sua avó, bate aquela ciumeira, né? Mas a mãe entende porque é da avó, tá não? E é uma delícia. Lembranças que são fantásticas, sabores, né? Que as avós deixam para a gente de lembrança. Vamos a mais participações.
4: Bom dia, Tony Araújo. Bom dia, Hernani Paz. Andrade de Rio Doce. Eita, meu querido. Minha avó Maria Moraes de Araújo. A torta de abacaxi dela era um negócio fenomenal. A canjica e a pamonha. E o café. Eu acho que eu nunca encontrei em lugar nenhum igual ao que minha avó fazia. E meu avô José Araújo da Cruz me ensinou a jogar dominó e dama, viu? O bicho era bom. Hoje eles já não fazem mais parte da minha convivência. E quem é avó hoje sou eu. Hoje eu sou avô, Nádia Betânia de Andrade, avó. E nós estragamos os netinhos, viu? Aquilo que a gente deixou os filhos fazer, os netos fazem. Com acompanhamento e todo o cuidado e amor do mundo. Feliz Dia dos Avós para todos os avós.
1: São as coisas que a pessoa só entende, né? As atitudes, a forma dos avós cuidar da gente, a gente só entende quando vira avô ou vira avó. Eu ainda não sou, não. Mas é o que eu vejo, né? Aí diz assim, a gente vai... É que o pessoal chama de estragar, né? Chama de... O pai e a mãe educa, os avós estragam. Não é estragar, mas é uma forma carinhosa de dizer que avô e avó faz o que a gente quer. Essa é que é a verdade, né? Deixam essas lembranças maravilhosas e fazem tudo. Protege, como foi o caso aí, né? A pessoa... Aí a mãe ia bater na gente. A avó, não faça isso no menino, não. Não se bate na criança, ué. E aí? E quando a gente apanhava? Era o quê, né? Aí quando é a avó, aí mudou a atitude, né? Somente a avó, somente a avó fazem esse tipo de coisa, rapaz. Vamos a mais.
5: Ah, meu amigo, bom dia pra todos. Eu tenho tanto a falar da minha avó paterna, né? Parte de pai, no caso. Minha avó Marilda Andrade. Ah, eu tenho tanto pra falar e se resume só em uma palavra, que eu amo muito. Não tenho mais hoje ela ao meu lado, fisicamente, mas espiritualmente eu convivo com ela sempre. Ela faz parte da minha vida, ela faz parte do meu dia a dia, né? E eternas saudades de uma avó realmente presente na minha vida e na vida de toda a minha família. E onde ela estiver, esteja, sabe, no melhores dos paraísos, no melhor cantinho, próximo de Deus, que é o que ela merece. Obrigado pela oportunidade a todos.
1: E veja, o tempo passa, a nossa idade avança, e essas pessoas que fazem parte da nossa vida de uma forma tão forte, elas continuam merecendo as nossas homenagens e continuam emocionando, né? Veja que o amigo termina aí dizendo obrigado pela oportunidade. Obrigado pela oportunidade de poder fazer essa homenagem, de falar de alguém tão, tão, tão, tão especial e que quando a gente está na convivência, a gente não tem ideia do quanto a nossa vida será marcada pela presença daquela figura, pela presença daquela pessoa. Enquanto a gente convive, a gente não faz ideia. E depois que o tempo passa, fica a saudade e o reconhecimento. Mas é importante que haja sempre, em qualquer momento, o reconhecimento pela importância daquela presença, pela importância dos ensinamentos, pela importância do amor, do carinho, do cuidado, pela importância do legado, pela importância da contribuição na formação do nosso caráter. É por isso que hoje, no dia dos avós,
6: bom dia,
1: da vovó, a gente presta essa homenagem aqui no Super Domingo, porque eles merecem demais. Vamos a mais.
6: Bom dia, Ingrid da Várzea. Eu não conheci a minha avó, mas sim meu avô, João. E a lembrança que eu tenho dele boa era que todos sentavam para comer reunido. Café da manhã, almoço e janta, nós tinha hora para comer. E no final do mês ele ia receber o dinheiro dele, que ele era aposentado pela Compesa. E levava a gente, o banco era Bandep. E a gente ia cantando dentro da Kombi, todo mundo cantando. Era muito bom, que lembrança boa do meu avô.
1: Eita, coisa boa, rapaz. Tem aqui, olha, uma participação dizendo, lembro com saudade do feijão verde com arroz e frango da minha avó, Dona Toinha, lá na rua aí, número 5, em Carpina. E ele diz, eita, que saudade. Temos mais aqui? Temos sim, olha só. Faz tempo que a vozinha morreu, mas parece que foi ontem. A saudade não acaba nunca.

0: Então tá aí, né? Feitas as homenagens, Fred Menescal também fazendo homenagens à avó dele, né? Deixa até eu prestar atenção direitinho aqui o que é que ele falou, né? Sobre a avó dele, falando de datas comemorativas. Ó, dizendo, passa por aqui, ó, pé de moleque e a rabanada, né? A fatia parida. Eita, lembrança boa, né, Fred Menescal? É muito bom, rapaz. Tá aí, feita a homenagem também, né? Que coisa maravilhosa. Lembranças ótimas dos nossos avós, do vovô, da vovó. A nossa homenagem aqui no Super Domingo da Rádio Jornal. São 8 horas e mais 58 minutos.
1: 8h58.
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0: Vamos ao que nos resta do final de semana agora, com a Agenda Cultural chegando com o João Carneiro. Fala, João!
3: E alô, o final de semana chegou.
4: A Agenda Cultural está recheada de atrações. No domingo, para quem procura um passeio em família, o Teatro Rio Mar recebe o musical infantil A Cigarra e a Formiga. O espetáculo reconta o clássico da literatura infantil, com muita música, cenários coloridos e interação com o público, sendo uma boa opção para as crianças durante as férias escolares. E falando em férias, o Jardim Botânico do Recife segue com programação gratuita de férias para crianças e adolescentes. As atividades são realizadas até o fim do mês, com caminhadas ecológicas, oficinas, jogos educativos, apresentações teatrais e visitas à estufa de plantas, sem necessidade de inscrição antecipada. E para quem curte um cineminha, a dica é Águas Mortais. O suspense acompanha um voo internacional que viajava de Los Angeles para Xangai e precisa fazer um pouso de emergência em alto mar.
5: Estamos caindo sem pés.
4: Após o impacto, os sobreviventes ficam presos na aeronave, que começa a afundar em uma área infestada por tubarões. Enquanto lutam contra o tempo e contra os predadores, os passageiros precisam deixar as diferenças de lado para tentar escapar com vida. Aproveite as dicas e tenha um excelente restinho de fim de semana. Com edição e sonorização de Wesley Amaro, João Carneiro, Rádio Jornal, Rádio Notícia.
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0: 9h01.
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6: Um dos assuntos do Balanço de Notícias nesta segunda-feira às 16h, o TSE e as pesquisas eleitorais. O Tribunal Superior Eleitoral prepara novas regras para o registro das pesquisas. A proposta exige mais detalhes sobre o local das entrevistas e o perfil dos eleitores ouvidos. Sobre o assunto, vamos ouvir o cientista político Adriano Oliveira. Participe pelo WhatsApp da Rádio Jornal 99147-8520.
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8: Nove horas e cinco minutos.
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0: Tá começando agora, jogo do sucesso aqui dentro do Super Domingo da Rádio Jornal. A gente, claro, deseja um super domingo para você que está acompanhando a nossa programação. Você que nos ouve pelo rádio, pela internet ou pelo aplicativo da Rádio Jornal instalado no seu celular. Vamos embora! Jogo do sucesso começando agora, muito samba, muito pagode pra você. E a gente começa com Só Pra Contrariar, Mesa da Frente. E depois tem Mumuzinho cantando Eu Mereço Ser Feliz e Como Merece. Vamos ser felizes aqui, acompanhando a programação da Rádio Jornal. Simbora!

0: 9 e 12.
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0: Por aqui segue o jogo, trazendo pra você agora Leandro Learte com Bom Bocado. E depois tem Jair Rodrigues cantando Tristeza.

0: 9 e 19.
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0: Continua o Jogo do Sucesso aqui dentro do Super Domingo da sua Rádio Jornal. A gente vai ouvir agora Belo, Vai na Fé. E depois tem Pixote com Nem de Graça.

0: Rádio Jornal, 9 horas 25 minutos.
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0: Vamos ouvir agora Sorriso Maroto. Deus falou comigo. Depois tem o Grupo Revelação. Tá escrito.

0: 9:32.
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2: Poxa, vai ser um estresse limpar toda essa casa.

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2: Aqui no Jogo do Sucesso, a gente vai ouvir agora Zeca Pagodinho, Camarão que Dorme a Onda Leva. E depois tem Jovelina Pérola Negra com Sorriso Aberto.

0: 9:44.
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0: Esse é o Jogo do Sucesso dentro do Super Domingo aqui na sua Rádio Jornal. Obrigado pela sua audiência. Você que está circulando pela cidade sintonizado na Rádio Jornal, obrigado pela carona, viu? Vamos ouvir agora Luiz Airão, o Lencinho. E depois, Mumuzinho e Tiaguinho, juntos com Sou Céu ou Chão.
2: 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Será que é a garotada dos canarinhos de Petrópolis? 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

0: 9:52.
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0: Agora aqui no Jogo do Sucesso tem Diogo Nogueira com Clário. E depois a gente ouve Dona Ivone Lara, Alguém Me Avisou.

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1: Acabou o Jogo do Sucesso, tem intervalo agora e daqui a pouquinho a gente volta, viu? Aí volta dentro do Vale Tudo. 9h59.
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0: 10 e 1.
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0: Vale! Vale você participando com a gente, vale você acompanhando a nossa programação e a gente, claro, daqui agradecendo o carinho da sua honrosa audiência. A partir de agora, vale tudo dentro do Super Domingo e a gente começa com Alcione Amarron cantando Gostoso Veneno. Depois tem Tiaguinho e Billy SP com Em Busca da Minha Sorte.

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3: 10 e 8.
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3: E a gente vai agora com AGP, Moro Onde Não Mora Ninguém, lembra dessa? Depois tem Péricles cantando É Você.
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0: Agora 10 horas e mais 15 minutos na Jornal.
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0: Agora aqui no Vale Tudo, a gente vai ouvir Ferrugem com Pirata e Tesouro. Depois tem Clara Nunes cantando Juízo Final.

0: 10h22.
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0: Vamos por aqui no Vale Tudo dentro do Super Domingo da Rádio Jornal. Obrigado pela audiência, você que está acompanhando a programação da Rádio Jornal no Recife, região metropolitana, no interior do estado. Muito obrigado, viu? Vamos embora agora com Tereza Cristina, Quantas Lágrimas, e depois tem Roberto Ribeiro cantando Meu Drama.

0: 10:29.
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1: 10h33.
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1: Vamos continuando por aqui no Vale Tudo. Agora trazendo para você Almir Guineto, Insensato Destino. E depois tem Dilcinho cantando Diferentão.

0: Rádio Jornal, agora são 10 horas e mais 40 minutos.
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0: Esse é o Super Domingo e dentro do Super Domingo tem o Vale Tudo hoje com muito samba e pagode pra você. Vamos ouvir agora Ian, foca na gente. Depois tem Roberta Sá com a Flor e o Espinho.

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1: Agora aqui no Vale Tudo, a gente vai ouvir Leci Brandão, Papai Vadiou. E depois tem Jorge Aragão com Eu e Você Sempre.
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0: 10h54.
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0: Com muito samba, com muito pagode, agora a gente traz o grupo Fundo de Quintal, Conselho, e depois tem De Propósito, manda áudio!

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1: Pois é, final do Vale Tudo. A gente vai pro intervalo agora e na volta tem o cartaz musical.
2: 11 e 1.
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0: 11:03.
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0: Pois é, começando agora aqui dentro do Super Domingo, o Cartaz Musical. Hoje destacando o talento de Vando, um dos grandes nomes da nossa música. E a gente começa com a música Nega do Abalauê, que depois tem Princesa.

0: 11:11.
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0: A gente segue aqui no Cartaz Musical, hoje destacando o talento de Vando. A gente vai ouvir agora Coisa Cristalina e depois Vando canta Emoções.

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0: 11 e 18.
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2: Vamos embora no Cartaz Musical, hoje trazendo para você Vando. Olha a música que você vai ouvir agora, pode até cantar junto. Tá faltando um abraço e depois tem Gosto de Maçã.

0: 11 e 26.
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3: 11h29.
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3: Vamos lá, vamos em frente aqui no cartaz musical hoje, tocando os grandes sucessos de Vando. Agora a gente ouve Eu Acho Que Estou Perdendo Você. Tomara que não, né? E depois tem A Paz Que Nasceu Pra Mim.

0: 11:36.
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2: Seguindo aqui no Super Domingo com o Cartaz Musical. Hoje temos o destaque do Cartaz Musical, Vando, grande nome da nossa música, que canta para você agora, Senhorita, Senhorita, e depois ele canta Deus te proteja de mim.

0: 11:44.
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2: Tem grandes sucessos divando aqui no Cartaz Musical dentro do seu Super Domingo. E a gente ouve agora Moça, e depois ele canta Gazela.

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1: 11h52.
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3: Pois é, o cartaz musical de hoje trazendo para você os grandes sucessos de Vando. Hoje o nosso cartaz musical é dedicado inteirinho a esse grande nome da nossa música que nos deixou grandes sucessos, como esse que a gente vai ouvir agora, Fogo e Paixão. E depois tem Obsceno.

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0: Em Pernambuco, 12:01.
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0: Boa tarde, amigos e amigas do Brasil. Tá no ar o Domingo Esportivo aqui neste 26 de julho de 2026. Estamos juntos com você aqui pela sua Rádio Jornal Recife 90.3. Você pode nos sintonizar também na faixa estendida pelos 76.1. Caruaru, na sintonia dos 91.3. Garanhuns, sintoniza 107.5. Limoeiro, 99.5. Pesqueira, 90.9. E Petrolina, 90.5. Juntos com você também pela internet, no aplicativo da Jornal, em plataformas iOS e Android, para todo o Brasil e todo mundo. E você também que acompanha a nossa programação pelo canal do YouTube. Seja mais um inscrito, seja mais uma inscrita, canal da sua Rádio Jornal no YouTube, é o Rádio Jornal PE. Você vai lá, ativa o sininho, recebe sempre as notificações e fica por dentro de tudo que rola aqui no futebol da Rádio Jornal, na programação do jornalismo, informações do dia a dia, música, notícia, debate, entretenimento. Você acessa a nossa programação no Rádio Jornal PE no YouTube. Então, acesse agora, seja mais um inscrito, mais uma inscrita, você vai receber a notificação e sempre ficar por dentro de tudo que rola na programação da sua Rádio Jornal. E você também pode nos ouvir pelo radiojornal.com.br e também nos seguir nas redes sociais, @radiojornalpe, pelo X, o Facebook, o Twitch, o TikTok, no Instagram também. Estamos juntos com você aqui nas redes sociais para todo o Brasil e todo mundo. Estamos nesta tarde de domingo, dia 26 de julho de 2026, com trabalhos técnicos do, antes do nosso Big Alves, passa o bastão pro Emílio Bezerra, aquela corrida, né? Você vai, né? Corrida do bastão. Você vai, passa o bastão lá pro Emílio Bezerra, tá chegando agora, né? Trocando o bastão ali com o Big Alves. E aqui no Master, o nosso Wesley Amaro, que vai passar daqui a pouquinho o bastão pro Elivelton Henrique, nesta tarde de domingo. É Eduardo Silva, né? Nosso Eduardo Silva, que chega daqui a pouquinho, na tarde do domingo, a parte técnica para você trabalhando no futebol da sua Rádio Jornal. Lembrando que hoje tem Campeonato Brasileiro, logo mais o Marcelo Araújo transmite para vocês o Criciúma contra o Náutico no Heriberto Rilse. Esse jogo às 16 horas, você ouve aqui na Jornal com os craques, as feras do Escrete de Ouro trabalhando para você. Bem, 12:05 em Pernambuco, Domingo Esportivo está no ar e os destaques do nosso futebol.

0: Náutico entra em campo hoje contra o líder do Campeonato Brasileiro da Série B. Timbu pode ter a estreia de uma contratação no setor de ataque. Técnico Guilherme dos Anjos fala sobre a preparação para o jogo diante do Criciúma.
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2: Trabalhos finalizados para o jogo de amanhã à noite contra o Cuiabá. Técnico Gilmar Dal Pozzo deve promover modificações na equipe considerada titular. E o Leão confirmando atacante e meia até o final da temporada.
3: E ontem na Arena, torcida coral fez sua parte. Mais de 27 mil tricolores estiveram presentes no duelo contra o Figueirense. Santa não teve boa apresentação, perdeu por 1 a 0 no maior público entre todas as divisões de acesso do futebol nacional. Tricolor agora terá pela frente mais 2 semanas de preparação para duelo em João Pessoa diante do Botafogo da Paraíba. Atacante Everaldo e zagueiro William Alves lamentam derrota, mas reforçam que Santa está muito próximo do primeiro objetivo.
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5: Juntos com você no Domingo Esportivo da sua Rádio Jornal, até às 15h, vamos trazer aqui as informações do futebol de Pernambuco, do Nordeste, do Brasil e do mundo. É o Domingo Esportivo no ar para vocês. Bem, eu vou trazer aqui as notícias também do futebol brasileiro, do futebol mundial, como a gente promete aqui. E depois de chegar a um acordo aí com o Andrea Pirlo, a Federação Italiana de Futebol está reconsiderando a escolha do ex-meia como novo treinador da seleção, segundo informações da imprensa lá italiana. Pois bem, sabe qual é o motivo? É a relação do Pirlo, uma relação comercial com uma casa de apostas russa, da qual ele é garoto propaganda. A ligação de Pirlo com a empresa russa tem sido alvo de críticas na Itália, especialmente aí entre políticos que consideram um erro ter à frente da seleção alguém cuja imagem está associada à Rússia. A Itália é um dos países que fazem oposição ao regime Vladimir Putin devido à guerra contra a Ucrânia, iniciada em fevereiro de 2026 com a invasão russa ao território vizinho. Só um detalhe, ele, o Pirlo, emprestou livre e repetidamente seu prestígio a um esforço de normalização para um regime de Putin, participando de iniciativas exploradas pela propaganda enquanto a Ucrânia era bombardeada. Isso são informações da Gazeta dello Sport, publicou inclusive. E ainda de acordo com o jornal, a negociação com Pirlo para assumir a seleção italiana, que estava prestes a ser concluída, foi interrompida pelo presidente, o Giovanni Malagò. Só um detalhe, atualmente o Pirlo é treinador do United FC, dos Emirados Árabes Unidos, que tem como empresário o russo Sergei Lomakin, empresário também ligado à mesma casa de apostas, e a Gazeta dello Sport informou em sua reportagem que o presidente quer avaliar as condições do contrato de Pirlo com a casa de apostas antes de tomar a sua decisão sobre uma escolha do próximo treinador da seleção italiana. Bem, aí mistura-se a política, né, com o futebol, a questão dele ser um garoto propaganda aí da casa de apostas. Se fosse assim, alguns jogadores brasileiros nem figurariam na seleção, né, porque tem um monte aí com o rosto estampado em casas de apostas. Mas enfim, estão também colocando o lado político da história e ameaçando aí esse comando técnico da Itália, do Andrea Pirlo. Jogou muito, né? Jogava muita bola o Pirlo. E agora sendo cotado para comandar a seleção italiana. Aliás, durante essa semana aconteceu muita coisa, né? No início da semana. Porque veja só faz uma semana que terminou a Copa do Mundo. Foi domingo passado, 7 dias. Aí no início da semana veio a informação do interesse da seleção italiana no Ancelotti. Na terça-feira, ele já foi desmentindo, dizendo que não tem interesse em comandar a seleção da Itália. A CBF até assegurou isso, né? Foi lá para se manifestar e disse não, o Ancelotti já teria negado esse interesse. Aí veio o Pep Guardiola como alvo também, já na quarta-feira. Desmentiu-se porque o Pep já disse que não queria, não assumiria a proposta de comandar a seleção italiana. E na quinta-feira já surgiu o nome do Andrea Pirlo para comandar essa seleção e agora está ameaçado. Bem, o certo é que a Itália não se classificou, todo mundo sabe, né? Não disputou mais uma Copa do Mundo, ficou no meio do caminho aí na fase de eliminatórias europeias e está buscando um treinador de renome no futebol mundial para que possa organizar esta seleção italiana, pensando na Copa do Mundo de 2030, que ainda não tem uma definição se com 48 ou 64 seleções. Até lá, muita coisa vai ser resolvida e, evidentemente, a gente vai estar aqui acompanhando essas definições. E só um detalhe, o presidente lá da UEFA, né, andou declarando que a Copa do Mundo de 2030 será com mais seleções. Daqui a pouquinho a gente vai debater isso aqui no debate do Domingo Esportivo. Ele foi lá, se antecipou e declarou, né? Mas só que a FIFA desmentiu a informação. Bem, lembrando que a Copa do Mundo de 2030, as sedes Espanha, Portugal e Marrocos vão abrigar a maioria dos jogos deste torneio. A gente comenta muito mais aqui da Copa do Mundo, a possibilidade de modificação, de aumento de seleções e também um balanço dessa Copa que passou. Afinal de contas, só uma semana que passou aí dessa Copa do Mundo, com a Espanha sendo campeã. E a gente vai falar sobre isso aqui no Domingo Esportivo Debate. Bem, meio-dia, 12 minutos em Pernambuco. Vamos trazer também notícias do nosso futebol. Começando com o Náutico, que joga hoje. É a Série B do Campeonato Brasileiro. Mais uma rodada da Série B 2026. O Náutico em campo logo mais, às 4 horas da tarde, jogo no Heriberto Rilse. Você vai ouvir aqui na sua Rádio Jornal Marcelo Araújo, Igor Moura, Raldinei Alves e Leonardo Boris na nossa grande jornada esportiva para Criciúma e Náutico na Série B. Parada dificílima para a equipe alvirrubra, para o time do Hélio e do Guilherme. Afinal, o time do Criciúma lidera a Série B do Campeonato Brasileiro, está livre, leve e solto, tem uma campanha vitoriosa. E todo mundo lembra, no início da Série B, o Náutico perdeu nos aflitos para esse time do Criciúma. Placar de 1-0. O Náutico é destaque para você aqui no Domingo Esportivo com o Raldinei Alves. Boa tarde, Raldinei.
6: Muito boa tarde para você, amigo, para todo mundo que está nos acompanhando aqui na Rádio Jornal, no Domingo Esportivo. Um abraço, bom domingo a todos e todas. Olha, o Náutico hoje entra em campo contra o Criciúma. Partida marcada para as 4 da tarde no estádio Heriberto Rilse. Já é um jogo válido pela 20ª rodada do Campeonato Brasileiro da Série B, a primeira rodada do segundo turno da competição. E o Náutico chega vindo de uma vitória muito importante contra o Londrina na última quarta-feira, porque essa vitória fez o Timbu colocar para trás aquela fase extremamente negativa, uma sequência que já durava 8 jogos consecutivos sem vencer. E o resultado também foi importante, eu diria até que principalmente por conta da situação na tabela de classificação. Na rodada passada, o Náutico entrou em campo com chance matemática de terminar a rodada dentro da zona de rebaixamento. Já nessa rodada, a situação é diferente. O Náutico é o 13º lugar, tem 24 pontos, está com 4 pontos de vantagem em relação à equipe do Avaí. E por isso, mesmo se perder por Criciúma e tudo der errado, o Náutico não tem chance matemática de terminar essa rodada dentro do Z4. O Timbu hoje vai poder contar, finalmente, com a presença do atacante Benjamin Borazzi. Borazzi é argentino, foi contratado para o setor de ataque, já está treinando no CT Wilson Campos há um certo tempo e já foi muito elogiado pelos técnicos Hélio e Guilherme dos Anjos. Ele até poderia, se dependesse apenas da comissão técnica, ter estreado na partida passada contra o Londrina, mas por ser uma transferência internacional, foi um pouco mais burocrática a questão da documentação, da inscrição dele no Campeonato Brasileiro, e por isso o nome de Borazzi só saiu no BID na quinta-feira. Ele só fica disponível para enfrentar a equipe do Criciúma hoje, quando deve acontecer a estreia de Borassi com a camisa do Náutico. Por outro lado, o Timbu não vai poder contar com o lateral esquerdo Igor Fernandes. Igor está suspenso, tomou o terceiro cartão amarelo dele na partida passada diante do Londrina e não enfrenta a equipe do Criciúma. A arbitragem do jogo de hoje vai ser de Yuri Elino Ferreira da Cruz, do Rio de Janeiro, auxiliado por Daniel de Oliveira Alves e Hugo Filemon Soares Pinto, os dois assistentes também do Rio de Janeiro. O quarto árbitro, Edson da Silva, da Federação de Santa Catarina, e o VAR vai ser comandado por Hilbert Estevão da Silva, da Federação Paulista de Futebol. O técnico do Náutico, Guilherme dos Anjos, deu uma entrevista pré-jogo e falou sobre a preparação, num tempo curto, de quarta-feira até hoje, visando o duelo diante do Criciúma.
7: Olha, é uma preparação, num cômputo geral, somente de recuperação, né? Uma reorganização tática em função de algumas características do adversário. Mas, como eu falei, é mais recuperativo, porque foi uma viagem desgastante, foram 12 horas até chegar aqui de deslocamento, mas já estamos aqui preparando para esse último treino, últimos ajustes para que a gente possa fazer uma boa partida. Trabalho tático, né? Visando as adaptações que a gente sempre faz de adversário para adversário, mas um treino muito curto, né? Os atletas ainda estão apresentando um certo desgaste do último jogo, até pelas circunstâncias, né, de um campo muito pesado. Mas não tenho dúvida que a gente vai estar bem recuperado para fazer uma boa partida, como eu mencionei, para a gente buscar realmente mais 3 pontos aqui.
6: O técnico Guilherme dos Anjos também falou sobre a chegada dos reforços, como Cauã Maranhão, Jean Carlos e também Benjamin Borassi.
7: Olha, sinceramente, Jean e o próprio Maranhão também trouxeram um ânimo extra, né? Não foi só uma questão técnica, né, que destoa, Jean destoa. Maranhão vem no seu melhor momento, eu venho falando muito para ele, aproveite, o momento é seu, né? Falei com ele que tinha condições dele trazer aquilo que ele tinha da última equipe que ele passou, no empréstimo que ele foi, para cá, porque é o momento dele, não é sobre jogar, fazer gols na Série D ou na Série B. Se ele aproveitar bem isso, ele consegue transferir esse bom momento, e ele está trazendo isso para nós, uma confiança muito positiva. O Jean dispensa palavras tecnicamente, mas trouxe isso, trouxe uma liderança que a gente, no fundo, não tinha. É uma liderança muito positiva, juntamente com o Borassi, trazendo para a gente um nível de intensidade, uma característica que também vai nos dar uma opção muito interessante dentro dos próximos 19 jogos.
6: Muito bem, palavras de Guilherme dos Anjos, técnico do Náutico, são os destaques do Timbu aqui no Domingo Esportivo.
5: Valeu, Raldinei. Logo mais vai estar aqui no Domingo Esportivo e trazendo também aqui o Náutico mais tarde, 16 horas, contra o time do Criciúma no Heriberto Rilse, Campeonato Brasileiro. Mais uma rodada aqui da Série B. A Série B, como a gente falou, né, vai atingindo a 20ª rodada. E a 20ª rodada da Série B 2026, começando hoje, domingão, e só termina na terça-feira. Então, rodada 20 da Série B, tá correndo, pós-Copa, agora o futebol volta com tudo, o futebol brasileiro. Eu falei aqui há pouco tempo, né, que iria comentar sobre o término da Copa de 2026, e já projetando aí 2030, só fazendo uma correção. Falei aqui no presidente da UEFA, não tem nada a ver, viu, gente, só corrigindo aqui a informação. Foi o presidente da Conmebol, o Alejandro Domínguez, que soltou uma declaração de que em 2030 a Copa do Mundo será com 64 seleções. Ele já soltou isso aí, só que a FIFA desmentiu, né? Diz que não tem nada organizado ainda, depende muito de uma avaliação, de outras seleções, enfim. Detalhes técnicos e financeiros para que essa Copa do Mundo em 2030 conte com 64 seleções. A gente vai debater um pouquinho também, prometi aqui domingo passado, né? Estava aqui no Domingo Esportivo, e prometi debater hoje, neste dia 26 de julho, sobre essa probabilidade no aumento de seleções para 2030. Tudo isso e também o balanço da Copa do Mundo de 2026. Bem, meio-dia, 19 minutos. Sabe o Vozinha, o goleiro que foi destaque lá no empate contra a Espanha, início da Copa do Mundo? Destaque do Cabo Verde? Ele é aguardado na terça-feira em Santiago do Chile. Vai assinar com o Colo-Colo. Contrato com o Colo-Colo. O Vozinha teve até sondagens de clubes brasileiros, né? Muita gente interessada aí no futebol do Vozinha, foi destaque. Ele tem 40 anos, vai passar por exames médicos e assinar um compromisso com vínculo inicial até o fim de 2026. Há uma possibilidade de prorrogação por mais um ano, de acordo com informações da imprensa chilena. O Colo-Colo lidera com sobras o campeonato chileno, deve, inclusive, estar na Libertadores de 2027, e a renovação de contrato permitiria o veterano chegar para disputar o torneio. Primeiro, porém, o Vozinha precisará convencer o técnico Fernando Ortiz, que pode ser um titular, né? Ele vai ter que chegar para convencer. Numa entrevista na sexta-feira, o treinador argentino deixou claro que não pediu a contratação do goleiro. Veja que situação já é contraditória aí, né? Ele vai ter que brigar por uma titularidade, só que o treinador disse: não estive envolvido nas negociações, não sou responsável por essas coisas. Sei e tenho plena consciência disso, que ele é apenas mais um jogador que terá que lutar por seu lugar, como todos os outros do time. Bem, isso aí já coloca o Vozinha numa situação, né, de chegar para se afirmar. 40 anos, defendeu muito na Copa do Mundo, com exceção da Argentina, né, onde ele não foi bem, mas contra a Espanha foi bem, né? Teve outros jogos também que o Vozinha se destacou, mas contra a Argentina passou em branco. Recebeu até muita crítica aí de muita gente que acreditava no trabalho dele. Obviamente que você não vai ali numa manutenção de regularidade, num alto nível, numa Copa do Mundo que tem ótimas seleções. Seleções bem mais preparadas que a seleção de Cabo Verde. Mas o Vozinha agora é reforço do Colo-Colo. Espera-se, portanto, aí que ele tenha uma ótima trajetória. Desejar boa sorte aí pro Vozinha, que é o reforço do Colo-Colo do Chile. Está liderando o campeonato chileno e ele tem uma possibilidade até de disputar Libertadores da América em 2027. Muita gente falou no Vozinha no Brasil, né? Como eu trouxe aqui antes da notícia. O Avaí fez proposta, alguns clubes da Série B, não tivemos conhecimento de clubes da Série A, apenas da Série B. Houve uma possibilidade na Chapecoense, que está caindo aí de divisão, mas também não teria dinheiro para contratá-lo, e ele fecha com o Colo-Colo do Chile. Boa sorte, Vozinha! Destaque Copa do Mundo como goleiro do Cabo Verde, seleção do Cabo Verde, que nem tem uma tradição assim tão gigante em Copas, mas ele chamou a atenção. E teve outro jogador, né, que foi contratado pelo futebol brasileiro, pelo Grêmio, se eu não estou enganado, que também foi da seleção de Cabo Verde. A gente fala sobre isso daqui a pouquinho. Meio-dia, 22 minutos em Pernambuco. O Leão entra em campo amanhã pela 20ª rodada da Série B. Enfrenta o time do Cuiabá às 7h30 da noite na Ilha do Retiro. Sport hoje na 9ª colocação, 28. A equipe do Cuiabá, 15ª com 24. O Leão é destaque para você aqui no Domingo Esportivo com o Alex Santos. Boa tarde, Alex.
8: Valeu, muito boa tarde para você que acompanha o Domingo Esportivo. E o Grupo do Esporte termina a preparação para o jogo de amanhã à noite contra o Cuiabá, hoje à tarde no CT Rubro-Negro. Depois desse último treino, a equipe se concentra visando justamente esse compromisso contra a equipe do Mato Grosso. E o que chama atenção é que o técnico Gilmar Dal Pozzo deve sim promover mudanças na equipe, no sistema defensivo e muito provavelmente no ataque. Lembrando que ele vai ter à disposição os atletas que ficaram de fora no empate contra o Goiás em 1-1 na semana passada por conta dos cartões amarelos. No caso, o zagueiro e capitão Marcelo Benevenuto e os atacantes Marlon Douglas e o Cristian Barleta. O Barleta, um dos artilheiros do Sport na Série B, ao lado do Pedro Perotti, cada um com 8 gols marcados. Quando nós falamos em mudanças no sistema defensivo, é principalmente pelo fato da boa apresentação, né, do bom jogo realizado pelo Marcelo Aju na última quarta-feira, quando substituiu justamente o Marcelo Benevenuto. Então, cria-se aquela expectativa de, com o retorno do Marcelo, o Aju faça, enfim, essa dupla ao lado do capitão rubro-negro. A outra mudança que pode ser é no ataque. Já que o Marlon Douglas ele não convenceu como atacante, o Dudu Teodora pode pintar sim como terceiro jogador nesse trio ofensivo leonino. O Sport que precisa vencer, né? Quebrar essa sequência negativa de 8 partidas sem vitórias, 6 empates e 2 derrotas. O discurso batido, mas que infelizmente está sendo mantido. E falando em pressão, né? Já que o Sport está nesse momento complicado, sendo pressionado pela ausência de vitórias, o Dudu Teodora falou justamente sobre esse quesito. Chegar no Sport nesse momento de cobrança.
9: Por o Sport ser um clube grande, a cobrança tem que ser assim. É um clube onde jogadores vivem com essa pressão, né? Que eu encaro como um privilégio. Porque se você está num lugar onde tem pressão, onde tem cobrança, é porque você está num lugar gigante. E eu encaro isso com tranquilidade, sabendo que eu estou num clube grande e sabendo que o objetivo, que o clube briga por coisas grandes. Então, eu encaro com tranquilidade, isso faz parte do processo.
10: Quando você foi anunciado, hoje com a facilidade das pesquisas na internet, então o torcedor também, ele acaba buscando tudo que é informação, tanto quanto os jornalistas. E alguns ficaram meio receosos com os números apresentados, né? Tanta partida e tão poucos gols. E você chega com o gabarito de atacante também aqui no esporte. Eu queria que você falasse justamente desse cenário que foi apresentado, né? Por que tão poucos gols? Se é uma característica sua, é mais de auxiliar do que marcar, por exemplo.
9: Recebi muitas mensagens, eu não costumo mexer muito na internet, mas amigos mandaram mensagem. É que muitas pessoas não me conhecem aqui no Brasil, e quando aparece atacante, muitos me relacionam com centroavante, com 9, centroavante pivô raiz. Mas a minha posição original é ponta esquerda e ponta direita, e por eu ser muito solidário também, defensivamente, e gostar de buscar um pouco o jogo também, não só atacar a profundidade, eu costumo às vezes ficar mais longe do gol. Mas eu sou um jogador que vai mais para um, ataca espaço, e como você disse, falaram dos meus números, né, de gol. Tem muitos jogos que eu entrei durante a partida, não foram jogos completos, e se pegar para ver, na última temporada no México, eu mais servi meus companheiros do que concluir a jogar.
8: E sobre a negociação do volante Zé Lucas, o Esporte Clube do Recife, ontem no portal da Transparência, colocou a seguinte informação. O Esporte Clube do Recife, cumprindo sua política de transparência, informa aos seus sócios e torcedores que concluiu a negociação da transferência do atleta Zé Lucas ao Cruzeiro Esporte Clube. O Cruzeiro adquire 60% dos direitos econômicos do atleta pelo valor de US$ 5 milhões, pagos em 3 parcelas escalonadas entre agosto e outubro de 2026. O Esporte Clube do Recife retém 20% dos direitos econômicos do atleta, assegurando participação financeira em eventual transferência futura. Como parte integrante da negociação, o Cruzeiro cederá por empréstimo ao Esporte Clube do Recife os atletas Chico da Costa e Murilo Hickman até o final da temporada de 2026. O salário do atleta Chico da Costa será integralmente pago pelo Cruzeiro, enquanto o salário do atleta Murilo será de responsabilidade do Esporte Clube do Recife. Além disso, o esporte passa a deter 35% dos direitos econômicos do atleta Murilo, preservando participação financeira em eventual negociação futura do jogador. Informação dada pelo Esporte Clube do Recife. Destaques do Leão para o Domingo Esportivo. Boa tarde.
5: Boa tarde. Olha, eleito o melhor jogador da Copa do Mundo 2026, que eu discordo, né? Respeito muito aqui a escolha, mas discordo, e a gente vai falar sobre isso um pouquinho aqui no Domingo Esportivo Debate. O Rodri, ele está sendo cobiçado aí no mercado da bola, alvo do Real Madrid. O volante espanhol também desperta interesse do PSG, que entrou na briga pela sua contratação. De acordo com o AS da Espanha, o técnico Luis Enrique pediu a contratação de Rodri, que defende o Manchester City. O técnico francês quer reforçar ainda mais seu meio de campo, que tem sido o ponto forte do time bicampeão da Champions League. O clube já iniciou os primeiros contatos e Rodri, que está com 30 anos de idade, ainda não renovou o contrato com o Manchester City, que termina no meio de 2027. O volante teve no começo da temporada 2024-2025 uma grave lesão no ligamento cruzado no joelho e um 2025-2026 com muitas dificuldades para recuperar a forma e ter sequência, mas chegou bem na Copa do Mundo, até liderar a Espanha na conquista pelo título mundial. Então o Rodri, o atleta que está aí no mercado da bola, sendo bastante disputado, e é um jogador que está na mira do Paris Saint-Germain, está tentando contratar o Rodri do Manchester City, e também o meio-campista. Ele está na mira do Real Madrid. Dois gigantes aí da bola, né? Um do francês, outro do futebol espanhol. Real Madrid e PSG na disputa pela contratação de Rodri, que não renovou o contrato com o Manchester City. Meio-dia, 30 minutos em Pernambuco. O Santa Cruz é destaque aqui no Domingo Esportivo. E ontem, que decepção, né? Mais de 27 mil tricolores estiveram na Arena de Pernambuco para uma derrota, placar de 1-0 para o Figueirense. E o gol? Aí é que chama mais atenção, né? Emerson Galego passou pelo Santa Cruz. A gente falou ontem aí no pré-jogo, durante o jogo também. Saiu falando um monte de bobagem do clube. Ele foi e converteu o gol de pênalti. Até numa cobrança bem feita, né? Bateu bem o pênalti. E uma saída atabalhoada do goleiro do Santa Cruz, propiciando ao time do Figueirense recuperar-se na tabela da Série C. Afinal, o Figueirense estava lá na 14ª colocação, agora vai para a 11ª, 20 pontos, e entra na disputa. O Figueirense fica a 2 pontos do G8, que é a zona de classificação para quem vai para o quadrangular, que consequentemente aponta os 4 melhores que vão para a Série B em 2027. Então coloca o Figueirense na disputa, o Santa Cruz perdendo esse jogo, placar de 1-0. Tricolor é destaque para você aqui no Domingo Esportivo com Igor Moura. Boa tarde, Igor.
11: Valeu, boa tarde, forte abraço para você e para todo mundo ligado aqui neste Domingo Esportivo. E o sábado foi amargo para a torcida do Santa Cruz, que fez uma grande festa, fez presente em grande número na arena ontem no jogo do Santa diante do Figueirense, porém não viu uma boa apresentação coral num jogo que lembrou muito a derrota para o Ipiranga de Erechim, também na arena, pelo placar de 1-0. Foi apenas a segunda derrota na era Christian de Souza em 10 jogos até aqui, 6 vitórias, 2 empates e 2 derrotas, contabilizando esta de ontem diante do Figueirense. O Santa continua na 3ª colocação, mas é bom lembrar que o Santa pode cair se todos os resultados dessa reta final de rodada forem ruins. O Santa pode cair para 7º, né? Agora ainda tem uma boa pontuação no que diz respeito à projeção de classificação. Tem 24 pontos hoje, com 29 a 30 pontos, garante classificação matemática para o quadrangular de acesso à Série B da próxima temporada. Ontem o Santa foi ajudado pelo empate, pelo tropeço da Ferroviária em Araraquara com o Maranhão em 0-0. Hoje, Tricolor vai ficar ligado em Caxias e Botafogo da Paraíba. O Botafogo pode ultrapassar o Santa, vai jogar em Caxias do Sul. Bom lembrar que o Caxias, mesmo que vença o jogo, ele não ultrapassaria o Santa Cruz, empataria em pontos, mas não ultrapassaria nos critérios de desempate. Tem Amazonas e Paysandu em Manaus. Se o Paysandu ganhar, ultrapassa o Santa Cruz. Tem também Floresta e Maringá no interior do Ceará. Se o Maringá vencer, vai ultrapassar o Santa Cruz. E amanhã ainda tem Guarani e Inter de Limeira. A Inter é líder, já está na frente do Santa. Agora, se o Guarani vencer, também ultrapassa o Santa Cruz, apenas em caso de vitória. Os empates servem para o Santa se manter na 3ª colocação, mesmo com a derrota de ontem diante da...

0: O Santa martelou, teve mais posse, agora as maiores e melhores chances que com o Igor Bolt, com o próprio Emerson Galego, o Rainan colocou uma bola na trave, enfim. Santa Cruz ontem nada deu certo, não foi melhor que o seu adversário e viu o Figueirense ser mais letal nesse erro bobo do Santa Cruz, defensivo no gol marcado pela equipe catarinense. O público de ontem, 27.393 torcedores, proporcionando uma renda de R$ 809.023,72. Uma renda que vai ser importante para o Santa atualizar mais situações no que diz respeito a salários, né, funcionários. E o Santa também vai utilizar parte dessa renda para ir em busca de reforços. O próprio Alex Brasil disse ontem na entrevista coletiva que o Santa está olhando o mercado e deu uma pista muito grande. A Série D do brasileiro está acabando para muitos clubes, né? A Portuguesa, por exemplo, ontem foi eliminada, o Iguatu também. Hoje, outras 6 equipes vão definir futuro, podem ser eliminadas e o Santa está observando possíveis reforços oriundos da Série D do brasileiro para reforçar o elenco do técnico Christian de Souza, principalmente após todas as saídas, né? Bom lembrar que Israel, Regis, Wagner Balotelli, Marquinhos e Quirino, todos deixaram o clube, tanto com janela fechada, como também com a janela de transferências aberta. A gente escuta aqui agora dois personagens do jogo de ontem. Everaldo, atacante do Santa, fala dessa dificuldade que o Tricolor tem de jogar em casa, né? O aproveitamento do Santa fora de casa é muito superior que o aproveitamento do Santa jogando perante sua torcida.
1: Eu acho que pela dificuldade que o adversário faz para a gente ter aqui dentro de casa, diante da torcida, muitas das vezes a gente tem um pouco mais de dificuldade para jogar, né? Que é normal. Eles ficam fechadinhos, você viu no segundo tempo a dificuldade que é para entrar no sistema tão fechado como os adversários vêm quando está jogando fora de casa. E fora de casa a gente tem um pouquinho mais de liberdade, a gente está conseguindo imprimir o nosso ritmo de jogo, conseguindo colocar a bola no chão e fazer os gols. Infelizmente, o resultado hoje não foi o que a gente queria, o que a gente esperava, mas a gente sabe que numa série ser tão equilibrada, uma hora ia acontecer, não é o que a gente queria, não é o que nós gostaríamos, mas aconteceu, e agora é a gente descansar, ver onde a gente errou, para no próximo jogo a gente conseguir a vitória, para mudar o que a gente fez aqui hoje, cara.
0: E de Everaldo, a gente escuta o capitão, o zagueiro William Alves, falando da derrota, claro. Perder nunca é bom, mas ele conforta a torcida do Santa, lembrando que o Tricolor está muito próximo do primeiro objetivo da classificação.
2: Sim, a gente gostaria muito de dar esse presente para o torcedor que veio encher a arena, dar uma vitória para eles. A gente, como ele, sai com esse sentimento de frustração, mas a gente não pode desanimar, a gente está próximo da nossa classificação, a gente tem feito bons jogos fora de casa, temos que continuar buscando pontuação fora de casa e jogo após jogo encaminhar a nossa classificação. Então o que a gente pede é para que o torcedor não desacredite da nossa equipe. A gente tem demonstrado que é uma equipe que não tem desistido em nenhum momento. Então a gente também conta com o apoio deles para que a gente possa conquistar a nossa classificação.
0: Tá aí, portanto, palavras de William Alves aqui conosco na Rádio Jornal. Com o público de ontem, o Santa Cruz tem o maior público do futebol pernambucano na temporada até aqui, que era da final do Pernambucano entre Sport e Náutico na Ilha do Retiro, 24.605 torcedores. O Santa já tem o maior público se comparado à Série D do Brasileiro, já tinha isso naquele público contra a Ferroviária, né? O Santa já tem o maior público de toda a Série C e se colocarmos o maior público da Série B também, no Clássico Rei entre Ceará e Fortaleza, pouco mais de 20 mil, o Santa também tem o maior público entre todos na segunda divisão nacional. São as últimas do Tricolor aqui neste Domingo Esportivo.
3: Valeu, agora 12:38, daqui a pouquinho, depois do intervalo, a gente vai com o nosso Marcelo Araújo, vai trazer aqui os resultados, a agenda do fim de semana, os jogos, tudo isso e muito mais, as séries A, B, C e D do Campeonato Brasileiro. Só antes que a gente vá para o intervalo aqui, olha, o Santos pagou na quarta-feira, 11 milhões à empresa da família do Neymar, diminuindo a dívida com o atleta. Agora, só alguns detalhes aqui dessa dívida, viu, gente? Pouca gente tem conhecimento disso aqui, né? Grande parte do valor saiu dos 8 milhões e meio recebidos de parcela da venda do atacante Luka Meireles ao Shakhtar Donetsk ano passado. O clube reconheceu em abril uma dívida com o Neymar de 90 milhões e 500 mil com a NR.

0: Esportes e programou o parcelamento para encerrar o pagamento até meados de 2030. Que loucura, né? Que loucura isso, né, rapaz? O Santos vem recentemente aí de uma Série B do Brasileiro, caiu, subiu. Aí ficar devendo 90 milhões a um atleta só, isso é um negócio doido. Por isso tem muito clube aí quebrado, fechando as portas, pedindo empréstimo, fazendo uma loucura. Você pagar um atleta só 90 milhões, ele tá devendo ao Neymar 90 milhões. Ah, mas o Neymar leva muito recurso pro clube. Sim, mas ele tá tirando muito mais do que o clube tá arrecadando. Isso aí é perceptível, né? A dívida está estipulada em um aditivo contratual, assinado no final do ano passado, como parte da renegociação do valor devido pelo clube, referente aos direitos de imagem do Neymar. A informação foi publicada essa semana. A dívida acima de 90 milhões reconhecida em abril se divide em dois pontos. 26 milhões do contrato vencido em parcelas de 5 milhões e 200 mil entre janeiro e maio deste ano, sem correção monetária, e 64 milhões e 500 mil restantes do atual compromisso em 43 parcelas de 1 milhão e meio a partir de junho deste ano, com correção na variação do IPCA-FGV. O pagamento ocorre em meio a uma crise financeira, está vivendo aí o time do Santos. O clube deve 2 meses de direito de imagem para o elenco e busca recursos para quitar tudo até o final do mês. O Neymar tem contrato com o Santos até 2026, final 2026, e deve retornar ao time no confronto. Aliás, já retornou ao time, né, no confronto de ontem, onde participou lá de uma confusão lá com atleta, com arbitragem, reclamou de um monte de coisa lá. O temperamento do Neymar agora está uma situação meio difícil, né? Ele não quer que toque nele jogando. É uma confusão danada o Neymar. Bem, o Neymar, portanto, tem 90 milhões a receber no time do Santos. O Santos aí teve uma diminuição, como a gente falou. Pagou 11 milhões e ainda tem uma dívida gigantesca com o grupo do Neymar, que é a empresa dele, né? NR Sports, que é administrada pelo pai do Neymar. Só um detalhe aqui, viu, gente? O Santos está devendo aos atletas e deve 90 milhões só ao Neymar. Veja que situação. Tem tudo para dar errado isso aí, né? Tem tudo para dar errado ao término da temporada. Bem, meio-dia e 41. Daqui a pouco tem o nosso Marcelo Araújo atualizando aqui dos jogos no seu Domingo Esportivo.
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3: Faltando 15 para uma da tarde.
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3: Estamos juntos aqui no Domingo Esportivo para você, neste 26 de julho de 2026. E vamos trazer agora os jogos do fim de semana. O sábado de futebol, domingo tem muito futebol, vários jogos aqui programados para a tarde deste domingo, inclusive o jogo Criciúma e Náutico pela Série B do Brasileiro, já atingindo aqui a rodada 20 da competição. E quem atualiza tudo é o nosso professor. Boa tarde, Marcelo Araújo.
5: Alô, meu amigo Alexandre Costa, boa tarde, um abraço a todos e todas ligados aqui no Domingo Esportivo, Série A do Campeonato Brasileiro, 20ª rodada, tivemos ontem Santos 2, Chapecoense 2, Neymar duas vezes para o Santos, Marcinho e João Ananias contra para a Chapecoense. Atlético Paranaense 2, gols de Leozinho e Viveiros, 0 para o Internacional. Vasco da Gama 1, gol de Andrés Gomes. Mirassol 1, gol de Igor Formiga. Pela Série C, a derrota do Santa Cruz para o Figueirense por 1-0, gol de pênalti de Emerson Galego. Ferroviária e Maranhão ficaram no 0-0, Confiança 1, Itabaiana também 1, Volta Redonda 1, Anápolis 4. Série D, já tem equipe classificada para as quartas de final. Iguatu 1, Nacional de Manaus 1. Nos pênaltis, Nacional 5-4. E no outro jogo, a Portuguesa venceu Uberlândia por 1-0. Mas a equipe mineira havia vencido a primeira partida por 2-0. Uberlândia segue adiante. A Portuguesa, mais uma vez, fica de fora da competição. Pela 20ª rodada da Série A, teremos hoje, 4 da tarde, Cruzeiro e Botafogo. Bahia e Corinthians. 18h30 tem Flamengo e São Paulo. Mesmo horário, Bragantino e Coritiba. Grêmio e Fluminense, 19h30, tem Palmeiras e Atlético Mineiro, Clube do Remo e Vitória. Na Série B, 20ª rodada, estaremos acompanhando às 4 da tarde, Heriberto Wilson, Criciúma e Náutico. No mesmo horário, tem São Bernardo e Ceará, 18h30, América Mineiro e Goiás. No mesmo horário, Londrina e Novo Horizontino. A 20ª rodada, que começa hoje, terá o seu término na próxima terça-feira. Pela Série C, o confronto entre Ipiranga e Barra, 4 da tarde, no Colosso da Lagoa. Também às 4 da tarde tem Brusque e Ituano. Série D, 6 partidas definindo situações para as quartas de final. 4 da tarde, CSA e São Luís, Gama e América de Natal. 5 da tarde, ABC e Luverdense, Asa e Cianorte, Ferroviário do Ceará e Goiatuba, além de 13 de Campina Grande e São José de Porto Alegre. Destaque hoje também, para a gente fechar a agenda, Liga Profissional Argentina, 15 horas, Atlético Tucumã e Independiente Rivadavia. Às 5h15, Estudiantes e Independiente, 19h30, Deportivo Riestra e Boca Juniors. São esses então, Alexandre, os destaques da agenda esportiva do sábado e do domingão, aqui para o Domingo Esportivo, Xande.
3: Muito bem, muito obrigado, Marcelo Araújo. Fazer um intervalo aqui e na volta a gente vai trazer o debate do Domingo Esportivo.
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4: Faltando 9 minutos para 13h.
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0: E vamos debater aqui os assuntos do futebol pernambucano daqui a pouquinho. Mas antes que isso, vamos trazer aqui os assuntos nacionais. E um deles, como eu prometi aqui semana passada, foi comentar sobre o término da Copa do Mundo de 2026. Ah, mas o assunto já está cansado, está vencido? Não, tem muita coisa para a gente falar. E até para fazer um balanço do que foi essa Copa do Mundo. Que teve um aumento de 32 para 48 seleções. Evidentemente que chama a atenção aí do torcedor, da torcedora, quem gosta de Copa do Mundo, quem gosta de jogo de qualidade e quem acompanhou também a maioria dos jogos. Particularmente, eu estava me recuperando até de uma pequena cirurgia e acompanhei vários jogos da Copa do Mundo. Até os jogos que são considerados menores ou aquelas seleções que não são favoritas, apontadas como favoritas. Vi jogo do Irã, do Iraque, Nova Zelândia, Cabo Verde, Haiti.
1: Se divertiu, hein, amigo?
0: Diversão. Tunísia, jogos da Tunísia. Vários jogos, né? Várias partidas. Até algumas que a gente pensava que seriam fracas foram boas. Jogos movimentados, né? Muito corridos. Porque a lógica da Copa do Mundo, até o projeto, né, da FIFA, é que tivesse menos paralisações e mais jogo, mais bola rolando. E eu acho que essa proposta foi legal e movimentou a Copa do Mundo com seleções tecnicamente mais fracas, mas que apresentaram jogos corridos, jogos bem movimentados. Obviamente que não basta ter só uma boa movimentação, tem que ter também qualidade. E alguns jogos foram abaixo do esperado, mas não tivemos tantos jogos assim fracos como a gente pode considerar. Bem, eu queria iniciar esse bate-papo aqui com vocês. Boa tarde extensiva aqui para os amigos. João, tá tudo bem, João? Boa tarde.
2: Tudo bem. Tudo bem com você também?
0: Tudo bem, cara. Você tem um microfone aí, vamos ajustar. O Haldinei tá aqui com a gente. Tudo bem, Haldinei?
3: Tudo bem. Um abraço, Alexandre. Gostei do boa tarde extensivo, viu? Então, né? Boa tarde extensiva aos amigos.
0: Boa tarde aqui para os amigos. E o nosso Marcelo
2: chegou.
0: Chegou, devagarinho. E você, Marcelão? Tudo bem, Marcelo? Boa tarde.
1: Tudo é muita coisa, mas uma parte vai bem, chá
0: de
1: abraço.
0: Boa, Haldinei, gostei João. Da sua resposta. É muito.
1: Exato. Eu comecei a pensar sobre a sua.
0: Não, só com a resposta tema, que a gente... Eu aprendi, Marcelão. Na medida do possível,
1: exatamente.
0: Estamos
1: isso,
0: bem, graças
1: isso,
0: a Deus. É. Vamos lá. Bem, eu queria conversar com vocês.
2: Ontem aí essas respostas meio atravessadas, né? A moça passou ontem. Você toma o que aqui? Aí a pessoa disse, rapaz, eu só não tomo facada, o resto...
0: Aí é estilo Igor Moura, né? Estilo Igor Moura. Bem, eu queria saber dos amigos aqui, e vou começar com o João. O João esteve lá, e eu queria ouvir um cara que esteve in loco, viveu momentos de muita alegria, muito trabalho também, porque o João foi a trabalho, né? E trabalhou bastante. Mas o João viveu o clima da Copa do Mundo.
3: Ele se divertiu bastante também,
0: se divertiu, lógico. Ele se divertiu muito, fez compras, voltou todo organizado com coisas importantes do United States of America.
3: Oh, yeah.
0: My friend João voltou... John, né? My friend John.
2: Ouvi isso, era tudo que eu precisava para o meu domingo ficar melhor.
0: Voltou muito bem. E fez compras, fez um... Teve momentos importantes na vida dele, na carreira dele, obviamente. E trouxe vários presentes também. Não pra nós.
1: Ele tá tentando lembrar as compras. Ele tá fazendo a cara dele ali.
0: Deixa ele mais tranquilo, né? Mas, João, em síntese, a Copa do Mundo, o que que representou pra você com o aumento de seleções, com algumas seleções que nunca tiveram tanto espaço também no Mundial... Eu sei que você não deu para assistir todos os jogos, né? Porque você estava na correria lá do trabalho, mas obviamente que você acompanhou muita notícia, teve convivência com vários torcedores de vários países. O que foi a Copa do Mundo de 2026 para você, João? Boa tarde, mais uma vez.
2: Boa tarde. Uma Copa legal, boa. Não foi melhor que a Copa da Rússia, em nenhum aspecto, nenhum. Eu estive em loco na da Rússia nos Estados Unidos. Uhum. A da Rússia foi muito melhor. Mas foi uma Copa boa.
0: Você diz melhor assim em que quesito?
2: Em tudo. Em tudo. Receptividade das pessoas, a forma como as pessoas faziam questão de organizar a Copa, né? Nos Estados Unidos, o povo mesmo americano não gosta de futebol, né?
0: Uhum.
2: Não estava muito empolgado com a Copa. Na Rússia foi diferente, né? As pessoas amavam a Copa, gostavam de fazer festa na rua por conta da Copa. Nessa Copa, isso ficou encarregado dos brasileiros, dos escoceses, dos argentinos, de alguns países, né? Mas, no geral mesmo, ficaram devendo nessa questão aí. Mas assim, em relação a campo, eu gostei. Acho que tem algumas coisas que a gente pode levar aí pra frente, como essa questão do jogo mais acelerado, né? Esse combate à cera que eu acho que teve nessa Copa. Acho que os árbitros ainda precisam ser mais fiéis à regra, né? Uhum. Muitos não cumpriram. Por exemplo, eu fico sempre contando. Eu faço questão de contar. Quando o goleiro tá com a bola na mão, a demora que ele passa, né? E são 5 segundos, né, que você tem que contar.
0: Sim.
2: E passa 15, 17. E os caras não param pra marcar, né? Alguns param e são questionados com isso, né? Meio que reclamam. Por que você tá cumprindo a regra se os outros não cumprem, né? É um negócio meio esquisito. Mas, assim, acho que o jogo foi mais rápido. Esse é um legado que é bom. O torcedor paga pra ver jogo, né? Não paga pra ver cera. Então é interessante.
0: Aliás, desculpe até interrompê-lo, João. Já senti a falta essa semana. Vi
2: tem
0: vários
2: jogos
0: com...
2: Vi muito jogo fraco. Série B mesmo.
0: Muita cera, meu
2: amigo. Série B é absurdo.
0: Jogos horríveis.
2: Série B, eu não tenho dúvida. É um dos piores campeonatos do universo.
0: Difícil, cara. Você vê jogo da Série B que
2: você
0: não consegue assistir até o final,
2: não. Você pode ver Marrocos... sei lá, Israel, vai pra qualquer lugar. Não vai ter campeonato pior que a Série B.
0: É
2: pode
0: horrível,
2: ter do mesmo nível. Porque é muito futebol ruim, gente. Você vê clubes grandes também na Série B. Você vê clubes de qualidade, times bons. Mas os caras parece que não jogam o que sabem. É um jogo feio. Eu tava vendo um jogo desse da Ponte Preta. Minha gente, foi o primeiro jogo depois da Copa.
0: Sim.
2: Que o goleiro fez um gol contra lá, que deram a bola pro goleiro errado. Aquilo ali é a cara da Série B, gente. É um negócio assim horrível. Mas enfim, tomara que os nossos clubes saiam disso, voltem para a Série A. Porque veja só, Alexandre, não precisa ver Copa não. Veja a Série A do Brasil e veja a Série B. É uma diferença assim, surreal. Parece que na Série A tem futebol, né? Tem jogo de futebol. Na Série B não é jogo de futebol.
0: A Série A tecnicamente ela é bem melhor.
2: É bem muito, mas muito. A distância tá assim, claro que há um investimento muito alto. Hoje as folhas salariais são gigantescas, né, na Série A. Tem time aí com folha de Premier League, né? O Flamengo faz uma folha absurda. E isso tem reflexo, né? Mas assim, Série B, eu não vou nem falar disso aí. Mas assim, na Copa ainda, Alexandre, eu acho que algumas coisas ficaram de legado, né? Eu acho que essa questão do goleiro participar do jogo aumentou ainda mais nessa Copa. Já tinha aumentado na última Copa. E essa Copa, assim... Muitos goleiros participando na construção, mas de uma forma mais efetiva, né, do jogo. Eu sinto em volta de algumas coisas mais raízes, Alexandre. Por exemplo, são poucas as jogadas de lateral na linha de fundo, fazendo cruzamento para atacante. Né? Tem até um cruzamento de pé invertido, eu vi o treinador do Santa Cruz falar muito disso, que teve muito gol assim, né? O cara pegava a bola na intermediária, cruzava de pé invertido, fechando. Teve muito isso. Agora... Aquela jogada que a gente sempre acostumava ver nas Copas, o lateral indo na linha de fundo cruzando pro camisa 9.
0: Sim.
2: Eu vi poucas vezes isso, poucas vezes nessa Copa. Acho que era uma característica nossa, né? Acho que os atacantes, mesmo assim, fizeram muitos gols, né? A Copa dos craques, né? A Copa dos protagonistas. Você vê, Vinícius Júnior, ele não fez uma Copa maravilhosa, mas ele fez uma Copa ok. Ele não fez uma Copa ruim. Né? Ele fez uma Copa ok.
0: Em comparação com os outros nomes, ele ficou bem abaixo, né? Mas
2: em relação aos brasileiros, ele avançou, foi bem melhor. Né? Se você vê a Copa do Haaland, a Copa do Harry Kane, a Copa do Bellingham, a Copa do Messi.
0: Mbappé,
2: assim, foi a Copa dos caras que são protagonistas.
0: Exatamente.
2: Mesmo. Mas eu acho que o grande legado dessa Copa é a questão do jogo ser mais jogado. Né? A gente viu pouca cera nessa Copa. E acho que isso é uma evolução para o nosso futebol. Isso também vai ter reflexos na questão física, né? O cara não para, né, de correr, é um jogo muito, muito rápido.
0: Sim.
2: O atleta tem que estar muito preparado fisicamente, e aí vem aquele debate do Neymar, né? O Neymar não consegue participar de um jogo como esse, porque é um jogo muito, muito rápido, o cara não tem tempo para descansar. Se você não estiver no ápice da sua parte física, você não consegue participar do jogo. Então, acho que ficou muito claro isso e tantas outras coisas que a gente vai debatendo aí.
0: Ô, João, antes de ouvir o Halder e o Marcelo, eu queria aproveitar a tua presença. O que é que você sentiu do torcedor que foi à Copa do Mundo nos Estados Unidos, México e Canadá?
2: A Copa é diferente, né? O torcedor adora a Copa do Mundo. Agora, o torcedor
0: é muito mais um mega evento, né? Tem gente que vai, evidentemente, para torcer, para apoiar, mas a convivência ali entre eles misturados ali é uma coisa absurda que a gente não vê no dia a dia aqui no Brasil, por exemplo.
2: Tem alguns momentos de teatro, né? Como exemplo, uma torcida da Espanha. É um teatro, né? Porque os caras aplaudem, não vaiam, né? É uma coisa muito calma. Tem o momento torcedor raiz, que é o torcedor da Argentina, que não para de cantar em momento algum.
0: Torcida mexicana também é uma
2: torcida
0: loucura.
2: Torcida mexicana, né?
0: Loucura,
2: torcida absurda. Né? Brasileira também, cantou muito. É, agora sim.
0: A Colômbia também.
2: Tem torcedores que eles estão aprendendo o futebol, né? Os Estados Unidos mesmo. A torcida dos Estados Unidos está aprendendo a viver esse ambiente de futebol, a gostar de futebol. Mas assim, Copa do Mundo é fantástica. Claro que teve alguns momentos de tensão, né? Naqueles confrontos de Inglaterra e Argentina.
0: Sim.
2: Acho que na arquibancada, fora da arquibancada, assim, nas ruas de Miami, a gente viu
0: cenas
2: lamentáveis.
0: Você presenciou alguma confusão?
2: Não, na época que estive lá, não. Quando vim embora, vi por vídeos, né?
0: Sim.
2: Que tiveram alguns confrontos de torcedores.
0: Ah, graças a Deus, na tua convivência lá.
2: Mas na minha
0: lá,
2: convivência, não vi
0: ambiente que você ficou
2: nenhuma confusão, nenhuma, em nada.
0: Que bom, né?
2: Copa do Mundo é geralmente assim, né? É. Dificilmente você vê briga com... É um momento que você tá atrás de uma nova cultura... Você está atrás de novos amigos, né? De conhecer mais pessoas.
0: Sim.
2: Copa do Mundo é uma universidade, né? Então é muito legal, muito legal.
0: É, uma coisa que chamou a atenção também, os ingressos com valores exacerbados, talvez, mas os estádios cheios, né?
2: É, os ingressos muito caros.
0: Muito
2: caros,
0: caros,
2: né?
0: Muito
2: o jogo
0: caros.
2: Do Brasil com a Escócia tem ingresso de 10 mil reais.
0: Uma loucura, João.
2: O jogo da final, 50 mil reais.
0: Exatamente.
2: Em média.
0: É.
2: Né?
0: Então, o que faturou a FIFA nessa Copa do Mundo.
2: É algo que a FIFA deixou claro que... O futebol está cada vez mais elitizado.
0: Elitizado.
2: Né? O pobre mesmo, para participar de uma Copa do Mundo, é muito difícil.
0: É muito difícil.
2: Essa é uma realidade muito triste, porque...
0: Para ir para uma seleção
2: futebol,
0: do país dele é muito complicado.
2: O futebol é do bairro, o futebol é do pobre, o futebol é das pessoas menos favorecidas. E hoje a gente não tem visto isso. Né?
1: Na série da Netflix, permita, João.
0: Sim, pode ficar à vontade.
1: Na série da Netflix tem um dos assuntos, é um casal que vende um Fusca... Para ir para o México, para ir para a Copa do Mundo.
0: Uhum.
1: A próxima Copa você vai ter que vender um carro por jogo. É. Né? Por jogo.
0: Meu Deus do céu.
1: Dá para fazer
0: não
1: essa
0: Não sei se eu teria essa coragem, carro. Não, viu, Marcelão?
1: É, mas aí é bem interessante.
0: É um sonho, logicamente, de assistir um jogo.
2: Não, eu acho que mas... o futebol, assim, pelo futebol dos dias de hoje, pede que seja um pouco mais caro, mas eu acho que é exagerado, né? Tem coisa assim, muito exagerada.
0: Tem, sem dúvida.
2: Essa Copa dos Estados Unidos foi muito cara, né? Muito cara em todos os aspectos, para todos os setores. Para a imprensa, para torcedor. O cara pagar 50 mil reais para um ingresso de um
0: não,
2: jogo.
0: E tem um detalhe, né, João?
2: O pobre vai ver
0: por
2: um jogo
0: exemplo,
2: desse.
0: Você está colocando um exemplo aí...
2: É tirado assim, você está proibido de ir para a final da Copa.
0: Você está colocando um exemplo aí que, para nós, a nossa realidade do real, por exemplo, convertendo para o dólar... A gente fica muito abaixo, né? Porque você vai lá com uma quantidade em real, chega lá para converter para o dólar, você diz, mas só isso? Não vai dar para nada, você não, tem que juntar muito
2: eu
0: dinheiro.
2: Eu perguntei, até uma amiga lá dos Estados Unidos, eu perguntei, você vai para a final? Não, tá muito caro. Veja, ela vive numa realidade de dólar.
0: É.
2: Imagine para pessoas que não estão nessa realidade, né?
3: E eu lembro bem que o argumento da FIFA antes da Copa começar... era de que ia fazer uma venda dinâmica, né, com preço dinâmico.
0: Sim.
3: É parecido com o que a gente vê em aplicativo.
2: Aí ficou esse legado, entre aspas, aí. A FIFA praticamente liberou o cambismo, né? No site dela, você podia negociar o valor do 100. Você comprou o ingresso, não quer ir mais. Aí você dizia, eu vendo por $100.
3: Dane-se. E aí fica a seu critério, né? O ingresso é seu.
2: É um negócio assim, liberou o cambismo mesmo.
3: E é muito... Lógico, a FIFA é muito esperta, né? Vai querer ganhar dinheiro num evento como esse.
2: Ela claro.
0: Ela investiu muito,
3: mas,
0: né, também, né?
3: Essa coisa do preço dinâmico, antes os valores eram tabelados, né? Tal setor custa X. Nesse ano, era como uma corrida de aplicativo. Se tiver mais demanda, o preço sobe.
0: Exato.
3: Só que qual o jogo de Copa do Mundo que não vai ter demanda alta?
0: O apelo é gigante para todos.
3: É, então até lógico que o preço vai ficar alto.
0: Os menos... apostados, né, menos esperados aí numa reta final de Copa do Mundo, você vai lá para ver um espetáculo, que é uma Copa do Mundo.
3: Um jogo
0: né?
3: interessante.
0: Exato.
3: Então, acho que isso, infelizmente, é uma coisa que chega para ficar, a tendência é que continue assim nas próximas Copas, porque, apesar da gente estar falando, muita gente debatendo isso, os estádios estavam lotados. Então, a FIFA com certeza vai manter esse tipo de coisa de preços
0: teve
3: altos.
0: Teve público mais de 80 mil, né?
3: É.
0: Teve público de mais de 80 mil em um jogo, gente. Nem era reta final, viu?
3: É,
0: era
3: uma
0: nem
3: coisa
0: jogo
3: absurda.
0: De oitavas, de quarta de final. Não, era jogo de fase de grupos ainda.
3: Foi um sucesso comercial.
1: É assim, é uma festa de rico, né?
3: É.
1: Festa de rico. Você tem 80 mil pessoas, mas você tem 80 mil pessoas com condições de bancar aquilo ali, né? E assim, a guarda de 2000 e a FIFA está transformando cada vez mais num grande espetáculo.
0: Sim.
1: Né? E aí fazendo a festa do capital, e o capital é bom para quem tem capital.
0: Sim.
1: Para quem não tem, assiste de fora. Né?
0: É.
1: Inclusive, junto com um assunto bem interessante, que fica mais caro até você comprar os direitos também. Né?
0: Verdade. Verdade.
1: No próximo, essa coisa da sede do Mundial. Na próxima, Xande. Raul, João, nós teremos 6 sedes. 6. Portugal, Espanha, Marrocos, a partir do dia 22 ou 23 de junho. Mas no dia 8, a Copa já começa no Paraguai, Uruguai e Argentina.
0: Sim.
1: Então você por aí, você vê por aí que já, ela já se expande. É como se fosse um polvo expandindo seus tentáculos. Outra coisa que a gente tem que registrar. E tomara que não aconteça mais, embora eu acho difícil, porque tem um Infantino lá que atende essas coisas. A interferência política no jogo.
2: No cartão.
1: No cartão. Não tem que... Isso é uma vergonha. É. Isso é uma aberração. O presidente de uma nação, de um país sede, interferiu diretamente no jogo.
3: E o pior, admitiu isso, né? Com orgulho.
1: Com orgulho. Eu pedi
3: e eles tiraram.
1: Mas tem uma galera que se orgulha de ser ditador. Isso aí a gente sabe que tem em todo canto, até aqui no Brasil também.
2: Mas ele meio que falou assim, eu que mando aqui. Mandei esses otários tirarem o cartão aí e tiraram.
1: Agora vamos relembrar 2014 aqui no Brasil.
2: Aqui foi uma... agressividade contra o,
1: exatamente,
2: o contra governo. O país. Você tem que fazer um novo estádio, você tem que fazer o estádio dessa forma, do jeito que eu quero.
1: É. Lembra aquela luta do cachorrinho,
2: se
1: né?
2: Senão eu tiro a Copa daqui. Lá
3: uma,
2: não.
3: Uma coisa, desculpa, exatamente. Marcelo, mas
0: um secretário lá da FIFA ficava o tempo todinho falando contra o Brasil, né?
3: Dizia, uma coisa isso, que parece bobagem. Aqui tudo tinha que ser o padrão FIFA, né? É. A final da Copa foi num estádio descoberto. Isso há muitas Copas não acontecia porque tinha virado uma regra, o estádio tinha que ser coberto.
1: Tem outra coisa, Raul, que a gente tem que pontuar. Se você observa todos os jogos do mundo, um país hoje, uma liga onde mais você tem jogo é a Premier League. Concordam?
0: Sim.
1: Seus amigos concordam.
0: Sim.
1: Preste atenção nos jogos da Inglaterra. Foram jogos onde a interrupção foi mais vaiada porque o povo inglês estava lá e queria jogo. A interrupção, ela é boa. A gente vê o lado humano do atleta. Agora,
2: qual?
1: Diminua a interrupção do tempo, lá nos 23.
3: A hidratação, minutos, né? Parada para hidratação.
1: Faça menor. Eu acho que deve ter servido como
2: muito
1: teste.
2: Chato aquilo.
1: Demora demais. É quase um tempo de um jogo.
2: A gente viu o jogo.
1: É bom para quem está perdendo o jogo.
2: Todo mundo melhorou.
1: Exatamente. Essa pausa dela tem que ser menor. Ela deve existir, deve, para a saúde do atleta, para o bem-estar do atleta. Agora, é muito longa, né?
3: É um mini show do intervalo, né? A verdade é que isso...
2: Eu não quero nem falar do show, né?
1: A intenção é exatamente essa, o show.
3: A pausa para hidratação não foi inventada para os jogadores beberem água. Não, foi para ter um espaço a mais de comercial.
1: É o capital.
0: E o que chamou a atenção é que o tempo também do primeiro tempo, até é redundante, né? O tempo do primeiro tempo não é o suficiente para... Já uma hidratação?
1: Com 23 minutos.
0: 23 né? minutos.
3: Às não, vezes.
0: Os caras nem esquentaram.
1: Se eu tivesse em campo, eu agradecia já os 5, entendeu?
3: Às vezes, jogos no Canadá, no frio, isso, coisa de, isso, sei lá, 18, 20 graus, exatamente. E com pausa para hidratação.
1: Não, e quando o povo entendeu que era uma pausa para os comerciais da TV, aí foi que o povo se revoltou, uma grande parte, né?
0: É verdade.
2: Agora teve uma coisa boa aí, que foi o legado da Espanha, né? Porque a gente viu um time... da base da Espanha sendo campeão, né?
0: Sim.
2: Goleiro ao atacante, todo mundo passou na base, né?
1: João, eu que lamentei tanto, acho que Alexandre da mesma época, vocês acompanharam depois, as Copas, quando o Brasil perde as Copas de 82 e 86, aí a gente começa a perder a nossa identidade. E o legado do campeão da Copa geralmente fica, tomara que esse da Espanha fique pro mundo todo, né? De um time, aquela coisa de você viu muita seleção fazendo cera. O Brasil, por exemplo, contra a Noruega, entrega a bola para a Noruega porque não sabe mais jogar. Se soubesse, ficava com a bola. E a Espanha sabe fazer isso com a bola no pé.
2: Eu não gosto do estilo de jogo da Espanha. Foi campeã do mundo e tal, tem que respeitar, é um padrão. Não estou dizendo que é ruim, estou dizendo que eu não gosto. Eu, se fosse o treinador de um time, eu não ia botar um time para ter 80% de posse de bola e duas finalizações no gol. Eu prefiro um time com 2% de posse e 30 finalizações, porque eu tô mais perto de ganhar o jogo. Eu acho que a Espanha, às vezes, o jogo fica chato. O jogo da Espanha fica muito cansativo, porque é muito, muito toque de bola pro lado e nada vertical. Pouco, a gente viu no jogo da Argentina.
0: Demorou pra...
2: A posse de bola da Espanha... absurda.
0: Foi.
2: Até houve um percentual alto de finalizações, né? Acho que foram 20-0 em finalizações.
0: Foi, no primeiro tempo. O jogo assim, da Espanha contra a Argentina, João, foi um atropelo de posse de bola, de domínio, de tudo.
2: Mas assim,
0: né?
2: Eu acho que
0: a Espanha acabou com a Argentina.
2: Eu não acho que aquilo ali era pro Brasil copiar, não. O Brasil tem que ter o jogo dele. Que não tem quem diga, né? A Ancelotti, como é o jogo do Brasil.
0: Uhum.
2: Eu acho que disseram assim, Ancelotti, ó, eu não sei nada de futebol. Tô aqui na CBF por conta de uma questão política. tá aí a seleção, a chave tá aí contigo, vê o que tu quer de esquema, vê o que tu quer convocar, fala o que tu quiser aí, se puder leva Neymar e pronto. Acho que foi assim. Agora não, agora é... Tem que dizer, Ancelotti, passou aquela Copa, o ciclo foi uma bagunça, eu quero que o Brasil jogue assim. Você consegue fazer o Brasil jogar assim? Se não conseguir, tchau. Mas eu quero que você jogue assim. Porque a identidade do futebol brasileiro é assim. Não é desse... A identidade do futebol brasileiro não é ter 30% contra a Noruega. Uhum. É ter a bola, é jogar, é gostar da bola. Hoje não, o Brasil joga do jeito de Ancelotti.
1: Será, né, que alguém vai dizer isso,
2: João? Aí quem se é que
1: fosse,
2: vai dizer?
1: Se eu fosse um brasileiro, já tinha dito.
2: Mas quem vai dizer? Porque hoje o presidente da CBF, ele não entende nada de futebol, infelizmente. Não tem representatividade nenhuma no futebol. Não tem história nenhuma no futebol. Se você buscar Rodrigo Caetano, ele tá parecendo mais um cuidador de Ancelotti, né? É. Porque ninguém vê uma postura de Rodrigo Caetano de cobrança do treinador, né? É mais uma coisa de só elogiar, só...
0: É mais um porta-voz do um negócio, treinador.
2: É uma coisa muito... Mas veja, não parece um chefe e um empregado, né?
1: É um padrão, né? Geralmente quem comanda as entidades de futebol nunca jogou futebol. Dê uma olhada. Dê uma olhada. Busque. Vamos buscar.
0: Agora, com exceção da Itália, né? Que não significa que dê certo, mas pode ser que dê certo.
1: Teve
0: muito,
1: Platini
0: dê muito
1: na
0: certo,
1: França, né? Teve Platini na
0: sim,
1: França.
0: Sim.
1: Mas são poucos que comandam futebol. Beckenbauer chegou a um comando da Alemanha.
2: Por quê?
1: Por quê? Aí, amigo, o jogo é mais profundo.
0: A política,
1: né,
0: interna é muito, né?
3: É um cargo político, né? Agora, sobre essa questão da pressão do treinador, eu tenho até uma opinião um pouco contrária dos amigos, porque eu acho que o ciclo ele também foi muito bagunçado.
0: Eu vou fazer, sabe o que, com a sua opinião?
1: Eu tive medo agora.
3: Eu também, jogar no lixo. Eu esperava ele me xingar.
0: Nossa, ela olhou pra mim, rapaz. Muito bom.
3: Fiquei assustado.
0: Fala, Raul, por favor.
3: Obrigado. Fiquei acuado agora, mas eu acho que o ciclo ele também foi bagunçado num ponto que o Ancelotti ele chegou com o trabalho no meio do caminho, né? Aquela história de entrar com o carro andando. E aí é minha opinião, tá? Uhum. Eu acho que a partir de agora em diante, ele começando o ciclo realmente depois de uma Copa, já com tempo para trabalhar, sem aquela coisa de pegar um trabalho interrompido no meio do caminho.
2: Não tá diferente não, Rod. Tá igual.
3: Eu acho que agora a cobrança ela pode existir.
2: O que a gente tá querendo dizer é o seguinte.
0: Sua opinião também, Rod.
2: Não, sua opinião é igual a todo mundo. Só que eu acho o seguinte. Que, primeiro, não foi o ciclo que fez o Brasil jogar daquela forma. Não foi só o ciclo. Houve estratégia do treinador pro Brasil jogar com 30% de posse. Ele disse na coletiva. Não, a gente quis dar a bola pra Noruega. Isso é ridículo. Mas é ridículo, mas ele tinha o poder de fazer. Ninguém disse a ele como jogar. Ninguém disse como era o futebol brasileiro. Disseram, Ancelotti, vai lá e comanda o time. Você joga do jeito que você quiser. Eu acho que agora tem que se dizer, Ancelotti, a gente respeita a sua carreira, tudo. Ninguém quer interferir na sua escalação, mas a gente quer interferir no modelo de jogo.
3: Só que o meu ponto, quando eu falo do tempo, é justamente isso. Talvez se ele tivesse mais tempo, o ciclo inteiro, houvesse tempo suficiente para fazer etapa a etapa. Ó, primeiro... É assim que a seleção brasileira joga. Eu
0: talvez
3: tenho que
0: mudar
3: implementar
0: a filosofia, é isso que você quer dizer, né?
3: Essa é a filosofia que tem que jogar e eu vou ter tempo pra me adaptar a isso e implantar esse estilo de jogo. Já o Ancelotti, não. Ele chegou no meio do ciclo. Você tem um ano e meio aí pra preparar um time pra jogar a Copa do Mundo.
2: Mas
3: então
2: ele
3: fez
2: Brasil,
3: do jeito,
2: né,
3: dele.
2: Assim, ele tinha jogadores diferentes, né?
0: E talvez
2: você vê, Cabo Verde jogou contra a Argentina.
0: Ele fazia muito isso lá no Real Madrid. Mas você vai pegar um Real Madrid e comparar com o elenco hoje de um time que foi formado da seleção...
2: Mas contra o Real Madrid ele jogava como jogava assim também.
0: Não, é isso que ele fazia, João, né? Ele dava muito o tempo de bola pro adversário e tal. Só que o poder de reação do Real Madrid é muito diferente de qualquer time hoje do futebol brasileiro. Embora o Real Madrid não conquistou nada aí, né? Com a saída dele, tá sendo muito cobrado lá. Inclusive nem foi convocado ninguém do time do Real Madrid para a seleção da Espanha, essa que foi campeã da Mundial, né?
1: Eu concordo com os amigos na visão em relação a Ancelotti. Agora é o seguinte, a gente está voltando àquela síndrome do vira-lata. O cara é Ancelotti. Mesma paciência não teve com o Fernando Diniz, que todo mundo sabe que precisa de tempo. O trabalho não foi bom, até porque o Fernando estava dividindo com o Fluminense.
3: Isso, foi uma bagunça aquilo ali.
1: É como se fosse assim, tem uma barra esperando o Ancelotti. Então, Diniz, vai lá.
0: Ali foi uma das situações mais ridículas da CBF,
2: veja,
0: né?
2: Eu tenho muito cuidado para falar, porque Diniz, eu tenho a rejeição a algumas coisas do modelo de jogo dele.
0: Sim.
2: Mas ele tentou fazer o Brasil ser Brasil.
1: Tentou, mas...
2: Ele não deu certo, mas ele tentou. Porque não faltou o tempo, ele estava dividindo o clube, o ciclo também... o espaço é muito pequeno de tempo para ele treinar, né? Não tinha como fazer João, aquele modelo. Mas ele tentou fazer o Brasil ser Brasil, né?
1: Seis meses à frente da seleção.
3: Ancelotti
1: assume a seleção.
2: Agora, eu não sou a favor de Ancelotti sair, não, viu?
1: Não, também não.
2: Você é incoerente, né?
1: Ele tem que ser cobrado. Ele tem que ser cobrado. Pelo seguinte, ele assume a seleção e antes da Copa já renova para 2030.
0: Eu só sou a favor do... Eu sou a favor do Ancelotti sair, sabe como? É. Por exemplo, a Itália quisesse o Ancelotti, paga a multa e leva o Ancelotti. Aí contrataria um treinador como Pep Guardiola, outro treinador de alto nível do futebol mundial. Mas para sair, por sair, só para tirá-lo, porque ele não ganhou a Copa, não chegou numa fase de quartas de final, não, porque a gente debateu aqui muitas vezes que o tempo era curto e ele não teria suficiente, né, para implementar a filosofia dele, para aproveitar jogadores. Foi muito curto, não tem como avaliar.
3: Eu vou discordar de novo um pouco dos amigos.
2: Não, mas acho que agora eu vou discordar de verdade, então.
1: Ele tá afim de discordar, discorde, amigo. Fica à vontade, discorde.
2: Você vai conseguir.
0: Toda a liberdade, fique à vontade.
3: Eu sou a favor da renovação antes.
2: Eu sou totalmente... Eu não sou totalmente contra agora. Você sabe que a gente teve debates aqui. Fui totalmente contra antes, porque, veja, eu acho que renovação de contrato é meritocracia. Você, para renovar o contrato, você tem que mostrar algo. Você não vai renovar um contrato sem ter mostrado nada.
3: Mas só para justificar por que eu sou a favor da renovação antes. É exatamente o mesmo argumento daquela história do tempo. Eu não acho que ele teve um tempo para mostrar o suficiente... da gente chegar e julgar o trabalho foi bem feito ou o trabalho foi mal feito.
2: Por isso ele não pode renovar o contrato.
3: Não, já eu penso o contrário.
2: Se ele não mostrou, se ele não teve tempo, como é que você vai renovar antes dele mostrar?
3: Porque você agora vai dar tempo para ele trabalhar empresa, e você tirar uma conclusão.
2: Veja, se você tem uma empresa, contrata um funcionário, ele em 3 meses ainda tá aprendendo um pouquinho, você já vai renovar o contrato dele por mais 5 anos?
0: Uma possibilidade, não. João, uma chance. Não?
2: Por mais 5 anos, mesmo sem ele ter mostrado nada ainda? Uma
0: chance para ele?
2: Peraí, rapaz. Deixa eu trazer um aspecto. 3 meses.
1: Oi. Deixa eu trazer um aspecto. É o seguinte, eu acho que todo mundo aqui... Acho, a não ser que Raul me discorde.
0: Não, ele tá discordando.
1: Eu não me sinto à vontade com o Brasil tendo 35% de posse de bola contra a Noruega. Você se sente bem?
3: Não, não me sinto.
1: Também mas não. É uma convicção de Ancelotti. E aí, você renovaria mesmo por 5 anos, mesmo sabendo 4 anos, sabendo que é uma convicção dele contra o país inteiro?
3: Só que aí, veja, é o que eu tô dizendo. Ele não teve tempo, não deram tempo a ele para ele chegar... E, ó, entender, é assim que é a filosofia de jogar no Brasil. Sim. Então eu tenho que adaptar o meu jeito de trabalhar ao Brasil.
2: Você teria renovado o contrato de Fernando Diniz?
3: Jogaram... Não.
2: E por quê?
3: Porque foi uma
2: ele
3: bagunça.
2: Ele não teve tempo.
3: Mas foi uma bagunça.
2: Mas ele não teve tempo.
3: Mas ele nem foi treinador mas integral da seleção.
2: Mas o Brasil foi uma bagunça agora com o Ancelotti?
3: Mas é diferente.
2: Não, peraí. Então... É diferente o quê? Porque ele fala italiano?
3: Não. Deixa eu falar.
2: Não, me desculpa.
3: Você deixar eu falar, eu falo.
2: Vou deixar agora. Diniz teve pouquíssimo tempo pra treinar.
3: Sim.
2: E eu fui contra a contratação dele por conta do modelo de jogo. Ele precisa de tempo. Não teve. E você é contra renovar. Mas Ancelotti não teve resultado. Teve derrotas absurdas.
0: Mas, ô João, seu argumento é bom. Mas sabe, o Rodney vai falar. Mas sabe o que é que pesa? O histórico do Ancelotti pro Diniz.
3: Tem uma clara diferença.
2: Em seleções?
0: De
2: é igual.
0: De título.
3: Não, treinador. Você também não pode ignorar que o Ancelotti é um treinador muito maior do que o Fernando Diniz.
2: Tá, mas em seleção ele começou agora.
0: E aí? Não, mas aí, o que pesa é justamente isso. O currículo do Ancelotti. Quando você olha o currículo do Diniz, você vai comparar, vai dizer, o Diniz, pelo amor de Deus, não tem como. Veja, o cara é campeão de Champions, ele tá enfrentando os melhores do mundo.
3: Eu tenho dois pontos.
0: Isso pesa muito positivamente pro lado do Ancelotti e negativamente pro Diniz, né?
3: Eu tenho dois pontos aqui. Primeiro, o que fizeram com o Diniz foi uma bagunça. Não existe o cara ser treinador da seleção hoje e amanhã ele tá no jogo do Fluminense. Então, se era para renovar, era renovar do jeito que tava e aquele formato ali, eu nunca vou concordar com um treinador se dividir entre seleção e
2: ele era vítima.
3: O quê, Diniz?
2: Diniz.
3: Claramente vítima.
2: E por que não renovar com ele?
3: Porque tava uma bagunça daquele formato.
1: Mas ele não era vítima.
3: Mas para continuar naquele formato...
2: Foi a CBF que fez.
3: Sim.
2: Então, mas para organizar ele não precisava de tempo?
3: É isso que eu tô mas ele dizer. Precisava ser só treinador da seleção brasileira.
0: Inclusive, viu, João?
3: Eu não tô dizendo que Diniz tá errado, não. Aqui, o Brasil tá errado.
0: Defendendo a tese do Haldane, já parte do erro aí do Diniz, do próprio Diniz, que era pra ele chegar pra CBF e dizer, gente, eu preciso resolver minha situação. Ou eu sou treinador da seleção, ou sou o treinador do Fluminense. Ele foi lá e cresceu.
3: Quando eu digo que
0: eu vou ficar entre aqui e ali. Se não der certo aqui, eu fico ali. E não deu certo nenhum canto, porque nem no Fluminense ficou.
3: Quando eu digo que não renova, é que eu jamais iria aceitar renovar um treinador naquele formato, se dividindo entre clube e seleção. E o outro ponto, que aí é um pouco do que Alexandre trouxe.
2: Mas você não acreditaria que mudaria aquele formato?
3: Do jeito que estava a gestão na época, bagunça?
2: Sim. Não. Você acredita que não mudaria?
3: Aquela gestão.
2: Mas você acredita que mudará o modelo de jogo do Ancelotti?
3: Se mudasse, eu dava tempo para ele trabalhar. Mudar. Naquela época, agora, se mudasse, se dissesse, ó, Diniz vai ser só treinador da seleção brasileira, então talvez valesse a aposta. É isso que eu estou dizendo. Naquele formato não dava. E outra coisa que eu queria trazer também.
0: Sim.
3: Eu, e aí é minha opinião, eu acho que tem contexto e contexto. Não dá pra ignorar que um cara como Carlo Ancelotti, pelo que ele já fez na carreira, mesmo sendo em clube, ele é um dos melhores treinadores do mundo. Não, a paciência com ele, pra mim, talvez vocês até discordem, mas pra mim, a paciência com ele naturalmente é maior. A gente tá falando de um dos melhores treinadores do mundo. Você tem ele na sua seleção, você vai demitir ele, amigo, na primeira oportunidade?
1: A paciência foi tão grande que essa palhaçada toda que fizeram com o Fernando Diniz foi justamente esperando ele.
3: Então,
1: ele está, já estava esperando.
3: Então, traz Diniz e o Brasil vai ser hexa.
1: Agora veja, essa soberania toda, eu não discordo, é um grande treinador. A Itália deveria estar clamando pelo Ancelotti. 3 Copas que a Itália não chega lá.
3: É porque, Ancelotti,
1: se eu sou italiano e se o meu país está fora da Copa, haveria um clamor popular total. Não estou dizendo com isso que ele é pequeno,
3: mas
1: não.
3: Mas aí vocês estão falando de nacionalidade. Eu estou falando da parte técnica do treinador.
1: A gente não pode ter nacionalidade.
3: Quem é um treinador brasileiro hoje?
1: Raul, né?
3: Eu não estou valorizando o estrangeiro, eu estou valorizando quem fez história.
2: Eu concordo com o Ancelotti. Se
3: tivesse um brasileiro...
2: Eu concordo com o Ancelotti, mas veja... Pra também não achar essa questão. Nunca na história da Copa um treinador ganhou com outra seleção.
0: É.
2: Tipo, só o treinador do seu país ganhou a Copa do Mundo. Até agora foi assim. Pode ser uma coincidência, pode ser uma estatística meramente, mas até agora nunca deu certo. Nunca. Eu não tô querendo tirar o Ancelotti, eu só tô dando uma estatística.
0: Uhum.
2: Eu desafio aí. Quem ganhou sendo de outra nacionalidade em outro país? Não tem.
0: Bem,
2: não tem.
0: Copa do Mundo não. Entendo muito o argumento do Haldinei e do João. Agora, tem muitos pontos importantes que a gente precisa colocar. Vamos lá. Hoje no Brasil, quem está no nível da seleção? Não tem.
1: Tem que se testar, tem que dar oportunidade.
0: Mas não tem,
3: mas
0: Marcelão.
3: Não pode dar oportunidade.
0: Marcelão, busque.
3: Não,
0: olha,
3: de novo.
0: Marcelão, veja só. Veja só. A gente está falando aqui. Sim, mas veja. O que pesa, e eu vou repetir, vou bater aquele ponto que eu estava contestando o João aqui. Partindo do princípio que o treinador é um vitorioso numa Champions League, o que é que a gente vai dizer aqui? Contrata o cara. Contrata o cara.
1: Sim.
0: Tá entendendo? Quando pintou o nome do Ancelotti, todo mundo diz, pega o Ancelotti. Se você colocar hoje Pep Guardiola, mas não vai ter um que vai discordar.
3: Exatamente.
0: Ninguém vai discordar. Só que a gente pega o currículo dos brasileiros hoje, em se tratando de títulos, quem? Ficou muito no passado. Você tem lá o Luxemburgo, que fez uma história, né, com aquele time do Palmeiras, super time do Palmeiras... o Tele, que não tá mais entre nós, já partiu.
1: Veja,
0: e nem ganhou grandes títulos.
2: Veja, o cara pra ser treinador da seleção não precisa treinar a Champions League, né? O Brasil ganhou aí 6 Copas do Mundo sem ninguém treinar a Champions League.
3: Mas se ele já foi campeão de Champions League, isso não é um plus,
2: não. Não, é um plus.
0: Tá entendendo?
2: Mas eu tô dizendo, João, que não tem que ser treinador da Champions League.
0: Eu sei, mas veja, João, mas era outro momento da seleção.
3: Eu entendo a resistência por ele ser estrangeiro. Eu entendo a resistência por ele ser estrangeiro. Mas. Como rejeitar, como questionar a escolha por ele e a permanência dele com um currículo tão vitorioso que ele tem?
1: Não, Rodney, vê só.
3: Por favor, Marcelo.
1: Essa coisa de ser um grande campeão é... Por isso não. O Filipão foi pentacampeão e alguns anos depois tomou 7-1 da Alemanha dentro de casa.
0: Meu Deus. Sim.
1: Né? Então, tem um prazo de validade também. O que eu questiono é que a CBF tenha com ele a mesma paciência que tem com os outros. Quando a gente está vendo que a paciência vai ser bem maior. E em relação ao estilo de jogo, eu quero que ele ganhe, eu quero que ele seja vencedor.
0: Ô,
1: quero que ele arrebente. Agora, a imagem que ele passou para os brasileiros é que vai ter momento que ele vai utilizar muito aquele futebol chato, medonho, pragmático, de entregar a bola para um adversário grandioso, com todo respeito, como a Noruega.
3: Você falou da paciência.
0: Eu acho que cabe agora. Você, o Ancelotti, a cobrança, ele ser cobrado.
3: A partir de agora, ele merece.
0: Ser cobrado para mudar a filosofia e entender é o Real Madrid.
3: Eu só queria questionar uma coisa. Né? Eu só queria questionar uma coisa. Você falou da paciência, né? De ter a mesma paciência teve com os outros.
1: Exato.
3: Que foi baixa. Mas é isso que, para mim, assim, eu penso diferente. Não é natural ter uma paciência maior com um treinador que já ganhou monte de coisa.
2: Eu acho, mas veja, ele não pode se transformar num Carlo Ancelotti dos Anjos, que vai ser treinador, presidente, diretor, tudo. Alguém tem que mandar nele, gente.
3: Lógico.
2: Alguém tem que mandar, porque, veja...
1: Ele entrou na
2: história. Não, sabe por que eu quero dizer? Porque, tudo bem, fica essa rasgação de seda com o Ancelotti justa. Ok, mas cadê o Ancelotti? Por que ele não voltou pro Brasil? Por que ele não tá vendo seleções de base? Por que ele não vai comandar o Brasil na Olimpíada? Por quê? Porque Ancelotti? Não. Ele tem que participar do ciclo. Ele tem que participar da renovação. Ancelotti, Ele tem que participar porque ele levou um monte de velho pra seleção. Ele levou 3 goleiros que não vão jogar a Copa de 2030. Ele levou Casemiro, que não vai jogar a Copa de 2030. Ele teve tempo e não achou um 9. Um 9 pra 2030. Ele não tem um lateral pra 2030. Mas ele é Ancelotti. Ele deveria estar escolhendo, não era eu.
0: Mas ele vai ter tempo.
2: Agora ele não teve tempo pra achar um 9.
0: Não, mas agora
2: ele
0: vai.
2: Ele não teve tempo pra achar um goleiro, um lateral direito.
3: Em um ano e meio ele solucionar o problema
2: do Brasil. Mas ele é Ancelotti, ele é diferente.
3: Sim, por isso que vai dar 4 anos pra ele fazer uma Copa boa em 2030.
2: Vamos lá. Você passar, você comandando uma seleção, você passar mais de um ano pra achar um lateral, tudo bem.
1: Ele tem tempo. O problema é quanto de paciência vai ter o povo brasileiro para esperar
0: esse tempo. Ele tem 4 anos agora. A preparação começa agora em setembro, né? Ele já tem amistoso.
1: Será que ele vem?
0: O novo ciclo do Ancelotti.
2: Ele vem ou vai mandar o filho?
1: Ancelotti, vai mandar o filho.
0: Não, vai vir.
3: O primeiro teste, né, de um nível interessante vai ser a Copa América, né?
0: É.
3: A Copa América é o primeiro grande objetivo que ele tem no ciclo. Eu não entendi essa cara de vocês dois.
1: Eu? Não, é de esperança. Essa é o máximo de esperança.
2: Eu nem olhei pra
0: falar com o celular. Faltou a câmera aqui.
3: Não, eles olharam pra minha cara assim com a cara de desprezo.
2: Não, eu olhei pro celular, América. Nem pra você.
1: Já tô pensando no sofrimento. Por isso
2: eu nem olhei pra Halder pra não discordar do meu olhar.
0: A que ponto chegou o debate? Os caras olhando com desdém, cara. Não, vamos lá.
3: Me deram a encarada aí.
2: Não, eu não. Eu não olhei, não.
0: Não, não olharam. Foi impressão do Halder. Gente, eu queria só o seguinte. Antes da gente fechar esse bate-papo aqui.
2: Eu só acho o seguinte. Quem é o cara da CBF que vai perguntando Ancelotti sobre o modelo de jogo, que vai cobrar não, ele, é vai verdade, dizer, né? A gente quer pra seleção, você pode ser Ancelotti, você pode ser o raio que o parta. Exato, eu quero exatamente que você jogue desse jeito.
3: Isso é legítimo, isso eu concordo. Tá
2: alguém aí vai fazer isso?
3: Rodrigo Caetano.
2: Tem que ter uma hierarquia, isso é
0: legítimo. Rodrigo, Marcelo e João, é o seguinte, o que o João tá dizendo, eu tô entendendo perfeitamente.
2: É um diretor que vai comprar pão, que vai levar o cara na
0: escola. Pegaram uma seleção, o projeto do Brasil também, ele é embrionário. O que que acontece, Rodney e Marcelo? Pegaram uma seleção e entregaram para o Ancelotti.
2: Convoque
0: quem você quiser, quem você achar legal, faça a sua filosofia de jogo e veja no que vai dar. E não é assim.
1: Será que
0: não
1: foi é assim? Convoque quem você quiser ou não houve algumas indicações ali a partir das mais altas?
0: Eu acho que tem influência também, né, Marcelo?
1: Tem para discutir tem também, né?
0: É, outro tem ponto também discutível, sem dúvida.
1: Pois é, tivemos um jogador a menos na Copa.
0: Agora, foi um teste. Foi um teste. Ele vai ter agora a prova de fogo, que são 4 anos pela frente. E se ele chegar com uma seleção desorganizada...
3: Aí sim valem as críticas.
0: Aí sim. Ele vai estar, inclusive, colocando na carreira dele, no currículo dele, um ponto negativo.
3: Exatamente.
0: Que vai ser passar 4 anos à frente de uma seleção e não conseguir chegar nem numa fase de semifinais,
3: por exemplo. Se em 2030 né? O Brasil fizer o que fez esse ano, aí eu reconheço, eu mudo minha opinião. Mas você não dá nem tempo e já está acabando com o cara.
0: Aí eu já sou contra você pegar e renovar um contrato para 2034.
3: Concordo.
0: Aí já não faz mais... Não faz sentido.
3: Linha de Alexandre.
0: Aí não faz sentido. Mas você dá esse tempo para ele de 4 anos, um ciclo de um treinador que ele merece, para preparar uma seleção...
2: Você pode
0: olha,
2: dar
0: assim
2: esse
0: foi,
2: tempo.
0: Assim foi com o Scaloni, assim foi com o Deschamps, que foi um fiasco né, nessa Copa do Mundo. A França, para mim, foi a pior decepção. Não sei se vocês concordam aí. Para mim, foi decepcionante.
2: Uma delas.
0: A França.
2: Não, foi muito longe de ser a pior
0: esperava
2: decepção.
0: Muito, João. Esperava
2: não,
0: muito
2: a França. A França foi semifinalista, gente.
0: Mas mesmo
2: saiu
0: assim,
2: pra campeã.
0: Mas, João...
2: Decepção o Uruguai, que não ganhou um jogo e foi eliminado.
0: Jogou nada.
2: Decepção.
0: O Uruguai não esperava muita coisa não, viu, João?
2: Não, mas peraí, o Uruguai não ganhou o jogo, gente.
0: Mas eu não esperava, não, João.
2: E dizer que a França é decepção. A França perdeu porque é futebol, mas.
0: O Bielsa, os bastidores do. João, os bastidores do Uruguai eram péssimos. Eram péssimos.
2: Mas o da França
0: os jogadores deduraram o Bielsa e disseram que antes de chegar numa Copa do Mundo, ninguém falava com ele.
2: Mas o Deschamps também falou.
0: Um
2: que era um
0: treinador
2: horror.
0: Que não se comunica com o time.
2: O Deschamps falou também que era um horror. Os bastidores da França.
0: Os bastidores.
2: Agora, eu não acho decepção. O cara saiu na semifinal, num detalhe, pra Espanha, enfim. Eu acho que. É normal, é do jogo.
0: De decepção,
2: não saiu pra qualquer um.
0: Colocar o Brasil, né? O Brasil, pelo amor de Deus.
1: Eu entendo, Xande. Eu esperava também que a França
0: chegasse mais, pelo menos esperava a final. Mais, eu esperava uma França
2: agora
0: na final.
2: Sim, Xande, você acha uma decepção a seleção brasileira de 82?
0: Aí é...
1: Decepção no
0: aí
1: resultado.
0: Vem outro debate aqui, viu,
2: não,
0: João?
2: Não, acha
1: resultado, não. No resultado.
2: Do resultado, mas...
0: Resultado.
2: Jogou bola. Pra mim, a França teve o melhor futebol da Copa.
0: Sem dúvida.
2: Pra mim, teve. Não ganhou porque é futebol.
3: Nesse debate da França aí, eu mudo de lado. Eu tô com o João. Chegar na semifinal não dá pra ser decepção.
0: É, mas Raul...
3: Chegou longe, né?
0: Veja,
3: chegou
0: como,
3: muito perto.
2: Não saiu pro Haiti, não. Saiu pra Espanha.
0: Como ela...
3: Saiu pra campeã.
0: É, como ela foi eliminada é uma coisa muito absurda, gente.
2: Não, não acho absurdo.
3: Talvez tenha sido um jogo
0: decepcionante.
3: Um jogo. Mas a campanha como um todo, você chegar na semifinal é grande.
0: Né? É, mas...
2: Tem um dia que não dá certo.
0: Rende outro debate gigantesco aqui, sem dúvida. É como o João disse, né? A seleção de 82, que até hoje é comentada e questionada. Mas enfim, pegando aqui pra gente fechar esse assunto de momento...
2: Mas só quero deixar claro uma coisa. Sim. Eu acho muito vira-latismo a gente...
0: Vira-latismo, gostei dessa
2: A gente
0: palavra,
2: aceitar hein? Uma renovação de contrato antes de uma Copa, porque o cara é de fora.
3: Eu discordo.
0: Não, eu acho que não é só porque é de fora. Mas não é só esse ponto, não.
3: Não é só porque é de
0: ciclo,
3: fora.
0: Tá, tudo bem. Tá se dando um ciclo.
3: Se fosse um brasileiro
0: ele,
3: com a pronto. Carreira que ele tem, eu também acharia
2: Mas ninguém
3: justo.
2: Nunca defendeu isso com o Filipão. Ninguém nunca defendeu isso com o Tele. Ninguém nunca defendeu isso aqui com o treinador brasileiro.
0: Mas o Tite teve isso, por exemplo.
2: O Tite teve. Mas ele teve depois das Copas. Ele não renovou antes da Copa. O Tite não renovou antes de perder uma Copa.
3: Mas o Tite...
2: Ele já tinha contrato. Ele já tinha contrato.
1: Rapaz, eu espero, sinceramente, estou falando bem sincero com os amigos... Eu espero que essa transformação em Ancelotti, em padroeiro do futebol, dê certo.
3: Não, você está exagerando. Ninguém está endeusando.
1: Eu espero que dê certo.
3: Não, ele tem currículo para ser valorizado.
1: O João deu o maior
0: Aliás,
1: exemplo
0: ele
1: aqui,
0: foi,
1: o
0: ele
1: do
0: foi,
1: futebol
0: Marcelo,
1: vai comprar pão para ele na parada.
0: Marcelo, mas ele foi questionado, né? Inclusive, a grande mídia brasileira
3: ele
0: tá sendo, bateu
3: Tanto é que estamos criticando ele aqui, mas eu acho que tem contexto e contexto.
0: Antes da Copa do Mundo...
1: Você está criticando com carinho.
3: Porque ele tem currículo para isso.
0: Antes da Copa do Mundo ele não era questionado.
3: Ele conquistou o carinho da minha crítica
1: Exatamente,
3: pelo que ele já fez na carreira.
1: O currículo é que ele tem que ser cobrado.
3: Exatamente. Agora ele vai ter um ciclo e a gente vai esperar que ele entregue algo à altura...
0: Que ele chegue com algo mais convincente. Mais convincente para 2030.
1: Mas você está dando...
0: Gente, rapidinho aqui.
2: Antes ela tem 5 jogos seguidos na Copa América contra Venezuela, Bolívia, Paraguai e qualquer seleção Peru, pega na rua Peru. Dessa, vão renovar mais 4 anos.
0: Não, aí não pode. Não, não. Aí não. Aí eu sou o primeiro aqui a chegar e rachar a lenha contra ele.
1: Quem vai dizer que não pode? Você diz, mas os caras não atendem.
3: Essa
1: lá,
3: renovação, pra mim, eu tenho a sensação que ela claramente só aconteceu porque ele não teve o ciclo todo e agora vão dar os 4 anos pra ele.
0: É verdade. Ah, rapaz, das decepções da Copa, lembrei mais uma aqui. Portugal também, pra mim, decepcionou um pouquinho.
3: Caiu pra Croácia. Croácia. Acho que foi pra Croácia.
0: Bem, João, Halder e Marcelo, muito se comentou antes da Copa, para a gente arrematar esse assunto aqui no momento, vai ter muito programa, aqui, teremos vários programas debatendo Copa do Mundo, porque só teremos Copa agora em 2030 e até lá muitos domingos chegarão para a gente comentar.
2: É sério?
0: Veja só, João, Halder...

0: algumas com mais de 30 anos, né, em presenças de Copa do Mundo, e se comentava muito que o nível ficaria abaixo do esperado. Vocês viram isso ou foi o contrário?
1: Não da forma como se esperava, avassaladora. Né? Também. Por exemplo, algumas seleções, as seleções africanas foram bem demais. A maioria das seleções africanas. Cabo Verde deixou aquela ótima impressão. É, Curaçao deixou uma boa impressão nos dois primeiros jogos. Depois sucumbiu, é natural.
0: Até e chegar assim, na Alemanha, né?
1: É, exato. É. E assim, Xande, seguinte. É, para esse, para o que oferece, para o que pensa o Infantino e sua direção, né, que é o ampliar. Porque cada um... Você falou em quantos países aí, amigo?
0: Eu coloquei seis, né?
1: Seis, né? Seis, é. Vamos lá. É, bote aí milhares... Milhões não, mas milhares de pessoas viajando mais, ocupando mais hotéis, comprando mais ingressos, assistindo mais pela televisão, ouvindo mais pelo rádio, enfim. É o, enquanto grande produto, a tendência é espetacular. Se o cara observa aqui do ponto de vista comercial, é um sucesso. Agora a gente tem que ter sempre cuidado com o desportivo. Aí é o seguinte, essa avaliação que a gente está fazendo aqui, oferecendo para a FIFA, ela é perigosa. Porque a gente está dizendo, a gente está validando, a gente está dizendo que não houve queda técnica, sim, não é isso? Acho que é uma conclusão aqui dos amigos, uhum, que não houve queda técnica.
0: Eu concordo
1: técnica
0: com você.
1: Pronto, mas sabe o que ela já
0: pra
1: vai
0: mim
1: fazer?
0: Não houve esse negócio de, ah, foi uma Copa do Mundo fraca, não vi
1: só,
0: não.
1: A só
0: Copa
1: que
0: do
1: tem
0: mundo
1: o seguinte,
0: fraca de jeito nenhum.
1: Tem a consequência nessa resposta. Uhum. É, ouvindo isso dos quatro cantos do mundo, ela vai ampliar para 64, não tenha dúvida.
2: Aí cai.
1: Pronto, aí vem a galera.
0: Mais
1: aí vem o
0: 16.
1: É. Pois é, vem o
0: mais 16. E você, Haldner, essa foi tua percepção também? Uma Copa do Mundo legal, mais corrida, com seleções até tecnicamente mais fracas e que jogaram bola, não enfrentaram de igual para igual, porque aí se sobressai a qualidade de cada um, né? Você falando de a qualidade técnica de cada seleção, há uma disparidade gigante de algumas.
2: Cabo Verde jogou de igual para igual.
0: Jogou. É. Muito também por ter um bom goleiro, né, João? Que foi disputado aí também. Bolinha. Fechou tudo. Mas, Haldner, qual foi a tua observação?
2: Eu também acho que se esperava um nível técnico mais baixo do que realmente aconteceu. Quando surgiu a notícia de a Copa vai ter 48 seleções, eu lembro que todo mundo praticamente tinha a mesma opinião. Né? Se com 32 já tem uns jogos ruins, com 48 vão ter vários jogos ruins. E não. Os jogos foram animados. É lógico que tiveram jogos ruins também, como todas as Copas. Mas não foi nada daquilo de, eita, o nível baixou completamente. Não, muito pelo contrário. Acho que o nível continuou bem parecido com o das outras Copas. A única coisa que eu não gostei dessa nova Copa com 48 seleções foi a primeira fase, não pelo nível dos jogos, mas pelas brigas por classificação. Essa coisa de passar três na maioria dos grupos acabou tirando um pouquinho aquela tensão da primeira fase, né? Em alguns grupos a gente via que se só passassem dois, seria jogos mais decisivos nas últimas rodadas. Teve até
1: joguinho de compadre em algum momento. Lá,
2: isso,
1: né?
2: Exatamente.
3: Marrocos. Se prepare para as eliminatórias.
0: E se prepare para 64, né?
2: Agora é uma coisa que foi legal.
3: As eliminatórias
2: passa todo mundo.
3: Vamos ter 10 times e passam 11.
1: E aí veja, isso é péssimo pro Brasil. Péssimo. O Brasil nessa eliminatória agora chegou a sexto.
2: Foi. Sem pressão nenhuma.
1: Exato.
2: Sem pressão nenhuma.
1: Aí quando a gente chega lá, o parâmetro é outro.
0: É verdade. Né? O Brasil dançou pro Equador, né, gente? Pelo amor de Deus.
2: Agora...
1: Por favor, amigo. Fica uma coisa. Se o Brasil hoje, disputar uma eliminatória da Europa... onde só classifica o primeiro e o segundo vai para a repescagem, a gente é candidato a uma Itália. Pense direitinho.
0: Não tenho dúvida,
2: é verdade. O Brasil,
0: não é exagero, não.
1: É realidade.
2: O Brasil tem muita sorte, né, de estar dentro da América do Sul, porque aqui tem muitas seleções bem mais fracas.
1: A gente não pode ver um europeu. Vamos fazer as contas. Alemanha, Bélgica, Holanda, Croácia. E vai baixando o nível, né?
2: Noruega,
1: Noruega.
2: É verdade.
0: Agora a Noruega fez uma boa Copa, né?
1: Fecha, mas não,
0: não
1: tá
0: por eliminar
1: primeira,
0: o Brasil, mas,
1: mas não é tá tanto lá. Que na fase posterior ela cai.
2: Eu gostei da segunda fase, aquela 16 avos, porque você ganha um mata-mata mais,
0: gostei.
2: Dá uma emoção
0: mais. Essa fase foi legal, exato.
2: O que a primeira fase perdeu de emoção por passar em três na maioria dos grupos, a segunda ela dá...
1: Então se prepare aí para a terceira fase, né? Primeira, segunda, terceira...
2: Só depois começa a ajeitar. O Brasil quase se complicava com o Japão.
0: Foi.
2: Você vê que essa segunda fase, ela... promove esse tipo de história. A Alemanha eliminou caiu para o Paraguai eliminou a Alemanha na segunda fase. Sim. Então foi uma emoçãozinha a mais que essa fase nova deu para a Copa do Mundo.
1: Outra grande decepção, viu, Xande? A Alemanha.
2: De novo, né?
0: De novo. E você?

0: você, John?
1: Não, eu tô preocupado só com as eliminatórias, né? Vai valer o quê?
2: Preocupado de
1: virou
2: quê?
1: Estadual?
0: Não, mas e a Copa em si?
1: É, porque as eliminatórias acabaram. Eu tô falando sério. Não tem, você vai ter 64 times.
0: Vai classificar.
1: Quantos vão classificar nas eliminatórias? Todo mundo vai passar.
0: Dois de fora.
1: A briga vai ser... Quem vai ficar de fora? Peru ou Venezuela? Peru ou Bolívia?
3: É. Né? Não, na boa, na boa. É, se aumentar o número de seleções e a Sul-Americana virar essa palhaçada, é melhor juntar com a América Central. Junta com a parte da América Central, divide. Sabe? Com a CACAF. Porque senão vai ser isso mesmo. De 10 seleções vão classificar 8.
0: Eliminatórias não vão... É. Quer dizer, as eliminatórias elas vão valer, logicamente, que é para movimentação, né? Para encaixar seleções. Mas no quesito classificação vai perder um pouquinho da emoção, né? De classificar pra uma Copa do Mundo.
1: Já não tem, né? Já não tem muita graça, né?
3: Tem, quando a gente ficou em sexto foi emoção.
0: É, pra nós foi bom, viu, João? Pensando por esse lado, viu, João? Pro Brasil não ficar de fora, feito a Itália aí, né?
1: A Argentina mesmo participou das eliminatórias, brincou nas eliminatórias.
0: Foi, a Argentina passou.
1: Sobrou, né?
0: Gente, e 64, o que vocês acham?
1: Nessas eliminatórias aí do Ancelotti desse ano, o Brasil empatou com o Equador 0x0, ganhou do Paraguai por 1x0, perdeu para a Bolívia, perdeu para o Japão em amistoso, empatou com Tunísia, perdeu para a França. O negócio não foi tão legal. Empatou com o Marrocos. E espero que melhore também na preparação, né? Porque já nas eliminatórias já estava tropeçando.
4: Só sobre isso, né? São 10, hoje com 48 seleções, né?
0: Sim.
4: São 10... Passam 6 de forma direta para a Copa e o 7º ainda tem direito à repescagem.
0: Bem, não está aprovado ainda. A gente vai ter muito tempo ainda para debater sobre isso também, até 2030. Mas essa probabilidade, exatamente. Estão batendo
1: o
0: forte.
1: O presidente, né, da Comebol já disse que vai ter 64.
0: Ele garantiu, aí a FIFA foi lá, imediatamente desmentiu e tal. Você aprova, Marcelo?
3: Volta o mesmo debate, Xande. Comercialmente, que é o que acaba vencendo, ponto de vista do capital, eu não tenho dúvidas que vão aumentar. Bom, por tudo isso, os caras vão chegar com prancheta, cada pasta, PowerPoint, sabe? Veja, chefe, agora olha esses gráficos, o cara aí, Infantino, olha pro gráfico.
1: Turma assim, do paletó.
3: A turma do paletó.
4: Hoje em dia é tudo no PDF, né?
3: Exato,
4: é
0: PDF. Rapaz, como eu gosto, eu gosto muito de Copa do Mundo e tô sentindo a falta, essa semana foi um baque aí pra mim. Eu aprovo.
3: Você aprova, né? Agora, veja.
4: Eu sou conservador nessa aí.
3: Ponto de vista desportivo, vai ser péssimo pra nós, sul-americanos.
0: Principalmente porque é de 4 em 4 anos. Pra mim, a Copa deveria ser menos tempo, mas de 4 em 4 anos dá saudade, né?
3: Veja só, o que é que a gente tá exigindo?
1: Tem a Série B aí pra ver.
0: Pelo amor de Deus, João.
4: Todo ano.
3: O que é que a gente vai exigir do Brasil nesses preparativos? Vai exigir um sarrafo maior. Como é que a gente vai ter um sarrafo maior se tiver 8 seleções pra classificar? Não vai ter como, amigo. Aí você vai buscar amistoso com os europeus. Eles estão fechadinhos lá. Com Liga das Nações, com as próprias... Não tem como disputar amistoso com o europeu. Até conseguiu disputar com a Espanha, com a França. Deu uma ilusãozinha pra gente, né? Aqueles amistosos com Dorival Júnior ainda, né? Mas é mesmo. Amigo, a gente vai precisar testar essa seleção, a nova seleção, ao máximo. Você vai perguntar a minha, eu vou dizer, não, a minha resposta ela é contrária ao movimento. Eu não aumentaria, mas sabendo que vão aumentar.
0: Faria a manutenção dos 48?
3: Dos 48, que já é muito, né?
0: Né?
3: Eu vim de uma época que tinha 24 seleções.
0: Até porque...
3: A de 82 e 86 são 24.
0: Até porque se aumentar, para reduzir depois, vai ser um trabalho, né? A FIFA vai ter muita dificuldade para alegar que não deu certo, para diminuição. Não. Vai ser ruim, né, João? Politicamente falando.
3: Veja,
0: né?
3: Ela não vai ter essa alegação porque está dando mais ou menos aí 13 bilhões... de dólares, de lucro. Como é que não vai dizer que deu errado?
1: Não, até muito time, gente. Daqui a pouco vão inventar, feito Copa do Brasil. 100 milhões de times, aí bota assim, não, você vai jogar pelo empate e se empatar vai pros prêmios.
0: 2027 aumenta,
1: daqui a pouco vai ter isso na Copa. É muito pouco, time, vejam, gente. Tá bom, 46.
3: Daqui a pouco ela vai tornar 48. Real aquilo que a gente já tem o formato. Começou as eliminatórias, já é a Copa do Mundo. Vai tornar só real.
0: Eu aprovaria, inclusive, por um tempo maior de Copa do Mundo, viu? Não só um mês. Pra mim... Uns 2 meses de Copa do Mundo seria
3: Xande
0: sensacional.
3: Infantino.
0: Rapaz, seria muito bom. A gente assistindo um jogo de Copa do Mundo, mas dá uma...
4: Alexandre, que é um campeonato do mundo. Todo
0: mas não, mano. 2 meses de Copa do Mundo seria excelente.
3: Veja só, a nossa magia da Copa do Mundo, eu acho que é justamente pelo formato que ela tem.
4: É raro, né?
3: É raro, é de 4 em 4 anos. Se você bota daqui a pouco, vamos dizer, outra ideia que já rolou lá dentro. Não, de 2 em 2 anos.
0: Sim.
3: Ela vai perder isso. Daqui a pouco vai ser um campeonato comum como todo campeonato.
4: Eu concordo totalmente com o Marcelo. Nesse ponto aí eu sou um pouco conservador. Eu acho que o que torna a Copa do Mundo grande é justamente ela valer tanto em tão pouco tempo.
3: Isso.
4: O mata-mata da Copa, a França, a gente falou da França, que perdeu, tava num dia ruim, perdeu pra Espanha e jogou fora ali 4 anos.
0: Mas veja, Raul, o argumento aqui para você, vou contra-argumentar. Não é legal você ver também um Cabo Verde jogando de igual para igual com a Espanha? Isso não dá uma emoção também? Não dá um ritmo diferente? A Espanha empata o primeiro jogo, ela foi desacreditada, de repente ela é campeã do mundo, né?
4: Sim, sim.
0: Não dá um brilho legal também?
4: É uma história bonita. É, uma história legal, né? Mas 64, eu acho que...
0: Você acha que ultrapassa isso,
4: banaliza um pouco, é...
3: Aí é o seguinte, vamos lá. Você acha que em 10 vezes, quantas vezes Cabo Verde vai empatar com a Espanha?
0: É difícil.
3: Então, se você tiver, por exemplo, de 2 em 2 anos...
0: É um dia inspirado, né? Um dia de inspiração.
3: Por isso que tem essa magia.
0: É. João, você vai ficar comigo aí nessa ideia ou não, João?
1: De aumentar o tempo da Copa?
0: Sim, sim.
1: Eu acho legal.
0: Tempo da Copa e o número de seleções?
1: Acho legal. Não, número de seleções não.
0: Não. Só o tempo da Copa.
1: Só o tempo da Copa eu até aceitaria, mas número de seleções vai virar... Vai virar, sei lá. Não, não é Copa isso,
3: mas
1: é muita gente.
3: Mas eu não ouvi isso. Essa aumentar para quanto tempo a Copa?
0: Uns 2 meses.
3: Eu já é quase isso, né?
0: 2 meses de Copa do Mundo. Seria legal, né?
3: Gostou mesmo, né, amigo?
0: Gostei. Cara, eu, dessa semana eu fiquei triste.
4: É o inimigo da Série B aí.
0: Fiquei, foi aquela depressão pós-Copa.
4: Se possível, acompanhado de férias, já
0: é muito bom, pai. Se acordar de madrugada ver jogo de Copa do Mundo é sensacional.
4: A Série B dura aí, ó, 9 a 10 meses.
0: Eu cheguei
4: todo
0: a dormir em dia de Copa do Mundo 4 horas da manhã, 5 horas da manhã.
1: Vou aumentar o tempo da Série B também.
0: Jogo da Copa.
3: Não é só de Raul nem de João. Vai, abraça a Série B aí, cara.
4: Tem 9 meses de jogos aí.
0: Pelo amor de Deus.
1: Um ano de Série B, olha que beleza.
4: O Corujão do Alexandre aí.
1: Tocando pra lá e dando chutão pra frente.
0: Rapaz, em 10 jogos
1: carrinho
0: da Série B.
1: Em todos os setores.
0: Olha,
1: do campo.
0: Se você assistir todos os jogos de uma rodada da Série B, de uma, por exemplo, vai começar a 20ª, né? Vamos lá. Começa hoje, né? A 20ª rodada da Série B. Você assistir os 10 jogos, aí você fica. Vai ficar anestesiado, vai ficar traumatizado. Eu concordo com o João, né? A Série B hoje tem sido muito abaixo.
1: É muito abaixo.
0: É muito jogo ruim, né? Você vê jogo. Parece de. 3 horas de partida, um jogo de 90 minutos parece uma partida de 3 horas
1: não tem
0: de
1: jogo,
0: duração.
1: Não. Parece que tem 10 minutos de futebol.
0: Pronto, tem jogo que não tem bola rolando.
1: 10 minutos de futebol, aí o goleiro passa 2 horas pra cobrar
0: horrível, pelo
1: amor. O cara faz cena pra cobrar lateral, gente, na Série B. Lateral.
0: Por isso,
1: né?
0: Que a CBF deveria implementar essas novas regras de Copa do Mundo pro Campeonato Brasileiro. Vamos colocar aqui nas 3 divisões, porque a Série D é mais difícil, né? Você...
3: Oi? Depois que os técnicos inventaram essa coisa de saber sofrer.
1: É.
3: Não, o nosso mas time soube horrível, sofrer. Cara. É tipo assim, você faz
0: não
3: um
0: tem
3: gol,
0: jogo, né?
3: Bota o bumbum na parede e o outro que se
1: não,
3: vira.
1: Na Série B,
4: é um termo bonito pra cera, né?
1: Exato. Aí, eu acho que o discurso dos técnicos no intervalo, no pré-jogo, a preleção do técnico da Série B, no geral, deve ser assim, ó. Tirando alguns, né? Porque o Luiz Santos não joga assim.
3: Ele não joga.
1: Não, é verdade. E eu gosto dele por conta disso. É. Independentemente da fase. Não vou comentar pro resultado. Mas assim, parece que é assim. Ó, a gente já tem o 0x0. Se puder fazer um gol, ok. Se não puder, a gente já tem o 0x0.
0: Parece que
1: todos os técnicos dizem isso.
0: Em alguns jogos fica
3: agora
0: essa percepção, né?
3: Agora vamos lá. Como é que a gente vai novamente ter uma identidade nacional... Se nos nossos campeonatos o que os jogadores escutam do técnico é isso o tempo todo. Me parece que a gente tem.
1: Mas eu acho que é só na B.
3: Será?
1: Na A não é.
3: Será?
1: Na A não é. E na A tem muito treinador estrangeiro.
3: Tem visto o jogo da Série C, amigo?
0: Não, pelo amor de Deus. O jogo, por exemplo.
1: Aí já não tem o que se esperar, né?
0: O jogo, por exemplo, ontem, Marcelo, do que a gente vai falar daqui a pouquinho de Santa Cruz e Figueirense foi horrível, pelo amor de Deus. Muito ruim. Vamos fazer um intervalo e a gente volta com o futebol pernambucano.
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3: Faltando 9 para as 2.
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3: Debate aqui no Domingo Esportivo até as 3 horas, depois tem a nossa grande jornada esportiva para o jogo entre Criciúma e Náutico na rodada 20 da Série B do Campeonato Brasileiro. Vocês vão ouvir aqui na sua Rádio Jornal, às 15 horas a nossa jornada esportiva, a narração do nosso Marcelo Araújo, comentários do Igor Moura, Raldinei Alves nas reportagens e o Leonardo Borges aqui no plantão da sua Rádio Jornal. Daqui a pouquinho a gente fala desse jogo do Náutico, mas antes eu queria conversar um pouquinho sobre o jogo do Santa Cruz ontem. O Santa Cruz perdeu na Arena de Pernambuco com mais de 27 mil tricolores. Atenderam o apelo. Até a sexta-feira, o Santos havia vendido, né, de forma antecipada pouco mais de 23 mil. A gente falava com você, né, João? Você lembra no Scratch na Rede? Sobre o público, você perguntou, né? Eu disse, passa um pouquinho de 25 mil. Lembra disso? Ficou até uma brincadeira dos torcedores, fazendo lá uma rivalidade de público maior, quem colocaria e tal. E, de repente, Santa Cruz coloca 27 mil com uma renda de mais de 800 mil reais. Agora, não se pode deixar passar em branco. Tudo bem, eu falei isso aqui com o Sócrates ontem. Não é terra arrasada, não é um time eliminado, não é um time fora da zona classificatória, entre os 8 melhores aí da Série C, que vão, consequentemente, aí para o quadrangular, onde esse quadrangular aponta os 4 melhores que vão para a Série B em 2027. Ele não está fora, ele está numa zona de classificação. E para o torcedor que está chateado, está revoltado, ele ainda permanece na terceira colocação com 24 pontos. Só que o sarrafo fica alto porque traz o Figueirense para a briga. O Figueirense agora está a 2 pontos do 8º colocado, que é o Maringá. O Figueirense, ele é o 11º com 20. Bem, o que é que você entende, Marcelo, de um jogo como esse que se faz uma convocação, se atende ao apelo da diretoria, tem gente até que comprou aí o pacote promocional, né, que é para os próximos jogos em casa também, e de repente o time vai e não joga nada, primeiro tempo não teve um chute a gol, segundo tempo passou pressão de tomar um terceiro, um quarto gol, um terceiro gol, na Arena, duas bolas no travessão do goleiro do Santa Cruz, e um Figueirense bem melhor. Esse foi o cômputo geral da partida, um Figueirense jogando bola, buscando resultado, diferentemente de um Santa Cruz, que poderia estar numa primeira colocação da Série C, Marcelo.
4: É um Santa Cruz bem estável, né? Interessante é isso. Numa semana em que a gente elogiou tanto, e óbvio, pela partida que fez contra o Barra, merecia os elogios nessa crescente que vem o Santa Cruz. Mesmo assim, a gente sempre vem precisando que não é um primor de futebol, e não é. Tá, o primeiro tempo, mesmo não chutando a gol, eu até gostei pelo seguinte, tava propondo o jogo, tava tentando encontrar os caminhos. Uhum. Agora, tem uma dificuldade ali que é latente, e acredito que o próprio grupo sabe disso, o técnico sabe disso, embora não venha a público, que é a organização do meio campo e botar a bola para dentro, e ter um 9 de referência. Outra coisa. Nesse período que o Santa Cruz, na minha visão, estava até bem, estava tentando, estava amadurecendo o gol. Era questão de tempo. Depois que toma o gol e logo após 2-3 minutos vai para o intervalo, quando volta, o time volta perdido. As modificações também não foram acertadas. Eu não tiraria o Everaldo. Acho que o Everaldo hoje é o cérebro do time, sabe? A não ser que ele chegue no momento e diga, ó, não dá mais, troca, bota outro
3: fisicamente
4: lugar.
3: Fisicamente estiver esgotado, né?
4: Exato. O Everaldo hoje é um dos homens que decide. O Ronald acabou fazendo bem aquele papel, mas às vezes a gente fica pensando, o cara é ser humano também. Tem uma hora que você cansa.
3: Ontem ele não foi bem, né?
4: Exato. Aí é o seguinte, vamos lá. Aí vem o contexto. Você está jogando contra o Barra lá, com a torcida adversária em maior número, o campo é pequeno, é uma situação. Você está jogando com a arena, com toda a cobrança em cima de si, é outra coisa. Apesar de serem jogadores experientes. Tem alguns jogadores pontuais que ainda não acertaram esse ano. Por exemplo, o Alex. Isso que eu estou fazendo aqui, falando aqui, o Alex poderia assumir esse papel como titular do time. Mas não acertou, infelizmente. Tudo aquilo que o Alex apresentou no Náutico, no Santa Cruz, ele não consegue. O atacante, aí eu tenho. E aí é a ignorância minha mesmo. Os amigos que são repórteres, João, Raul, então no dia a dia, o João teve até pouco tempo como repórter também. Surge um jogador no Santa Cruz no ano passado, no Sub-20, chamado Túlio Eduardo. Túlio Eduardo tem poucas oportunidades, acaba saindo, vai disputar a Série D pelo Decisão. O Decisão não teve uma grande campanha. Em 9 jogos.
3: Foi a pior de Pernambuco na Série D, né?
4: Foi, não foi bem.
3: Não foi
4: a primeira participação, tem toda aquela história, verdade, né? Montou um time ali modesto para disputar a Série D, Xande. Em 9 jogos, o Túlio Eduardo fez 8 gols. 8.
3: Sim.
4: É um garoto de 21 anos. Estava ligado ao Santa Cruz. Agora, quando a gente vai observar nos nossos estudos, o Túlio Eduardo foi para Chapecoense, que é a Série A. Aí eu não sei se há alguma coisa interna, a gente não sabe dos bastidores, como funciona, mas o cara que faz 8 gols numa Série D. E aí eu vou trazer o exemplo ao lado, a 2 quilômetros do Arruda. Nos Aflitos, o Náutico emprestou Cauã Maranhão para o Piauí.
3: Sim.
4: Cauã fez 9 gols, se não me falha a memória, Raul, pode me ajudar, acho que é 9, né, Raul?
0: Na Série D.
4: Na Série D.
0: Fora do estadual, né?
4: Isso. Pelo Piauí, volta para o Náutico, humildezinho, banco de reserva, vai lá, entra no jogo CRB, pá, 1 gol. Titular contra o Londrina, pá, 1 gol, uma bola na trave que na volta o cara faz o pênalti no Náutico 2-1. Entende? Você procura, você não tem mais divisão de base em Santa Cruz, acabou, não revela mais ninguém, né? Ontem um amigo até me fez um apelo, meu querido Ramos, lembrei agora, um grande abraço a Ramos, que é compositor lá de Gato do Samba, tricolor apaixonado. Marcelo, cadê o Rock Kennedy? Ele não aceitou, ele classificou como
3: tava
4: falha
3: no banco
4: do goleiro.
3: Ontem.
4: Rock Kennedy já não merece uma oportunidade também, não? Sabe, no meio de goleiros que estão ali, que nenhum se sobressai de forma gigantesca em relação ao outro. Eu acho que agora, Xande, é hora de arregaçar. Outra coisa, para eu pontuar para os amigos falarem. Está em atraso salarial? Está em atraso salarial. Está difícil para todo mundo. Chama lá o capitão do time, mais 2 ou 3 experientes. Galera, é o seguinte, a gente sabe que deve... Mas tô vendo o esforço, a cada semana, pinga, o que dá tá saindo. Se a gente não reforçar esse time, se a gente não reforçar, vai ser pior. Porque daqui a 4 jogos pode acabar, se ficar em 9º lugar, daqui a 4 jogos acaba. Acabou o ano.
3: Exatamente.
4: E aí a perspectiva de receber me parece que é bem pior. Ou a gente fazer um esforço, pagar uma luva, quem quer que seja aqui, trazer. Eu tava ouvindo ontem, Igor, atentamente no vestiário, o Igor falou sobre algumas peças que estão hoje em campo. Série D tá acabando, Portuguesa, que ontem foi eliminada, Iguatu foi eliminado, alguns times que hoje vão cair fora.
3: Sim.
4: Sabe, dá uma olhada para dar uma mexida para esse time ter um corpo maior para chegar à classificação. Embora eu acredito que classifique.
3: Sim. Até para contratar é mais fácil, porque você tem um jogador que não quer ficar de fora aí da reta final do ano, né?
4: Exatamente.
3: O cara tava jogando a Série D,
4: isso.
3: Eu fui chamado lá pro Santa Cruz. Tá com dificuldade de pagar? Tá, mas aí pra manutenção do futebol, cara. Não quer parar agora, ficar de férias até ano que vem, né?
4: Santa Cruz tem mais 2 jogos em casa ainda nessa fase, né?
3: É.
4: Acho que esse jogo... aí você diz, a torcida tá decepcionada? Tá. Mas acredito que pode se recuperar essa credibilidade no jogo contra o Botafogo, que é aqui de lado, e eu não tenho dúvida que a torcida vai também. 2 jogos em casa, pra você ter mais 3 nos quadrangulares, e aí é vida ou morte, né?
3: Bem, eu até comentei ontem, Haldane, com o Igor, você estava também lá no jogo, e com o Sócrates, eu disse, esse time às vezes é meio esquisito. E deixa essa impressão, né? Um time que vai fora, vence, tem bom futebol. Não é um bom futebol que eu tô falando aqui, viu, gente? Primor de futebol. Concordo muito com o que Marcelo colocou. Não tem jogo primoroso aí numa Série C, não. Acho que é muito mais transpiração mesmo do que inspiração, né? Vontade, exatamente. E um time que tá com o salário atrasado, tem algumas pendências aí, a diretoria se apresenta a cada semana, véspera de um jogo importante, vai lá, resolve parcialmente, mais o paliativo mesmo da situação, não dá para se esperar um futebol de alto nível. Mas que é esquisito é, Raulzinho, uma situação como essa.
0: É porque não é confiável, né? O futebol que o Santa Cruz joga. O time que... Aquela sequência, por exemplo, que venceu o Brusque fora de casa, foi o time que perdeu pro Ipiranga dentro de casa. O time que venceu o Barra, daquele jeito que venceu, conseguindo segurar o resultado, 2-1, foi o time que perdeu o jogo ontem. Então, apesar da fase positiva, o Santa Cruz não é um time confiável em constância no Campeonato Brasileiro. Mas está com a classificação muito bem encaminhada, a pontuação mostra isso, não é nada de terra arrasada essa derrota de ontem. Só acende uma alerta, principalmente pensando na segunda fase, né? Porque a segunda fase ela é de quadrangular, pontos corridos, então é o tipo de formato que privilegia quem tem mais consistência. Mesmo sendo dois grupos de quatro, é um tiro curto, vamos dizer assim, a competição, na segunda fase, mas dá um privilégio a quem é constante, coisa que o Santa Cruz está sofrendo para conseguir ser nesse Campeonato Brasileiro da Série C. E eu volto a falar dos salários, né, Alexandre, Marcelo, João, amigos. A questão dos salários, para mim, ela é fundamental até o fim da temporada. O Santa está correndo um risco muito grande em deixar isso atrapalhar o desempenho dentro de campo. Eu imagino que o presidente está fazendo o máximo possível para manter as contas em dia sempre até o fim da temporada, mas isso atrapalha, não tenha dúvida que isso atrapalha, que isso afeta a motivação, afeta o dia a dia de trabalho e pode ser fatal aí para o Santa, quem sabe, essa questão salarial. Não acho que foi isso que fez o Santa perder ontem, até porque teve o pagamento na sexta, né? Na sexta-feira entrou dinheiro na conta de todo mundo aí no Santa Cruz, mas eu ligaria o sinal de
3: alerta. Você não acha isso paliativo não, Aldine? Você, no momento que antecede um jogo importante, aí vai lá, não, ó, toma aí, é um incentivo.
0: Sim,
3: não,
0: total.
3: Não deixa de ser, porque é o que ele merece, ele tá trabalhando.
0: Mas não é correto.
3: Mas
0: né?
3: Pra quem tá chateado no dia a dia, tá chateado, mas só hoje alguém se apresentou aí pra dar alguma coisa aí e tal. Poderia ter sido muito antes, no início da semana.
0: Concordo, não é pra ser assim.
3: Porque tá se repetindo isso,
0: né? Os salários têm prazos, né, pra serem pagos. Então não é pra ser assim, um gás de motivação um dia antes do jogo. Acho que isso pode ajudar, né, no cenário negativo de sem receber. Você receber alguma coisa é melhor do que receber nada.
3: Também é melhor do que ficar sem nada.
0: Mas não acho que é o caminho correto. Eu, inclusive, até tenho uma opinião um pouco contrária de Marcelo, mais uma vez.
4: Que surpresa, amigo.
0: No meio da semana. Novidade. No meio da semana a gente debateu isso, né? Exato, com o Boris aqui. E é um debate bem legal, porque é um tema bem pertinente.
4: Debate de ideias.
0: Isso é bom. A contradição entre você contratar devendo salário ou você não contrata, foca em só pagar os salários, mas fica talvez um pouco mais fraco tecnicamente do que se você contratasse. É bem complicado estar nesse meio.
3: Isso é uma via de mão dupla.
4: Após ontem, você continua com a mesma opinião de quinta-feira?
0: Eu continuo, Marcelo.
4: Eu fortaleci a minha, viu?
0: O salário time, dia, na minha opinião, ele é primordial para
4: o time. Precisa.
3: Eu também acho.
0: E contratar...
3: E acho até quem chega não vai ter aquele futebol que ele sabe, o futebol que ele jogou em outra equipe, porque ele vai ficar com aquilo na cabeça. Eu vim, mas eu sei que tem muita gente aí sem receber. Então,
0: e na minha visão...
3: Isso pega nos bastidores.
0: Talvez contratar alguém até... Poxa, seja um motivo para desmotivar quem já está no elenco.
3: Exatamente.
0: O clube não está nem me pagando direito e está no mercado buscando gente. Marcelo pensa um pouco diferente, pode falar aí, Marcelo.
4: Não, é natural. Eu já falei, João ainda vai falar
3: sobre isso. Eu vi o debate de vocês e...
4: É o seguinte, veja.
3: Eu concordo em parte com o Marcelo e concordo em maior parte com o Raul.
0: Veja só. E é interessante que esse é um tipo
5: de
0: debate...
5: Não vai discordar de ninguém.
0: Nenhuma das duas opiniões
3: é absurda. Veja.
0: Há um sentido dos dois lados.
3: Veja a explicação. Em parte... Menor do Marcelo e maior parte do Raul.
4: Deixa eu lançar uma pergunta.
3: Eu acho que, veja só, João, porque é uma via de mão dupla, é um beco sem saída. Você precisa reforçar para tentar. Por exemplo, você vai precisar de um cara que faça gol. Tá precisando.
4: É unanimidade? aqui?
3: É. Precisa se você não, se você pronto, não contratar pronto, alguém, você não vai resolver.
4: Vamos lá.
3: Mas tem que pagar os caras, e aí?
4: Certo, né? Mas vamos lá. Perspectivas de classificação, todo mundo aqui tem certeza que classifica com este time?
3: Rapaz...
4: Faltam 4 jogos, só lembrar.
0: Classificar para a segunda fase?
4: Sim.
3: Você sabe por que a gente tá trazendo esse debate?
0: Certeza é muito forte.
3: Mas certeza é muito forte, exatamente.
5: Eu tenho certeza que passa de fase.
4: Se não classificar, você tem, não tem mais jogo.
5: Certeza absoluta.
3: É mesmo.
4: Eu tinha certeza que ganhava o jogo.
5: Não, eu tenho certeza absoluta que passa de fase.
3: Eu teria se tivesse vencido ontem no Figueirense.
0: Eu acredito fortemente que passa.
4: Mesmo assim, eu acredito que venha jogadores. 2 ou 3 ali.
5: Eu acho o seguinte, que ontem foi um dia ruim. Foi um dia ruim. Eu vejo que o Santa vem em evolução. Ontem foi um jogo ruim do Santa Cruz, bem ruim. Mas acho que o jogo de ontem reforça um sinal que está muito claro. O Santa vai passar de fase, mas não vai subir se não tiver reforços. Tem que contratar, tem que ter peça de reposição. Ontem, veja, o Santa não teve Quirino e Marquinhos, que são jogadores extremamente limitados.
3: Uhum.
5: E não teve reposição para eles. Quais são as peças que chegaram para os lugares deles? Então, o Santa precisa urgentemente, o treinador que ontem meteu zagueiro no time, volante, enfim, não tinha peças, não tinha opções, tantas opções.
3: De novo, zagueiro então, para volante.
5: Se você lateral... não tiver peça, você não vai subir, não adianta. É. Então, eu acho que o Santa tem que resolver logo os salários dos atletas, mas tem que, paralelamente, contratar jogadores, porque se não contratar, não vai subir. Só vai subir se tiver opção pro treinador. O treinador, que pode ter errado ontem numa estratégia de jogo ou não, mas ele errou porque ele quis criar alguma coisa nova porque não tinha opções. Então tá muito claro, ontem deu mais um sinal. O Santa precisa reforçar. Não é reforçar por reforçar, pra dizer gastei dinheiro e contratei. Não, é pra dar opções ao treinador pra mudar um jogo. Vai subir o sarrafo, vai ter adversário mais difícil na próxima fase, vai ter jogo mais difícil, adversários reforçados, e o Santa vai ficar com esse time para a segunda fase, eu acho que é pouco. Então, os jogadores que estão aí têm que receber, mas uma coisa, como diz o doido lá, uma coisa não tem nada a ver com a outra. Ou você contrata ou você paga, não, você tem que pagar e contratar. Eu acho que essa tem que ser a sequência.
3: Olha, sabe por que eu trouxe esse debate aqui? Que vem em meio a algumas desconfianças, vocês terem uma ideia. O Santa Cruz é o terceiro com 24. O Caxias, ele está na 9ª colocação. Tem um confronto hoje muito bom contra o Botafogo da Paraíba, que é o 7º com 22. Se o Caxias vencer, porque joga em casa, e se vencer o Botafogo da Paraíba, o Caxias vai a 24, gente. O Caxias fica ali na briga com o Santa Cruz, com o Brusque, que é o segundo colocado. A pontuação é mínima, a distância é pequena. E por isso mesmo gera uma certa desconfiança. Ah, mas era pra gente estar aqui elogiando, o time tá lá na zona de classificação. Por que vocês estão falando sobre isso aí? Porque a pontuação é pequena. Ele pode ser acompanhado a qualquer momento. São 4 jogos que.
5: O Santa tava lá atrás. O Santa nem brigando tava. E conseguiu chegar.
4: Do 15º lugar ao 8º.
0: Eu acho que classifica. Eu acho que
5: classifica.
0: Porque.
5: Não é terra arrasada, porque ele perdeu o jogo Figueirense,
4: mas
5: não.
4: Mas esse é o problema.
5: Não é terra arrasada.
4: Esse é o problema. Do 15º ao 8º, a diferença é de 4 pontos. Deixa eu falar aqui. E muitos jogam hoje.
3: Sim, Caxias, exato, Floresta, exatamente. Esse é o alerta, né, Marcelo?
4: Ainda tem. Ituano, Ipiranga e Erechim, Volta Redonda e Maranhão.
0: Mas então, se o Santa olhar só pra ele, historicamente, 30 pontos é suficiente, né? Às vezes é até mais do que suficiente 30 pontos. São 6 pontos pra fazer em 4 jogos. Eu acho que o Santa consegue.
5: Agora veja, a gente tá falando...
3: Teoria, né?
5: Veja como, o resultado não pode estar interferindo.
3: Ontem, por exemplo, se ele tivesse vencido, eu ia dizer...
5: O resultado tá não pode mudar tudo que foi feito também até agora. Assim, dessa campanha do
3: lógico,
5: Christian.
3: Lógico, concordo.
5: A gente tá falando de quê? Do Santa tá... Quantos pontos de quê? Do
3: Caxias?
5: Do
3: 3
5: Caxias.
3: Pontos.
5: 3
3: Caxias
5: pontos.
3: Que tá fora. Tá fora da zona de classificação.
5: Mas o Santa tá 1 ponto do primeiro.
3: É.
5: E aí?
3: Porque a pontuação, ela propicia então, assim, isso,
5: mas a gente
3: né?
5: Só vai olhar pra baixo.
3: A Série C, ela propicia hoje um nível. Então, por exemplo...
5: Mas o Santa dá um ponto primeiro.
3: Mas se ele tivesse vencido ontem, João, esse é o ponto. Sim, ele teria se distanciado.
5: Mas veja que
3: ele iria pra 27.
5: Sim, ficaria em primeiro.
3: Aí
5: ok.
3: Já estaria praticamente
5: certo,
3: classificado.
5: Mas isso não...
0: Mas eu ainda acho que dá.
5: Eu acho que por estar 1 ponto do líder, eu acho que isso já dá uma confiança de que o time teve evoluções nos últimos jogos. Ontem, não. E todo mundo vai ter. Veja, se você não tem um elenco com muitas opções, como é o Santa Cruz hoje, ele vai oscilar. E agora ele tá oscilando num momento ótimo. Tá oscilando na primeira fase.
3: No momento certo.
5: Por isso que a gente tá cobrando de contratações lá na frente. Porque se oscilar na outra fase, tá fora. Não sobe.
4: Deixa eu trazer outro aspecto aqui técnico, que é o seguinte. São 4 jogos. Observando assim, se a gente for observar camisas, a gente vai dizer, pô, Santa Cruz vai ganhar os 4. Não. Observar os times do momento. Santa Cruz terá dificuldades com o Botafogo em João Pessoa.
3: É.
4: Terá dificuldades com o Maranhão aqui. Ontem a Inter de Limeira massacrou o tempo todo. Não conseguiu sair do 0-0 com o Maranhão em casa.
3: Jogando em casa.
4: Caxias. E aí a gente já conhece o trabalho de Marcelo Cabo. Sabe como é, né? Vai ser complicado. Aí eu joguei aqui na arena. E o último contra o Anápolis.
3: O Caxias tem que ir, não, viu, Marcelo?
4: Lá. Oi?
3: O Caxias tem que ir indo agora, viu?
4: Rapaz, não. Tá com medo de um time que tem Quirino, velho. Não é possível, velho.
3: Disse, não, não é possível.
4: Isso dentro de um mês, cara.
5: Isso é um pesadelo. Vou lembrar que o Santa levou um gol ontem de Emerson Galego, o rapaz lá que imitou
3: o aliás, ele deve jogar hoje, né? Que ele foi regularizado, ele já anunciou lá o Caxias.
0: Aquele de passagem foi um bonito pênalti.
3: Né? Esse jogo é 6:30, viu, Marcelo? Caxias e Botafogo da Paraíba.
4: Tá, por favor, deixa a gente chorar um pouquinho aqui, porque é o seguinte, cara. O Figueirense foi rebaixado no Catarinense.
0: Chore, Marcelo.
4: O nível é baixíssimo.
3: Foi rebaixado. E por isso mesmo que está se contestando essa vitória de ontem, né? Essa derrota do Santa Cruz na arena.
0: A fase era horrível, né, do Figueirense.
5: Mas o Figueirense tem 20 pontos. Ele só ganhou ontem, não.
4: Não,
5: não foi a primeira vitória do Figueirense.
3: Mas, João, ele estava na 14ª, João.
4: O nível é baixíssimo.
5: Eu entendo que tem que cobrar tudo, mas não há um desespero muito grande por conta de um jogo, não.
3: Não,
5: porque o Santa não tá fazendo esse jogo toda vez.
4: Não é desespero. É ajustar na hora que tem que ajustar.
3: Exatamente.
4: Senão vai ficar ali no lamaçal.
3: Todo mundo lembra daquele Santa Cruz lá daquela Série C. Lembra daquela Série C que o Santa Cruz é favorito? Com o Santino Júnior era o presidente, lembra disso?
4: Exato.
3: Santa Cruz tropeçou, ficou no meio do caminho. Enfim, essa desconfiança eu acho que ela é pertinente, mas é uma via de mão dupla.
5: Você
3: vai contratar com salários atrasados.
5: O Santa vem de 3 jogos bons. O Santa vem de um jogo contra o Paysandu fora. Que todo mundo, se tivesse hoje aqui falando, vai pegar o Paysandu fora.
4: Foi
5: perigo, lá vem o Paysandu. Ganhou e foi bem.
4: Foi bem.
5: Depois pegou o Ituano em casa. O jogo não foi tão bom, até pelo estilo do Ituano, né? Que joga pra não perder, pra empatar todo o jogo. Ganhou o jogo. Depois pegou o Barra, fora de casa. Ótimo, todo mundo dizia, jogo difícil. O Santa dominou o jogo, primeiro tempo espetacular. Aí fez um jogo ruim agora. Aí agora, talvez não classifique. Eu acho exagero isso, eu acho.
3: Não, João, veja... Não é que eu esteja desconfiado que não classifique.
5: Alexandre, se você está achando que o terceiro lugar, que está a um ponto do líder, não vai classificar, imagine o torcedor do Maranhão,
3: veja,
5: que tem oitavo.
3: Veja o que é o perigo. É que os outros estão crescendo.
5: Mas o Santa também. Chegando. O Santa também. O Santa ganhou os 3 últimos jogos, gente.
3: E perdeu ontem na arena.
5: Mas perdeu um dos últimos 4.
3: Mas não era pra ter perdido, João.
5: Mas, claro.
3: Jogando em casa.
5: Aí o Santa vai ganhar invicto.
3: Aí vamos lá, na teoria.
5: Aí o Santa vai ganhar invicto.
3: Olha, na teoria, o Santa tem mais 2 jogos em casa e 2 jogos fora. Ele vai perder os outros 2 jogos em casa?
5: Mas quem disse que ele vai perder, gente? Mas é jogo.
3: Ele não tá fazendo jogos bons em casa.
5: Alexandre, o Santa ganhou 3 dos últimos 4 jogos.
3: Não, e sabe por quê? E sabe por que esse questionamento? Não é nem desespero, João. Veja só, entenda. Ontem ele não jogou nada.
5: Sim, exato, acontece.
3: Ontem ele não jogou nada.
5: Mas é porque é futebol.
3: Eu falei até pro Sócrates, como é que o Santa Cruz tá diante da torcida dele, não apresenta nada
5: que
3: convença,
5: futebol, vai ter o dia que não vai jogar. Acontece, eu acho que é.
4: E se tiver
5: o Santa...
4: mais 4 dias
5: que, mas não, se o que Santa não tiver... Sim, e os outros também não podem ter, não?
4: Não sei.
5: Veja, só pode ser o Santa. Não,
3: esse é o problema, né?
4: Se a gente observar o Figueirense ontem, é um time horrível.
5: Horrível.
3: Sem dúvida. Rapaz, o Figueirense ontem tava dependendo de Igor Bolt e de Emerson Galego.
4: E mesmo assim...
5: O Santa Cruz
3: e o Rainan, que foi o melhor jogador em campo, né? O pontinha lá.
5: Eu quero entender o seguinte: o Santa teve 4 jogos recentes. Ele fez 3 jogos bons. A gente vai se apegar só a um ruim?
3: Tomara que o que você esteja dizendo realmente se transfira para resultados em campo. Porque 4 jogos, teoricamente, se ele vence os 4 jogos, ele tá lá em cima. Agora, se ele tropeça 3 e vai tentar vencer o último, aí ele tá.
5: É de se preocupar. Ele passa ainda.
0: É de se
3: depende
0: preocupar.
3: Dos outros.
0: O jogo de ontem, lógico, o Santa jogou nada, perdeu em casa. Mas aí eu concordo com o João. Não dá pra jogar no lixo o trabalho que tá sendo feito.
3: Não, claro, ninguém
0: antes
3: tá
0: de ontem,
3: lixo,
0: a gente tava elogiando o Christian de Souza.
4: Não, pessoal, esse
3: e outra coisa, ele só escalou errado. Ontem até o Fernando Alves, o grande Fernando, entrou em contato comigo na hora e falou: vocês têm que ver aí também a questão do treinador escalou errado. Aí o Sócrates colocou um contraponto que foi sensacional. Ele não tem jogadores.
5: Isso que eu tô dizendo.
3: Ele não teve jogadores pra
5: funcionar. Tem que contratar pra segunda fase.
3: Tem que contratar pra tentar colocar cada um na sua função lá em campo.
4: Deixa eu voltar num ponto aqui que o João classificou como momentos muito bom as 3 vitórias, né? Paysandu, Ituano e Barra. Óbvio. tá parecendo que tá destoando agora. Não, o ponto destoante do Santa Cruz no ano foram essas três vitórias.
5: Não, Marcelo. Vou trazer aqui, desde quando o Christian chegou, o Santa Cruz é outro. É outro.
4: Mas teve derrotas, teve empate em casa.
5: Mas veja, isso é do jogo, é tanto, ninguém vai ganhar tudo, não. A Espanha tropeçou antes de ser campeão da Copa com...
4: Tudo bem.
5: Qual foi o time que empatou 0-0?
4: Cabo Verde. Tudo bem, o problema
3: mas não
4: é que
3: foi derrotado, viu, João? Foi empate.
4: O Santa Cruz na arena... O Santa Cruz na arena parece outro time. Ele joga melhor fora de casa.
5: É algo assim
4: que é preocupante. Sim, concordo, é isso que é preocupante. Concordo. E assim, eu não acho também que é desespero, não.
3: Eu também, não trato como desespero. Agora, João, eu acho, João, num jogo como ontem, aí vocês vão ser obrigados a obrigar vocês a concordar. A
5: ditadura voltou?
3: Que horrível. Não, é sério, veja só. Um jogo como ontem.
4: Você
3: tá entendendo o que eu quero dizer, Marcelo? Marcelo, veja só. Não, veja o ponto que eu quero chegar. Era pra ter empatado, pelo menos. Não era pra perder na arena.
5: Entendeu o que eu quero dizer? Não jogar bem.
3: Não dava pra perder ontem na arena diante de mais de 27 mil torcedores. No momento que você precisa de um apoio...
5: É porque se tá muito simples assim, não pode perder quando tiver 25 mil pessoas.
3: Sabe o que é? Não, mas veja só, João. É o que o Santa Cruz tá apresentando pra torcida dele.
0: Foi vexame.
3: Foi vexame?
0: O resultado foi vexame, mas o trabalho não é vexame.
5: Não. O Santa Cruz com o Christian, 8 jogos, 5 vitórias.
0: É esse o ponto.
3: Tomara que esse retrospecto dele faça valer na reta final da Série C, que é o mais importante.
5: Vai precisar de reforço.
3: Se ele fizer uma primeira fase excelente, eu até falei isso durante a semana, se ele faz, por exemplo, uma primeira fase de Série C terminando como primeiro e chegando no quadrangular decepcionando, não vai adiantar de nada. Isso aí vai ser só número pro passado e dizer, ah, lembra aquela primeira fase lá do Santa Cruz e pontos corridos da Série C? Aí no quadrangular... imitar um Botafogo da Paraíba. Em 2024 foi o melhor e venceu do quadrangular. Ele venceu apenas um jogo. Perdeu todos os jogos do quadrangular. E fica difícil.
4: Eu tô entendendo o ponto de vista de João, de ter o cuidado de não sacrificar o trabalho.
3: Não, isso é verdade.
4: Eu acho
3: verdade.
4: Que não é esse o caminho, não. Pelo contrário, João, é tanto que eu tô entendendo que o trabalho é bom, agora precisa de peças para aquilo que ele entende como futebol. E tenho plena convicção de que se ele tiver essas peças, seja... duas ou três peças, acredito que ele vai conseguir implementar o pensamento dele e conseguir a classificação.
3: É isso que se espera, né? Bem, esse debate rende mais, né? Porque o João tem uns pontos aí que a gente... Aliás, o Haldane tá com vontade de discordar, mas ficou ali recolhido.
5: deixa eu perguntar, Haldane. Porque, veja, eu acho um desespero, gente, também, assim... Não, agora? Será que vai classificar,
3: não,
5: gente?
3: João, mas veja.
5: A gente tá falando do time que tá um ponto do líder,
3: João,
5: que era líder se ganhasse ontem.
3: João, não é o desespero. Eu acho que essa desconfiança, ela é pertinente porque, veja só, observando a tabela, outros têm probabilidade de classificação. O que que acontece? Você fica pensando nos jogos em que o Santa Cruz não... Você imagina se nos 4 jogos que restam, esse futebol der um apagão de novo como ontem. O que a gente vai estar explicando aqui pra torcida?
5: Mas quem tá jogando bola na Série C?
3: O que que a gente vai dizer pra torcida? Ah, vocês chegaram lá,
5: disseram que o time se classificaria. Vamos analisar os adversários. Quais são os adversários que hoje você garante que vai ganhar do Santa Cruz?
3: Não, garantia ninguém tem, né? Numa competição como essa...
5: É isso que eu tô dizendo.
3: Pronto, o que é que eu vou dizer? Vamos lá, vou fazer uma enquete rápida pra vocês aqui. Enquete rápida. O Figueirense era o 14º com pontuação lá embaixo. Ele era pouco competitivo. Howdy, o Santa Cruz perderia o jogo, na tua opinião, antes?
0: Ontem?
3: Sim.
0: Não, o Santa era favorito.
3: Perderia?
5: Não.
3: A Marcelo?
5: Não.
3: Em nenhuma hipótese.
5: Pronto, agora vamos pra outra. O Santa ganha do Paysandu fora?
3: Não.
5: Ganhou. Não. O Santa ganharia pra o Barra fora?
3: Também
5: ganhou.
3: Não.
5: Também e aí?
3: É.
5: Então, Brusque. A gente tá olhando, se eu for olhar o resultado, vai dar Santa.
3: Mas sabe o que é? Pela lógica que os jogos em casa, e por um adversário menor, você apostaria numa vitória. Esse é o ponto,
5: acontece,
3: né?
5: Gente,
3: no momento que você aposta, o time vai lá e decepciona. Mas eu vou dizer, eu repito o que você tá falando aí, eu concordo em tudo com o que você falou, João. Não se pode descartar nem dizer que...
5: Então, peraí.
3: O técnico
5: então,
3: é ruim.
5: Aí eu vou dar uma de Marcelo Araújo. Eu vou... Como é? Filosofar. Se você concorda em tudo que eu tô falando, você está discordando do que você está falando.
3: Não.
5: Aí deu
3: não
5: mal,
3: é.
5: Velho. Aí
3: veja
5: deu
3: só.
5: Mal,
3: o que eu tô dizendo é que poderia, pelo menos, ter empatado...
0: Eu tenho que anotar isso, cara. Tem que guardar isso.
3: Veja, tá entendendo? Veja. Poderia ter arrancado um empate contra o Figueirense. Ele não esboçou...
0: Aí, Marcelo, uma reação.
3: Ele não teve nenhum tipo de reação. O Raul tava lá e viu.
0: Eu acho assim, eu consigo entender os dois lados. Eu acho que... Foi um vexame o resultado de ontem, porque o Santa era muito favorito.
3: Exato.
0: O Figueirense vinha numa fase
5: esse
0: muito
5: é o ponto,
0: ruim.
5: Não pode se achar normal isso.
3: Não pode se achar normal.
5: Mas não é o fim do mundo. Pronto,
3: não é.
0: Eu falei isso aqui, João. Por outro lado, o Santa ainda tem totais chances de se classificar.
3: Tem.
0: Pra fazer 6 pontos em 4 jogos, eu acho absolutamente possível.
5: A gente tá vendo um elenco jogando com salário atrasado, gente. E jogando, dando a vida. Então, eu confio no time. Eu confio. Porque os caras... No pior momento, Quando tava ali quase 4 meses de salário, os caras estavam dando a vida em campo. Isso não é suficiente para ganhar jogo? É. Às vezes não. Mas eu sei que ali tem pessoas sérias no campo, jogando.
3: Sim.
5: Tem um treinador que é sério.
3: A partir do treinador, você conseguir fazer o que ele tá fazendo aí é muito difícil. Mas
4: o João tá perfeito no raciocínio. Esse grupo, dessa forma, ele merece todo o respeito do torcedor.
5: E contratações também.
4: Exatamente.
5: Contratações também. É tanto, é o que eu tenho
4: dito. Veja, se eu visse aqui, na minha opinião, se eu visse que o grupo, poxa, esse grupo não dá, não precisava nem contratar, a não ser que fosse um time inteiro.
3: É.
4: Contratar, só reposição de peças.
5: Eu acho também. Né?
4: Dois ou três, porque o grupo mostrou.
5: E saiu gente, saiu Quirino, saiu Marinho.
3: Um centroavante é nítido, né? Que você tem o Heron que entra. Sim. Fez mais do que o Thiago Marques ontem, que não fez nada em campo. O Heron entrou, ainda tocou na bola, brigou, mas com pouca produtividade também. Enfim, tem que reforçar. O debate é bom. Vamos para o intervalo. A gente volta daqui a pouquinho para trazer o esporte aqui no Domingo Esportivo Debate.
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2: São 2h23.
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3: Alexandre Costa.
2: Rapaz, essa é antiga, viu? Essa daí foi... Garanhuns ainda. Essa daí faz tempo, viu?
4: Foi gravado no FIG, né?
2: Onde você achou essa aí, Emílio?
5: Do túnel do tempo.
2: É, essa daí foi do túnel do tempo.
5: Bons tempos.
2: Bem, vamos trazer o esporte aqui no debate. Rapaz, o debate continua aqui no intervalo. É muito legal, né? Porque são pontos que você precisa observar por ângulos diferentes, né? Marcelo gosta disso. Marcelo é pura filosofia.
4: Não, eu já tenho a minha de hoje, adoro que é o cara
2: isso.
4: Concorda tanto com o outro que discorda dele mesmo.
2: É isso, Marcelo, tem isso?
4: Deixa eu registrar aqui um abraço que eu...
2: Eu passo a duvidar da existência da dele.
4: Da própria opinião.
2: Que horrível.
4: Nosso querido professor Márcio, ouvinte do programa.
2: Oh, rapaz,
4: mandou um abraço para todos vocês.
2: Um abraço,
4: e mandou um abraço pro pai dele, Manuel Braz, que é um grande tricolor. Um abraço, Márcio.
2: Professor Márcio, Manuel Braz, um abraço. Muito obrigado pela audiência. Grande Manuel Braz, muito obrigado aí pela audiência. Abraçar os amigos e amigas que sempre acompanham aqui o Domingo Esportivo, o debate aqui, o grande debate do nosso futebol. Foi que caiu aí, Marcelo?
5: Tá tudo bem aí, Marcelo?
4: O carregador, eu fui...
2: Ah, o carregador?
4: É o problema entre tá a mesa e a cadeira.
2: Esse recupera. O importante é você não cair, Marcelo.
4: Esse é o problema.
2: Até porque você tá no jogo, Marcelo, daqui a pouquinho, viu?
4: É um perigo,
2: viu? Criciúma e Náutico. Bem, vamos trazer o esporte aqui, que oficializou o Chico da Costa, né, vindo do Cruzeiro, e a venda... É, do jovem do Zé Lucas, rapaz, os bastidores são legais.
5: O Zé Lucas lembra foi... Chico da Cobra, né?
2: É, Chico da Cobra. Bem, eu tava levantando aqui, João, aproveitando tua fala aí com o Marcelo, e vi os números. Eu tava vendo até uma postagem que foi feita hoje, os caras do Cruzeiro lá rachando a linha contra ele, porque são 14 jogos, uma assistência e nenhum gol. Gente, o futebol, ele é avaliado pelos dois lados, né? O sim e o não. O que deu resultado, o que não tá dando resultado, o investimento alto, o fracasso, o fiasco, não é só pelo lado emocional. Ah, mas o Chico da Costa vem do Cruzeiro, é um atleta de qualidade, vocês estão vendo aí uma grande contratação. Pra torcida isso é legal, teoricamente é muito bonito, mas na prática o que se fala é de resultado, de futebol. E aí eu pergunto ao João, logicamente que o Cruzeiro vai bancar a parte, né? Grande parte do salário dele, é um atleta caro, tá na faixa lá dos 400 mil, tava vendo aqui as cifras. Muito caro, o esporte não teria condição hoje. Você investiria hoje no Chico da Costa ou não? Vamos buscar outro atleta.
5: A negociação do Chico tá dentro da negociação do Zé Lucas. Eu acho que se a torcida do Cruzeiro tá reclamando que o esporte tá dizendo que o esporte tá trazendo um jogador...
2: Eles estão tratando como se o Cruzeiro tivesse livrado, né?
5: Então o Cruzeiro tá sendo besta também, porque o Cruzeiro tá dando 25 milhões em um atleta que não deu 3 assistências em mais de 60 jogos e não fez nenhum gol, que é Zé Lucas. Veja, a gente não pode olhar o cara só por número.
2: Entendi.
5: Só por número. O que Zé Lucas contribui dentro de campo é um negócio absurdo. Joga muita bola. Então o Cruzeiro tá observando isso. Se vai contratar baseado só em analista de desempenho que vê o número lá e diz, ó, os números deles aqui não prestam não. Você tem que olhar a idade, você tem que olhar... Projeção de mercado.
2: É, que não é o caso do Zé Lucas aqui, né?
5: Tá não, tô citando o Zé Lucas como exemplo.
2: Sim.
5: Então, é um bom investimento você levar o Zé Lucas, que tem um grande futuro, que é um cara que desponta para ser um jogador realidade em 2030, até na seleção, se for necessário, já que ele tem feito todo o caminho de base, né, na seleção brasileira. Eu não vou botar no mesmo patamar o Chico, mas você tem que olhar a característica. Porque, veja, a bem da verdade, se você for olhar... Só números, Pernambuco vai contratar só errado. Todo mundo que vai vir aqui vai ser ruim, porque não temos dinheiro para trazer o artilheiro. Aí a gente, não, então só pode trazer atacante se ele tiver muitos gols. Uhum. Com que dinheiro a gente vai trazer? Ou seja, tem que ser criativo, tem que buscar jogador que às vezes não está com tantos gols naquele clube, mas as características dele são necessárias para o clube, para o esporte, por exemplo. Então, eu acho que o Chico da Costa tem características interessantes que podem ajudar o Sport. O Sport está precisando de jogadores para a posição, né? Então, eu acho que pode não ser uma unanimidade, pode não ser o novo Pedro, mas é um jogador que vai ajudar dentro das limitações orçamentárias que tem o Sport.
2: Ô Marcelo, a gente tava até fazendo um levantamento aqui dos outros times da carreira dele, né?
4: Eu tenho aqui. Eu tenho aqui e queria mostrar essa injustiça. A gente sabe que o torcedor, ele age com a paixão. Ele quer que o cara entre lá e resolva. E aí tem outra coisa. O Sport hoje tem um atacante que começo do ano tava na Chapecoense. Chapecoense tá na Série A. Talvez na Chapecoense o sarrafo fosse maior. Mas pra Série B ele tá...
5: Quantos gols o Peró fez na Série A? Aí pois não é. Fez pouco, então não traz, é fraco.
4: Exato.
5: Aí é muito simples falar de futebol.
4: Olha, o Chico, ele disputou 14 jogos, é bem verdade. Agora, não são 14 jogos inteiros. Eu vou trazer um recorte aqui pra vocês terem ideia. Vamos lá, não. Teve jogo aqui com um minuto. O último jogo dele, contra o Fluminense, dia 31 de maio, ele jogou um minuto. Aí vamos lá. 16 minutos contra o Remo. 7 minutos contra a Universidade Católica do Chile. 16 minutos contra o Barcelona de Guayaquil, 22 minutos contra o São Paulo, 15 contra o Vitória, 12 contra o Atlético Paranaense, aqui outro, 31 minutos contra o Flamengo. Então você vê, eu não encontrei aqui uma partida em que ele foi titular. Não encontrei nenhuma partida em que ele foi titular. E aí você diz, poxa, talvez pior ainda porque não foi titular. Só que vai olhar os atacantes do Cruzeiro.
5: É isso que eu dizer.
4: Quem ele concorre?
5: Ah, né? Não, quem o Sport queria? Caio Jorge. Tem dinheiro pra
4: exatamente.
5: Isso.
4: Exatamente.
5: Não, então jogador, não tem, meu amigo.
4: Seleção.
5: Não tem. Às vezes eu tô só dizendo, não, vai trazer.

0: Tem um jogador que não faz gol. Gente, não é. Se olhar só isso, a gente não vai trazer ninguém bom. Uhum. Todo mundo que vem aqui vai ser ruim. Inclusive Perotti, que não tava fazendo gol na Chapecoense. Aí ele é ruim, ele não presta por conta disso. Você tem que olhar na hora de contratar, primeiro, característica. Analisa a característica, se tá precisando dessa característica, se você já tem no elenco, se você não tem, pra mudar um jogo, pra casar com a sua escalação. Porque se for olhar só essa questão...
1: A gente tá falando aqui do Chico da Costa, mas o Cruzeiro resolveu o impasse dele, dizer que não queria vir, né, inicialmente, né?
2: Num primeiro momento me parece
0: que... Quer ver um exemplo? Né? Thiago Marques. O que mais tem é gol aí na carreira dele recentemente.
2: Quanto
0: gol dele no Santa Cruz?
1: É difícil.
2: Principalmente pelo CSA, eu lembro bem.
1: É verdade,
3: E ele vem de graça, né, pro Sport. O Sport não vai pagar o salário dele.
1: É um acordo, amigo, é uma loucura, né? Você pagar mais de 400 mil... No Cruzeiro ele não se encontrou. O Marcelo levantou os gols ali dele em outra equipe, né, Haltner? Mas no Cruzeiro foi um investimento meio maluco. Assim como foi o investimento do Cruzeiro no Gabi, né? Pagava 3 milhões ao Gabi e não era aquele cara titular absoluto.
3: Eu acho que é muito isso do que eles disseram, né? É o patamar de cada clube. Hoje o Cruzeiro tem o Caio Jorge. O nível é outro. É outro patamar. A gente tá falando do Sport, um time que tá numa divisão inferior, tá na Série B. Então, um jogador que não estava se encontrando num Cruzeiro, uma das equipes de ponta hoje na Série A, pode se encontrar sim no Sport. Não é o fim do mundo trazer um jogador desse. Muito pelo contrário. É um cara que, para ter chegado no Cruzeiro, algum potencial o Cruzeiro viu quando levou ele.
0: Veja a quantidade de gols. Marcelo está com os números ali. Nos últimos times dele.
4: Mirassol, 6 gols em 20 jogos. Aí, no mesmo ano, ele jogou ainda do Cerro Porteño, 2 gols em 20 jogos. Em 2024, 8 gols em 25 jogos. Ele tem um potencial muito bom quando jogou no Bolívar.
1: Sim.
4: 16 jogos, fez 12 gols. E em 2023, ele fez 16 gols em 26 jogos.
0: A carreira dele tem muitos gols.
1: Foi bem. É só no Cruzeiro, né? E como o Marcelo falou, não era titular na maioria dos jogos. Aí fica difícil. João, Haldney e Marcelo, o que é que vocês acharam das cifras e dos moldes da negociação do Zé Lucas com o Cruzeiro?
4: Eu achei interessante, Xande, pelo momento que vive o Sport, né, de estar em recuperação, de querer se recuperar. O ano passado ficou aquela expectativa no valor bem mais alto de vender o Zé Lucas. E vocês lembram que o próprio futebol do Zé Lucas esse ano já não foi o mesmo. E aí muito acredito que a própria cabeça do atleta nessa negociação, até de se preservar também, de não sofrer uma contusão. O Sport vende e ainda fica com o percentual. Você sabe que nessa história o CEP conta muito. Uma coisa é você vender para o mercado externo, um jogador vindo de Recife. Outra coisa é você vender um jogador vindo de Belo Horizonte.
1: O Boris até falou sobre isso aqui. Vamos lá, aquele ponto. Eu concordo em parte e discordo em parte também, mas respeito muito a opinião dessa questão do CEP e tal. Eu acho que a divisão também do futebol atrapalha um pouquinho, né?
4: Acaba atrapalhando, né? E acaba sendo cultural. Tomara que nos últimos anos o próprio Sport acabou vendendo jogador direto pro Wolverhampton. Tomara que a gente consiga esse patamar de vender direto sem ter essa imagem de dizer, não tá saindo do centro principal, que é Rio, São Paulo, e depois vem Minas, depois Porto Alegre, enfim. Mas, e assim, pelo modelo do negócio, do que o Sport fica com essa participação de 20% numa venda futura? Acho isso bem interessante. E para o momento do Sport, aí vem uma história, né? O João até já citou aqui. Do ponto de vista técnico, o Sport perde muito. Muito. É inegável. O Zé Lucas é um dono do meio... Era o dono do meio campo quando ele estava em campo. Só que, entre o fator técnico e a necessidade, primeira necessidade. E a essa altura, você tem que contar também com a mente do atleta. Como é que ele está, né? Sabendo que despertou interesses fora. A mente do cara, ele quer melhorar o padrão de vida da família dele, é bem natural.
0: Eu acho que foi o melhor pro momento, pro ideal. Tem que se levar em consideração que o Zé Lucas caiu de rendimento. Tem que se levar em consideração que o Sport tá na Série B.
1: A divisão
0: que tá aí hoje também. Eu acho que o Zé Lucas tá sendo
1: também,
0: mais vendido.
1: João, agregando ao que você tá dizendo aí, nem a colocação do Sport ajuda muito na Série B,
0: Eu acho que o Zé Lucas tá sendo mais vendido, não é nem só pelo que tá fazendo no Sport, não. Eu acho que é pela idade e o que ele faz na seleção de base.
1: Sim.
0: Isso chama a atenção de quem tá comprando para negociações futuras, né? Idade, principalmente, pesa
1: 3 convocações, só isso?
0: Cara muito novo. Ele tá na seleção sub-20 já, mesmo com 18
1: são 3
0: anos.
1: 3 vezes, é isso? 3 convocações.
0: Para sub-20?
1: Sim.
0: Sim, mas tem a da sub-17 que ele foi campeão
1: também
0: mundial.
1: Também.
0: Então,
1: exato.
0: É realmente algo assim que... Capitão do time na base. Então, isso chama mais atenção. Claro que podia vender por mais? Podia, mas pro momento... Para a situação atual, para o contexto atual, eu não acho que foi uma negociação ruim, não.
1: E você, Raul? Caiu de um valor de forma significativa. Falava-se anteriormente 70 milhões.
0: E outra, agora... quem dizia que ele valia também isso tudo?

0: Nessa temporada, pelo momento do clube, até o momento pessoal do jogador mesmo chamou um pouco menos de atenção do que na temporada passada, e o valor dele caiu naturalmente. Tanto é que se falava no ano passado, né, na possibilidade de venda dele de forma direta para fora do Brasil, para o exterior.
1: Exato.
0: E a venda acabou sendo doméstica. Mas ainda assim, foi um dinheiro bom para o Sport, no momento que o Sport está vivendo, está precisando de dinheiro. 25 milhões de reais aí, com certeza, ajudam os cofres do clube. Mas a única ressalva, a única lamentação que fica é que a gente mesmo, né, acompanhando de perto, dizia isso na época. Poxa, se negociar esse menino logo, o Sport consegue um dinheiro legal. E ainda conseguiu um dinheiro bom, mas talvez menos do que pudesse.
1: Na verdade, né, Haldinei, é muito dinheiro.
0: Sim.
1: É porque o que se estipulou antes, a gente fica num comparativo com o valor de antes. Mas o que o Sport está pegando pelo jogador é muita grana ainda. Uma negociação, como você falou, doméstica. Uma negociação com o futebol brasileiro mesmo, né?
0: Exatamente. O Pedro Lima, fui até consultar o valor, né? O Pedro Lima, que é a comparação mais recente que a gente tem, custou 10 milhões de euros na época.
1: Sim.
0: Euros, né? Isso dá o quê? 50 e alguma coisa? 60 e poucos milhões de...
1: Cotação atual, porque faz muito... A cotação, a época é a cotação atual.
0: Agora, no caso do Pedro Lima, foi por 100% dos direitos dele, né? Agora foram apenas 60% dos direitos de Zé
2: Lucas. Cotação do euro hoje, 5,80.
0: E Pedro Lima teve
2: foi
0: um...
2: 10, né? Então, 55.
0: Quase 60 milhões de reais.
1: É.
0: E Pedro Lima jogou muito menos tempo. Foi um começo de temporada que o Mariano Souza começou a dar oportunidade para ele, ele
2: e
0: já
2: até
0: foi
2: a
0: negociado.
2: Posição também conta.
1: Também.
2: É difícil achar lateral direito.
1: Bem, dentro dessa avaliação, uma boa venda, né? Espera-se que ele jogue. Aliás, João, um tema legal também é que se ele fosse pro Flamengo, eu tava comentando até isso aqui com o Igor Moura ontem, quando do retorno lá da Arena, a negociação foi legal pro atleta, pro clube, pra todo mundo, né? Pro Sport também, porque se ele fosse pro Flamengo, ele nem jogaria, porque a concorrência de volantes lá é maior, né, João?
2: Acho que o Cruzeiro foi um bom clube, vai pagar em dia.
1: Talvez o Flamengo até emprestasse
2: ele, né, para
1: outro clube.
2: Tem uma projeção boa também. Tem pernambucano lá, né, o Caio, tem outros atletas aí próximos ao Caio que podem ajudar ele na chegada lá em Minas Gerais.
0: Ele está relacionado, jogar,
2: já
0: está
2: relacionado para hoje.
0: Para Cruzeiro e Botafogo.
1: Né? Pô, que legal, muito bom, né, Marcelo?
2: Muito bom.
1: Já fica como opção, pode ser testado, pode entrar no time.
3: Veja, a gente já tinha essa ideia do Zé Lucas desde o início dele no Sport. Jogador de projeção, jogador de qualidade. Um jogador que a gente sabia que não ia passar muito tempo por aqui, né?
1: É verdade. Vamos fazer um intervalo e na volta tem o Clube Náutico Capibaribe, que entra em campo 16 horas contra o Criciúma. É parada difícil. A gente comenta já já nas vozes dos rapazes aqui do Domingo Esportivo.
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2: Duas e quarenta e um.
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2: Alexandre Costa. Domingo Esportivo Debate, aqui ao lado do João Vitor, Raudney Alves e Marcelo Araújo. Rapaz, lembrei aqui dessa história do concordar e discordar. A gente debatia com um rapaz e quando ele discordava de um assunto, você discordava dele, ele ficava com raiva e ia embora.
3: Ah, é?
2: É, ia embora, levantava e ia embora. Bicho,
3: tinha que impor a opinião. Não, poxa. Tem uma história antiga do rádio.
2: Raudney, né? Hall se levantando aqui. Tchau, João.
3: Tem uma história antiga do rádio que teve um debate aí antigo do rádio, há muito tempo, né? É. Que dizem que o cara disse lá ao outro, ó, tu tá concordando muito comigo, né? Tu tem que discordar.
2: Aí é brincadeira.
3: Aí foram falar da CBF, aí alguém disse, olha, fulano está passando a mão na CBF e tal. Aí ele disse, mas se você estivesse lá, você não passava, não. Ou seja, ele quis discordar. Só para eu discordar, ele defendeu uma irregularidade, né?
4: Essa coisa é interessante. Você já pensou? Por exemplo, eu parto do seguinte pressuposto.
3: Mas você pensou, você refletiu que se você concordar 100% com outra pessoa, você está discordando de você mesmo?
4: Em determinado aspecto, sim.
2: Parece isso aí, é loucura. Isso aí.
4: Ele poderia ter dito 99,1%, isso. Né? Sobrou nadinha para ele. Mas isso é humildade de Xande, foi bem humildade.
3: Não sobrou
4: nadinha. Eu quero te parabenizar, Xande, por isso. Veja, se eu parto do seguinte pressuposto.
2: Sim.
4: Se todo mundo concordar aqui comigo, não tem um debate.
3: É, não é um debate.
4: E vai ficar um mundo chato.
2: Não, e sabe o que é legal no debate?
3: Você rasgação.
2: Não, e sabe o que é legal no debate, gente? É que você enxerga por outro ponto que a pessoa talvez não tenha atentado pra isso, né? Faz com que você desperte outros olhares, outro tipo de
3: pensamento. Não é briga, é
2: debate. Debate é legal, debate de ideias. João brinca aqui. Move a sociedade.
4: O negócio da filosofia, mas a filosofia é isso. Ela não traz verdade, não.
2: Na verdade.
4: Traz outras perspectivas pra você.
2: Exatamente.
4: Inclusive a
2: perspectivas de entendimento.
4: Outro.
2: É isso, isso é muito bom.
4: Eu adoro quando o Raul discorda de mim. Eu adoro.
3: 100%
4: Não, 100% não.
3: Verdade fica pra você.
2: Agora, não, mas eu acho legal a forma clássica que vocês discordam um do outro. Isso aqui é bom, né?
4: Poxa.
2: Não é dando murro na mesa. Não. Ah, você não vai falar mais?
3: Sem se atacar.
2: Okay,
3: isso a gente faz,
2: né?
3: Fora do ar.
2: Isso aí não. Pelo amor de Deus. Bem, qual é o entendimento de vocês, então, pro jogo Criciúma e Náutico, gente? Eu vou ser muito rápido aqui, rasteiro. Vamos lá. Antes eu quero fazer rapidamente uma avaliação. Durante a semana, não foi legal. O Hélio foi para uma coletiva, após superar lá o time do Londrina, falou um monte de coisa, meio que se defendeu de muita coisa também.
3: Tem segurança do vizinho, né?
2: É, tem segurança particular. Chamou muitos holofotes para ele, para o trabalho que ele vem fazendo, e o Guilherme. Sobre o time mesmo, a avaliação que muitos precisavam, houve até uma análise do Renato Barros, né, que é jornalista, torcedor do Náutico.
3: Parabéns pro Marte,
2: declarado,
3: que é dele.
2: Grande Marte, grande Marte, um abraço para ele.
3: Parabéns.
2: E ele fez uma análise legal dizendo que tirou muito os holofotes do jogo. Você não focou o jogo, você focou muito ali o lado de bastidores, de convivência com torcida, de reclamação contra parte da organizada e tal, de bastidores políticos do clube.
3: Era um pós-jogo para você deixar o clima leve.
2: Deixar, né? O clima leve. Pesado, deixar, né? O clima leve e recuperar, inclusive, a confiança do alvirrubro. Mas o que é que vocês acham desse clima da semana trazido para esse jogo de hoje?
3: Não tem muito o que falar que o torcedor não saiba. Eu acho que não tem nenhuma surpresa pro torcedor, né? É um jogo muito difícil. Muito difícil pro Náutico. É um dos jogos mais difíceis que o Náutico vai encarar nessa sequência. Mas o Náutico precisa dar uma resposta desse tamanho, né? A vitória do Náutico na última rodada foi importante, mas houve um sofrimento acima do ponto naquele finalzinho, né? Um time que tem no ataque Pablo Diego e Mocelin chegar a pressionar o Náutico dentro dos Aflitos, um campo daquele jeito, ou seja, onde você não consegue construir dificilmente, né? Porque o campo tá totalmente alagado, né? É. E você ainda conseguir construir naquele volume contra o Náutico no finalzinho, né? Pro Muriel fazer milagres, enfim. Eu acho que foi um sofrimento acima do ponto. Não precisava daquilo. Eu acho que o Náutico tem uma oportunidade hoje de dar uma resposta que traga a confiança do torcedor de volta. Se o Náutico consegue pelo menos um empate, e aqui para nós, da forma que for, pode tomar um bombardeio. Se ele trouxer um empate, já vai começar a resgatar um pouquinho da confiança, porque ele volta pro jogo, né? Hoje o Náutico está brigando para não cair, na minha visão. Não vou dizer nem não cair. Para ficar na zona de marola.
2: Eu falei sobre isso.
3: Para ficar, irmão, naquela zona de marola. Mas se o Náutico ganha do Criciúma, ele volta pro jogo. Ele volta pra briga pra subir. É só olhar a pontuação. Ele vai bater lá na frente de novo.
2: Sem dúvida.
3: Fica próximo do G8. É um jogo pra ele definir pelo que ele vai brigar na competição.
2: E... 0-0 é goleada.
5: Exatamente. Eu acho que o Náutico se colocou nessa fase e o resultado hoje é mais importante do que qualquer coisa de desempenho. O próprio jogo da quarta-feira também já vinha nessa linha. A partir do momento que você chega a 8 jogos consecutivos sem vencer, ninguém quer ver jogo bonito mais. Tem que, peraí, pontuar.
3: A Copa já acabou.
5: Exatamente, pontuar, vencer, para depois começar a se olhar desempenho. A urgência do Náutico é por resultado, não é por jogo bonito. O Criciúma vai ser um adversário dificílimo. É o melhor time da competição hoje. Trabalho excelente do Eduardo Batista.
3: Chegou numa fase, Rodney, que ele pode fazer o errado e dar certo no jogo, o Criciúma. É aquela fase de time que vai subir, né? Vi jogos fora de casa que acontece tudo pelo Criciúma.
5: Tudo funciona. E o Náutico vai ter esse adversário pela frente. Acho que um ponto seria um resultado muito bom contra o Criciúma. Mas era importante o Náutico pontuar. Mesmo sendo difícil, era importante pontuar pela fase que o Náutico vive. 8 jogos sem vencer, você venceu um, ainda sofreu no final contra o Londrina. Muriel foi importantíssimo ali na reta final do jogo. E engatar 2 partidas sem perder já daria um mínimo de tranquilidade, bem mínima, mas daria uma tranquilidade. Ainda mais porque o Náutico está passando por esse problema também, né? Dos salários atrasados. Então, cada item desse vai se juntando e vai formando uma crise. E se pelo menos no campo a coisa funcionar minimamente, já ajuda o trabalho, já ajuda o processo.
3: Mas o bom de ter o Hélio dos Anjos nesse caso aí é que Hélio não tem mentalidade perdedora. Num jogo como esse, eu acho que se o Náutico entrar com o treinador já no vestiário, olha, vai ser um jogo difícil. Olha, vai ser cuidado com o Criciúma. Olha, o Criciúma é isso.
2: Verdade.
3: O Criciúma é aquilo. Se começar colocando medo no time, não vai conseguir resultado. Eu acho que ele tem essa mentalidade. Pô, você pode gostar ou não do Hélio, mas ele tem uma mentalidade de quem quer conquistar. Ele não tem medo. Então, eu acho que ele vai botar na cabeça dos caras que é uma oportunidade do Náutico voltar pra briga de subir. Eu acho que ele deve dizer, ó, vocês vão definir hoje aí. Se vocês querem ficar o campeonato todo brigando pra ficar naquela zona ali de que não vai subir nem vai cair, ou vocês vão brigar pra subir. Vão ter motivação pra conseguir bichos melhores, pra ter a torcida de volta. Acho que tem que encarar o jogo assim.
2: Ô Marcelo, agora fique à vontade para discordar de mim também. Você não acha que os bastidores...
4: Você hoje não tá bem contigo mesmo, né, Alexandre?
2: Não tô legal, não. Não tô desde antes.
4: Não, não vou fazer
2: desde
4: isso,
2: o cara
4: não,
2: do Figueirense lá que eu
4: Se você concorda comigo 100%...
2: O cara me atrapalhando lá na transmissão, não fiquei legal, não.
4: O cara entrou na sua mente.
2: Pô, aí brincadeira. Mas Marcelo, veja só. Os bastidores do Náutico não estão sendo também um inimigo do Náutico, não? Você não concorda com isso?
4: Acho que pode ser, dependendo do entendimento. Porque, veja, Xande, eu gosto muito, muito, muito das entrevistas do Hélio, justamente porque ele foge do lugar comum. Ele é um técnico que ele foge dos padrões de técnica. Tanto que hoje ele não é só técnico, ele é técnico e executivo.
3: A frase é boa. Ele é um técnico que foge
4: dos padrões
3: de técnico, porque ele não é só um técnico.
4: Exato. É tanto que ele foi mais além.
2: Mas a essa altura não seria melhor ir lá pro trivial, não? Uma coisa mais... Né,
4: seria, Xande, mas
3: você... Tem hora que você tem que tirar o pé. Tem hora que você tem que tirar o pé.
4: Mas você acha que ele vai tirar o pé?
3: Mas eu acho que deveria.
2: Não, porque veja, Marcelo, fica sobrecarregando... Um lado que nem importa muito para a torcida, que é briga política de clube, bastidores, o que tem rolado. O que é que o torcedor quer nesse momento? O que mais o torcedor alvirrubro e a torcedora alvirrubra querem é que o Náutico reaja.
3: E outra coisa, eu acho que ele tem todo o direito de fazer isso aí. E outra coisa, podia até ser pior, coletivo, assim. Podia dar pancada mais forte. Desde que ganhasse uma sequência.
2: Entendeu, João?
3: O Londrina não foi campeão do mundo,
2: tá entendendo?
3: Né?
2: Calma aí, né? É mais por isso.
3: É um jogo só.
2: Né? É mais por isso. Ele se cobrar e dizer, ora, primeiro...
3: É um jogo sofrendo.
2: Eu vou desabafar. Uma hora eu vou desabafar, mas primeiro eu vou obter os resultados. Eu vou salvar o Náutico de uma possível degola.
6: Se você pegar o recorte das últimas 20 coletivas de Hélio, das 20, em pelo menos 15, ele cita gestões anteriores. Em pelo menos, pode fazer uma pesquisa sempre, rápida. E sempre, assim, sempre. Não é uma crítica, não. É dele. E entendo quem critica. Mas vai fazer o quê?
5: Na coletiva.
6: O homem agora é técnico, é executivo. Aí a semana passada estava o debate. Não, vai cair, vai cair. Não, não vai cair. Porque se cair com o pensamento da gestão de Becker, cai um departamento inteiro. É tanto que não caiu. E hoje ninguém está falando mais. A gente, não deveria ser assim? Não deveria. Mas é difícil dizer isso a um senhor da idade de Hélio, com as convicções que ele tem, com a forma dele agir. Entende? Eu acho que isso não mexe mais com o grupo, não. Do grupo já se acostuma e já saber. Agora, eu tenho um desenho que é o seguinte, veja. Meu nosso querido grande Boris.
2: Tá chegando pouquinho. Aqui o Boris.
6: Eu tenho um desenho que é o seguinte. Eu não cobraria pontos hoje do Náutico. O Náutico hoje não disputa o campeonato do Criciúma. O Náutico hoje disputa do G6 para baixo. Agora, isso exime de responsabilidades? Não, pelo contrário. Acredito que ele vai dar confiança ao grupo. Os três próximos jogos que o Náutico tem, aí sim, vejam só. Atlético Goianiense em casa, ok. Ponte Preta
2: obrigação,
6: fora de casa,
2: obrigação.
6: Ceará em casa. Esse é o campeonato do Náutico. É. Agora, pode começar hoje com um pontinho fora de casa? Pode. Mas se por acaso, eu vou questionar o grupo, ou o próprio Hélio, o Guilherme, se o Náutico vier com um resultado feio, se não tiver reação, pronto. Santa Cruz ontem, por que está cobrado, sendo cobrado? É. Não é tanto o resultado, Xande, é a postura.
2: É a postura.
6: Não houve exato. Reação.
2: Ah, você chegou onde eu queria, tá vendo
6: pronto.
2: Aí?
6: Pronto. É. Se o Náutico, vamos dizer, leva um gol e reage e luta e joga, é natural. São três resultados. Né? Eu acho que o campeonato do Náutico não é esse. Embora se trouxer esse ponto ou os três, maravilha. Para seguir o restante do campeonato e tentar voltar a disputar o acesso.
2: Porque tem um momento, João, Haldane e também, vocês aqui nessa conversa, que fica meio cansativo. Você ouvir o treinador falando uma coisa que está interferindo nos bastidores. Ele é o diretor hoje, ele é quem toma decisões, a gente já sabe disso. Ele falou semana passada, ele disse...
3: Mas eu acho que a gente...
2: O que é que ele disse, João? Veja só, uma fala que me marcou e eu vou ficar repetindo aqui sempre. Não é nenhuma coisa muito legal. Eu acho até que ele não poderia ir para esse lado. Ele disse, tem muita gente querendo fazer muita coisa aqui dentro, só que quem toma as decisões sou eu. Não é o momento, você vai lá internamente e toma
3: a
2: sua decisão, cara.
3: Acho que a gente
2: cara.
3: Passa muito tempo também falando de Hélio. Em alguns momentos.
2: Mas sabe por quê, João?
3: Eu acho que a gente
2: sabe por quê? Porque ele tá chamando os holofotes pra si. Poderia ser muito mais o futebol do Náutico.
3: Eu vejo
2: o Náutico
3: que apresentou problemas que deveriam ter gerado mais debates no jogo. Problemas defensivos graves.
2: Sim,
3: né?
2: Também.
3: Acho que o Náutico apresentou uma solução muito legal, que é Jean Carlos. Os dois jogos de Jean Carlos, jogos muito bons, né? Sendo decisivo, duas assistências e um gol em dois jogos. Eu acho que o Náutico traz um jogador, faz um investimento e tá tendo respostas. E eu acho que é nesse cara que tem que se confiar pro jogo de hoje.
6: Olha, né? Outro ponto positivo.
2: Uma bola parada.
3: Uma bola parada. Então.
6: Outro ponto positivo. O Derek pela esquerda. Jogou
3: melhorou
6: muito.
3: Eu só não entendi uma coisa do que o Hélio disse. O Hélio disse, eu sabia que ele ia render mais ali. Mas por que não botou antes,
2: e
3: então?
2: Por que não foi? Por causa do Vinícius? Eu
3: sabia que ele ia render mais pela
2: porque ponta. Porque o Vinícius estava jogando? Pode ser,
3: mas
2: também.
3: Faz tempo que
2: o
3: Vinícius não joga, né?
6: Não, mas também porque não tem um 9.
2: E caiu de produção na ponta direita.
3: O Derek melhorou.
6: Não tem um 9, e voltou Cauã. E aí outro ponto positivo.
3: Aí é uma resposta que o Hélio podia dar e é verdade, mas bem lembrado.
5: Sem Paulo Sérgio só tinha Derek.
3: Só tinha Derek, é verdade.
5: Agora, isso que vocês falaram, né, da personalidade de Hélio dos Anjos. Eu até estive nas coletivas pré e pós-jogo, na partida contra Londrina. Pouco se falou do jogo. Tanto um dia antes.
2: É isso que eu tô dizendo? Tá entendendo?
5: A coletiva pós-jogo.
2: Agora vou usar uma fala do Hélio. Você tá entendendo? Você tá entendendo?
3: Você entende?
2: Você entende?
6: Eu tô mentalizando aqui, Raul, indo pra coletiva.
2: Entende? É por isso que a gente tá contestando. Você tira um pouquinho o foco do jogo.
3: O nome da coletiva é a próxima vítima.
6: Eu tô mentalizando aqui, Raul, indo pra coletiva, com as perguntas prontas, as dúvidas, querendo saber. Aí rola a coletiva no final. Peraí, eu fui pra coletiva, mas eu não vi com a resposta que tinha.
2: Jogo.
5: Você falou do jogo, porque. Lógico, o Náutico vive também um momento conturbado fora de campo e naturalmente as pautas principais acabam sendo outras, porque Náutico estava passando por salários atrasados, a questão envolvendo Dodô e Hélio na posição desse cara que, além de treinador, também está gerindo o futebol do clube. É a pessoa para responder esse tipo de perguntas. Mas é estranho, né? É um treinador pouco falar do jogo. Geralmente é o que o treinador mais gosta de fazer. Não falar da parte tática, explicar o que foi que ele fez
3: em
5: campo.
3: Não é que ele não goste de fazer isso. Ele gosta de dar esse tipo de depoimento. Mas eu acho que não está sendo bom para ele isso, não. É, as coletivas de Hélio têm muito conteúdo. Ele, quando fala de futebol, ele dá uma aula de futebol, assim. Porque isso ele é um cara que você pode não concordar. Pode discordar, você pode concordar. Sim. Mas ele tem argumentos, ele tem vivência, ele tem currículo, ele tem história, ele tem conquistas. É bom ouvir Hélio falando de futebol. Mas não foi ele que pediu, tá? Mas o próprio presidente que colocou ele nessa situação. E às vezes ele gasta mais tempo nisso porque ele foi colocado nessa situação, né? Então eu acho que talvez não tenha sido bom pra ele.
2: Isso. Exato. Porque... acho até que o que ele tá fazendo é legal. De, ele precisa de se não posicionar, mandar o Guilherme e ele mesmo.
3: Que ele precisa se posicionar, né? Sobre alguns pontos que, sim, às vezes ele não precisaria se não tivesse nessa função, né?
6: Eu acho que, é bem nessa linha do que o João tá falando. O técnico, quando ele fala, ele depende também do que o executivo vai responder. O Hélio já tem os dois papéis. Talvez ele esteja trazendo muito mais do executivo do que do cara que está dentro de campo. É. Talvez o Guilherme traga mais o que, quando está nas coletivas, traz mais o que está dentro de campo, sim, do que o Hélio. E aí vai muito a questão da mentalidade mesmo. Talvez ele esteja o quê? Esteja curtindo tanto esse momento de ser executivo, né? Que é
2: que inclusive é inovador para a carreira dele.
6: Exato,
2: né?
6: Inusitado. Exato. Ele é treinador. Ele quer botar para fora.
5: Eu acho que tem um pouquinho da pressão também.
2: Também.
5: Sendo um treinador experiente, ele agora está sofrendo uma pressão nova. Não é uma pressão só pelo que está acontecendo dentro de campo, mas também pelo que está acontecendo fora de campo.
6: Exato.
5: Estão questionando quem pelas contratações que não, exatamente, dão certo? O treinador. E aí ele vai dar essa resposta da personalidade dele.
6: E isso. Aí ele não se... não se limita a responder sobre a pressão. Ele vai também em quem está pressionando.
2: Isso. Exato.
6: Aí
2: sabe pesado. Uma coisa legal que ele falou, que eu gravei até para comentar com vocês aqui? Ele cravou que o Náutico reage no retorno da Série B. Isso aí eu fiquei, né, mentalizando de se ele está colocando isso aí como um efeito de um trabalho agora que vai dar certo, então isso é legal. Só que na teoria é bonito, eu quero ver na prática, né? A partir desse momento que você pega um retorno, você enfrenta logo o time do Criciúma fora, que você perdeu para esse time nos aflitos, se você tem uma reação, acho que isso aí é espetacular, né, gente? É o que a gente tá comentando aqui. Um empate hoje, por exemplo, não é ruim. Para uma alavancada do Náutico, para reagir, é de bom tamanho. Então você mentalizar que no retorno o time vai dar resultado, isso é fundamental, né, João?
3: E ele tem que pensar positivo, né? Ele não pode pensar que vai ser pior do que a primeira fase, né? Ele tem que pensar que vai melhorar mesmo, porque ele está sendo pago para melhorar o time. E acho que ele está ganhando reforços para isso, né? O Jean Carlos mesmo já transformou o time, né?
2: O Boris está lembrando uma coisa interessante ali, João, também, que ele está falando, ele está mentalizando os pontos para não cair, né? Que já é uma realidade também para o Náutico, já vira a chave. Aquela campanha de brigar pela liderança, de brigar para subir para de divisão, já se...
3: Depende de hoje.
2: Depende muito.
3: Se o Náutico não jogou hoje, ele fica perto de novo do G8.
2: Exatamente. Agora, se ele perde...
3: se ele não ganha, se perde, aí fica nessa... O jogador vai ter que ter personalidade no jogo hoje, né? Pra saber o que ele vai querer brigar daqui pra frente. Se ele vai querer ficar nessa zona de marola ou se ele vai querer brigar por coisas grandes. Pra brigar por coisa grande, tem que ter resultado grande. E ganhar um jogo hoje contra o Criciúma lá é um resultado grande.
2: De 0 a 10, João, qual a chance?
3: 5. Você tem chance de ganhar e de perder, 5.
2: 5?
3: É.
2: E você, Marcelo? O João tá confiante. 5 eu já acho meio
6: a
2: meio.
6: É jogo, né? 5 é quase que 50%.
2: É jogo. Eu
6: acho que é muito.
3: A chance de ganhar da França da Copa era 90% e perdeu.
5: Se fosse assim, não tinha odd.
2: Mas é um jogo, né?
3: É do jogo. O favorito é o Criciúma.
6: Você falou em odd, vamos lá.
5: Se fosse assim, não tinha odd de aposta.
6: Minha odd seria 1,30 Criciúma. Pronto. É por aí.
5: Eu acho que...
2: O Boris já fez vocês desanimarem.
5: Eu daria uns 30.
2: O Criciúma tem 6 vitórias consecutivas. Aí é brincadeira, gente.
3: Mas uma hora vai perder, né?
2: Não. Ele vai ganhar até o fim. Em casa, pro Náutico?
3: Sim.
5: Eu daria uns
3: 30. O Santa Cruz estava 3 vitórias seguidas e perdeu ontem pro Figueirense.
5: Eu daria uns 30% de chance pro Náutico vencer.
2: Igor, vem cá, Igor. Fala aí, presta a tua voz aqui.
5: Não é impossível, mas é muito difícil.
2: Esse aqui do Raul, vamos lá.
7: Esse aqui do Raul?
2: Quanto?
7: Boa tarde, tudo bem?
2: Tudo bem, Igor. E as chances de 0 a 10 pra você, do Náutico vencer hoje? Você vai comentar o jogo?
7: Sim. Vencer? 2.
2: João? Ouça Igor Moura, João Vitor.
7: Vencer dois.
3: Mas eu tenho que repetir o que Igor Moura fala?
7: Não, vencer não, dois, claro não, empatar três e cinco Criciúma. Aí eu saio do debate. Saio não, do debate. Cinco Criciúma, três empate, dois Náutico. Mais ou menos essa
2: também,
7: a fatia.
2: Também acho.
5: Eu boto três aí, 30% três, de chance do Náutico vencer.
2: Raul já foi mais otimista, João cinco e você, Marcelo? Você colocou
3: zero.
2: Meio a meio?
5: Não, não, Marcelo zero, complicou, não. Marcelo deu uma ordem.
6: Foi, deu uma ordem pro Criciúma lá em cima. É muito parecido com a Digo. Vamos lá, 25, 30 no máximo.
2: É, 2. 2, 0 a 10, 2. Bem, meus amigos, foi muito legal debater futebol aqui com vocês, mas o Domingo Esportivo está chegando ao fim.
5: O Boris tá me passando aqui, né? Daqui a pouco a gente vai confirmar a escalação, mas deixa eu dizer rapidinho aqui, ó. Muriel, Arnaldo, Gustavo Henrique, Léo Índio, Matheus Ribeiro na lateral esquerda, no lugar de Igor Fernandes.
6: Oi.
5: Igor Fernandes está suspenso. Samuel, Wenderson, Luiz Felipe, Jean Carlos, Derek, Cauã Maranhão. Ele repete o que aconteceu com Londrina, né? Derek, Cauã, a dupla de ataque, Jean Carlos também.
2: Moraes pode entrar aí?
5: Pode, tá relacionado já.
2: É. Tá bom, João, valeu.
3: Valeu, Alexandre, um abraço pra você, bom domingo.
2: Boa semana, amigo.
3: Valeu,
2: aliás, querido. Foi muito legal o seu programa de elogiar aqui na sexta-feira. Eu queria estar lá, cara. Rapaz, perdi os espetinhos.
3: Poxa.
2: Tava vendo você, mas, Boris, o Zé Gavião, o Bala.
3: Sexta-feira vamos ver se vai de novo e a gente
2: chama você. Me chama quando tiver espetinho também.
3: Espetinho é bom.
2: Escrete na rede, eu quero uns espetinhos.
3: Vamos falar com o Haroldo aí pra você pegar uma sexta-feira.
2: Pra pegar os espetinhos lá, legal, rapaz. Boris se beneficiou.
3: Então você não quer ir pro programa, você quer ir comer.
2: Também.
3: Então vou escalar você também no programa da Jurema.
2: Debater futebol
3: aí e... você vai comer, tem comida,
2: verdade,
3: tem...
2: Mas não fala de futebol lá, não dá pra mim. Tem que ir pro seu programa.
5: Mas é legal,
3: eu pensei que Alexandre gostava do programa, ele gosta do espetinho. Né?
2: Também, legal. E de futebol. Valeu, Marcelo, um abraço.
6: Abraço, Xande, um abraço.
2: Bom amigo. Jogo, Marcelo.
6: Vamos lá, daqui a pouquinho tá de boa.
3: Bom, ontem me disseram que gostavam do programa e do Gavião. Aí perder pro Gavião, ok, mas perder pro espetinho... Aí daqui a pouco eu perco minha galinha.
2: Ah, é um complemento, João. Entendeu? Futebol, Zé Gavião, você e
3: eu espetinho. Sou depois do espetinho, no caso.
2: Então vem. Raul Dinei, você continua na jornada.
5: Até já, amigos. A gente continua com Criciúma e Náutico.
2: Um abraço, valeu, amigo. Bom trabalho para você. Valeu. Ponto final aqui no Domingo Esportivo Debate, com trabalhos técnicos de Emílio Bezerra e Eduardo Silva. Vem aí a grande jornada esportiva. Criciúma e Náutico na Série B do Brasileiro, 20ª rodada. Marcelo Araújo, Igor Moura, Raldinei Alves e Leonardo Boris transmitem para vocês. Tchau, Brasil! Boa tarde!
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0: Na capital pernambucana, 3 horas e 7 minutos.
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0: Olá, meu querido amigo, olá, minha querida amiga. Tudo bem? Tudo legal. 26 de julho de 2026, 20ª rodada do Campeonato Brasileiro da Série B. Em destaque, Criciúma e Náutico. Com a narração do Explosão do Escrete, Alexandre Costa. Com as reportagens do Garoto de Ouro, Aldney Alves. E o dinâmico Igor Moura comenta. Estamos falando para a Rádio Jornal 90.3 e na faixa estendida 76.1. Rádio Jornal Caruaru 91.3, Rádio Jornal Garanhuns 107.5, Rádio Jornal Limoeiro 99.5, Rádio Jornal Pesqueira 90.9, Rádio Jornal Petrolina 90.5. É a Rádio Jornal do Litoral ao Sertão, com a produção técnica de Emílio Guga Bezerra e Eduardo Silva, falando para o YouTube, para o JC Play, JCPE, pelo portal do Jornal do Comércio. 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Hoje tem a 20ª rodada do Campeonato Brasileiro da Série B. 20ª rodada que se complementa na terça-feira. Amanhã tem CRB e Vila Nova. Na terça tem Ponte Preta e Atletique. Também amanhã tem Sport e Cuiabá. Na terça tem Juventude e Avaí. E na terça tem Fortaleza e Botafogo de Ribeirão Preto. Os jogos de hoje: São Bernardo e Ceará, América Mineiro e Goiás, Londrina e Novo Horizontino, Atlético Goianiense e Operário e Criciúma e Náutico. A partir de agora, as informações quentes do jogo para você. Lá do Heriberto Rilse, vai trazer as informações o Garoto de Ouro. E elas chegaram a você, tenho certeza disso. Ótimo trabalho, Aldney Alves.
2: Muito boa tarde para você, meu amigo Leonardo Borges. Um abraço e boa tarde para todo mundo que está nos acompanhando aqui na Rádio Jornal, nessa grande jornada esportiva. O Heriberto Rilse, a casa do Criciúma, é o palco de Criciúma e Náutico. O primeiro jogo da segunda parte da Série B do Campeonato Brasileiro. Os jogos do retorno começam para Criciúma e Náutico nessa rodada, com o mando de campo do Criciúma. Na estreia na competição, o Náutico foi derrotado pela equipe do Criciúma no Estádio dos Aflitos pelo placar de 1-0. De lá para cá, as duas equipes acabaram tendo destinos um pouco diferentes em termos de tabela de classificação. Enquanto o Náutico hoje chega para o jogo na 13ª posição, com 24 pontos e um objetivo muito claro, que é de se distanciar do Z4 na tabela de classificação, o Criciúma tem a liderança isolada, 39 pontos ganhos em 19 jogos disputados, e vem numa fase avassaladora. Se você abrir a ficha do Criciúma naqueles aplicativos de resultados, tá tudo verdinho, porque os últimos 6 jogos do Criciúma foram marcados por 6 vitórias. Criciúma ganhou pro América, São Bernardo, Sport, Ponte Preta, Vila Nova e Novo Horizontino. E antes disso, tinha empatado contra o Ceará, mas tinha vencido também o Londrina e o Avaí. É uma campanha muito perto da campanha ideal em um time numa competição de pontos corridos como essa, a Série B do Campeonato Brasileiro. Apenas 2 derrotas em todo o Campeonato Brasileiro até aqui, uma contra o Goiás e outra contra o Fortaleza. O que essas 2 derrotas do Criciúma têm em comum é que não aconteceram dentro do Heriberto Rilse. O Criciúma ainda não perdeu dentro de casa nessa edição da Série B do Campeonato Brasileiro. Então é esse o desafio que o Náutico vai ter pela frente hoje, nessa tarde de domingo, na Série B do Campeonato Brasileiro. O Timbu vem, de certa forma, empolgado pela vitória conquistada contra o Londrina na última quarta-feira. Jogo que aconteceu no Estádio dos Aflitos. O Náutico venceu pelo placar de 2-1 e colocou para trás uma sequência extremamente negativa que já durava 8 jogos consecutivos sem vencer. O Náutico, então, vai ter o líder como adversário para tentar se afastar da zona de rebaixamento e se firmar mais na metade da tabela, mais perto dos ponteiros, mais perto do G6, faixa da tabela de classificação em que o Náutico esteve no começo do Campeonato Brasileiro da Série B. As 2 equipes já estão escaladas e a gente começa confirmando o Criciúma para você aqui nessa nossa grande jornada esportiva.
0: Tá legal, Raldinei Alves, o Criciúma, que vem de 6 vitórias consecutivas. Eduardo Batista é o treinador. E como vem a campo o Criciúma, garoto de ouro?
2: O Criciúma de Eduardo Batista, o líder da Série B do Campeonato Brasileiro, vai a campo com Pedro, camisa de número 70. William Lepo, veste a 97. Rodrigo, capitão, tem a número 3. Luciano Castan, veste a número 4. César Martins, camisa 37. E Marcelo Hermes tem a camisa de número 22. Eduardo veste a 5. Di Lobo tem a camisa de número 8. Felipe Mateus é o 7.

0: Otero, camisa 91, e Vagninho, número 13. Repassando o Criciúma para você. Pedro, camisa 70, William Lepo, 97, Rodrigo, 3, Luciano Castan, 4, César Martins, 37, Marcelo Hermes, 22, Eduardo, 5, Gui Lobo, 8, Felipe Matheus, 7, Otero, 91 e Vagninho, camisa de número 13. Algumas informações sobre o Criciúma, que manteve a escalação do jogo contra o Novo Horizontino, é que o goleiro Ayrton segue tratando de uma lesão na panturrilha, o zagueiro Otávio está em processo de transição física, o lateral direito Marcinho está tratando uma fratura na vértebra lombar e o atacante Yuri Tanque está alternando atividades entre a fisioterapia e a preparação física. Esse é um balanço do departamento médico do Criciúma, o Tigre de Santa Catarina, que enfrenta o Náutico na partida de hoje. O Timbu também está definido, está escalado para enfrentar o líder da Série B.
1: Você já deu uma passada no Domingo Esportivo, brilhantemente apresentado por Alexandre Costa, com participação sua, Marcelo Araújo, que narra daqui a pouquinho, e também de João Vitor Amorim, o cara do Scratch na rede. E o Náutico vem, me parece, o Igor Moura vai falar disso, numa postura, formação diferente, meu caro Raudney Alves.
0: O Náutico escalado para enfrentar o Criciúma. Náutico treinado pelos técnicos Hélio e Guilherme dos Anjos vai a campo com o goleiro Muriel, capitão no gol, camisa de número 1. A defesa formada por Arnaldo, camisa 2. Dupla de zaga tem Gustavo Henrique com a 46 e Léo Índio com a número 15. Matheus Ribeiro veste a 14 e vai jogar como lateral esquerdo. Ele substitui Igor Fernandes, que está suspenso, tomou o terceiro cartão amarelo no jogo contra o Londrina. O meio de campo do Náutico tem Samuel com a 41, Wenderson veste a 8, Luiz Felipe tem a camisa 27, Jean Carlos camisa 20 e o ataque com Derek número 72 e Cauã Maranhão número 19. Repassando o Náutico de Hélio e Guilherme dos Anjos. Muriel 1, Arnaldo 2, Gustavo Henrique 46, Léo Índio 15, Matheus Ribeiro 14, Samuel 41, Wenderson 8, Luiz Felipe 27, Jean Carlos 20, Derek 72 e Cauã Maranhão, camisa de número 19. Uma atualização no departamento médico do Náutico, assim como a gente fez com o Criciúma. Júnior Todinho é atacante, está em tratamento de uma lesão grau 3 na posterior da coxa esquerda, então vai ficar mais um tempo ainda no DM. Dodô, meio campista, está em tratamento de uma lesão grau 1 na coxa direita. Vinícius segue no departamento de fisioterapia, ele também teve uma lesão na coxa. E Paulo Sérgio segue em evolução na parte física no campo. Essas as informações oficiais divulgadas pelo Clube Náutico Capibaribe em relação ao departamento médico. Criciúma e Náutico vai ter arbitragem do Rio de Janeiro. É, a turma do apito lá do Rio de Janeiro. Yuri Elino Ferreira da Cruz apita o jogo, auxiliado por Daniel de Oliveira Alves Pereira e Hugo Filemon Soares Pinto. O quarto árbitro será Edson da Silva, da Federação de Santa Catarina. E o VAR vai ser comandado por Hilbert Estevam da Silva, da Federação Paulista de Futebol. As duas equipes já estão no gramado fazendo o trabalho de aquecimento no Heriberto Rios, a casa do Criciúma. Muita festa da torcida do Criciúma também nos arredores do estádio, recebendo a equipe com sinalizadores. Nesse exato momento, um tempo nublado, 22 graus, a temperatura ambiente em Criciúma, temperatura agradável para Criciúma e Náutico, jogo que a gente acompanha, a bola rola às 4 da tarde e, claro, tudo você vai ouvir aqui na Rádio Jornal. Bom trabalho para você, meu amigo Leonardo Boris.
1: Ótimo trabalho para você, Raudney Alves. Náutico, 13º colocado, 24 pontos. E o Criciúma tá na ponteira, tá com 39, é o primeiro colocado. Daqui a pouco tem o dinâmico, tem opinião. O Igor Moura vai comentar Náutico, Criciúma e o todo do jogo. 3:20.

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4: Na capital pernambucana, 3 horas 22 minutos.
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4: Leonardo Boris. E tem opinião a Rádio Jornal. O Escrete de Ouro tem comentário. O Escrete de Ouro tem o dinâmico. O Náutico mudou o sistema de um 4-3-3 para um 4-4-2. É correto dizer isso? Boa tarde. Ótimo trabalho para você, Dinâmico.
5: Boa tarde, grande Boris. Forte abraço para você, grande jornada esportiva para todos nós. Um abraço forte, um ótimo domingo para a maior audiência do Norte e Nordeste do país. Sim, sim, Boris, está correto dizer que o Náutico hoje está num 4-4-2, assim como esteve na vitória sobre o Londrina, no Eladio de Barros Carvalho, na última quarta-feira, debaixo de um verdadeiro temporal. E um meio-campo, inclusive, que está mais para um losango, né? Eu até elogiei bastante essa formatação de meio-campo, porque o Náutico conseguiu, naquele jogo específico no Estádio dos Aflitos, principalmente o primeiro tempo, né? O segundo tempo a gente tem muito pouco a falar da parte tática, técnica, porque o gramado estava impraticável. Foi mais no coração mesmo, que o Náutico segurou, fez o 2-0, tomou o 2-1 e conseguiu esperar muito bem, com muita maturidade, conseguiu esperar o tempo passar para ganhar mais 3 pontos. Depois de 8 partidas sem vitória. Mas, naquele jogo específico no primeiro tempo, eu considerei que o Náutico conseguiu neutralizar muito bem o meio-campo do Londrina, que, para mim, é o compartimento da equipe do Tubarão, o melhor compartimento, setor de meio-campo. Bons volantes, o João Tavares é um meio interessante, muitas vezes volta o ponta para baixar um pouco para ajudar esse setor de criação. No caso foi o Mocelin, antes era o Iago Teles, antes de ir embora do Londrina. E eu gostei do comportamento do Náutico naquela partida especificamente. A defesa não ficou tão desguarnecida como a gente viu em Maceió contra o CRB, naquele 2-1 que o Náutico perdeu no Trapichão, com o CRB perdendo pelo menos 6-7 grandes chances de gol. Aquele jogo poderia ter sido 4 para o CRB, por exemplo. O Náutico, ele deu muito espaço, principalmente entre volante e zaga, aquele espaço ali que fica entre volante e zagueiro. Pronto, o Danielzinho naquele jogo aproveitou muito, o Mikael aproveitou muito, e me parece que foi algo corrigido pelo Hélio dos Anjos a partir do momento em que ele se vê sem grandes alternativas.

alternativas para a ponta, né? O Hélio já dá para perceber que ele não aguenta mais o Vitor Andrade, pelas falas do Hélio. O Derek vinha jogando de centroavante pela ausência do Paulo Sérgio, custo-benefício muito baixo do Paulo Sérgio nessa temporada, principalmente no Campeonato Brasileiro da Série B. E ele chegou a dizer na entrevista, né? Não, coloquei o Derek de ponta porque foi contratado para isso, ele jogou bem de ponta. Eu só entendo o Derek ter jogado mais centralizado com o Hélio falando isso por conta da ausência de um centroavante. E o Náutico só pôde retornar o Cauã Maranhão, que vive grande fase, depois da eliminação do Piauí na Série D do Campeonato Brasileiro, exatamente para o Maguari, né? Enfim, foi uma formação que me agradou a do Náutico, com o Samuel na ponta de baixo do losango, dando um pouco mais de segurança à dupla de zaga do Náutico, que é uma dupla nova, né? Uma dupla que não se conhece tão bem assim. O Gustavo Henrique e o Léo Índio vão pro terceiro jogo deles juntos hoje contra o Criciúma, tomaram 3 gols em 2 jogos. Não é uma média absurda também, não é uma média boa, também não é ruim, é uma média normal, natural. E quando eu falo sobre sistema defensivo, eu não posso falar só sobre os dois zagueiros. Tenho que falar dos laterais, do goleiro, da marcação que começa lá na frente. E contra o Londrina, me agradou essa marcação que começou lá na frente do Náutico, já com o Derek, com muito pulmão, né? Um jogador que se desdobrou muito, tecnicamente tem muitos problemas, sim, é claro. É um jogador que tem muitos defeitos, não só virtudes, tecnicamente falando. Agora, ele jogando mais aberto pela ponta esquerda, o Jean jogando por dentro, na ponta de cima do losango, com liberdade para cair para o lado direito, porque todo mundo sabe o quanto o Jean Carlos fica confortável em jogar do lado contrário para puxar para a perna boa. Ou seja, joga no corredor da direita, recebeu, cortou para dentro, ele encontra um cruzamento, um passe, uma finalização de fora da área. Esse é o Jean Carlos, e eu concordo tudo que foi dito, até pelo João Vitor agora há pouco no Domingo Esportivo, que o Jean Carlos, ele já entra como reforço, né? Já entra como reforço. O Náutico não pontuou em Maceió, mas ele foi lá e deu uma assistência. O Náutico vence 3 pontos, ou ganha 3 pontos com a vitória sobre Londrina. Ele participa com uma assistência e o gol de pênalti, que teve participação do próprio Jean no pênalti, né, que o Derek sofreu. Então, acredito que para o momento, como o Borassi chegou agora, não sei como é que está o Benjamin Borassi fisicamente falando, e a maior virtude do Borassi é a parte física. É um jogador que não para de correr um minuto, é um jogador muito raçudo, voluntarioso. Repito o que eu falei sobre o Borassi, o torcedor do Náutico, ele vai gostar muito da voluntariedade do atleta. O Guilherme e o Hélio chegaram a falar várias vezes que é um atleta tático, e de fato ele cumpre bem o que é pedido pelo treinador. Agora, tecnicamente, o Borassi vai fazer vez ou outra uma raiva pro torcedor do Náutico, já tô adiantando logo. O Borassi às vezes toma uma atitude errada, ao invés de bater no gol, tenta um passe, ao invés de passar a bola, ele tenta um drible. Enfim, é esse jogador que tem naquela última execução do lance, muitas vezes a leitura errada. Agora, vai tentar, ele vai correr, ele vai brigar, é um jogador que pode se encaixar principalmente desse lado direito do ataque do Náutico, quando a gente já tiver o Náutico com mais segurança no setor de marcação do meio campo e na sua linha defensiva. Eu ainda vejo o Náutico dando muito espaço, e ainda não é coordenada a subida da última linha, ou da primeira linha, né, laterais e zagueiros. Por quê? Primeiro, porque muitas peças foram trocadas com o andamento da Série B. Segundo, hoje o Igor Fernandes está fora, entra o Matheus Ribeiro. O Matheus Ribeiro não é um titular habitual, e quando era na direita. E eu entendo o Hélio colocar o Matheus Ribeiro pela esquerda, porque a gente sabe que o Luiz Paulo passou muito tempo machucado. Então, é um risco muito fora do cálculo o Náutico tentar, contra o Criciúma, no Heriberto Rilse, fazer marcação-pressão. Tentar abafar um pouco a saída de bola do Criciúma. Até pelo fato do Criciúma ter jogadores de boa velocidade que podem atrapalhar o Náutico. Primeiro ponto, William Lepo, ponta direita, como ele é um ala. Bem verdade, é um ala. Agora, se o Náutico dá pressão, nada impediria o Marcelo Hermes, que bate muito bem na bola, inverter uma bola do lado esquerdo para a ponta direita, para a velocidade do William Lepo, ele no mano a mano com o Matheus Ribeiro. O Vagninho, que fez estrago aqui nos aflitos, foi dele o gol de cabeça que deu a vitória do Criciúma na estreia da Série B contra o Náutico. Vagninho é um jogador de boa explosão, boa velocidade. Da mesma forma que ele tem 2 bons volantes que infiltram muito bem, tanto o Eduardo como o Guilobo. O Guilobo tem uma história interessante, que o Guilobo até pouco tempo atrás era futebol de várzea e tal, e ele apareceu bem no futebol catarinense, acredito até no Camboriú, ou foi no Santa Catarina, e o Criciúma olhou uma oportunidade de mercado, contratou o cara para ser uma complementação de elenco, e hoje o Guilobo tá aí titular absoluto, fazendo uma grande Série B do Campeonato Brasileiro, num time que é extremamente encaixado. É um time que leva pouquíssimos gols nesse brasileiro, Criciúma. Haldane e o Boris tinham enaltecido essas
6 vitórias seguidas do Criciúma. E tem outro fato que me chama muita atenção. Numa Série B tão equilibrada, o Criciúma está a 14 jogos sem perder para ninguém. São 14 rodadas seguidas pontuando. 14 jogos sem ser derrotado. Então, é um número expressivo e mostra que o Criciúma está com a confiança em dia e é muito bem treinado e encaixado pelo técnico, o Eduardo Batista. Já falei várias vezes aqui que eu acho que Eduardo Batista, para a Série B, um dos melhores nomes no futebol brasileiro que o mercado pode oferecer. Está mostrando mais uma vez essa probabilidade de acesso do Criciúma. Passa muito pelo trabalho dele, né? Que ganhou confiança da diretoria do Criciúma no ano passado. E muita gente fala, querendo desmerecer o Eduardo, mas toda vez ele bate na trave, fica em quinto. Se isso for um demérito, você me avise, porque você tá sempre ali. Quarto, quinto, terceiro, segundo, primeiro. Quarto, quinto na Série B, tão difícil, até às vezes com orçamentos menores ou compatíveis com times que estão mais abaixo, para mim são trabalhos bem feitos pelo Eduardo Batista, que vem dando azar, sim, vem dando azar. No ano passado, o grande azar dele foi no jogo contra o Cuiabá, em que o Filipinho, que voltou pro Sport, foi expulso ainda no primeiro tempo, né? Na semana em que o Filipinho tinha perdido o irmão, e ele joga com um a menos contra o Cuiabá, perde o jogo e não sobe. Então, de fato, vem tendo que conviver com várias situações muito ruins, traumáticas para a carreira do Eduardo Batista. Mas antes só de terminar aqui o comentário e arrematar sobre o Náutico, onde é que o Criciúma é mais forte? Onde é que o Náutico tem que prestar mais atenção? Pelos flancos, pelos lados. Se é para o Náutico dar um certo espaço para o Criciúma, se é para o Náutico não deixar o Criciúma jogar, deixar um pouco mais de liberdade para focar, foca nos lados, coloca o Luiz Felipe para dar uma ajuda maior para o Arnaldo, para que o Marcelo Hermes, que é uma grande arma do Criciúma, melhor lateral esquerdo da Série B, Marcelo Hermes não ter espaço, porque além dele bater bem na bola, contra a Ponte Preta, o Criciúma venceu 2 rodadas atrás, 2-1 em Campinas, com 2 gols do Hermes, de fora da área. Então, Marcelo Hermes para não bater em gol e para não tentar cruzamentos. Foi o do Hermes, a assistência para o gol do Vagninho nos aflitos. Então, Luiz Felipe vai ter que ter uma responsabilidade muito grande de trancar o lado direito ao lado do Arnaldo. E do lado esquerdo, Criciúma também é forte, porque o Felipe Matheus, quando não é o Otero, um dos dois sempre caem pelo lado direito e fazem uma companhia para o William Lepo. Isso quando não é o Vagninho, saindo da posição de centroavante para jogar e pesar o lado direito. Vai ser importante o Matheus Ribeiro ter o acompanhamento do Enderson. Então, como o Náutico trabalha no losango do meio campo, a primeira linha, o lateral direito recebe a ajuda da ponta direita do losango, que seria o Luiz Felipe, e o lateral esquerdo, o Matheus Ribeiro, recebe a ajuda não só do Samuel, né, o primeiro volante que fica entre os zagueiros, mas também do Enderson pelo lado esquerdo. Aí você pode se dar o luxo de dar total liberdade para o Jean Carlos ficar pela zona intermediária, aquela zona morta, não precisar vir acompanhar meia ou usar o volante adversário para não desgastar, porque quando o Jean receber a bola para tentar puxar um contra-ataque, para tentar organizar a fase ofensiva, ele vai estar com o tanque cheio, com o fôlego em dia, sem a responsabilidade de estar voltando o tempo todo, ele e Cauã Maranhão, nesse 4-4-2 que o Náutico, ou no 4-5-1 que o Náutico deve marcar na fase sem bola nesse jogo de hoje. Ou no 4-4-2, se o Jean Carlos sobrar ao lado do Cauã Maranhão, com o Derek voltando e ajudando pelo lado esquerdo. Como eu falei, quando não for o Enderson, o Derek ajudando na marcação, o lateral Matheus Ribeiro. E sobre o Cauã Maranhão, o Derek, o Jean Carlos, liberdade total para um time que deve tentar usar e abusar da bola parada. Náutico pode ter essa arma contra o Criciúma, apesar de que o trio de zaga do Criciúma é um trio de zaga para lá de experiente e bom no jogo aéreo, né? Criciúma tem o César Martins, o Castan, ex-Sport e o Rodrigo. É uma dupla muito, é um trio, muito experiente. Agora, velocidade não é com eles, tá? São 3 zagueiros lentos, principalmente o Castan e o Rodrigo. O César Martins é um pouco mais ágil que os dois. Se o Náutico conseguir pifar o tempo todo, atacante em velocidade, bola longa, tentando acertar as costas desse trio de zaga do Criciúma, para a velocidade do Cauã Maranhão e do Derek, pode ser que dê certo as coisas para o Náutico, nesse jogo em que não é segredo para ninguém, né, Boris? O Criciúma, ele é favorito, é bem favorito, por tudo. O time hoje do Criciúma é mais forte que o Náutico, o Criciúma joga em casa, vem de 6 vitórias seguidas, é o líder com folgas no Campeonato Brasileiro da Série B e não perde a 14 jogos. Mas nada impede o Náutico de tentar buscar, pelo menos na pior das hipóteses, um ponto na cidade carvoeira. Se o Náutico volta com um empate, maravilha, já começa a pensar com até mais moral para o jogo do Atlético Goianiense. Mas se o Náutico volta com a vitória, aí sim, o torcedor pode começar a sonhar novamente com ambições um pouco mais
pesadas, um pouco maiores do que simplesmente ficar na Série B do Brasileiro. Bora.

0: Marcelo Araújo, irmão.
1: Abração, meu querido Leonardo Borges. Sempre uma alegria estarmos juntos. Aliás, corroborar com você na aula, né? Que Igor Moura dá pra gente de tática, de técnica, de conhecimento. É sempre bom. Não, amigo, nessa aí eu fico na condição de estudante, prestando muita atenção no que Igor fala e os nossos comentaristas também do Escrete de Ouro, viu?
2: Eu vou dar uma de Ralf aqui. Rapaz, vocês estão me deixando constrangido e com vergonha.
0: Não, desculpe a sinceridade. Tô agora nós temos um time de comentaristas titulares, né? Que às vezes João Vitor comenta e às vezes eu comento, há uma necessidade. Agora você pega um time com Ralf de Carvalho, Igor Moura, Sócrates da Silva, desculpem.
1: E o Edinaldo Santos.
0: E Igor, Edinaldo Santos por vezes também.
1: Exato. Pense numa equipe. É por isso, Boris, que a responsabilidade é tão grande, é enorme, né? Quando a gente impõe esse microfone, porque a gente está cercado, ladeado por amigos, por companheiros que estudam muito futebol, conhecem muito de futebol. Boris, você falou sobre emoções e é o que eu espero num jogo como hoje. Por tudo aquilo que o Haldner trouxe nas informações, que o Igor comentou e analisou, por ser a equipe do Criciúma a melhor equipe hoje do campeonato, e não é só em termos de resultados, né? Porque às vezes você tem uma equipe líder da competição, mas uma equipe bem pragmática, que vai somando pontos. Com o Criciúma não é assim. O Criciúma joga bola e soma pontos. E o Náutico viu isso na primeira rodada aqui nos Aflitos, né? Que foi o primeiro baque do Náutico ali no Campeonato Brasileiro da Série B. Mas, Boris, toda situação tem um contexto. E qual é o contexto? O que é que está na mente do torcedor do Náutico agora, nesse instante? Após uma fase muito ruim, o jogo de guerreiros da quarta-feira passada contra o Londrina nos Aflitos. Com muita chuva, com o gramado encharcado, com dificuldades da equipe do Náutico voltar a compreender a identidade que Hélio e Guilherme deram a essa equipe. O Náutico aos poucos está tentando reconstruir essa identidade, retomar essa identidade. Eu prevejo sim um jogo em que o Criciúma, óbvio, vai tentar fazer mais do mesmo do que vem fazendo na competição, e o Náutico que vai tentar ombrear. Eu até falava agora há pouco, Borges, no Domingo Esportivo, de que o jogo de hoje não faz parte do campeonato do Náutico, embora esteja ali inserido. Campeonato do Náutico é justamente isso que o Igor falou agora há pouco. É o Atlético Goianiense mais adiante em casa. É a Ponte Preta fora de casa. É o Ceará da volta. Só para ter um recorte dos três próximos jogos, que tem mais ali a luta do que o Náutico tem hoje. O Náutico hoje não luta pelo G6. Primeiro ele tem que reaparecer no cenário, figurar ali em 19º, 8º, para poder voltar a respirar. E aí o seguinte... emblematicamente, e acredito que Hélio e Guilherme tenham utilizado isso ou durante a semana ou ainda nos vestiários, que é o seguinte, é um recomeço do campeonato. Virtualmente nós terminamos a primeira fase, não tem título, nada, se tivesse o Criciúma seria campeão, né, do primeiro turno, primeira fase, mas isso simbolicamente demonstra, olha, estamos começando de novo, vamos jogar de novo com as 19 equipes da competição. Então, tem tempo? Tem que ter mais disposição, tática, técnica, para conseguir aquilo que o torcedor mais deseja, que é, eu acredito, Boris, que o torcedor hoje, torcedor bem consciente, ele sempre quer ganhar o jogo, sempre quer os 3 pontos, é natural, mas ele não vai ficar chateado se o time empatar ou mesmo se perder, mas tendo atitude, jogando um bom futebol, é isso que ele espera. Resultado é consequência. Um grande abraço, ótima jornada para você, meu querido Leonardo Boris.
0: Tá legal, obrigado, Marcelo Araújo. Deixa eu dar uma passadinha com o garoto de ouro, Haldney Alves. Algumas perguntas, alguns questionários ou questionamentos a você. Júnior Todinho tá se machucando muito, hein, Haldney?
3: Lesão, e é uma lesão mais séria, né? Lesão grau 3 na coxa esquerda. Isso faz com que ele fique mais tempo afastado dos gramados. Ele já não esteve na relação dos jogadores que enfrentaram Londrina.
0: Foi na mesma perna?
3: E hoje está de fora de novo. Foi na mesma perna o quê, Boris?
0: Foi na mesma... foi a contusão que já tinha tirado ele demorou um pouco.
3: O Todinho foi no começo da temporada, né?
0: Não. Sim, mas aí ele teve uma época que ele ficou de fora, lembra?
3: Sim.
0: Agora, recente, né? E aí... Volta. Aí ele voltou.
3: Ele voltou recentemente,
0: isso. Eu vou saber aqui
3: qual foi a perna.
0: De qualquer maneira, se não foi no mesmo músculo e tal, mas é um azar e grau 3 é sério, né?
3: Grau 3 é sério. Você lembra que quando ele voltou, no jogo que ele voltou, eu não,

0: Não vou me lembrar o adversário, mas foi
1: que
0: nos aflitos.
1: Que ele fez o gol, foi contra o Cuiabá.
0: E ele... Não, e mais recentemente, quando ele volta da lesão, ele joga só um tempo, sai, e depois ele joga até o jogo seguinte, contra o Avaí, se não me engano, foi aquele jogo fora de casa. Mas ele saiu contra o Juventude nos aflitos justamente por essa lesão na coxa. Eu só não vou saber... Aqui, foi no joelho, tá? A primeira lesão dele. Então são coisas diferentes. Primeiro foi no joelho, agora na coxa. Pronto, confirmando a informação direitinho pra você. São lesões diferentes. Uma infelicidade pro Júnior Todinho, então, né?
2: Eu acho que foi um estiramento ligamentar no joelho do Todinho. Um estiramento, obviamente.
1: Aí é mais sério ainda.
2: Por ser estiramento, não precisou passar por cirurgia. Eu acho que foi algo...
1: A anterior, né?
0: A anterior foi joelho, agora é coxa.
1: Tá. Então, a questão da mesma perna pouco importa. São duas contusões diferentes. Outra coisa que eu queria perguntar a vocês, a Igor, a Marcelo, por favor, nós temos ainda tempo para conversar. E essa pergunta vai ser direcionada a você para Igor comentar. Com o retorno de Vinícius e Dodô, e acredito eu que Jean Carlos vai jogar junto ao Dodô, e levando em consideração que... o presidente Bruno Becker e também Hélio dos Anjos, no microfone e informações, só vão contratar quando pagar, o time mesmo assim fica forte, Haldney.
0: Pois é, são peças importantes, né? Mas o Igor é a pessoa recomendada para responder melhor do que eu.
1: Não, é porque eu fiz essa pergunta para você, porque o Vinícius... E o Dodô, principalmente o Dodô, ele já vai essa semana entrar...
0: Que a dele foi grau 1, né? Não foi tão grave.
1: Não é muito grave. Eu acredito, Hélio dos Anjos está muito animado com a recuperação do Vinícius.
0: Sim.
1: Que o Vinícius é um cara de pouca contusão. Aí também essa semana já pode até, quem sabe, dar uma melhorada. Não acredito, pro jogo que vem eu não acredito. Mas quem sabe... Quem sabe Dodô, por exemplo, aí sim Igor pode entrar na parada, o Náutico que recebe no domingo próximo, no dia 9, né? Não é próximo.
2: O próximo fim de semana é reservado para a Copa do Brasil, no calendário brasileiro.
1: 4 da tarde, o Atlético Goianiense.
2: Sobre Dodô e Jean Carlos, eles podem jogar juntos, com toda certeza. Sobre Vinícius, é a segunda vez no ano que o Vinícius tem uma lesão que os prognósticos colocam 45, 60 dias, ele volta antes. Mostra o tamanho do profissionalismo e do atleta, né? Como o Vinícius, como ele cuida dele próprio. Tá de parabéns o Vinícius, antecipando os prognósticos mesmo pós-lesão. Deve voltar um pouco antes do estabelecido, do pré-estabelecido pelo DM do Náutico. Então, é um quarteto que, óbvio, que a gente imagina, opa, tem como sair coisa boa daí. Jean Carlos por dentro. Vinícius mais aberto pela direita, apesar da gente saber que o Vinícius prefere jogar pela esquerda. O Dodô pela ponta esquerda e mais centralizado um Cauã Maranhão, é um quarteto interessante mesmo de se imaginar. Agora, é bom lembrar sempre, para quem gosta de fazer esse tipo de prognóstico de time, que é uma situação interessante a depender do jogo, que o Náutico não joga só, né? O Náutico ele tem um adversário do outro lado. Tem que ver, por exemplo, o Dodô, ele vai respeitar o que um ponta precisa fazer hoje no futebol moderno? Quer voltar acompanhando o lateral? Não sei. Se o Dodô se colocar à disposição para fazer o papel tático que o ponta hoje precisa fazer, o Vinícius, que é ídolo da torcida, faz, porque o Dodô não pode fazer. Agora, tem muito a ver com característica do pessoal, do jogador. Vou dar um exemplo aqui. Um jogador que sem bola não tem como. Você pode vir Luxemburgo para tentar treinar ele não vai, porque é questão de indolência, questão até de não gostar de jogar sem bola. O Yuri Castilho, que estava no Sport até pouco tempo atrás. Jogador utilíssimo, muito interessante. O Náutico tentou ele, o Hélio disse isso na coletiva passada, né? Não só o Yuri, como o Perotti também. Mas o Yuri Castilho mudou treinador, passou um, passou outro, no Vitória, no Mirassol, no Coritiba. Todos os treinadores que tentaram colocar Yuri Castilho mais como um ponto esquerdo tiveram problema porque o Yuri não gostava de voltar para marcar. E é do jogador. Tem jogador que não gosta, faz parte, é dele. Agora, às vezes, o outro decide lá na frente. É difícil você ter jogador que decide. O Yuri chegou a fazer alguns gols importantes com a camisa do Sport. E eu tô levando essa situação pro Dodô. O Dodô, ele jogando por dentro, pelo meio, ele não tinha tanta responsabilidade para voltar para marcar. Ok, agora, quem tem que não ter essa responsabilidade é Jean. Porque você vai perder muito se Jean tiver que voltar para marcar o tempo todo o volante adversário. E quando receber a bola, vai estar bem desgastado. Então, será que vai casar o Dodô pela ponta esquerda, Jean por dentro, pela ponta direita, Vinícius? Ou o próprio Dodô pela direita, Vinícius pela esquerda, e um centroavante, seja ele o Derek, ou principalmente Cauã Maranhão, ou o Náutico indo atrás de alguém? A parte boa, Boris, é que com a volta do Dodô, com a volta do Vinícius, quando eu olhei comentando o jogo Náutico e Londrina, no comecinho do segundo tempo, quando eu olhei pro banco de reservas do Náutico, deu vontade de chorar. Porque, horrível, horrível, assim. Características muito reduzidas, gente que a gente sabia que não ia, por exemplo, ajudar muito lá na frente. O Derek, quando saiu, e o Cauã Maranhão também, quando saiu, os dois saíram. O Náutico parou de segurar a bola lá na frente. O Vitor Andrade demorou a entrar no jogo. Quando o Dodô voltar, e Vinícius também, agora imagine só, o Derek vai ficar como opção no banco. O Borazzi vai ser mais uma opção no banco. Se ele jogar com o Cauã Maranhão, o Derek pode entrar no lugar de Cauã quando tiver desgaste de Cauã. Quando o Derek for titular, Cauã Maranhão já vai ser uma arma no banco. E se ele não quiser utilizar Dodô e Jean juntos, ele ainda vai se dar o luxo de ter um Dodô pro banco de Jean Carlos. E a gente sabe que no futebol, principalmente hoje em dia, com essas mudanças da regra, né, para 5 alterações possíveis para um treinador, hoje, banco, mais do que nunca, ganha jogo. Banco decide. E eu acho que o Náutico ele vai robustecer muito bem o seu banco de reservas. E claro, as possibilidades com características diferentes para o Hélio, a partir do momento em que o Borazzi estrear, a partir do momento que o Vinícius voltar de lesão e a partir do momento que o Dodô também voltar de lesão.
1: Obrigado, Igor Moura. Mais uma pergunta para você, Raldinei Alves. Em termos de, vamos fazer um faz de conta, pagou salário. Quantas contratações? 3, 4... Porque a informação, até obtida por você na entrevista coletiva, que já tem gente contratada. Quer dizer, gente apalavrado. Jogador apalavrado, não é isso?
0: Eles nunca falaram em números, né? Exatos. Sempre disseram essa coisa de oportunidade de mercado, pela questão financeira do clube, até porque as contratações elas iriam entrar no mesmo orçamento que o Náutico já tinha do elenco anterior, vamos dizer assim. A janela, porque as saídas tiveram que acontecer para ter chegadas. O Jean Carlos, logicamente, deve ter chegado com um salário um pouco mais alto, talvez ocupando um salário aí de 2 jogadores que saíram. Então, isso é muito relativo às peças que o Náutico vai trazer. Mas, de fato, a gente imagina, pelo que tem se dito pela comissão técnica, que um centroavante deve vir. E outras posições também vão ser buscadas, mas a prioridade no momento é pagar os salários que estão atrasados.
1: Ô Igor, quantos jogadores você acredita, não em números, mas em posições, o que você acredita que seria essencial para o Náutico nessa janela?
2: A prioridade tem que ser o centroavante. Primeiro ponto, prioridade tem que ser o centroavante mais cascudo. Eu estava olhando agora o banco do Criciúma. Criciúma tem Nicolas. O Nicolas não seria titular nesse ataque do Náutico? Com o passado dele de gols. No Criciúma nem tanto, já está mais veterano e tal. Mas eu acredito que o Nicolas seria útil no plantel atual do Náutico, principalmente levando em conta que o Cauã Maranhão acabou de voltar. É uma peça que o Náutico tem que dar minutagem, porque ele pode performar mais até do que vem performando. E o Náutico não teve o Paulo Sérgio quase que em momento algum da Série B. O Paulo já deve estar dando adeus, né, ao Náutico. Então, precisa-se de um centroavante, já que o Derek não é o centroavante, e um centroavante desse naipe. Eu acabei de citar Nicolas. Caio Dantas, o Náutico chegou a namorar, a flertar com a possibilidade dele voltar, seria um atacante para lá de útil pro Náutico. Desse naipe, entendeu? Para mim, urgencial, centroavante, mais um beirada, mais um ponta, e eu acredito que mais um zagueiro que chegue para titularidade. Mais um zagueiro, porque tem Betão no banco, acabou de voltar de lesão, e a gente sabe que tem questão de ritmo, tudo isso. Gustavo Henrique e Léo Índio fizeram um bom jogo contra o Londrina, agora eu acho o Betão mais zagueiro que os dois. O Léo Índio eu vou ficar até calado, porque eu só vi o Léo Índio jogando de volante na Ponte Preta. E mais um zagueiro mais experiente, um zagueiro que chegue com o status de titularidade, até porque todo mundo sabe que o Wanderson e o Matheus Silva, eles não têm mais a confiança plena, me parece, da comissão técnica do Náutico. Não precisa de muito não, viu, Boris? Seria trazer 3 a 4 peças no máximo. Agora, peças que chegassem com um patamar de titularidade ou, pelo menos, para brigar forte pela titularidade desse time.
1: Agora, Raudney, você que é um repórter bem informado, conversa
0: Obrigado.
1: Com suas fontes, a questão salarial, você acha que pode ser resolvido na semana que vem?
0: É uma pergunta difícil. Né?
1: Eu
0: acho que se você perguntar isso para o presidente, ele
1: obrigado,
0: não vai precisar uma
1: obrigado
0: resposta.
1: Obrigado pelo fora, mas é um fora necessário, porque é com o presidente mesmo. É porque as fontes, inclusive quando eu fiz tua folga, falaram, tá se resolvendo na semana que vem, mas essa semana que vem, quando eu fiz tua folga duas quintas-feiras, a sexta-feira,
0: estava
1: se resolvendo na semana que vem.
0: Veja, na semana passada o presidente falou sobre isso e a gente perguntou a ele essa questão. E a resposta ela é muito vaga em relação a prazo, porque o presidente ele deixa bem claro que o clube hoje não tem dinheiro para pagar esses valores que estão sendo devidos ao elenco e aos funcionários. E para ter esse dinheiro, precisa ir buscar fonte nova de renda. E o que seria essa fonte nova de renda? Algum acordo comercial, algum patrocinador novo, algum desbloqueio de valor na justiça. Então, é complicado precisar um prazo em dias, em semanas, em relação à questão salarial, quando a gente está falando de um dinheiro que ainda não existe para o Náutico.
2: Eu acho que o mais próximo do Náutico receber um dinheiro inesperado que eu falo porque não tem prazo, né? Você não sabe que você vai receber dia 15, dia 20, até para você explicar isso pro elenco. Me parece que é aquele dinheiro da Odebrecht, né? Que tá na justiça.
0: Tá congelado lá há um tempo, né?
2: Uma parte daquele valor vai pro futebol e a outra vai pra recuperação judicial, mas tem uma pequena parte, uma parcela que vai pro futebol e por ser um valor robusto, valor milionário, né? 20 milhões, algo assim, seria algo que resolveria a atual situação do Náutico com o elenco.
0: E é algo que o Náutico sabe que vai chegar em algum momento, é um
2: mas
0: dinheiro...
2: Não sabe quanto.
0: Exatamente, o Náutico sabe que esse dinheiro vai aparecer para o clube em algum momento, mas quando? Não dá para precisar se é semana que vem ou ano que vem, é muito
2: as
0: complicado.
2: As contas que chegam na porta do elenco, pessoal que cobra... Não pergunta, tá pra receber o dinheiro da Arena? Tá bom, a gente espera, né? As contas continuam chegando, né, Boris?
1: Não, é verdade, não tenha dúvida disso. E é um dinheiro que você tem, mas não sabe quando vai sair. Pode sair amanhã, como pode sair daqui a 1 ano, 2 anos.
0: Exatamente, Boris,
1: esse é o problema.
0: Perfeito.
1: Esse aqui é o problema. E você tem o seguinte, já tem uma promessa equacional de uma grande parte ir para recuperação judicial, entendeu? Você ficaria, pelo que o presidente Bruno Becker conversou com a gente, parece que foi quando João Vitor estava de férias, que eu fiz o fórum esportivo, que o presidente veio e você estava, Raudney, ele ia pelo menos ficar com 8 milhões, lembra disso?
0: Sim, sim.
1: Desse dinheiro para poder investir, só que ele esperava que esse dinheiro fosse liberado mais rápido.
0: Você vê, desde o começo do ano já existia a expectativa, a perspectiva mesmo desse dinheiro estar na mão do Náutico, né? E a gente já vai para o mês de agosto e até agora esse dinheiro não virou realidade. É apenas um dinheiro que o Náutico conta para um futuro que a gente não sabe quando vai ser esse futuro.
1: E com detalhe, né? Um dinheiro já pelo Tribunal de Justiça de Pernambuco já liberado, né? Sem problemas, liberado não, sem problemas para a liberação, mas a briga Odebrecht, governo do estado, é que atravanca esse dinheiro.
0: Pois é.
1: E o Igor foi muito feliz que o único dinheiro a ser visionado pelo Náutico é esse.
2: Porque até parceria nova, no momento que as equipes estão entrando em campo, mas até parcerias novas que o Náutico possa fazer, Acredito que não vai chegar ao valor da folha, né? Ou de duas folhas, que é o que o Náutico me parece que tem com funcionários. Mas será que o Náutico consegue fazer uma parceria de hoje para daqui a 10 dias para conseguir prospectar 3, 4 milhões? É difícil, a gente está falando de um valor robusto, né? Aí tem que ver aí com o Reebok, não sei, a questão do naming rights dos aflitos, se tem como antecipar, adiantar alguma coisa, sabendo que a Série B do ano que vem, se o Náutico ficar, pode pagar novamente o mesmo as cifras que o Náutico conseguiu esse ano, que foram boas cifras em comparação com o ano passado. O presidente está lá para resolver esse tipo de coisa, é, né, verdade. Boris? Agora precisa ser criativo e é algo muito difícil, porque ao mesmo tempo que a gente fala, a situação parecida com a do Santa, ao mesmo tempo que a gente fala, tem que pagar o salário dos caras, mas tem que contratar. Pô, tu quer o quê, pô? Quer que contrate, tu quer que pague salário, porque até onde eu saiba não tem árvore de dinheiro, porque se tiver eu vou querer uma mudinha.
1: Você é prova em conteste do que o presidente Bruno Rodrigues falou pra você, né? Que você não pode repetir, né?
2: Mas
1: se virando, mas serve de exemplo, né?
2: O termo se virando com a nomenclatura mais engraçada.
1: Entendeu? E realmente... porque o homem sério, e ele vê esse problema, e no caso eu digo isso para Bruno Becker, para Matheus Soutomayor, para Bruno Rodrigues, que comprovadamente são homens sérios, é claro que isso incomoda. Você tem um treinador como o Hélio dos Anjos, se referindo ao Náutico, rapidamente que eu vou passar para o Marcelo Araújo, que diz, eu não admito trabalhar com salário atrasado. Ele falou isso ou não falou?
2: Até o Deleber falou, sim. Até então, porque dificulta o trabalho dele, né? Dificulta o trabalho dele.
1: Então, pronto. Bom, o papo foi ótimo, amigo, mas... Amigos. Mas Marcelo Araújo tá aqui no meu ponto falando assim, ó, tem que trabalhar, quero trabalhar. Ele não se meteu no debate... Já debateu muito, né, Marcelão?
3: Ah, eu tava curtindo aqui.
1: Você debateu muito hoje.
3: 3 horas.
1: Você hoje filosofou. Vamos lá. Oi, fala.
3: Não, tranquilo, vamos nessa.
1: Vamos nessa, então. 2 minutos faltando para as 4 da tarde. O que é bom passa rápido, mas vem jogo. Criciúma e Náutico. O comando é dele, aquele que todo mundo gosta.
4: O âncora amigo trouxe para você a pré-jornada esportiva, 20ª rodada da Série B do Campeonato Brasileiro. Retorno virtualmente falando do estádio Heriberto Ilse, Criciúma e Náutico. Você acompanha com os craques do Scratch de Ouro. Onde quer que você esteja, muito obrigado pelo carinho da audiência. 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Vamos juntos com o Scratch de Ouro, equipe esportiva que tem a coordenação do maior gol do mundo, Haroldo Costa. Mais informações, equipes perfiladas, protocolo CBF para a 20ª rodada da Série B. Vem aí o garoto de ouro do Scratch. Fazia tempo, grande abraço, meu amigo Rodney.
0: Um grande abraço, meu amigo Marcelo Araújo, para você e para todo mundo que está nos acompanhando aqui na Rádio Jornal em mais uma grande jornada esportiva. As equipes estão perfiladas no gramado para a execução do hino nacional brasileiro e também do hino do estado de Santa Catarina. O Náutico hoje com uniforme todo branco, camisas, calções e meiões e detalhes em vermelho. O Criciúma com camisas amarelas e listras pretas na parte da frente, calções e meiões pretos. O Criciúma, do técnico Eduardo Batista, líder do Campeonato Brasileiro da Série B, vai a campo com Pedro Santos, William Lepo, Rodrigo César Martins, Marcelo Hermes, Luciano Castan, Eduardo, Gui Lobo, Felipe Matheus, Otero e Vagninho. Já o Clube Náutico Capibaribe, de Hélio e Guilherme dos Anjos, tem Muriel, Arnaldo, Gustavo Henrique, Léo Índio, Matheus Ribeiro, Samuel, Wenderson, Luiz Felipe, Jean Carlos, Derek e Cauã Maranhão. Arbitragem do jogo de Yuri Elino Ferreira da Cruz, auxiliado por Daniel de Oliveira Alves e Hugo Filemon Soares Pinto, trio do Rio de Janeiro. O quarto árbitro será Edson da Silva, da Federação de Santa Catarina. O VAR vai ser comandado por Hilbert Estevão da Silva, da Federação paulista de futebol, Marcelo Araújo.
3: Tá certo, ótimo trabalho pra você. Você já discordou tudo que tinha discordado do debate, né, amigo?
0: Já.
3: Então tá certo, então vamos pra frente. Nosso querido Raul Diney Alves.
0: Nosso comentarista tá querendo nos derrubar aqui.
3: O garoto de ouro do Scratch. Falta um minutinho pra bola rolar no Heriberto Ilse. Igor Moura, o quarteto da arbitragem, aliás, o quinteto, capitaneado pelo Yuri Elino Ferreira. O jogo também entregue. Um grande abraço ao dinâmico do Scratch. Igor Moura. E aí, Igor?
2: Grande, Marcelão. Boa jornada pra você também, amigo. Gosto dele. Gosto, é um árbitro jovem, né? 34 anos. Lembro de poucos erros grosseiros do Yuri. E o mais interessante é que é um árbitro que geralmente, claro que às vezes você tem que moldar o jogo à sua maneira quando o jogo tá muito picado e muito pegado, né? Até pra você ter controle sobre 22 atletas em campo, comissão técnica, reservas, tudo. Agora, geralmente o Yuri Elino, o carioca, ele deixa o jogo seguir. Ele deixa o jogo rolar, não é todo encontrãozinho que ele apita a falta, porque quando isso acontece, o jogo fica muito chato. E é o que eu gosto dele. Ele é um árbitro que costumeiramente deixa o jogo rolar e tomara que ele faça isso hoje, até porque o Criciúma tem um tal de Otero, né? Se o Jean Carlos está no Náutico, o Otero batendo falta no Criciúma bate a melhor até falta do que Jean Carlos. Então, quanto menos bola parada, melhor.
3: Exato, Igor Moura, o dinâmico do Scratch, 20ª rodada da Série B do Campeonato Brasileiro de Futebol. Você acompanha conosco. Tem o plantão esportivo do nosso querido Leonardo Boris, que depois assume o resumo final. Tá bonita a casa, né, Raldinei? O torcedor do Tigre está dando o apoio, é óbvio, merecido, é o líder da competição, né, Raldinei?
0: Exatamente, e o apoio vem desde a chegada dos atletas ao estádio, sinalizadores, o pessoal recebendo ônibus com muita festa. A cidade de Criciúma está empolgada com essa Série B que o clube está fazendo.
3: É o Tigre Carvoeiro, extremo sul do Brasil, Santa Catarina. Tudo pronto para o início da partida. Tudo pronto para o Náutico tentar mais pontos em casa. O Cauã Maranhão, número 19, a joia da base, cria do CT da Guabiraba. Um dos valores alvirrubros que renasce para o futebol. Cauã Maranhão fez uma grande Série D, vestindo a camisa do Piauí na quarta divisão do futebol nacional. O árbitro observando tudo, está atento a tudo, talvez até mais atento do que o necessário, observando tudo, porque já passa um minutinho das 16h. Vai começar a partida na 20ª rodada da Série B do Campeonato Brasileiro. Apita o árbitro!

0: junto com você, vivendo as emoções da Série B. Náutico com o poder da bola do campo defensivo, vem com o Gustavo Henrique, de perna canhota ele recua, fica pro goleiro Muriel, tem uma linha de três ali, pressionando a saída de bola do Timbu, de perna canhota ele tenta a ligação direta, buscando Derek no campo de ataque, vai subindo primeiro, cortando o Rodrigo pela equipe do Criciúma, rebate, a bola cai no campo direito defensivo do Náutico, vem com o Arnaldo, Arnaldo para, recolhe de perna direita, já lança adiante, tenta de cabeça o Jean Carlos, acaba não segurando a bola, Eduardo toca curtinho, a bola fica no campo defensivo esquerdo com César Martins, desce até o goleiro Pedro Santos, jovem goleiro da equipe do Criciúma, 21 anos de idade. Opa, vivendo perigosamente na zaga, perde a bola a equipe do Criciúma, fica com a posse do Matheus Ribeiro, Matheus Ribeiro recua, vem com o Gustavo, Gustavo Henrique, desce até o goleiro Muriel, primeiros instantes de jogo no Heriberto Wilson, Náutico e Criciúma, Criciúma e Náutico na 20ª rodada, Muriel no campo defensivo, você pode perceber, ó, os jogadores vão avançando da equipe do Criciúma, avançando e pressionando a saída de bola do Náutico, recuperação, aí tá no impedimento, estava lá na frente o Vagninho, vai ser cobrado o impedimento, é infração, né? Vem o Náutico no campo defensivo agora com o Arnaldo, vai saindo pro campo de jogo, perna direita, faz a inversão, vai aparecendo pelo outro lado, Clube Náutico Capibaribe ainda no campo defensivo, tem dificuldade para sair pro campo de jogo nesses instantes iniciais da partida. Eduardo, rebote, bota no campo de ataque da equipe do Criciúma, tentando o Vagninho, a bola vai saindo, último toque do jogador do Criciúma, a bola acaba saindo em tiro de retorno para a equipe do Náutico. Ontem, você acompanhou aqui com o Scratch de Ouro, a derrota do Santa Cruz para a equipe do Figueirense, 1-0, jogo na Arena de Pernambuco, com Alexandre Costa, Sócrates da Silva, Igor Moura, Raldinei Alves e também o Alex Santos. 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
2: E a hora de sair o Alexandre Pato, viu?
0: Ah, não. E pintou na tela um Santos ainda, mas já foi, viu, Igor Moura? Ainda bem, já foi. Olha o Vagninho tentando recolher pelo campo de ataque da equipe do Criciúma, no bate e rebate, o Anderson recupera a bola, toca com o Derek, vai avançando pelo setor esquerdo, pediu falta, o árbitro marcou. Marcou falta em cima do Derek, o árbitro da partida, Raldinei.
3: A falta foi no lado esquerdo de ataque da equipe do Náutico, o Derek levava a bola até perto da área adversária, foi derrubado, ficou no chão, falta a favor da equipe do Timbu.
0: 2 minutos e meio da primeira etapa, Criciúma e Náutico vão empatando por 0-0. Tem falta o Timbu, vai o Jean Carlos para a cobrança, fica no setor esquerdo, bem distante da entrada da grande área. Mas a gente sabe o quanto essa perna canhota, o quanto ela coloca essa bola lá dentro na condição de fazer gol. Um pouco mais adiante foi assim o primeiro gol do jogo contra o Londrina, né? Que o garoto Cauã Maranhão botou pra dentro de cabeça. Vai o Jean Carlos para a cobrança da falta. Aos 3 minutos da primeira etapa, Náutico e Criciúma. Perna canhota na bola, viaja pelo alto, quem sobe de cabeça, subiu Gustavo, afasta Luciano Castan, bem posicionado. Bola com o Arnaldo no campo defensivo, ele recua. Vai para a jogada de segurança com o goleiro Muriel no campo defensivo do Timbu. Só tem ele e o Arnaldo, ele pede a zaga. Aí o Léo Índio se aproxima, ele diz, cadê? Tem que ter com quem jogar, não dá pra ligação direta. Vem com o Léo Índio, ele vai avançando lentamente, preguiçosamente, aparece por ali o Felipe Matheus, agora sim toca com o Gustavo Henrique recua, vem com o Léo Índio, e a interceptação da equipe do Criciúma, não pode cochilar, não pode dar bobeira, Léo Índio, toca um pouco mais na frente com o Anderson, aos 3 minutos e meio do primeiro tempo, bola no setor esquerdo, vem com o Matheus Ribeiro, ele recolhe de perna direita, faz a jogada de segurança do campo defensivo com o Léo Índio de perna direita, faz o levantamento buscando o campo de ataque, a interceptação agora do Eduardo, vai o Marcelo Hermes, acaba aparecendo do campo de ataque, o Anderson briga pela bola, recolhe de perna direita, acaba recuando para o goleiro Muriel. 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
0: Jean Carlos, o campo de ataque, ele serve Derek na entrada da grande área, a perna canhota vai fazer o lançamento, ele para, observa seu ofensor, cruzamento na área, com muita força ela cruza toda a extensão da pequena área e sai do outro lado, Raldinei.
3: Foi forte demais, né? O Derek cruzou pra ninguém, a bola passou por toda a área, saiu lá na linha lateral. Posse de bola favorável à equipe do Criciúma no seu campo defensivo.
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3: Zé Gavião.
0: Zé Gavião.
2: Nos estádios por aí, já todo mundo me chamando de primo por causa dele.
0: Que beleza, né, Igor? Gostou, amigo?
2: É, Fazer o quê? Só a plástica pra resolver.
0: Fica tranquilo. É isso mesmo. E você confere comigo o tempo e o placar da partida. Você conferindo o tempo e o placar da partida, são decorridos 5 minutos e meio da primeira etapa. Do Heriberto Rios, em Santa Catarina, vai avançando. O William Apple vai fazer o lançamento na área, tem dois pela frente. O Anderson recolhe a bola, vai saindo com categoria, puxado é falta a favor da defensiva alvirrubra. 5 minutos e 40 da primeira etapa, em nome do Feijão Turquesa. Criciúma 0, Náutico também 0, é Série B, Leonardo Boris.
4: 8 minutos da primeira etapa, São Bernardo 0, Ceará 0.
0: Junto com você, acompanhando pela Série B do Campeonato Brasileiro de Futebol, 20ª rodada, Náutico no campo de ataque, tocou por último o defensor da equipe catarinense. Arremesso manual para o Timbu, 6 minutos, ninguém aparece para a cobrança. Vai lentamente, preguiçosamente, sem pressa alguma, Arnaldo para a cobrança do lateral. Timbu no campo de ataque, aos 6 minutos ele toca curtinho, faz a tabelinha, quem aparece, Cauã Maranhão, vem com o Arnaldo. Ele recua, vai sair para o jogo, agora volta do campo defensivo com Gustavo Henrique. Na grande laranja do campo ele vai evoluindo, perna canhota, toca curtinho, toca com o Anderson, é acossado pelo seu adversário, o árbitro para e marca falta em favor da equipe Timbu. 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
0: Olha o Jimbu no campo de ataque, buscando a concatenação com Cauã Maranhão. Sobrou Arnaldo, faz o lançamento, perna direita na bola, viaja pelo alto, passou pelo Derek. Sobra ainda pelo lado esquerdo, Matheus Ribeiro, ele puxa para a destra, solta no meio, o Anderson vai bater, perna direita, a bola passa à direita da meta do Pedro Santos. Um bom chute, uma boa pontada aí do Anderson, hein, Raldinei?
3: A bola sobrou no lado esquerdo com Matheus Ribeiro, que fez o passe para o Anderson na intermediária. A tentativa do chute de perna direita acabou a bola saindo no canto direito da meta defendida pelo goleiro Pedro Santos. Tiro de meta a favor do Criciúma.
0: 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Haroldo Costa, Ralf de Carvalho, Raldinei Alves, Igor Moura e Leonardo Boris, que vai até o resumo final até às 11 da noite. 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
1: Campo defensivo, César Martins, ele toca do seu lado esquerdo, vem com o Luciano Castanho, ele para, observa o Náutico, tem uma linha de três ali, pressionando também a saída de jogo da equipe catarinense. Vai sair com os pés, Pedro Santos, de perna direita, interceptação, Gustavo Henrique tentando do campo de ataque, agora com o Ederson com o Derek, vão se entendendo bem, ele vai avançando pelo lado esquerdo de ataque, tem dois no seu encalço, ele para, observa, toca por último na bola, ela sai em arremesso manual. Igor Moura, 8 minutos da primeira etapa, qual é a do Náutico na partida até agora, Igor?
2: Gosto do jogo do Náutico até aqui, 8 minutos que o Cristiúma se aproximou muito pouco da meta do Muriel. O Náutico tem tranquilidade na saída de bola também, sem vergonha de recuar, de fazer com que o Criciúma, com suas peças de ataque, cheguem próximas para o Náutico depois ter espaço, né, na construção da fase ofensiva. Até aqui eu gosto do jogo do Náutico, um jogo estudado dos dois lados, mas o Náutico se aproximou mais da meta do goleiro Pedro do que o Criciúma da meta do Muriel.
1: Elogiar aqui os números do Náutico, né? O padrão branco, uniforme todo branco, com os números azuis bem visíveis. Agora do Criciúma é brincadeira, o cara botou lá um branco no amarelo, né? É por aí,
2: se ele,
1: né,
2: coloca um quadrantezinho preto para o número branco, já que eles são tricolores, né? Preto, exato, branco e amarelo, tinha resolvido.
3: Eles quase acertaram, né? Porque na parte de trás não tem listras onde ficam os números.
1: Isso.
3: Mas aí botaram branco no amarelo e estragou
1: exatamente
3: tudo.
1: Exatamente. São os caras aí, os designers, os caras estudam.
2: E elogiar o gramado do Heriberto Rilse, né? O gramado do Heriberto Rilse é um tapete. Exato. Coisa linda, assim.
1: Exato.
2: Muito bem cuidado o estádio.
1: É isso, é o líder da competição até agora, o time do técnico Eduardo Batista. 9 minutos e meio do primeiro tempo, Timbu, a bola no pé com o Anderson. O Anderson tenta a saída de jogo no campo de adiantado agora com o Arnaldo. Arnaldo para Giancarlo, chegou a primeira zaga. O César Martins acabou tocando para fora, arremesso manual em favor da equipe Timbu. E você confere comigo o tempo e o placar da partida. Os botões mágicos de Emílio Bezerra, Guga Laruso, Eduardo Silva, equipe de Jair Ventura, Fabiano Lopes e Josenberg Oliveira. Em nome do Feijão Turquesa, você confere o tempo e o placar do jogo. São decorridos 10 minutos da primeira etapa no Heriberto Ilse, sul do Brasil, Santa Catarina. 0 para o Criciúma, 0 para o Náutico, Leonardo Boris.
4: E a Série C também interessa. Time pernambucano que é o Santa Cruz, Brusque 0, Ituano 0, Ipiranga 0, Barra 0.
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1: Araújo. Acompanhando a Série B, Maranhão de longe, a bola passa por cima da meta do goleiro e houve toque, experimentou o Calmã, viu, Haldinei?
3: É, e conseguiu descolar um escanteio para o Náutico. A tentativa da finalização foi de fora da área, Calmã Maranhão de perna direita, a bola desviou no meio do caminho, escanteio para o Náutico no lado esquerdo de ataque, Jean Carlos na cobrança.
1: Aos 10 minutos e meio da primeira etapa, Náutico e Criciúma vão empatando por 0-0. Igor Moura já adiantou, está gostando da postura do Timbu frente ao líder do Campeonato Brasileiro da Segunda Divisão. Jean Carlos para a cobrança, perna canhota na bola aos 11 minutos, viaja pelo alto, quem sobe de cabeça, afasta Luciano Castanho, bem colocado, acaba sobrando com o Anderson, vai pelo lado direito do Timbu, ele vai tentar se mexer para o lado direito, para frente, acabou não dando, a porta está fechada, ele recua, vai recomeçar jogo no campo defensivo, bola com o goleiro Muriel, era Arnaldo que estava ali servindo ao goleiro Muriel, campo defensivo do Timbu, vai saindo para o jogo para o próprio Arnaldo. Arnaldo toca agora com o Anderson, desafogou um pouco agora a marcação, ele solta no lado direito, quem aparece? O Léo Índio gira o jogo, Arnaldo já se posicionou na sua, vai tentar ir pra frente, não consegue, porta fechada, recua, vem com o Léo Índio novamente, Léo Índio frente ao Vagninho, perigoso o Vagninho, fez gol no Timbu no jogo da ida, né? Estreia do Timbu na Série B. 11 minutos e meio, bola com Pedro Santos no campo defensivo, o goleiro da equipe do Criciúma de perna direita, tentou fazer bonito, joga diretamente pra fora, arremesso manual para o alvirrubro da Conselheiro Rosa e Silva. 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
1: 12 minutos da primeira etapa. Criciúma e Náutico vão empatando por 0-0. É primeiro tempo de jogo. Você acompanha aqui no som do Scratch de Ouro. Náutico tentando pelo lado direito. Aparece o Cauã Maranhão. Faz a tabelinha. Toca por último no Marcelo Hermes. A bola acaba saindo e arremesso manual para a equipe pernambucana. 12 minutos da primeira etapa. 0-0 é o placar de momento. Jogo bom, jogo movimentado. Arnaldo, ele vai alçar a bola próxima ali à grande área. Todo mundo marcado. Ele observa, vai passando. 1, 2, 3 segundos. Agora sim, com Cauã Maranhão no bate e rebate. Toca por último no Marcelo, a bola acaba saindo em arremesso manual, Arnaldo já cobra, vai tentar novamente o Timbu no campo de ataque, faz a tabelinha, Luiz Felipe aparece, sobra novamente, a bola expande.

0: dominada pelo jogador da equipe do Criciúma. Aí o Jean Carlos tentou a jogada bonita de calcanhar, afasta Luciano Castan. A bola fica no campo defensivo do Timbu. Quem recolhe? O Luiz Felipe, acaba aparecendo Léo Índio. Léo Índio lá pelo lado direito. Vai erguer a bola, sobrou primeiro pro Marcelo Hermes. Faz o lançamento, o Wagner no campo de ataque, ele vai correr. Tem dois na sua frente, consegue o passe. Frente a frente, e o jogador fica reclamando de falta ali. Bota a mão no rosto, houve algo por ali, Raldinei?
1: Sem falta, né? Tirou na boa a defesa do Náutico com o Matheus Ribeiro e com o Gustavo Henrique.
0: E agora o árbitro para porque está caído, estatelado. A gente fica até com medo quando o cara se estatela assim, joga os braços para trás, mas nos parece que não é algo de tão grave assim. Pelo menos a impressão que fica, se bem que o Muriel está chamando, né? Jogador da equipe do Criciúma, aos 13 minutos e meio da primeira etapa. 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
0: E aí, motivos para preocupação ali no Otero, Haldane?
1: Tocou o cotovelo, né? Me parece do Gustavo Henrique. O cotovelo dele tocou no rosto do Otero. Mas eu sei que falando, olhando de fora, é muito mais fácil. Na imagem, não me parece uma intensidade para isso tudo que o Otero está fazendo. Mas repito, eu tô aqui no ar-condicionado dando pitaco na dor do cara que tá caído no gramado.
3: Não, machucou porque foi um impacto um pouco mais forte do antebraço do Léo Índio. O Léo Índio olhando pra bola, num gesto normal, natural, ele, de equilíbrio, o antebraço dele bate na altura da sobrancelha, do olho do Otero. Machucar, machucou, porque foi uma pancada firme, mas sem vá, foi acidente de trabalho. Nem amarelo e nem falta no jogo, porque a bola já estava sob posta defensiva alvirrubra.
1: Já está de pé o Otero, tudo certo com ele. E de fato, o Igor tem razão, foi o Léo Índio, não o Gustavo Henrique.
0: Tá certo, valeu Raldinei, valeu Igor. E você confere comigo o tempo e o placar da partida. Olha o Gavão cantando alto. 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São decorridos 15 minutos da primeira etapa no Heriberto Ilse. Placar fechado até agora. O líder da competição, o Criciúma contra o Náutico. Jogo 0-0, Leonardo Borges.
4: Campeonato Brasileiro da Série A, Bahia 0, Corinthians 1, Cruzeiro 0, Botafogo 0. Primeiro tempo de bola rolando.
0: Bola com o Timbu no campo ofensivo. Anderson acabou tocando no jogador da equipe do Criciúma aos 15 minutos e meio do primeiro tempo. Anderson, antes da linha que cruza o meio, faz a tabelinha agora com o Jean Carlos. Jean Carlos rápido, astuto, vivo no jogo, acaba perdendo a bola. A bola fica, recuperação do Timbu, vai com o Derek pro campo de ataque, pode servir, serve o próprio Jean Carlos, bateu, a defesa do goleiro, retornou, calma, Maranhão, bateu, defendeu novamente Pedro Santos. Quase que o Timbu abre o placar no Heriberto Wilson, Raldinei.
1: Primeiro um chute de Jean Carlos, daquele estilo, a lá Jean Carlos, de fora da área, perigou. O goleiro espalmou para o lado direito dele, na sobra, Cauã Maranhão tentou a finalização, o goleiro espalmou de novo e nessa segunda tentativa a bola saiu pela linha de fundo, tem escanteio, Náutico, Náutico está no ataque.
0: Jean Carlos para a cobrança, 16 minutos da primeira etapa, o Timbu está em cima, está tentando abrir o placar do Heriberto Wilson, perna canhota na bola, afasta a zaga, Igor Moura, o Timbu bem no jogo. No bate e rebate, acaba sobrando. Olha o Timbu, ainda no campo de ataque. Matheus Ribeiro requentando para Luiz Felipe. Afasta a zaga. Bom momento do jogo no Náutico, né, Igor?
3: Bom momento, porque sofre muito pouco, né? O lance de maior perigo foi agora, quando a defesa do Náutico deu vacilo e deixou o Wagninho atacar o espaço nas costas da linha de defesa do Náutico. E na velocidade, vão perder todas, né? Não pode deixar o Wagninho tomar a dianteira nessa bola longa. O Muriel também tem que estar atento sempre para, se precisar, sair do gol. Mas em finalizações, em criação de jogadas, o Náutico, por enquanto, está na frente, melhor do que o Criciúma. Vamos ver o Tigre.
0: Olha o Otero, perigoso, perto da direita na bola. Aquilo que Igor alertava no início. Pode deixar ele solto, não. Tem uma pancada na perna direita, né, Haldane?
1: Teve espaço, chutou, a bola subiu demais, saiu pela linha de fundo. É tiro de meta para o Náutico.
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0: Aos 17 minutos da primeira etapa, Cauã Maranhão faz a parede para o Jean Carlos. O árbitro parou. Que é que ele marcou ali, Haldinei?
1: Eu também não entendi essa, não. Se foi um toque de mão na hora que o Cauã dominou, eu não vi isso, não. Tá? Eu vi o Cauã dominando no peito, ali no peito para a barriga. Tanto é que o Cauã fica revoltado. Mas me parece que ele deu isso mesmo, falta a favor do Criciúma pelo domínio do Cauã Maranhão. O árbitro interpretou que foi mão.
0: Rodrigo no campo defensivo faz o lançamento buscando Marcelo Hermes na extrema esquerda da equipe do Criciúma. Ele consegue alcançar a bola antes de sair. E a bola acabou cobrindo ali o Gustavo Henrique, o que quer dizer que veio muito alta. Cruzamento, afasta Gustavo Henrique. Ele parou com a destra, de perna canhota, já faz a ligação buscando o Derek. Chegou primeiro Luciano Castan, afastando. Vai pro campo de ataque agora com o Eduardo pela equipe do Tigre Catarinense. Ele faz a tabelinha com o William Lepo. O William com o Eduardo novamente recua, vai recomeçar o jogo com o César Martins. De perna canhota ele recua, vai recomeçar lá atrás com o goleiro Pedro Santos. 18 minutos da primeira etapa. Criciúma e Náutico vão empatando por 0-0. Ele vai sair pelo meio, bola agora com o Rodrigo. Rodrigo serve pelo lado esquerdo do Eduardo. Ele vem buscar jogo, fica orientando. E o árbitro acaba parando, está sinalizando algo. Tem alguém caído no campo de jogo defensivo do Timbu. Raldinei Alves.
1: É, já entra o pessoal do departamento médico do Náutico para ver o que é que tá havendo com o atleta que tá caído. É o Luiz Felipe mesmo, volante da equipe do Náutico, tá caído, tá com a mão na cabeça e o pessoal tá checando ele lá.
0: É tempo para Igor Moura, 18 minutos e meio, jogo bom até agora, né, Igor?
3: Jogo bom e o Náutico tá encontrando espaço por dentro, né? Se não tem tanto espaço pelos lados, teve um ou outro escapada boa do Derek pelo lado esquerdo, Náutico pode e deve tentar aproveitar um pouco mais esse confronto do Derek com o zagueiro pelo lado direito do Criciúma, que é exatamente o César Martins, que é mais lento que o Derek. O Náutico está encontrando por dentro. Quando o Náutico troca rapidamente os passes, o Jean Carlos está conseguindo entrar na intermediária sempre em condições de tocar a bola para alguém ou finalizar de fora da área, como foi na melhor chance do jogo até aqui. Então, o jogo até aqui, melhor para o Náutico do que para o Criciúma. E o Náutico tem um início de jogo melhor até do que eu esperava, dadas as dificuldades de se enfrentar o Criciúma embalado no Heriberto Rios.
0: É, me parece que não vai dar para o Luiz Felipe. Já tem gente ali no aquecimento, né, Haldanei?
1: Que coisa, né? O Luiz Felipe saindo de maca. E é o Borazzi que está ali na beira do gramado. Pois é, estreia forçada do Benjamin Borazzi, o argentino, vestindo a camisa do Náutico dentro de campo pela primeira vez. Sai Luiz Felipe, volante, com a 27. Entra o atacante Benjamin Borazzi com a camisa de número 24.
0: Dá tempo de ouvir Igor Moura. Não é bem a estreia que se esperava, mas decorrer do jogo aconteceu, né, Igor?
3: É bom porque o Borazzi está estreando, né? Está quebrando aquele gelo, vai agora começar a jogar, mostrar o futebol dele para a torcida. Agora, é ruim porque eu estava gostando do Náutico em campo. A estrutura em campo do Náutico estava bem, o Luiz Felipe estava ajudando muito o Arnaldo pelo lado direito. O Criciúma não conseguiu assustar uma vez sequer o Náutico até aqui, muito por conta da estrutura e da escalação definida pelo Hélio dos Anjos. O Borazzi entra com a responsabilidade bem parecida, né? Ajudar no lado direito com a sua velocidade e também no jogo sem bola. Tem pulmão para isso, mas tem características diferentes do Luiz Felipe. Vamos torcer para que o Náutico continue jogando o que vinha jogando até aqui.
0: Olha o Otero no campo de ataque pela equipe do Criciúma, aos 20 minutos e meio ele faz o lançamento em versão do jogo pelo lado direito, vai avançando, William Lepa, a bola acaba saindo em tiro de retorno para Muriel. E você confere o tempo e o placar da partida. 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São decorridos 21 minutos da primeira etapa no Heriberto Ilse, 20ª rodada da Série B. Criciúma 0, Náutico também 0. Boris.
4: Primeiro tempo de bola rolando, resultado bom para o Náutico. São Bernardo abre o placar. São Bernardo 1, Ceará 0.
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0: 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Olha o Otero, o campo de ataque da equipe do Criciúma foi tocado por baixo. Chegou tocando ali o Derek, foi falta, né, o Haldinei?
1: O Derek deu só um toquezinho ali atrás do pé do Otero e o Otero ficou caído, falta a favor do Criciúma.
0: 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Feijão Turquesa é bom demais. 21 minutos e 50, o Náutico tentando a recuperação de jogo pelo lado direito, vai avançando, Borazzi, sua primeira participação da partida, aí a bola fica com o Eduardo, vai pelo meio campo da equipe do Criciúma, acaba recuando, vai recomeçar o jogo com o Rodrigo, balança para um lado, balança para o outro, toca na frente, chegou o Gustavo Henrique atropelando, primeira bola acaba sobrando, tem espaço, Derek, ele vai pelo lado esquerdo de ataque, o cruzamento na área, afasta Rodrigo, bem posicionado de perna canhota, um bom ataque do Timbu, Haldinei.
1: O cruzamento buscava Cauã Maranhão, que em velocidade já estava se posicionando na entrada da pequena área, mas depois do Derek mandar a bola lá, a defesa do Criciúma conseguiu evitar que ela alcançasse o atacante alvirrubro.
0: Olha o Matheus Ribeiro, vai para a cobrança do manuseio pelo lado esquerdo de ataque. 22 minutos e meio da primeira etapa. Cobra curtinho, vem com o Jean Carlos, Matheus. Matheus novamente, a tabelinha com o Jean Carlos. De trivela, que bonito. Categoria, outra coisa. Para o Léo Índio, recuando um pouco mais, mas abrindo espaços no vão ali da equipe do Criciúma. Tenta a jogada de ataque, não deu, não bate, rebate, acabou sobrando. Otério, Gustavo Henrique entrou com tudo. Também acabou sobrando o Vagninho. Vai para cima da marcação. Ele abre o jogo pelo lado esquerdo, aparece Marcelo Hermes. Ele abre para a canhota, essa canhota é perigosa, lança na área, Vagninho tocou de cabeça, afasta Léo Índio, bem colocado no meio da zaga de Timbu. Momento de perigo da equipe do Criciúma. 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
0: Olha o Lepo, acabou sobrando pelo lado direito de ataque, Vagninho, como se for um ponta, faz o cruzamento na área, afasta a zaga, acaba sobrando com o Eduardo, Eduardo para, respira, tem uma parede, ele acaba recuando para o César Martins. Parado o jogo? Não, tá valendo tudo isso, tá valendo. O jogador parou, o restante ficou olhando, ele acaba recuando. Vai recomeçar agora com o Rodrigo. Rodrigo na grande laranja do campo, setor de ataque da equipe do Criciúma. Faz a tabelinha com Otero. Otero agora com o Vagninho. Vagninho com Otero, novamente acabou sobrando. Felipe de longe, tranquilo no centro do gol, goleiro Muriel Raldinei.
1: Tava bem posicionado, fez a defesa com tranquilidade e segue 0-0.
0: Tempo para Igor Moura, 24 minutos do primeiro tempo, Criciúma e Náutico 0-0, Igor.
3: É, esse último recorte dos últimos 5, 6 minutos foi mais o Criciúma, né? O Criciúma foi mais em cima, o Náutico ainda tá tentando adaptar o seu jogo com a ausência do Luiz Felipe e a entrada do Borazzi. O próprio atleta ainda tá tateando, né? Ele tá tentando se encontrar o melhor posicionamento. Agora, essa boa chance que o Criciúma teve não foi nem construção do Criciúma, foi um erro do Léo Índio. O Léo Índio demorou demais para passar a bola, foi pressionado, tocou errado e gerou todo esse escarcéu, esse carnaval na defesa do Náutico. Não pode demorar demais com a bola na intermediária, porque o Criciúma, ele não faz nem questão de pressionar a saída de bola do Náutico. Vocês podem ver, são três ou quatro peças, meia pressão, setor de meio campo, ninguém força erro. Força erro quando o zagueiro demora mais de 5 segundos com a posse de bola no círculo central do meio campo. Então que o Léo Índio tenha usado essa jogada errada dele agora como aprendizado para não repetir, porque o Náutico não faz um jogo ruim.
0: Timbu no campo de ataque, lançamento para o Cauã Maranhão. A bola acaba sobrando para o goleiro Pedro Santos e você confere comigo o tempo e o placar da partida. Olha o Vagninho no campo de ataque, toca por último, atleta do Náutico, a bola sai, arremesso manual. Você conferindo o tempo e o placar do jogo, 25 minutos da primeira etapa. No Herberto Wilson, é Série B do Campeonato Brasileiro. Olha o Lepo, ele conduz a bola pelo lado direito, tá sozinho, agora aparece o Otero. Otero faz a tabelinha, recua um pouco, vem com Gui Lobo. Gui Lobo samba na marcação na frente do Jean Carlos. Recua, vai recomeçar o jogo. Você conferindo em nome do Feijão Turquesa, 25 minutos e meio da primeira etapa. Placar ainda não inaugurado, vai para frente o Felipe Martins, o Felipe Matheus é derrubado e é falta que leva perigo ali para o goleiro Muriel, viu, Raldinei?
1: Falta cometida pelo Samuel, uma falta perto da entrada da grande área, perigosa, naquela posição que já dá para chutar para o gol dali.
3: Pois daí é, Otero, né?
0: É, e é um perigo.
3: O Otero,
0: né?
3: Não tem distância não, daí provavelmente ele vai bater direto, olha ele chegando já.
0: É, calma e mansamente vai chegando o Otero. O número 91 da equipe do Criciúma. Vamos para a cobrança da falta. 26 minutos da primeira etapa. Momento de perigo para a meta do goleiro Muriel. Ali junto o Felipe e o Matheus, mas só para constar, né? O Eduardo vai se aproximando também. Ele faz um momento de concentração com a bola. Ele não tem a ver se essa não. Cabeça e bola, viu, Raul?
1: É uma conexão espiritual ali do Otero com a bola. Vamos ver se vai para o fundo da rede ou não.
0: Trocou altas energias ali. 26 minutos do primeiro tempo. Vai o Otero para a cobrança da falta. Preocupação do goleiro Muriel. Armando a sua parede humana. Só o Gustavo é uma parede à parte, viu, amigo? O homem é alto ali, viu? O homem é alto. 26 minutos e meio. Vai autorizar o árbitro da partida, Yuri Elino Ferreira, árbitro da Federação Carioca de Futebol. Tem três homens ali do Criciúma numa segunda barreira, né? Para atrapalhar a visão do goleiro Muriel. Vai autorizar o árbitro da partida. Se Deus quiser, ele autoriza. Vai para a cobrança da falta. Otero, preparado. Vai correr, vai bater. O dicionário acaba, você não tem mais o que falar e o cara não bate a falta. Tá ali, ó. Tá ali em cima da barreira. Otero autorizado, bateu! A bola toca na trave, tocou no travessão. Houve desvio do Muriel, né, Raldinei? Pelo amor de Deus, que cobrança do Otero, Raldinei!
1: Muriel com a ponta dos dedos conseguiu mandar ela para a linha de fundo. Vocês avisavam, o Otero é perigoso dali. O Muriel com a ponta dos dedos mandou ela para a linha de fundo. Ela ainda bateu na trave depois de tocar no dedo do Muriel e saiu. É escanteio para o Criciúma.
0: Que cobrança de falta e a se elogiar. Que defesa do Muriel, hein? Pontinha de dedo mesmo. Aquela unha que ele não cortou.

0: ontem foi que tocou na bola, viu, amigo? Vai o Otero para a cobrança aos 27 minutos e meio. Momento difícil para o Náutico, mas foi salvo pelo Muriel. Olha o Otero, perna direita da bola, afasta Gustavo Henrique, bem colocado. 27 minutos e meio do primeiro tempo, em nome do Feijão Turquesa. 0 Criciúma, 0 Náutico, Boris.
1: E no Campeonato Brasileiro da Série C tem gol do Brusque. 1 para o Brusque, novo líder. 0 Ituano.
0: Aos 28 minutos do primeiro tempo, bola alçada, Gustavo Henrique acabou ficando. O jogo paralisado, o árbitro já marcava. Igor Moura, que defesa do Muriel, que cobrança do Otero, hein?
2: É aquela coisa, eu cheguei a dizer, ó, tem que evitar fazer muita falta porque não tem distância pro Otero. A gente viu por quê, né? Algumas vezes o Criciúma, mesmo sem jogar bem, com um jogador a menos, conseguiu faturar alguns pontos pela bola parada do Otero, que decide jogo. Ainda mais numa Série B tão equilibrada. Bela defesa do Muriel, numa falta que o Samuel fez de maneira desnecessária, né? Foi dar o bote errado, levou o drible e teve que fazer a falta. Não pode estar fazendo falta à próxima área. Jogo equilibrado até aqui, viu, Marcelo? Isso é bom. Isso é bom porque eu imaginei que o jogo não fosse equilibrado, não seria equilibrado, mas o jogo é até aqui.
0: Interessante é o efeito que ela toma, né? Ele chuta, ela vai subindo, ela sobe, sobe, de repente descai.
2: O Otero, de todos os batedores de falta que eu vi na vida, futebol nacional e internacional, é quem melhor bate no estilo Marcelinho Carioca. Quem mais parece Marcelinho Carioca batendo na bola. Com o pezinho de anjo, né? Tamanho 36, 37. Bate na bola, a bola vem zigue-zagueando. Olha aí.
0: Olha o Jean Carlos com a bola. Serve na esquerda para Derek. Ele perde o domínio, mas busca. Vai atrás, acaba dominando novamente. Aí salta na área, o passe com dificuldade. Eduardo, acaba a festa da equipe do Timbu. 29 minutos e meio do primeiro tempo. Olha o passe, acabou sobrando agora para o Matheus Ribeiro. O árbitro pega a falta ali do Gustavo Henrique, né, Raldinei?
3: É, falta do Gustavo Henrique, bem na linha que divide o meio de campo. E vai pintar cartão amarelo para o zagueiro do Náutico, Gustavo Henrique, amarelado com a camisa 46.
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0: E você acompanha comigo o tempo e o placar da partida. Feijão Turquesa comunicando o tempo e o placar do jogo. Lembrando, foi o primeiro amarelo do jogo para o Gustavo Henrique, o número 46 do Náutico. Tempo e o placar do jogo, 30 minutos, meia hora. Meia hora de partida no primeiro tempo no Heriberto Wilson, 20ª rodada da Série B. Criciúma 0, Náutico também 0. Alô, Boris.
1: Alô, Marcelo. 18h30, América Mineiro e Goiás e Londrina e Novo Horizontino.
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6: Marcelo Ara.
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0: Gustavo Henrique tentando a ligação direta, afasta César Martins, bola fica pererecando no meio campo, acaba sobrando com o Ilha Nepo. Ilha Nepo faz a jogada bonita agora para o Vagninho, aproveitou, buscando Otero no campo de ataque. É o Vagninho que pressiona a marcação. Léo Índio chegou primeiro, goleiro Muriel, tocando com Gustavo Henrique, tranquilamente no campo defensivo, vivendo perigosamente. O Náutico cerca para lá, cerca para cá, aí o Derek toma uma pancada por baixo e o árbitro marca falta em favor da defensiva Timbu. 31 minutos e meio da primeira etapa, Criciúma e Náutico vão batendo por 0-0. 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
0: Tava comentando aqui com o Raul, viu, Igor? Que o Náutico viveu alguns momentos ali, de momentos Fernando Diniz no campo defensivo. Perigoso, né?
2: Essa saída. Ainda mais levando em conta que é Gustavo Henrique, Léo Índio, Samuel.
0: Viveu perigosamente o Timbu, mas saiu do sufoco. Tá no campo ofensivo, agora vem com o Anderson aos 32 minutos. Toca com o Borazzi, é o Jean Carlos que aparece pelo lado direito. Ele protege a bola, tem a marcação ali em cima do jogador do Tigre. Ele solta a bola bem, vem com o Léo Índio no setor direito, avança agora com o Anderson. O Anderson toca um pouco mais adiante, olha o Timbu. Vai saindo pro campo de jogo, Arnaldo, ele aparece. Vai virar o jogo, vira com o Jean Carlos. De perna esquerda, e o passe milimétrico pro Derek.

0: de maneira abusiva. E o Criciúma tá começando a se enervar também, porque não consegue criar muitas chances, né? Mas o Náutico, ele caiu de desempenho depois que perdeu o Luiz Felipe. Ele estava melhor e mais organizado, principalmente sem bola, quando o Luiz Felipe estava em campo. Não é culpa do Borasi, é a característica mesmo.
1: Olha o turno no campo de ataque, vai avançando Eduardo Guiloba, aparece perna direita na bola por cima da meta do Muriel Raldinei.
2: Foi lá no portão 5 do Heriberto Rios, o pessoal pegou a bola lá na arquibancada.
1: É, exatamente, foi alto, bem pro alto. Não tem a mesma categoria do Otero, não, viu, amigo? A do Otero ela vai caindo, essa aí vai subindo mais ainda. 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
0: Agora, o que preocupa, Marcelo, também é que olhando o banco do Criciúma, é um banco de qualidade, né? Tem várias peças que podem mudar o jogo, podem favorecer. Nicolas, Jonathan Robert, Romarinho, o Ronald é um ótimo volante, o Jean Irma é bom volante, Diego Gonçalves fez o gol da vitória sobre o Novo Horizontino. Todos esses que eu falei aí, uns 4 ou 5 seriam titulares no Náutico.
1: É, tem elenco, né? Tem elenco, a equipe do Criciúma, o Tigre Catarinense. Bola com o Derek, no campo de ataque. Ele vai para cima da marcação, por falar em ataque, vai para o ataque, cercado por dois. Tenta no, na raça, tentou o drible, não conseguiu. Bola fica ainda no setor defensivo. Ih, apelou agora. Faltou recurso para o César Martins, ele joga para fora, viu, Rodrigo?
2: Se desesperou, devolveu de graça.
1: Recordei
2: a
1: meus
2: bola.
1: Melhores momentos agora.
2: É, parece um certo repórter aí.
0: Foi tudo horrível nesse lance agora, né? O Derek correndo, tropeçando na bola, sendo desarmado e o zagueiro sem ter nenhuma ideia do que fazer com a bola, estou para a lateral.
1: Exatamente. Às vezes tem que consultar Alexandre Haroldo Costa, quais as palavras que falar nesse momento tão complexo. E você confere comigo o tempo e o placar da partida. Você conferindo o tempo e o placar do jogo, 35 minutos da primeira etapa. Heriberto Wilson, 20ª rodada da Série B. Criciúma 0, Náutico também 0, Leonardo Boris.
4: Primeiro tempo vai rolando, 38 minutos, São Bernardo 1, Ceará 0.
1: Timbu no campo de ataque. Meu amigo, o Borazzi foi puxado ali até as últimas, viu? Faltou separar o pescoço do tronco. E o árbitro marcou nada e tá valendo tudo isso. É impressão minha, Haldane?
2: Não, eu também tive a impressão que foi falta.
1: Pois é. Conferindo comigo o tempo e o placar da partida. Você vai conferir comigo o tempo, o placar do jogo. São 36 minutos da primeira etapa. Em nome do Feijão Turquesa, Criciúma 0, Náutico também 0. Leonardo Boris.
4: Muito bem. Daqui a pouco tem América Mineiro e Goiás. Londrina e Novo Horizontino, e seu relógio não é digital, é analógico.
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1: Ah, é verdade. Diria um amigo meu, melhor sobrar do que faltar, viu, Boris? Entendi.
0: Pô, Marcelão.
1: Oi, fala aí, Igor.
0: Olha, eu sendo o Hélio Guilherme, eu já pensaria na entrada do Betão no lugar do Gustavo Henrique, tá? Gustavo Henrique tem amarelo, ele acabou de fazer uma falta, que eu até achei que houve falta no Borasi, primeiro o árbitro não deu. Aí o Gustavo Henrique chega... É porque o Gustavo Henrique é um zagueiro meio... Não sei o termo que é utilizar, é meio leso, sabe? Demora às vezes, tá olhando pra cima, desliga do jogo.
1: Eu ia colaborar com o lento, mas você foi mais direto.
0: É, demora um pouco às vezes a raciocinar. Essa bola agora, ele demorou pra dar o bote e acabou fazendo a falta no Vagninho. E ficou olhando pro nada, pensando... Bora, acorda, meu filho. Então, Hélio, Guilherme, eles já podem começar a pensar o Betão no lugar do Gustavo Henrique, porque eu tenho certeza que desse jeito o Gustavo Henrique não vai terminar o jogo. Ele vai tomar vermelho. Eduardo Batista está reclamando, tem 2 minutos com o quarto árbitro. O time todo do Criciúma foi pedir o segundo amarelo para o Gustavo Henrique. E até desse jeito meio lento dele, daqui a pouco ele faz uma falta para amarelo.
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1: Bola na área, chega Derek, pra cima e pra fora. Uma boa jogada do Náutico, cruzamento da direita, a bola sobrou na grande área, o Derek chuta para o sexto andar do Heriberto Wilson, Raldinei.
2: Que coisa, hein? Que fase vive o Derek. Depois do cruzamento que buscava o Cauã Maranhão, a defesa do Criciúma conseguiu tirar e evitar que o Cauã pegasse na bola. Quando o defensor do Criciúma tirou a bola, ela acabou caindo no Derek, sozinho. E aí ele tentou a finalização, mas ela subiu tanto que não fez perigo nenhum pro Criciúma. Grande chance

0: desperdiçada pelo Derek.
1: Jogo como esse, aliás, qualquer jogo, mas principalmente uma partida difícil dessa, pode perder dessa não, né, Igor?
2: Não, não pode, não pode. É questão da qualidade, né? Se a bola, por exemplo, cai no pé de um Vagninho, não sei se o Vagninho também iria desperdiçar uma chance dessa que o Derek perdeu. Da mesma forma, alguns jogadores estão no banco do Criciúma. O Derek, ele novamente faz um jogo até muito útil. Eu até considero que o Derek não está jogando mal, da mesma forma que foi contra o Londrina. Agora, tecnicamente, finalização, assistência, é difícil imaginar alguma coisa do Derek fazendo diferença.
1: Otero na cobrança do esquinado, pelo lado esquerdo de ataque, vai com a destra. O árbitro fica conversando ali com os jogadores dentro da pequena área. Aqueles confrontos que tem ali, aqueles conflitos, né? Ele está observando ali bem próximo ao goleiro Muriel e também o atacante Vagninho. Vai autorizar o árbitro da partida aos 39 minutos da primeira etapa. Criciúma e Náutico vão empatando por 0 a 0. Ele autoriza. Vai o Otero para a cobrança, perna direita na bola. A bola viaja pelo alto, quem sobe de cabeça, Casquinha afasta a zaga do Timbu, campo defensivo. Olha a bola no campo de ataque ainda. Quem avança? Guilobo. Ih, tocado por... Não, eu sei que tocou, mas ele deu uma contorção ali, parecia um peixe elétrico, viu, Raul?
0: Peixe elétrico. Pois é. Foi o Guilobo, né? Volante da equipe do Criciúma que sofreu essa falta.
1: Não, é que o negócio é... Puxa vida.
0: Parece que ele tomou um choque, né?
1: Mas... É, a gente fica na torcida para que não tenha acontecido algo de grave. Mas
0: não, não, longe
2: um chute
0: disso.
2: Na canela, né?
0: Perfeito, Igor.
3: Encostou numa enguia.
1: Isso, exatamente. Olha só. O salto é depois.
0: O chute
1: tá?
0: Do Matheus Ribeiro e o Guilobo deu uma valorizada. Ficou se contorcendo lá. Parecia que alguém estava, né, dando um choque nele. O Matheus Ribeiro tomou o cartão amarelo e foi o terceiro dele, tá? Ele estava pendurado. O Matheus Ribeiro fica de fora do próximo jogo do Náutico. É um desfalque.
2: Eu acho que ele machucou o Matheus Ribeiro no lance. Ele tá caído, com os olhos fechados, a mão no rosto.
1: É.
2: Eu acho que ele machucou no lance. Agora, foi uma falta dura. Agora eu tô com vocês. O Guilobo também. Tudo bem que deve ter machucado. Deve ter doído, porque foi um chute na canela. Agora o Guilobo fez uma encenação agora. Não precisa nem ser peixe elétrico. Pode ser só peixe. Você tira do mar e ele fica se debatendo, né?
1: Exato. É porque é o seguinte. Tem um contato? Tem. Mas depois de 10 segundos é que ele vem. Tem aquela reação, né? Tem um delay ali na...
2: E lembrei do Emerson Galego ontem, né? Teve 18 cãibras num lance só e de quebra 3 lesões, sendo que ele tem duas pernas.
1: Isso é um problema gravíssimo, amigo. E aí, Igor, o setor defensivo do Náutico vai sendo amarelado aos pouquinhos, hein? Gustavo Henrique, agora Matheus Ribeiro.
2: Eu já voltaria com o Betão no lugar do Gustavo Henrique. O Betão, pra mim, é o melhor zagueiro que o Náutico tem no elenco. E agora fica a dúvida, quem é que joga na esquerda? Porque a única coisa que eu imagino de solução... saindo aí da esquerda, já que o Lucas Justin não está no banco, seria colocar o Arnaldo de lateral esquerdo e o Reginaldo na lateral direita. O Arnaldo para fazer a função do lateral esquerdo. O Halder pode me ajudar, o Riquelme?
0: É, o Riquelme, ele é lateral de origem, mas muito verde, né?
2: É, assim, uma fogueira. Mas está no banco, né? Deve ter confiança do Hélio. Agora, eu acho que para esse jogo, para bater de frente com esse lado direito chato do Criciúma, com um jogador forte fisicamente, eu acho que eu colocaria o Reginaldo na lateral direita e o Arnaldo fazendo, às vezes, lateral esquerda.
1: E você confere comigo o tempo e o placar da partida. Vai ser cobrada a falta. A falta é perigosa porque fica bem ali ao lado da grande área, uns 6 a 7 metros, mas jogada de perigo para a equipe do Criciúma. Vai Otero para a cobrança da falta aos 42 minutos do primeiro tempo. Criciúma e Náutico vão empatando por 0 a 0. Otero vai para a cobrança, vai autorizar o árbitro do jogo, ele vai andando, calma, lentamente, e o tempo vai passando, né? Tem os acréscimos do que os jogadores fizeram e do que o árbitro também está orientando ali, tudo volta, conversa, vai
0: reclamar com a barreira agora. Que o Otero tá reclamando que a barreira tá andando.
1: E a barreira andou pra frente, você percebeu? Foi pior. Não volte não, amigo, deixa assim.
0: O árbitro vira de costas, o Anderson já tá uns dois passos à frente da lista.
1: Exatamente. Agora o Anderson ali não tá contribuindo muito não, tá? Olha ali, ele dá um pra frente, pra trás, acaba tomando amarelinho de graça. Olha o Otero, vai para a cobrança da falta, perna direita na bola, viaja pelo alto por cima, Muriel de soco! Você conferindo 42 minutos e meio do primeiro tempo, em nome do Feijão Turquesa. Criciúma 0, Náutico também 0, Boris.
3: Pelo Campeonato Brasileiro da Série C, finalzinho do primeiro tempo, Ipiranga 0-0.
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1: Bola na área do Criciúma, Muriel! Duas vezes, Muriel!
5: A primeira batida com o Otero, a segunda com o William Lepo. Aos 43, evita o gol inaugural do placar do Criciúma. Duas defesaças do Muriel. Diga aí, Haldinei.
0: E o curioso é que nas duas ele pegou de mau jeito na bola, né? Primeiro o William Lepo, aí o Muriel defende meio que com a cintura, a bola bate nele e vai pro lado esquerdo dele onde tava o Otero. E aí o Otero tenta a finalização e o Muriel também defende meio estranho. O fato é que ele conseguiu evitar o gol da equipe do Criciúma, mesmo com essas defesas esquisitas no Heriberto Rios.
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1: Ali o Matheus Ribeiro novamente, né, Haldinei?
0: Isso, caiu e está recebendo atendimento médico. O Matheus Ribeiro já tinha caído antes e agora de novo está no chão, está estirado no gramado. Talvez não dê mais para ele.
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0: Os jogadores do Náutico já fazendo um sinal para o banco de reservas, para alteração, e vai mudar a equipe do Náutico. Vai entrar Betão.
1: Olha aí, era a pedida do Igor, mas era anterior, naquela do Gustavo.
2: Não,
1: né,
2: para lateral, né? Betão no lugar do Gustavo Henrique, a qualquer momento pode ser expulso.
1: Pois é, Betão número 3 vai pintar no jogo daqui a pouquinho. 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
1: E você confere comigo o tempo e o placar da partida. Você conferindo o tempo e o placar do jogo, são decorridos 45 minutos e meio do primeiro tempo. Em nome do Feijão Turquesa, Criciúma 0, Náutico também 0, Boris.
3: São Bernardo 1, Ceará 0, finalzinho do primeiro tempo.
1: Felipe Matheus no campo de ataque pelo Criciúma, perna esquerda, ajudando o setor defensivo. Jean Carlos, a bola bate nele e sai. Arremesso manual para a cobrança, Otero. Ele encosta, curtinho, vem com Guilobo. Guilobo faz o giro para frente do Gustavo. Tem uma disputa pelo lado esquerdo defensivo do Timbu. Afasta Gustavo de perna canhota. A bola acaba sobrando no meio com Guilobo. Ele vai tentar a penetração pelo lado esquerdo. Faz o lançamento longo, toque de cabeça. Afasta Samuel de cabeça. Bola fica recuperada pelo Timbu no setor defensivo do alvirrubro da Conselheiro Rosa Silva. 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
1: Olha o Gustavo Henrique no setor esquerdo defensivo, ele tenta para o Derek. Recuperação agora da equipe do Criciúma aos 46 e meio da primeira etapa. Faz o lançamento, campo de ataque, chegou Betão na sua primeira participação de perna canhota. Igor, como é que fica a disposição tática defensiva nesses primeiros instantes? Segura, Otero vai fazer o cruzamento na área, o toque de cabeça para fora pela equipe do Criciúma, Haldinei.
0: Isso, cabeçada para fora, tiro de meta a favor do Náutico.
1: Foi o Felipe Matheus. Igor, como é que fica a defesa do Timbu?
2: Pode até dar certo, torço que dê certo, mas eu não gosto da ideia do Gustavo Henrique virar um lateral, lateral barra zagueiro, agora está do lado esquerdo, e coloca o Betão no lado esquerdo da defesa com o lado direito sendo composto pelo Léo Índio. Eu acho que é um risco, primeiro pelo fato do Gustavo Henrique ser muito lento, segundo pelo fato dele estar amarelado. Quem vai cair pelo lado direito agora de ataque, quando não for o Otero, o Vagninho. E o Vagninho já tomou 3 ou 4 traulitadas no jogo, né? 3 ou 4 pancadas, sempre fazendo com que atletas do Náutico tomem amarelo. Eu não gosto da ideia, mas quem tá na esquerda é o Gustavo Henrique.
1: Olha o Vagninho no campo de ataque na disputa com o Léo Índio. Acaba sobrando o Léo Índio pela recuperação da equipe do Náutico e ele marca falta. Marca falta em favor da equipe do Criciúma. 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
1: Vai Otero, fica ali de 9 a 10 passos da entrada da grande área, um pouco mais setorizado pelo direito, pelo lado direito, aos 48 minutos do primeiro tempo. Criciúma e Náutico vão empatando por 0 a 0. Dois homens na barragem humana, tem o Derek por ali, tem também o Jean Carlos aparecendo. Preocupação do goleiro Muriel. Otero na cobrança, tem 5 jogadores e amarelo e preto ali na entrada da grande área, vislumbrando nos camarotes a presença do goleiro da seleção brasileira, o Alisson, irmão do Muriel. 48 minutos do primeiro tempo. Vai para

0: cobrança do Otero. Perna direita na bola, viaja pelo alto, quem sobe de cabeça, não afastou a zaga, pererecando. Corta agora, Betão, de perna direita, acaba sobrando na intermediária ofensiva da equipe do Criciúma. Toca um pouco mais atrás com o Eduardo, Eduardo vai saindo para o jogo aí com o Marcelo Hermes. Ele para, recolhe de perna direita e tenta requentar já no campo de ataque. Subiu Gustavo Henrique de cabeça, cortando, tentou Samuel na primeira, furou, não conseguiu, a bola fica com o Anderson. Sapato direito na bola, tentando o campo de ataque com o Cauã Maranhão. E aí vem o Eduardo, ganhou a disputa, acaba recuando para o goleiro Pedro Santos. Opa! Jogou perigosamente, afasta novamente Eduardo pela equipe do Criciúma. Bola na área, Cauã Maranhão vai servindo agora, Derek buscando Jean Carlos pelo campo de ataque da equipe do Náutico aos 49 minutos. Jean Carlos tem a passagem do Derek, ele prefere o drible em cima de dois jogadores da equipe do Criciúma, só que pra dentro, acaba recuando o Anderson, vê a ultrapassagem do Arnaldo pelo lado direito, vai fazer o lançamento na área, afasta, coloca o sapatão Luciano Castanho pela equipe do Criciúma. 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
0: 49 minutos, vamos até os 51, são 6 minutos de acréscimos. Ali o Marcelo Hermes está caído, jogador da equipe do Criciúma. O árbitro passa a conversar com ele nesse instante e você confere comigo. O tempo e o placar da partida. Só uma retificação, Castan, é o Luciano Castan da equipe do Criciúma, está caído pela equipe do Criciúma. Preocupa ali o jogo, ainda o Matheus Ribeiro sendo atendido ali fora do gramado, né?
2: Até o doutor Fábio Ribas que está lá em Criciúma e catucando até a cabeça dele assim, né? Fazendo um contato na cabeça, no pescoço, Matheus Ribeiro ainda está estirado ali no chão, recebendo atendimento médico.
0: Você conferindo então o tempo e o placar do jogo, 50 minutos do primeiro tempo, vamos até os 51. Criciúma 0, Náutico também 0 no Heriberto Wilson. Leonardo Boris.
3: Muito bem, intervalo de jogo, Série C, Brusque 1, Ituano 0, intervalo Ipiranga 0/0, Série C.
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0: Marcelo Araújo. Gustavo Henrique tem liberdade, vai Gustavo, vai pra cima, faz o passe na entrada da grande área com Samuel, acaba sobrando lado esquerdo, Derek vai fazer o cruzamento na área, quem sobe, afasta a zaga com Eduardo, sobrou, Jean Carlos bateu! A bola resvala no Rodrigo e acaba sobrando para o goleiro Pedro Santos, Aldinei.
2: Tentativa de fora da área do Jean Carlos, tem um desvio no meio do caminho e o goleiro acaba conseguindo fazer a defesa com tranquilidade. Segue 0-0.
0: E o árbitro pede a bola das mãos do goleiro. Das mãos do goleiro, aponta para o meio. Intervalo de jogo do Heriberto Wilson. 51 minutos de primeiro tempo, 51 minutos de Criciúma 0, Náutico também 0. Raldinei Alves.
2: Para o segundo tempo, o técnico Eduardo Batista tem as seguintes opções: o goleiro Alisson, o zagueiro Bruno Alves, o lateral esquerdo Iago, os volantes Ronald, Jean, Irmer e Tiaguinho, os meias, o meia, na verdade, Jonathan Robert, e os atacantes Nicolas, Romarinho, João Carlos e Diego Gonçalves, além do Cauê. Pelo lado do Náutico, os técnicos Hélio e Guilherme dos Anjos têm Gaston Gurucyaga, que é goleiro, Reginaldo, lateral direito, Wanderson e Betão, dois zagueiros, o Betão não mais, né? O Betão entrou, Wanderson, que é zagueiro, Riquelme, lateral esquerdo, Auremir, volante, e os atacantes Vitor Andrade e Luiz Cláudio. O Náutico já fez duas substituições forçadas por questões físicas. O Betão entrou no lugar de Matheus Ribeiro e o Borassi entrou no lugar de Luiz Felipe, narrador que todo mundo gosta.
0: Valeu! Aldinei Alves, o garoto de ouro do Scratch. 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
0: Vamos adiante então, daqui a pouquinho...
2: Marcelo, oi, Aldinei. Além de ter gastado duas substituições por questões físicas, o Náutico gastou duas paralisações também, né? Tem três substituições e agora só pode mudar ou no intervalo ou em mais uma única paralisação no segundo tempo.
5: Porque até onde eu tenha visto, o problema do Matheus Ribeiro, apesar dele estar meio tonto, meio grogue lá com o doutor Fábio Ribas, não foi concussão. Até onde eu tenha visto. Não foi uma pancada na cabeça, protocolo concussão para você ganhar mais uma parada e uma modificação. Foi algo que ele sentiu e desencadeou um mal-estar que o Matheus Ribeiro estava quase desmaiado ali falando com o Fábio.
0: E aí, por esse contexto, é quase que obrigatoriamente,

0: Hélio não faz substituição agora, né, Igor?
1: É, no intervalo, o grande receio é a questão do Gustavo Henrique com o amarelo. É esse o grande receio. No momento em que ele faz a mudança da entrada do Betão, eu acho que era o momento propício para ele colocar Betão e um lateral. Uhum. Que ele perderia só uma janela, depois do Matheus Ribeiro machucar. Agora não. Ele gastou uma fazendo uma modificação e tem mais três com uma parada. Complicou.
0: É isso. Igor Moura comenta daqui a pouquinho o primeiro tempo que houve em Criciúma 0, Náutico também 0. Agora um show de informações na sala nacional e internacional do Screte. Ele é o âncora amigo.
2: Valeu, grande Marcelo Araújo, que narrou o primeiro tempo de 0 para o Criciúma, 0 para o Náutico, Campeonato Brasileiro da Série B. Intervalo de jogo São Bernardo 1, Ceará 0. América Mineiro e Goiás e Londrina e Novo Horizontino, estes dois jogos às 18h30. Pela Série C, o Brusque vai vencendo o Ituano por 1-0. O Ipiranga vai empatando com o Barra em 0-0, intervalo às duas partidas. O Caxias pega o Botafogo da Paraíba às 18h30 e o Amazonas pega o Paysandu às 20h30. Pela classificação do Campeonato Brasileiro da Série B, de momento, o Náutico continua na 13ª posição. Quem baixou agora uma posição foi o Sport, que está na 10ª posição, isto por conta do São Bernardo, que vai derrotando o Ceará. 2 minutos faltando para as 5 horas, ele vai analisar, vai comentar o que foi até agora, até um bom resultado jogando contra o líder do campeonato, o Criciúma, o Náutico empatando em 0-0. Mas deixa ele falar, deixa ele comentar, é o Dinâmico.
1: Valeu, Boris, vamos lá falar desse resultado até aqui bom para o Náutico. E o melhor é que o Náutico ele não está construindo esse resultado de empate, sendo massacrado, tomando uma pressão absurda, o Criciúma criando chances e mais chances de gol, nada disso. O Náutico ele apresenta até aqui um futebol regular, de regular para bom, para enfrentar o Criciúma no Heriberto Rios, não fez lá um jogo brilhante, principalmente na fase de ataque, né, na fase com bola. Agora, defensivamente, fez um jogo bem ok, começou a dar mais espaço quando o Hélio dos Anjos foi obrigado a acabar com a estrutura que havia dado certo no jogo contra o Londrina e que vinha dando certo até aqui nesse jogo contra o Criciúma. Um jogo, assim, com estrutura com o losango no meio campo e na ponta direita do losango, Luiz Felipe, ele machucou. A partir do momento que o Luiz Felipe machuca, o Borazzi é o substituto imediato. Borazzi fazendo hoje sua estreia com a camisa do Náutico. E é claro que você estreia numa posição até que não é a sua de costume. É bom lembrar que o Borazzi não entrou como um ponta mesmo. Ele entrou mais como meio pela direita, um segundo ou terceiro homem de meio campo nesse losango, lado direito. Mesma função que vinha fazendo o Luiz Felipe. Agora, é claro que o Luiz Felipe ele tem muito mais costume. É habitat natural do Luiz Felipe jogar onde ele vinha jogando, até porque ele já tinha feito essa função com o Hélio na Ponte Preta. Então, contra o Londrina funcionou e é o habitat natural dele, o lado direito ali, o segundo volante, fechando o lado direito, onde ele já foi até lateral ou ponta com o Hélio dos Anjos. O Borazzi não, é mais ponta a ponta. E o Borazzi fazendo esse papel mais retraído, mais defensivo, o Borazzi pode estar, primeiro, pelo fato de ser estreia, segundo, questão de ritmo de jogo, e terceiro, por não estar numa posição na qual ele é perito, na qual ele não está tão habituado a jogar. O Borazzi é ponta direita. Tanto é que eu vi o Náutico diferente, até a saída do Luiz Felipe, eu vi o Náutico com mais segurança sem bola, até o Luiz Felipe machucar. E depois que o Luiz Felipe machuca, eu vejo o Náutico dando um pouquinho mais de espaço, principalmente no setor de meio campo. Claro que tem a ver com a saída do Luiz, a chegada do Borazzi, mas como um todo, o Náutico não faz um jogo ruim. E eu tenho aqui, só para ilustrar o que eu estou falando, os números, às vezes, eles mentem. E outras, muitas vezes, esses números, eles falam a verdade, né? O Náutico ele teve mais posse de bola que o Criciúma, foi 55 a 45. E o Náutico finalizou quase o mesmo que o Criciúma, foi 7 a 6 em finalizações do Criciúma, com 4 no alvo do Criciúma e 3 do Clube Náutico Capibaribe. Mas em via de regra, eu aqui anotei 5 lances dignos de registro para a gente ver o quanto está equilibrado. Com 15 do primeiro tempo, um chute de Jean Carlos que o goleiro espalmou com dificuldades. Na sobra, o Cauã Maranhão até consegue requentar a jogada, quase que na linha de fundo, tenta fazer o cruzamento, mas sai muito forte. Pouco tempo depois, uma falta do Otero. Primeiro grande lance perigoso da equipe do Criciúma e a gente já avisava. Bola parada do Otero é uma arma duríssima de se parar desse time do Criciúma. Dito e feito, uma falta do Otero, a bola vem variando, uma bola forte, alta. Não fosse o toque na bola do Muriel com a ponta dos dedos, a bola poderia até bater no travessão e ter entrado. Mas não. Com um leve desvio do Muriel, sob olhares do seu irmão, o Alisson Becker, que está no estádio, ele desvia a bola explode no travessão e sobe, vai para a linha de fundo. Então o Muriel já começou a dar o ar da graça, sendo decisivo nessa falta bem batida pelo Otero. Depois tem uma chance muito boa aos 38 do primeiro tempo com o Derek, numa confusão no meio da grande área do Criciúma, sai um cruzamento pela direita, o Cauã Maranhão participa atrapalhando a defensiva do Criciúma e a bola sobe e se oferece para o Derek. Mas o que é que aconteceu? O Derek viu o goleiro do Criciúma, o Pedro, se aproximando, alguns zagueiros do Criciúma também cortando espaço e se desesperou com a perna que não é a natural. Se o Derek com a canhota, que é a perna boa, já deixa a torcida do Náutico chateada em muitas situações, imaginem com a perna ruim, né? Com a perna direita. O Derek tenta bater forte na bola, só que ele se precipita. Quando ele vê a aproximação dos seus adversários, ele tenta agilizar a finalização, acaba pegando muito embaixo na bola e a bola nem direção teve, pega apenas altura. Aí depois o principal lance do primeiro tempo, foi o lance mais perigoso de toda a primeira etapa. Duas grandes defesas do Muriel. Tem um cruzamento na área, o William Lepo finaliza, tem um desvio no meio do caminho, no susto e no reflexo, o Muriel faz uma boa defesa. Só que a bola se oferece ao Otero. E o Otero, ele nem pestaneja. Ele, do jeito que a bola vinha, ele dá um limão. Só que ele não pegou como queria, acredito. Eu acho que ele queria pegar um chute mais aberto, mais amplo, pra bola ir na malha lateral direita do Muriel. Só que ele pega meio que na cara da bola e a bola não vai tanto no canto. E dá tempo do Muriel se recuperar, puro reflexo. Defesaça, defesaça do Muriel, salvando. Essa defesa teve um grau de dificuldade desse segundo chute do Otero, tão grande quanto a defesa do Muriel com o pé esquerdo na finalização do Heron, do Londrina, na última quarta-feira, quando o cara saiu cara a cara com o Muriel e o Muriel, no reflexo, abre a perna esquerda e faz uma defesa importantíssima e portentosa naquele momento. Hoje, o placar está 0-0, muito por conta do Muriel. Ainda teve uma última finalização nesse primeiro tempo, num chute do Jean Carlos, com um certo perigo. Jean Carlos, na intermediária, dá um chute que a bola vem queimando o grama e o goleiro do Criciúma faz uma defesa parcial e depois pega firme. Agora, teve um desvio no meio do caminho que se desvia e muda a trajetória com um pouco mais de força. Não sei se daria para o goleiro do Criciúma, Pedro, não. Porque a bola vem, desvia num zagueiro do Criciúma, resvala no Cauã Maranhão, perde velocidade e o Pedro faz a defesa encaixando a bola. Então foi o último lance de maior perigo do Náutico nesse primeiro tempo, que no fim das contas a gente pode classificar o primeiro tempo como equilibrado, um primeiro tempo onde o Náutico teve uma ótima maturidade para saber lidar com as adversidades que o Criciúma sempre impõe aos seus adversários, e foi o Náutico, que é a parte que eu mais gostei do jogo de hoje do Náutico, tá? Foi o Náutico muito concentrado. Poucos lances assim de falta de concentração, como teve a do zagueirão do Gustavo Henrique, duas ou três faltas de concentração, que é natural dele, ele joga meio aéreo, né? Tem que estar mais focado no jogo, tem que estar mais ligado para o reflexo funcionar com maior velocidade. Ele só tomou cartão amarelo, Gustavo Henrique, porque ele demorou muito para dar o bote na bola. Quando ele deu o bote na bola, o Vagninho chegou primeiro, sofreu uma falta dura e ele foi amarelado. E é um risco que eu tô preocupado nesse segundo tempo com o Náutico, do Gustavo Henrique ser expulso. Porque o Gustavo Henrique fez essa falta, tomou amarelo. Pouco tempo depois, ele fez a mesma coisa. Demora na rapidez de raciocínio, demora na tomada de decisão para tentar desarmar, ao menos dividir. Aí ele chega atrasado, time todo do Criciúma foi atrás do juiz pedindo vermelho, assim como o Eduardo Batista. Só que o árbitro falou, não, foi uma falta de jogo, foi no círculo central do meio campo, não impediu um ataque promissor do Criciúma, fica nessa. Só que se o Gustavo Henrique fizer, principalmente jogando onde ele está posicionado nesse momento, depois da lesão do Matheus Ribeiro. Náutico teve duas baixas, tá, gente? Perdeu o Luiz Felipe para a entrada do Borazzi. Essa modificação foi na mais ou menos na metade do primeiro tempo, um pouco antes. E já na reta final, o Matheus Ribeiro, que já é substituto imediato do Igor Fernandes, e é um lateral direito que tem costume de jogar na lateral esquerda também, não comprometeu hoje, o Matheus fez uma falta dura, tomou amarelo, passou mal, deixou o campo, e aí o que é que fez o Hélio? Ele colocou um zagueiro no lugar do Matheus, o Betão. E eu pedi o Betão no lugar do Gustavo Henrique, para não mudar a característica da linha de defesa que vinha funcionando bem. Aí agora, a linha de defesa do Náutico tem Arnaldo na lateral direita, Léo Índio, zaga lá do direito, Betão na zaga lá do esquerdo e na lateral esquerda, Gustavo Henrique. Só que Gustavo Henrique é o seguinte, 2 metros de zagueiro, lento. Quando ele pega um contra um, homem a homem, é muito difícil que o Gustavo Henrique consiga, por exemplo, conjurar algum perigo no desarme, ganhando na força ou na velocidade. Quem vai cair do lado dele? William Lepo. Quem pode cair do lado dele? O Otero, Felipe Matheus e principalmente o Vagninho, que tem mais velocidade que o Gustavo Henrique. E é sempre um perigo você ter um jogador que tem todas as valências que você precisa no futebol, velocidade, agilidade, costume de jogar como lateral que ele não tem, contra um ponto ele vai levar desvantagem quase em todas, ainda mais amarelado. Então é algo que o Hélio ele deve pensar com carinho, que é a saída do Gustavo Henrique para a entrada de alguém que faça a lateral esquerda, só que tem um problema levantado pelo Haldner. Ele perde por lesão o Luiz Felipe, uma parada para modificação. Ele perde por lesão o Matheus Ribeiro, outra parada por modificação. Agora ele vai pensar, muda 3 numa tacada só ou segura para quando for fazer a alteração, colocar um só e perder 2 modificações, colocar 2 e perder 1 modificação, ou coloca os 3 numa tacada só na única parada que o Hélio tem daqui pra frente nesse segundo tempo inteiro. E outro perigo, tá, gente? O banco do Criciúma tem qualidade demais. Tem pelo menos 4 atletas nesse banco do Criciúma que seriam titulares nesse time do Náutico. O Nicolas, centroavante, todo mundo lembra dele, ex-Paysandu, jogador perigoso, um atacante astuto, apesar de bem experiente, de ter perdido mais aquela potência física, mas continua perigoso. O Jonathan Robert joga muito, foi um dos melhores em campo na vitória do Criciúma nos aflitos, no primeiro jogo da Série B. 1-0, gol do Vagninho, assistência do Marcelo Hermes. O Jonathan Robert fez um grande jogo, é pernambucano, inclusive. Romarinho, aquele mesmo que estava no Sport. Romarinho é outra peça que está no banco do Eduardo Batista, pode causar um estrago se cai por aquele lado ali, o lado direito, o lado que está o Gustavo Henrique. Ainda tem outros, tá? O Ronald é bom volante, pode sim ter alguma dificuldade. E o Diego Gonçalves, atacante que pode fazer referência, mas pode cair pelos lados do campo, tem boa velocidade, boa força física, ex-Botafogo, fez um golaço na vitória do Criciúma em Novo Horizonte, diante do Novo Horizontino. O Eduardo Batista, ele tem parada para fazer mudança e tem boas peças para que essas mudanças surtam o efeito desejado. Por quê? Eu esperava um jogo melhor do Criciúma, mas esperava um jogo não tão bom do Náutico. E está acontecendo um bom jogo do Náutico. O Náutico está impedindo o Criciúma de ter facilidade no jogo de hoje, porque o Náutico ele faz um jogo muito concentrado e quando tem a posse, ele consegue, vez ou outra, machucar o Criciúma, principalmente com o Jean Carlos. Talvez, no decorrer do segundo tempo, a entrada do Vitor Andrade, apesar de todo o desgosto do Hélio com o Vitor Andrade, que eu também concordo, é um jogador que não coloca raça em campo, é um jogador que às vezes ele tá muito alheio ao que tá acontecendo em campo, não é um jogador de tal personalidade, de chamar responsabilidade, mas pro lugar do Derek, quando o combustível do Derek ficar vazio, quando o Derek cansar e ficar desgastado de vez, entra um Vitor Andrade, pode ter que ter um bom funcionamento, principalmente num contra-ataque que o Náutico vai buscar apostar, num segundo tempo em que o Criciúma deve tentar tomar as rédeas do jogo. Acredito que um segundo tempo vai ser mais difícil pro Náutico do que a gente viu no primeiro tempo. Acredito que o Criciúma vai ter uma postura um pouco mais agressiva, acho que o Criciúma vai tentar usar mais o cruzamento na área, sabendo que saiu o jogador mais alto da dupla de zaga para a lateral esquerda, né? O Gustavo Henrique, tem o Betão que ainda está buscando o seu ritmo ideal, mas o Hélio está nessa sinuca de bico. Ele até tem peças que podem entrar e ajudar. O Betão entrou, agora tem o Reginaldo, que pode entrar e dar uma nova vida na lateral em caso de desgaste do Arnaldo, e também teria, nesse caso, a situação do Riquelme para entrar na lateral esquerda, já que o Betão entrou no lugar do lesionado Matheus Ribeiro. O Náutico tem muito pouco no banco para conseguir melhorar o seu nível de apresentação. E a tendência, enquanto o desgaste for batendo, é do Náutico ir definhando um pouco. É do Náutico ir diminuindo um pouco o ritmo, porque a gente está falando de ser humano. Ser humano. E o ser humano em algum momento cansa. E o Náutico, ele foi muito concentrado, correu muito, encurtou espaços. Isso foi muito importante para não deixar o Criciúma criar chance. Agora, em algum momento, os jogadores devem desgastar. E o Hélio só tem uma parada para modificação e tem pouquíssimas peças disponíveis no banco que podem fazer com que o Náutico melhore a sua performance. E o Criciúma é o contrário. O Criciúma tem suas peças no banco e o Criciúma tem todas as paradas para modificação, não fez nenhum até aqui. É a tendência, portanto, o Náutico está voltando agora, o Criciúma já está em campo, é de um segundo tempo mais difícil para o Náutico. Agora, se o Náutico repetir a concentração que teve nessa primeira etapa e o Criciúma continuar com a mesma rotação, com o mesmo futebol, com o mesmo interesse no jogo, eu não duvido nada o Náutico terminar o jogo 0-0 com um placar para lá de interessante para quem joga contra o líder do campeonato com 6 vitórias seguidas fora de casa diante de um Criciúma que não perde a 14 jogos. Seria um bom empate. Agora, o jogo ele se apresentou com o Náutico tão organizado que não seria absurdo nenhum o Náutico ter vencido o primeiro tempo por 1-0. Teve chances para isso, bem verdade que as melhores chances foram do Criciúma. Equipes em campo, me parece que sem modificação de um lado, sem modificação do outro, a do Hélio é mais compreensível. A do Eduardo é a aposta de que o time vai ter uma postura melhor, acredito eu, no segundo tempo. Voltando para as emoções da segunda etapa, ele que todo mundo gosta.
0: Este Igor Moura, o dinâmico do Scratch de Ouro, que trouxe a análise completa do que houve na primeira etapa de Criciúma 0, Náutico também 0. Apita o árbitro, recomeça o

0: Modificação no jogo. Raldinei olha a bola na grande área. Afasta Léo Índio. Fala, Raldinei.
1: Mudança que o Igor tanto estava cantando no primeiro tempo, né? O Gustavo Henrique saiu, estava amarelado com a camisa 46, para a entrada de Wanderson com a número 34.
0: Wanderson, número 34. Então, na equipe do Clube Náutico Capibaribe. Wanderson entrou agora no segundo tempo, no intervalo de jogo.
2: E é zagueiro, né?
0: Que é zagueiro. Pois
2: zagueiro,
0: é.
2: Não é lateral. Então, o Náutico vai jogar penso.
0: Olha o Marcelo, vai pra cima da marcação, a bola acaba sobrando, vem com o Cauã Maranhão, ele recolhe, vem com o Jean Carlos faz o lançamento buscando o lado esquerdo, buscando o Derek, ele deixa a bola quicar, vai para o confronto com o zagueiro da equipe do Criciúma, ele acaba tocando, a bola vai para fora, arremesso manual em favor da equipe do Timbu, primeiro minuto de jogo do segundo tempo, Náutico e Criciúma vão empatando por 0-0, você acompanhando o jogo da 20ª rodada do Campeonato Brasileiro da Série B, não tem pressa nenhuma, vai acionar a bola pelo lado esquerdo da equipe do Timbu. Bola tentou pela área, por cima, Rodrigo acabou cortando de cabeça pela equipe do Criciúma, tá tudo parado por ali, tudo parado. O que é que marcou o árbitro da partida, Haldinei?
1: É uma boa pergunta, né? Ali teve uma falta a favor do Náutico, mas o jogo ficou paralisado esse tempo todo. E só agora a falta vai ser cobrada no lado esquerdo de ataque da equipe do Náutico.
3: Detalhe.
0: Oi, fala, Boris.
3: Um detalhe que começou o segundo tempo de Cruzeiro 0, Botafogo 1. Zé Lucas no banco com a camisa número 5 pelo Cruzeiro.
0: Olha aí, boa sorte ao garoto na sua nova caminhada, sua nova casa. Saiu do rubro-negro pernambucano para o Alves Celeste Mineiro. Bola na grande área, ataque do Náutico. A bola vai saindo pelo setor esquerdo defensivo da equipe do Criciúma. Chegou primeiro o Rodrigo de perna canhota, ele alça a bola tentando o campo de ataque aí, apuxado. Mais um amarelinho, Betão já estreia seu amarelinho no jogo, Haldinei.
1: É, puxou o jogador do Criciúma e tomou cartão amarelo o Betão. Zagueiro da equipe do Náutico.
2: Vou te contar, viu, Marcelo? A bola tava com a defesa do Náutico já, o atacante do Criciúma não ia pegar, não. É de uma burrice que eu... Tem cada jogador que comete cada estupidez em campo que não dá pra aceitar, não. Pra que puxar o cara pelo pescoço se a bola tava com a defensiva do Náutico? Não tinha pra que fazer essa falta.
0: Ainda
2: é só pensar,
0: ataque,
2: pô. É só pensar. Exatamente. Às vezes jogam sem o cérebro.
3: Depois o russo sou eu.
0: Não, eu tenho um candidato aí a vice, viu, amigo? Aliás, pode até trocar daqui a pouco.
1: Igor disse que o cara joga sem o cérebro, gente.
0: Essa foi pra...
1: Nossa.
2: É usar o cérebro. Opa, a jogada tá com a minha defesa, não vou fazer nada. Levanta o braço. Ele puxou pelo pescoço o adversário que já tinha desistido do lance. Ele ganhou o amarelo mais gratuito, acredito, do Náutico da Série B inteira.
0: Dá uma discussão filosófica, viu? O órgão mais difícil de se acionar em alguns momentos do corpo inteiro, o cérebro. 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
0: Aos 3 minutos do segundo tempo, tem uma falta no setor esquerdo de ataque, vai o Jean Carlos para a cobrança. Fica cobrando ali do árbitro da partida, posicionamento do jogador do Criciúma, viu, Haldinei?
1: O árbitro, na verdade, está marcando lateral. E por isso a reclamação de jogadores do Náutico, que queriam falta.
0: Olha aí, bola. E aí não está valendo nada disso, nada disso. Vai recomeçar novamente. Vai o Náutico para o manuseio no setor esquerdo de ataque. Aos 3 minutos e 50 da segunda etapa. Náutico e Criciúma vão empatando por 0-0. Aí não deu para o Derek. A bola acaba saindo em tiro de retorno para o goleiro Pedro. 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
0: Olha a bola no setor defensivo, William Lepo pela equipe do Criciúma, ele alça a bola, corta de cabeça, Léo Índio, recomposição agora com o Anderson no campo de ataque do Clube Náutico, Capibaribe vai tentando, no bate e rebate acaba sobrando, sobrou para o Derek, ele pode imprimir uma quinta, vislumbrou a passagem do Jean Carlos, dá um toquinho perto da canhota da bola, a defesa do goleiro Pedro Santos, uma boa tabelinha do Derek com o Jean Carlos, Aldinei.
1: Impressionante como são sempre perigosos os chutes do Jean Carlos, né? Ele nem estava na posição ideal, sendo marcado de perto, mas de perna esquerda, mandou na entrada da grande área uma bola que fez o goleiro Pedro Santos precisar espalmar para a linha de fundo. Escanteio a favor do Náutico.
0: Jean Carlos na cobrança. Olha o mágico, a bola viaja pelo alto, toque de cabeça, acaba sobrando. Maranhão bateu, bate prensado com o Marcelo Hermes, a bola acaba saindo e arremesso manual. Uma boa jogada do Timbu novamente. Vai para a cobrança, Borazzi no campo de ataque da equipe do Náutico. Bons momentos do Timbu vividos nesse início de segundo tempo do estádio Heriberto Wilson, a 20ª rodada da Série B. Olha o Arnaldo, reposição de jogo, toca com o Anderson. O Anderson novamente com o Arnaldo. Arnaldo com o Anderson, ele para pelo lado direito de ataque, samba para cima da marcação, deixou para trás o Felipe. E aí de carrinho, Marcelo Hermes, a bola acaba saindo em arremesso manual. E você confere comigo o tempo e o placar da partida. Você conferindo o tempo e o placar do jogo, são decorridos 5 minutos e meio da segunda etapa do Heriberto Wilson. O jogo começa movimentado novamente no segundo tempo. 0 para o Náutico, 0 também para o Criciúma, Leonardo Boris.
3: Começou o segundo tempo de São Bernardo, 1, Ceará empata, também 1.
0: Olha o Criciúma na grande área, deu um cochilo ali o defensor do Náutico. Me parece que era o Léo Índio, era justamente ele, né, Haldner?
1: É, mas no final consertou, né? E aí conseguiu entregar a bola pro Muriel.
2: Eu não entendi porque ele freou na jogada. Ele freou, ele parou e depois viu que não era para frear.
0: Exatamente, quase que ele induziu o narrador a parar também. Olha o Wagninho no campo de ataque tentando a equipe do Criciúma aos 6 minutos do segundo tempo. Recuperação agora do Léo Índio no setor esquerdo. O árbitro acabou, o auxiliar acabou marcando falta em cima do jogador do Náutico. 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
0: Bola do setor defensivo do Clube Náutico Capibaribe e vai para a cobrança Muriel aos 7 minutos do segundo tempo. Criciúma e Náutico vão empatando por 0-0 no Heriberto Wilson. É 20ª rodada da Série B. Perna canhota na bola, Muriel, a bola cruza a linha que divide o meio, viaja pelo alto buscando o Derek. Chegou primeiro cortando o César Martins pelo campo defensivo da equipe do Criciúma. No bate e rebate acaba sobrando com o Guilobo. Vai para cima da marcação, recuperação do Náutico no campo de ataque. Acabou sobrando Cauã Maranhão, ele perde a posse de bola. Acaba sobrando Pedro Santos de perna direita, manda a bola pro alto, fica no setor defensivo do Timbu.
3: Marcelo.
0: Arnaldo de perna canhota recua para o Muriel. Fala, Boris.
3: É Chaporã, fez para o São Bernardo. Jogo intenso, São Bernardo 2, Ceará 1.
0: É, e esse Ceará quase caindo, Felipe Martins, perna canhota na bola, cruza pequena área, passou na frente do Wagninho, a bola acaba sobrando. Jogada perigosa, hein, Haldinei?
1: Exatamente, a bola passou por todo mundo. Mas se pega no Otero ali, seria perigoso. Segue 0-0.
0: Igor Moura e esse Ceará quase caindo, hein, amigo?
2: É, ainda tá na metade do campeonato, mas dá indícios de que a briga vai ser essa, né? O Ceará, ele conseguiu evoluir. Eu olho a escalação do Ceará do início da Série B e olho a escalação... Aqui jogou contra o CRB, por exemplo, no PV, na semana passada. A escalação tá muito mais feia, né? Uma escalação com muito mais jogador fraco, perdeu algumas peças interessantes que tinha o Ceará. Ele enfraqueceu com a passagem da Série B, com o andar da carruagem. Então a briga do Ceará provavelmente vai ser essa e outra, viu? Perdendo pro São Bernardo, já vai acumulando, eu acho que 5, 6 jogos sem vitória.
3: É, e o Daniel Paulista sem vencer.

0: sem nenhuma, e o Ceará é o 18º colocado.
1: E aí o Daniel fez parte da campanha de rebaixamento do Sport ano passado, pode fazer parte de uma campanha de rebaixamento do Ceará esse ano pra ser, né? Ficaria difícil. Feio pra ele.
2: Difícil demais a situação do vovô cearense. 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
1: Curioso, né, Marcelo? Boris, Halden, amigos. É que o futebol, ele muda muito rapidamente. 8 meses atrás, o Ceará estava caindo da A para B, numa queda talvez uma das mais injustas do futebol, porque ele passou o tempo todo fora. Quando entrou, durante 15 minutos de campeonato inteiro, em 15 minutos ele entrou e não saiu mais e caiu. Aí já tá indo pra C. Veja só.
2: Exato, difícil. Olha o Samuel tentando a ligação, tentando a conexão com o Borazzi no campo de ataque, acaba cortando Eduardo. Bola fica pererecando pelo meio, vai saindo, chega Altero por ali tentando a recuperação. A bola acaba saindo em arremesso manual para a equipe do Timbu. Vai Betão para a cobrança. 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
2: Náutico no campo de ataque aos 9 minutos e meio do segundo tempo. Criciúma e Náutico vão empatando por 0-0. Vai o Betão para a cobrança do manuseio. Vai alçar essa bola na grande área, viu? Vai alçar na grande área. Tem 5 jogadores do Náutico ali nas proximidades. Samuel se aproxima para receber a bola na entrada da grande área. Olha aí o Betão. Ele alça no meio, tentando a jogada, acaba afastando o Luciano Castan. Emenda para cima, Eduardo, pela equipe do Criciúma. E você confere comigo o tempo e o placar da partida. 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Feijão Turquesa comunica o tempo e o placar do jogo. São decorridos 10 minutos do segundo tempo. No Heriberto Wilson, Criciúma 0, Náutico também 0, Boris.
0: E o Ceará empata, Vina, 17 minutos da segunda etapa. São Bernardo 2, Ceará 2.
4: 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Marcelo
2: Araújo. Setor direito, William Lepo vai pra cima da marcação, vai tentar a jogada. Quem aparece agora, Otero, faz o cruzamento.
5: Marcelo.
2: Tocou na zaga, tiro de esquina. Fala, Haldinei.
5: Matheus Ribeiro saiu, a gente até ficou com uma certa preocupação, né, pela reação do pessoal do departamento médico. E o Náutico acabou de... Olha o Criciúma.
2: Olha o Criciúma, lado direito de ataque, o toque de cabeça na trave! O toque do Vagninho de cabeça, quase o gol. Uma bola despretensiosa, o Vagninho não quis saber, tocou de cabeça, ela explode no travessão. Avança o time do Criciúma dentro da grande área, vai tentando a jogada. Quem aparece? O William Lepo. Ele vai fazer a tabelinha aos 11 minutos do segundo tempo, quase que o Criciúma abre o placar. Otero pelo lado direito, tem uma briga com a zaga, afasta Betão. Fala, Haldinei.
5: O Matheus Ribeiro sofreu um trauma na perna direita e a suspeita de fratura na tíbia. Ele foi encaminhado ao hospital, acompanhado pelo médico do Náutico, para realização de exames complementares. E ele está consciente, tá? Está sendo acompanhado pela equipe médica do clube.
2: Eu ainda estou lembrado do escândalo que o jogador do Criciúma fez na jogada.
0: Ceará.
2: Oi?
0: Não. É interno.
2: Ah, ok. Beleza, Boris. 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
2: O Criciúma agride perigosamente mais uma vez no lado direito de ataque. Aos 12 minutos do segundo tempo, a galera sobe o som agora. Perna canhota na bola, aliás, com a destra. Vai o Otero novamente, é pelo lado esquerdo. 12 minutos e meio do segundo tempo. Vai avançando a equipe do Criciúma, tem um esquinado à sua disposição. Preocupação do goleiro Muriel. Vai autorizar o árbitro da partida. Aos 12 minutos e meio do segundo tempo, vai para a cobrança. Otero, lado esquerdo de ataque. 12 minutos e meio, uma verdadeira confusão na pequena. Na área, bola pelo alto, afasta a zaga. Marcelo Hermes sobrou, bateu no Jean Carlos e a recuperação, tem uma briga agora, acabou sobrando pelo lado direito, vai o Eduardo serve, William Lepo vai fazer o cruzamento na área, bola na perna direita, quem sobe de cabeça, afasta mais uma vez Samuel, gigante pelo meio da zaga do Timbu. Momento perigoso agora da equipe do Criciúma, viu, Haldinei?
5: Pressão do Criciúma, né? Praticamente todos os jogadores no campo de ataque, mas o Náutico conseguiu afastar para longe com o Samuel.
1: Futebol. Samuel fazendo um grande jogo, né?
2: É.
1: Samuel, acredito que tenha sido o jogador em campo que mais desarmou. Bom jogo do garoto Samuel. Agora, o Criciúma vai pra frente, né? O Halden vai dizer agora essa modificação mais agressiva. E o Náutico, ele tá perdendo todas pelo lado esquerdo. Por quê? não tem mistério, não tem pra que ter o zagueiro lá, enfim. Pra mim errou a modificação, Ed.
2: E agora
5: sai Eduardo com a 5, volante da equipe do Criciúma, pra entrada do Nicolas, que é atacante com a camisa 9.
2: É, e o Igor já registrava a substituição agressiva, né, da equipe do Criciúma. Vai pra cima, mais ainda, a equipe do técnico Eduardo Batista. 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
2: Olha a bola para o Náutico, setor esquerdo de ataque, vai para a cobrança no manuseio. Betão aos 14 minutos do segundo tempo, Timbu empatando com o Tigre por 0 a 0. No alçapão do Tigre, do Heriberto Ilse. Bola viaja pelo alto, afasta de cabeça César Martins. Bola vai pererecando, Carba cortando o Gui Lobo. Recuperação agora de Wenderson, campo ofensivo ainda com o Náutico. Coloca o pezão ali na bola o Léo Índio. A bola acaba sobrando para arremesso manual para a equipe do Criciúma. 14 minutos e meio do segundo tempo. Amanhã tem Rubro Negro da Praça da Bandeira. 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Você acompanhando tudo no som do Escrete de Ouro. 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
2: Olha o Felipe Martins do campo de ataque, faz a tabelinha. Nicolas, primeira participação na tabelinha. Aparece o time do Criciúma, bate a bola, explode no Anderson. Acaba sobrando no campo de ataque da equipe do Tigre. E você confere comigo o tempo e o placar da partida. E você conferindo comigo o tempo e o placar da partida. Em nome do Feijão Turquesa, 15 minutos do segundo tempo. Heriberto Ilse, Criciúma 0, Náutico também 0. Alô, Boris.
0: Segundo tempo, bola rolando, Campeonato Brasileiro da Série A, Bahia 1, Corinthians 1, Cruzeiro 0, Botafogo 1.
2: Com você, vivendo as emoções da Série B, Igor Moura, 15 minutos e meio do segundo tempo. Qual é a do jogo, Igor?
1: Agora já é sufoco, agora já é aperto, o Náutico toma pressão, não consegue mais segurar a bola no campo ofensivo, ainda são 16 minutos da segunda etapa. Hélio já começa a olhar mais pro relógio, porque eu entraria muito em breve com o Reginaldo, ou no lugar de um zagueiro para fazer a lateral esquerda, ou no lugar do próprio Arnaldo, que costuma desgastar muito no decorrer das partidas, e deixaria o Vitor Andrade para o lugar do Derek ou do Cauã Maranhão, a depender de quem estivesse mais desgastado. Duas últimas modificações em uma única parada que ele tem. Agora o Náutico está sendo pressionado e não está mais conseguindo nem contra-atacar, nem segurar a bola no campo ofensivo para fazer a defesa respirar. Está como se fosse o Criciúma atacando contra a parede. Vai e volta, vai e volta, vai e volta.
2: Aos 16 minutos e meio do segundo tempo, Criciúma e Náutico vão empatando por 0 a 0. Vai para a cobrança no manuseio, Arnaldo no campo defensivo, Timbu, que perdeu vários jogadores, né? Perdeu o Matheus Ribeiro por contusão, o Luiz Felipe também, e o técnico Hélio dos Anjos já substituiu o Gustavo Henrique pelo Wanderson, que entrou no intervalo. Vai a equipe do Criciúma, vai para cima da marcação. Aos 17 minutos do segundo tempo, William Lepo, ele para, a parede está fechada, a porta está fechada, ele recua, vem ali com César Martins. César Martins toca no meio com Rodrigo, é o Rodrigo, o Luciano Castanho. Luciano Castanho de perna direita, faz a inversão do jogo, buscando pelo lado esquerdo. Agora sim, Rodrigo vai com a bola, Rodrigo toca no meio, vai aparecendo, vai girando o jogo. Felipe Matheus pela equipe do Criciúma. Náutico todo no campo defensivo, todo atrás da linha da bola. Avança agora pelo setor direito da equipe do Criciúma. Olha, o Wagner vai fazer o cruzamento na área, afasta a zaga, chegou o Anderson, emendando de perna direita, a bola viaja no alto. Olha a indecisão, saiu o Muriel. Pode essa indecisão aí não, viu, Raul?
5: É, não pode titubear não, mas o Muriel estava atento, conseguiu se antecipar e encaixou a bola com tranquilidade.
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2: Girando o jogo logo agora com Guilobo. Guilobo mete a bola pelo lado direito, vai para cima, vai o ataque da equipe do Criciúma. Aos 12 minutos do segundo tempo, William Lepo vai fazer o cruzamento, perna direita na bola, viaja pelo alto, quem sobe? O toque de cabeça, afasta Léo Índio, acabou sobrando na entrada da área, vai pro bate e rebate, Luciano Castan dentro da grande área, fica pedindo tiro de esquina, mas o árbitro marca o tiro de retorno. Raldinei.
5: De fato, o último toque foi dele, estava sendo marcado de perto por dois jogadores do Náutico, acabou se atrapalhando com a bola no pé, mandou ela para a linha de fundo, tiro de meta a favor do Náutico.
2: É isso. Se atrapalhou com o instrumento de trabalho, ex-zagueiro do Esporte Clube do

0: Recife, Luciano Castan, 18 minutos e meio do segundo tempo, agora tem dois ali, um verdadeiro strike, os dois no chão, futebol é na Jornal.
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0: 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E resumo final, futebol é na Jornal.
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0: E o Batista vai ter que mexer do outro lado do Criciúma. Tem movimentação de modificação, né, Raldinei?
2: E daqui a pouco no Náutico, Auremir e Reginaldo.
0: Auremir e Reginaldo. Daqui a pouquinho o Igor Moura fala, óbvio, vamos ver quem é que vai sair também, né? No alvirrubro. E você confere comigo o tempo e o placar da partida. Você conferindo então o tempo e o placar do jogo, são decorridos 20 minutos da segunda etapa. Olha a bola no campo defensivo do Náutico, Borazzi. E aí, tranquilidade do jogador alvirrubro, vai saindo lentamente. 20 minutos da segunda etapa em nome do Feijão Turquesa. Série B do Campeonato Brasileiro, 0 Criciúma, 0 Náutico. Vagninho pegou espaço pelo lado esquerdo, agora tem dois na marcação. Ele pode tabelar, tabela no meio que aparece. Felipe Martins abre o jogo com o William Lepo na entrada da grande área. O cruzamento, toque pra fora! Acabou salvando por ali o Léo Índio, Raldinei.
2: Na pequena área, o Léo Índio esticou a perna do jeito que dava para evitar que a bola chegasse em algum atacante do Criciúma. Deu certo, o Léo Índio desviou para a linha de fundo e impediu a chance de perigo da equipe catarinense.
0: Que susto, hein? 20 minutos e meio do segundo tempo em nome do Feijão Turquesa. Vamos ver se o árbitro vai autorizar substituições, não. Vai pro esquinado. Otero na bola, pelo alto, Muriel! Mas houve a cabeçada, chegou de cabeça por ali o César Martins da equipe do Criciúma, Raldinei.
2: Isso, mandou para fora, tiro de meta a favor do Náutico. O Náutico tem a posse de bola no tiro de meta e tem mudanças, alterações. Vão ser duas substituições de cada lado. Vamos começar com o Náutico. Sai Samuel com a 41. Entra Auremir com a camisa de número 5. Volante por volante, sai Samuel, entra Auremir. A outra alteração é a entrada do Reginaldo, mas o Reginaldo foi lá para longe. Vamos para o Criciúma, então. Vagninho sai.
0: Acho que
2: ele sai.
0: Não desistiu, não, né?
2: Aí complica a vida.
0: É o drible, amigo.
2: Vagninho sai com a 13. Entra o 10, Jonathan Robert. Sai um atacante, entra o meio-campista. Vamos para a próxima. Tá uma confusão ali, a turma da plaquinha. Deve ser difícil operar essas plaquinhas, né? Porque o pessoal faz confusão em qualquer lugar do Brasil.
3: Enquanto você olha a placa, o Ceará virou. João Gabriel aos 28 minutos do segundo tempo. São Bernardo 2, 3 para o Ceará. Não é bom para o Náutico, não, viu?
2: Vamos lá, segunda do Criciúma. Otero sai com a 91, entra o 77, Diego Gonçalves. Atacante por atacante.
0: Diego Gonçalves.
2: Isso.
0: Pronto, fechamos.
2: E saiu Derek com a 72 para a entrada de Reginaldo com a 93 no Náutico.
0: Reginaldo 93 do Clube Náutico Capibaribe. Você conferindo o tempo e o placar da partida. 22 minutos e meio do segundo tempo em nome do Feijão Turquesa. Criciúma 0, Náutico também 0. Boris.
3: E eu explico por que não é bom para o Náutico. Porque o Ceará sai da zona de rebaixamento, fica na 16ª posição com o mesmo número de pontos virtualmente do Náutico. 20 a 20.
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0: São situações e situações, Leonardo Borges no plantão esportivo, trazendo pra gente do futebol brasileiro, principalmente da Série B. Bola no campo de ataque, Jonathan Robert na sua primeira participação no bate e rebate, acaba sobrando com Betão do campo defensivo pelo Náutico. Aos 23 minutos do segundo tempo, Náutico e Criciúma vão no 0-0, foi puxado pelo Nicolas, o Nicolas se irrita, dá um soco no ar, mas está marcada a falta a favor do Timbu. Igor Moura e as modificações, fique à vontade, duas no Náutico, duas no Criciúma, Igor.
5: Criciúma com muito mais peso na grande área do Náutico, né? O Diego Gonçalves fazendo companhia ao Nicolas, três zagueiros.

0: Jean Carlos à frente de dois volantes, né? O Auremi e o Enderson, e o Cauã Maranhão centralizado. É um Náutico num 4-2-3-1, agora com um lateral fazendo papel de ala. Dessas modificações eu gostei.
1: Lançamento no campo de ataque para o Marcelo Hermes na disputa com o Reginaldo. Vai para cima da marcação. Porta tá fechada. Fechou bem por ali o Reginaldo. Acaba sobrando no campo de ataque. Diego Gonçalves vai para cima. Solta um pouco mais a extrema. Marcelo Hermes faz o cruzamento na área. Quem sobe de cabeça. Afastou o Betão. Bem colocado. A bola vai saindo pelo outro lado. Recupera o Jean Carlos, o Borazzi por ali. Ele pede a falta. Foi marcada a falta a favor do Náutico, né, Haldane?
2: Isso. Posse de bola do Timbu.
1: Isso, pois é. E você confere
2: na verdade,
1: comigo.
2: Não. Na verdade, não foi tiro de
1: falta.
2: Meta.
1: O lateral ali se apavorou.
2: Na verdade, sim, foi falta. Erro meu. Falta a favor do Náutico. Você tem toda a razão.
1: Não, mas a dúvida não foi. A incerteza não foi sua, não. Ficou ali, né? Bola vai, bola vem. A bichinha perguntando para onde é que eu vou. E você confere comigo o tempo e o placar da partida. Feijão Turquesa comunica o tempo e o placar do jogo. São decorridos 25 minutos da segunda etapa. Em nome do Feijão Turquesa, 0 Criciúma, 0 Náutico, Boris.
3: E o futebol é mágico, porque o Ceará desagrada alguns torcedores, no caso do Náutico, mas agrada os torcedores do Sport, que aí o São Bernardo vai para a 10ª posição e o Sport vai para a 9ª.
1: Que joga amanhã, a partir das 19h30 na Ilha do Retiro, o templo sagrado, é do antigo, é do que abre aqui, entendeu? O templo sagrado de todos os rubro-negros, Ilha do Retiro amanhã, Sport Cuiabá, Haroldo Costa, Edinaldo Santos, Raldinei Alves, Igor Moura e Cristiano Bassan. Olha a equipe do Criciúma no campo de ataque, acho que estava adiantado, né? Olha aí, subiu a bandeirinha.
2: Aí o protocolo, né? Espera o lance acontecer, depois o assistente levanta a bandeira, nesse caso foi o assistente 2, o Hugo Filemon. De toda forma, o Muriel se antecipou, né? Conseguiu ficar com a bola antes dela alcançar o atacante do Criciúma.
1: Seria o Diego Gonçalves, número 77. 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
1: Olha o Reginaldo, faz o lançamento na área buscando o Cauã Maranhão, raspa com a perna canhota, acaba sobrando para o goleiro Pedro Santos. E aí para a saída com a Ilha Lepa no campo direito defensivo da equipe do Criciúma, o Tigre catarinense busca o gol da vitória aos 26 minutos e meio do segundo tempo. Faz a paradinha, Jonathan Robert, perna canhota na bola, o toque de cabeça! Pra fora o Nicolas, testa de frente, olhos abertos e a bola passa à esquerda do Muriel! Quase abertura do placar, Haldinei.
2: Da marca do pênalti, sendo marcado pelo Wanderson, Nicolas achou um espaço para cabecear e ela passou raspando a trave esquerda da meta defendida pelo Muriel. Tem posse de bola, Timbu.
1: Igor Moura falava agora há pouco, é muito perigoso o Nicolas, hein, Igor?
0: Bom atacante. Agora a cabeçada dele foi bonita, né? Uma cabeçada difícil, porque ele tinha que esperar o erro do zagueiro do Náutico. O zagueiro errou. Errou, perdeu o tempo de bola, ele direcionou para o cantinho, a bola ganhou velocidade no kick na grama e por muito pouco não entrou. Náutico tem que tentar conjurar esse tipo de cruzamento na área, porque agora não só tem o Nicolas, tem também o Diego Gonçalves, que tem boa estatura, né? Um jogador acima de 1,80.
1: Serão 18 minutos difíceis e mais os acréscimos. Timbu na parede, vai para cima a equipe do Criciúma. Faz o giro Felipe Matheus, ele toca curtinho agora com Guilobo. Guilobo aparece, faz o giro, toca um pouco na frente, aparece Diego Gonçalves. Diego Gonçalves faz o lançamento lá na frente, muito lá na frente. Não era nem o Marcelo Hermes, era o Luciano Castan, né? Aí não dava, nem pela velocidade da bola, nem pela velocidade do atleta.
0: E para ser justo, Marcelo, o lado direito do Náutico se comportou muito bem hoje, porque o Marcelo Hermes, que geralmente pega muito na bola, participa de quase todas as ações ofensivas do Criciúma, o Hermes hoje está abaixo. E quando um atleta desse nível está abaixo, é porque também tem mérito do outro lado, né? De você conseguir deixar o cara longe da sua meta, longe da sua área, por enquanto.
1: Exato. Olha o Gonçalves, ele aplica o drible do Arnaldo, vai para cima da marcação, aí toca muito mais na frente. Agora tem uma disputa, a bola acaba saindo, tiro de retorno, fez bem a parede, o Wanderson, Haldinei.
2: Exatamente, o Wanderson colocou o corpo na frente, deixou a bola correr, saiu pela linha de fundo, tiro de meta a favor do Náutico.
1: 28 minutos do segundo tempo, Criciúma e Náutico vão empatando por 0-0, pontinho importantíssimo para o Timbu, hein? Depois da vitória. E aí o seguinte, aí vira a chave, tá no finalzinho do jogo, Timbu passa a ficar invicto em dois jogos, hein? Venceu o Londrina.

0: Londrina e vai empatando com o Criciúma, mas tem jogo pela frente, a cobrança do Muriel de perna canhota buscando o campo de ataque, acaba cortando o Rodrigo, bola fica pererecando pelo meio, acaba sobrando com o Jean Carlos não para, não, o que ele incomoda a zaga e o meio campo da equipe do Criciúma é brincadeira, hein? 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
2: Tem gol.
0: Opa, diga aí, Boris.
2: E é do São Bernardo. Pedrinho, 35 minutos do segundo tempo. Tudo igual. 3 São Bernardo, 3 Ceará.
0: E jogo de 6 gols aí no primeiro de maio. 3-3. São Bernardo e Ceará. E você confere conosco o tempo e o placar da partida. É, você confere o tempo e o placar do jogo, 30 minutos, meia hora de jogo. Segura só um pouquinho, tem uma falta daquelas que o Jean Carlos adora. Lado direito de ataque, perna canhota na bola. Vai chuveirar na boca do gol, tem 6 homens de branco. É o uniforme que o Timbu tá usando hoje, viu, torcedor? Todo de branco. Vai o Jean Carlos, perna canhota na bola, viaja pelo alto, quem sobe, afasta Pedro Santos pela equipe do Criciúma. Meia hora de jogo no segundo tempo, Criciúma 0, Náutico também 0, Leonardo Boris.
2: Marcelo Araújo, Campeonato Brasileiro da Série C, Brusque 1, Ituano 0, Ipiranga 1, Barra 0, jogos do seu segundo tempo.
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0: Marcelo Araújo matando no peito e tocando para Igor Moura, 31 minutos do segundo tempo e o posicionamento do Náutico no campo, Igor.
4: É um jogo bem decente do Náutico, tá? O Náutico faz um jogo muito correto, muito concentrado. É bem verdade que o Criciúma teve chance. Agora, os outros 19 clubes da Série B, quem for visitar o Criciúma no Heriberto Rios, vai ter essa mesma dificuldade. E alguns deles não vão conseguir nem defender direito, vão perder o jogo. E o Náutico, apesar de algumas limitações, principalmente na fase ofensiva, faz um jogo muito correto até aqui.
0: Jean Carlos, no bate e rebate com o Anderson, faz a tabelinha, sobrou na direita, agora Reginaldo, olha o cruzamento na área, o toque! Pra fora! Borazzi disputou com a zaga, tocou por último no defensor catarinense. Quase, Raldinei.
5: Incrível essa chance perdida pelo Náutico. Depois do cruzamento do Reginaldo, a bola passou por todos os defensores do Criciúma, até parar no Borazzi, que quando tenta finalizar, acaba chutando a bola em um outro defensor do Criciúma. Ela desvia, sai pela linha de fundo. É escanteio pro Náutico, lado direito de ataque com o Jean Carlos na cobrança.
0: Olha o Timbu, tá fustigando, tá colocando o Criciúma nas cordas. Vai o Jean Carlos, perna esquerda pelo lado direito de ataque, tem o esquinado para a cobrança, vai autorizar Yuri Elino Ferreira. Perna canhota na bola, viaja aqui pelo alto, sobrou o goleiro, chute, bate, rebate, furou! Wanderson! De perna canhota, uma cheirada dentro da área, Haldane.
5: Pegou mal, né? Se ele pega em cheio na bola, tava uma confusão e a meta tava aberta, sem goleiro. Se o Wanderson acerta essa, poderia ter sido o primeiro gol do Náutico no jogo.
0: 32 minutos do segundo tempo e o Timbu pressiona. Wanderson rouba a bola com Jean Carlos e aí tocou pro Borazzi com muita força. Olha aí, Halden.
5: O futebol como é, né? O Jean, que está encantando o jogo todo, agora numa chance de muito perigo na tentativa de fazer o lançamento para o Borazzi, com a defesa do Criciúma toda bagunçada, desmobilizada, ele acabou fazendo o passe forte demais, a bola saiu pela linha de fundo, deu de graça a posse para o Criciúma.
0: Fala para gente, Igor, o Náutico avança as linhas também, viu, amigo?
4: É, um momento de hesitação do Criciúma. Aquele recortezinho onde você, em 4, 5 minutos, consegue um escanteio, consegue a finalização, encaixa a saída de bola bem, forçando o adversário ao erro, e por muito pouco, em duas oportunidades, o Náutico não consegue fazer 1-0. Tô dizendo, o Criciúma é ligeiramente melhor do que o Náutico no jogo de hoje. Agora, o Náutico, além de fazer uma partida correta, não vai ser o fim do mundo, o absurdo, e o Náutico sair vencedor de Criciúma, não. Porque tá vivo no jogo, tá lá e cá. O Criciúma mais próximo do gol, mas o Náutico respondendo a mesma moeda.
0: 4 homens, o Timbu na grande área, o latereio ali do Betão, afasta Rodrigo, emendou Jean Carlos, aí sim pro gol. Perna canhota, a bola viaja por cima da meta do goleiro Pedro Santos. 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
0: Bola com o Rodrigo no campo defensivo da equipe do Criciúma. Serviu para o César Martins, buscando o William no campo de ataque. Ainda ali, próximo ao meio, né? Tentando sair para o campo de ataque. Fica com o goleiro Pedro Santos. Campo defensivo, grande área. Ele acaba tocando para o Marcelo Hermes na disputa com o Reginaldo. Acabou sobrando no meio. A bola fica com o Jonathan Robert. Vai sair para o campo de ataque da equipe do Tigre. Toca por último no jogador alvirrubro. Acaba sobrando novamente. Arremesso manual. Vem com o Diego Gonçalves. Tem muita pressa. Perna direita na bola. Inversão de jogo. Sobrou com o Léo Índio. No campo defensivo, Timbu. Ele solta pelo meio, Auremir, na sua participação, acaba sendo tocado pelo jogador do Criciúma e tomou falta. E você confere comigo o tempo e o placar da partida. E você confere o tempo e o placar da partida. 35 minutos da segunda etapa do Heriberto Wilson, jogo da 20ª rodada da Série B para o meu querido Ademar José. Grande abraço, Ademar. 35 do segundo tempo. Criciúma 0, Náutico também 0. Diz aí, Boris.
2: Digo que o São Bernardo vai empatando com o Ceará em 3-3. Próximos jogos, 18h30. América Mineiro e Goiás, Londrina e Novo Horizontino.
0: Muriel no campo defensivo, perna canhota na bola e pediu logo toque de mão ali do Nicolas, porque senão dava confusão, viu, amigo?
5: E o Nicolas, de fato, estava com o braço levantado, mas o árbitro mandou o jogo seguir. A posse de bola é favorável ao Náutico, falta a favor do Timbu no campo de defesa.
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0: Amanhã tem mais Série B, tem mais 20ª rodada, Ilha do Retiro, 7h30 da noite. A bola vai rolar para Sport Cuiabá. Haroldo Costa, Edinaldo Santos, Raldinei Alves, Igor Moura e Cristiano Bassan. Auremir com a posse de bola, acaba perdendo essa posse de bola. Fica com Jonathan Robert pela equipe do Criciúma. Vai girando o jogo agora pelo lado direito. Recuperação do Timbu no setor defensivo. No bate e rebate, a bola vai saindo, tentando proteger o jogador do Náutico. Toca de calcanhar para fora. Arremesso manual para a equipe do Criciúma do campo de ataque. Vem mais duas modificações no Tigre do Eduardo Batista. Haldinei.
5: Sai o volante Guilobo com a camisa de número 8 para a entrada do 14, Ronald. A outra alteração é a saída do camisa 4, o Luciano Castan, para a entrada do 31, Iago, entra no lugar de Castan.
0: Iago número 31 e Ronald número 14, são as novas peças do tabuleiro do Heriberto Ilse, aos 37 minutos do segundo tempo. 37 minutos da segunda etapa. Bola com Betão no campo defensivo. Ele toca no meio com o Jean Carlos e perna canhota. Tenta o lançamento. A bola acaba saindo em arremesso manual para a equipe do Criciúma. Campo defensivo. Vem com o William Lepoli. Acaba soltando um pouco mais adiante. A cobrança do arremesso manual vai para cima da marcação. Faz a tabelinha. Jonathan Robert no bate e rebate. Sobra no lado direito. Vai avançando a equipe do Criciúma. Novo toque para fora. Acabou sobrando. Era o Auremi. A bola acaba saindo em arremesso manual para a equipe do Criciúma. No campo de ataque. 37 minutos e meio do segundo tempo. Olha o William, foi curtinho, vem agora com o Jonathan, novamente com o William, vai fazer o cruzamento na área, quem sobe o toque pra fora! Uma estocada perigosa, o Iago acabou chegando na sua primeira participação, quase abrindo o placar para o Tigre, Haldinei.
5: Mais uma daquelas que o Muriel não teria o que fazer, ó, subiu um tiquinho a mais e também pelo lado esquerdo da meta defendida pelo goleiro do Náutico, posse de bola para o Timbu.
0: 38 do segundo tempo, vamos escutar Igor Moura, comentarista dinâmico, assim como o jogo, muito dinâmico, Igor.
4: E o Náutico agora vacilou, né? O Reginaldo, ele deixou o Iago caminhar durante toda a grande área e saiu cruzamento. Se não fosse o Iago pegando errado na bola, eu acho que se fosse o Nicolas, a bola teria direção do gol alvirrubro. Agora, é aquela coisa, o Criciúma, ele vai pra pressão, vai dar espaço pro Náutico, mas eu tô vendo as peças ofensivas do Náutico muito desgastadas, principalmente Cauã Maranhão e Jean Carlos. Fica mais difícil contra-atacar com essas peças desgastadas, sem ter opção no banco pro técnico Hélio dos Anjos, né? Agora, por enquanto, o jogo tá bom, no 0-0 pro Náutico, e o Náutico tentando evitar dar espaço pro Criciúma.
2: E tem gol.
0: Opa, gol onde, Boris?
2: Gol? Onde? No 1º de maio. De quem?
0: É o sétimo.
2: É do Ceará. 45 minutos do segundo tempo, Enzo Lodovico faz São Bernardo 3, Ceará 4.
0: Pois é, Boris. Jogo animado no primeiro.
2: Animadinho, hein?
0: Imagine, 7 gols na partida. Olha o Reginaldo. Ele vai pra cima, não prefere. A porta tá fechada, prefere recuar com o Arnaldo. Olha a dobradinha do Timbu. Acabou não dando certo. Fica no campo defensivo da equipe do Criciúma. Opa, é puxado ali o atleta da equipe do Tigre. O árbitro mandou seguir. Vem Iago, faz o Sassarico, toca na frente a tabelinha. E acabou sobrando pelo lado esquerdo. Vai pra cima da marcação. Felipe Matheus faz o lançamento. Nicolas de cabeça. E aí, na hora do impulso, acabou perdendo força o Nicolas. Foi certeiro, mas nas mãos do Muriel, né, Raul?
5: Mais uma cabeçada ali perto da marca do pênalti, né? O Nicolas cabeceou para baixo, a bola ainda quicou no chão e o Muriel teve tempo para fazer a defesa. Tava bem posicionado o goleiro alvirrubro.
4: Era jogada pro Reginaldo ir para cima do lateral esquerdo do Criciúma, gente. Não tinha cobertura. Era um contra um. Ia para cima, dava o tapa, talvez organizasse uma falta por lá, conseguisse uma bola parada, conseguisse o drible para tentar cruzamento. O que é que fez o Reginaldo? Voltou a bola, o Arnaldo devolveu nele, ele passou errado. Gerou esse contra-ataque do Criciúma. Pode tentar jogada individual, o Criciúma está deixando no mano a mano agora, porque o 0-0 para Eduardo Batista aparentemente é algo negativo, tanto é que ele colocou o time todo para frente. A pressão está começando a ficar grande, mas o Náutico ao mesmo tempo tem espaço para contra-atacar.
0: E você confere comigo o tempo e o placar da partida. Em nome do Feijão Turquesa, 40 minutos. Faltam 5 mais os acréscimos. Pontinho importantíssimo no extremo sul do país. 40 minutos do segundo tempo de Criciúma 0, Náutico também 0, Boris.
2: Pelo Campeonato Brasileiro da Série A, Bahia 1, Corinthians 1, finalzinho do segundo tempo, finalzinho de jogo para Cruzeiro 0, Botafogo 1.
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0: Araújo. 41 minutos do segundo tempo, trabalha o William Lepo pelo lado esquerdo, direito defensivo da equipe do Criciúma, ele perde a posse de bola, vai para o arremesso, Manuel Anderson deu um pique ali, esperando a bola, aí o Boraz disse, espera, segura mais um pouco, vai para esperar o Betão, que vem lá do outro lado da avenida ainda. 41 minutos do segundo tempo, futebol é na Jornal.
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0: 41 minutos e meio do segundo tempo. Bola com Pedro Santos, tá meio apavorado. Cadê o pessoal? Vamos lá, gente. Vamos jogar. Disputa a bola pelo alto. Chegou primeiro cortando Léo Índio de cabeça. A bola acaba sobrando no meio, na grande laranja do campo. Bate pra lá, pra cá. O árbitro acaba marcando arremesso manual pro Náutico no campo defensivo. Vai com o Betão. 42 minutos do segundo tempo. Igor Moura, qual deve ser a postura do Náutico? Tá no finalzinho do jogo, Igor.
4: Essa postura atual. Essa postura de momento, o Náutico ele rebate bola pra frente, bota o Cauã Maranhão pra brigar, pegar a segunda bola, é nessa, não deixa o Criciúma chegar próximo, e se o Criciúma conseguir uma evolução nos passes, faz a falta, não tem problema não, pode matar a jogada.
0: Olha o Anderson, tá querendo o jogo, solta a bola no campo de ataque pelo lado esquerdo, Boraz vai pra cima da marcação, ele fica reclamando ali, uma cotovelada no rosto. Tá lembrando muito a postura do jogador do Criciúma do primeiro tempo. Tá no chão o Borazzi, viu, o Haldane?
5: O Borazzi ficou caído, tá se contorcendo lá. Os jogadores do Náutico reclamando com o árbitro. Mas o árbitro não deu falta, né? O jogo seguiu e o árbitro parou a partida agora apenas pra checar se tá tudo bem com o Borazzi.
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0: 42 minutos e 50 da segunda etapa.
4: Bateu.
0: Oi?
4: Bateu. Não, pra mim não foi deliberadamente pra vermelho. O gesto do jogador do Criciúma abrindo o braço esquerdo. Mas bateu. Boraz não tá de cena não, né, Raul?
5: Cabia uma falta, pelo menos, né? Se não fosse pra expulsão, mais uma falta. E o árbitro vai dar bola ao chão, porque ele parou, como eu disse, só pra checar o Boraz e a posse é do Criciúma.
0: Bola fica com o Rodrigo no campo defensivo aos 43 minutos do segundo tempo. Recua para o goleiro Pedro. Dentro da grande área, está sozinho. Tem três jogadores do Náutico ali formando uma primeira linha para a pressão da saída de jogo. Rebate o Wanderson tentando o campo de ataque. A bola acaba sobrando novamente para o goleiro Pedro na sua grande área. 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
7: Arnaldo no campo defensivo para goleiro Muriel. Ele sai de perna canhota tentando a ligação direta. Bola vai pelo alto, responde de cabeça Rodrigo pela equipe do Criciúma. Sobra com Léo Índio novamente de cabeça. O jogo fica feio, fica no lá e cá. Vai tentando a equipe do Criciúma pelo campo de ataque. Yuri vai ali com Ronald tentando pelo lado direito e o árbitro marca falta. Falta no ataque da equipe do Criciúma. Vai subir mais um amarelinho. O Enderson, né, Haldinei?
5: O Enderson toma cartão amarelo, é outro que tá pendurado. O Enderson, então, fora do jogo contra o Atlético Goianiense.
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0: Aos 44 minutos e meio, fez uma grande partida o Enderson, Igor, a gente pode dizer?
4: Bem no jogo, gostei também do Enderson. Gostei mais do jogo contra o Londrina, que o Náutico também teve mais a bola. Agora jogou bem hoje.
0: Vai o time do Criciúma, tem uma falta, acredito que o William Lepo ali na cobrança, né, Haldinei, pelo setor direito.
5: Isso, falta na intermediária, lado direito de ataque da equipe do Criciúma. A torcida começa a gritar no Heriberto Rios, Marcelo. A torcida tenta chamar o time pro gol, o Náutico vai se segurar nesses minutos finais.
0: É pressão, falta cobrada, lado direito de ataque, Nicolas desvala de cabeça, Muriel, segura o goleiro alvirrubro. Ainda foi tocado por ali, ele caiu, mas caiu com a bola, viu, Haldinei?
5: Mais 6 minutos, mesmo tempo de acréscimos do primeiro tempo, vamos até 51 na segunda etapa.
0: E você acompanha o tempo e o placar da partida. 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Valeu, gol. O Diego Gonçalves vai empurrando o Muriel para ver. Vai, entra com a bola aí, bicho. E ele não, ele segurou a bola. São 45 minutos e meio do segundo tempo. Vamos até os 51. É Série B do Campeonato Brasileiro. Pontinho importantíssimo para o Timbu. 45 minutos e meio. 0 Criciúma, 0 Náutico, Leonardo Boris.
2: Com 8 minutos de acréscimo, São Bernardo 3, Ceará 4. 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
0: Marcelo Araújo. Junto com você, vivendo os instantes finais do jogão de bola no Heriberto Wilson aos 46 minutos. 46 minutos do segundo tempo. Tem uma falta, como o Igor disse, é pressão até o final. A bola com o Iago, ele vai tentando se desvencilhar da marcação. Toca no lado direito, fica no meio agora com o Rodrigo. Rodrigo vai passeando com a bola, não tem marcação. Aparece o Jean Carlos, ele faz inversão de jogo buscando o Lepo. Pelo lado direito de ataque, ele dá um toquinho para a grande área. Perna direita na bola, viaja pelo alto, afasta Reginaldo. Entrada da grande área, Iago bateu! Pra fora, chegava batendo Ronald, abusado Ronald Haldinei.
5: Pegou a sobra de fora da área, de lá mesmo tentou a finalização, mas a bola subiu um pouquinho demais, saiu pela linha de fundo. Tiro de meta, o Náutico vai resistindo à pressão do Criciúma, segue 0-0.
0: Guerreiro, Timbu, 46 minutos e meio do segundo tempo. Criciúma e Náutico vão empatando e vibra o goleiro Muriel. 47 agora do segundo tempo, faltam 4 minutos, é isso, né? 4 minutos.
5: Isso mesmo.
0: Os 4 dedos que restaram. 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
0: Aos 47 minutos e meio do segundo tempo. Náutico tem posse de bola no campo de ataque. Vai o Reginaldo para a cobrança do manuseio. Imagine a pressa do Reginaldo. Valorizando cada instante, cada segundo. Pontinho importantíssimo no interior catarinense. Olha o Reginaldo, alça a bola. Auremir na área e se atrapalhou. Chutou o vento. A bola recuperada pela equipe do Criciúma. No campo defensivo, vai o Nicolas para a briga. O Wanderson empurrou. O árbitro disse que não. Tá valendo tudo isso. Fica a bola com o Muriel no campo defensivo. 47 minutos e meio, ele marcou a falta, né? Acho que ele marcou a falta. Não, tá valendo. O Muriel que deixou a bola
4: ele
0: passar.
4: Ele deu a falta.
0: Deu falta? Né? É. Agora ele mandou voltar. Deu uma ajudinha ali na passagem do tempo. Marcelo Hermes, perna canhota, faz inversão de jogo, buscando o Lepo no campo de ataque, toca de cabeça, Betão, ainda vai saindo, tiro de esquina. Não deu pra... Ele alcançou, mas já tava quase que fora, né, Haldane?
5: É, até foi voluntarioso o Betão, mas não conseguiu evitar a saída. Olha o Criciúma.
0: Criciúma no campo de ataque, bola alçada na área, o toque de cabeça afasta, a zaga tá no campo de ataque. 48 minutos do segundo tempo. 48, faltam 3 para o término da partida. O Criciúma... Opa, e o árbitro parou e marcou, acho que impedimento. Marcado impedimento da equipe do Tigre catarinense. 48 minutos e meio do segundo tempo. 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Junto com você, acompanhando o finalzinho de jogo no Heriberto Wilson. Jogo dificílimo contra o líder da Série B. Aqui nos aflitos, no jogo de estreia, vitória do Criciúma por 1-0, gol do Vagninho. No jogo da volta, o Náutico vai abrindo o retorno de forma boa, valorizando o ponto. Fechou o turno com a vitória em cima do Londrina, na raça, nos aflitos, na quarta-feira passada. E aí o Arnaldo caiu, cãibra nas duas pernas, tá caído o jogador do Alvirrubro. 49 minutos do segundo tempo. Agora o árbitro chegou e levantou, viu, amigo?
8: Na hora, né?
0: Recuperação rápida.
8: Na hora tá tudo bem. Agora já é a segunda vez, né, que o Arnaldo sente cãibras e ele voltou recentemente, voltou a jogar no jogo contra o CRB há duas partidas. Pode ter ainda resquícios de falta de forma física o Arnaldo.
0: Wanderson no campo defensivo para a cobrança da falta. Ele observa o último atleta alvirrubro lá na frente. Tudo isso é tempo. 49 minutos e meio. Faz o lançamento na grande área. O toque de calcanhar do Morazzi. Recuperação do Rodrigo. Agora com a saída de jogo pela equipe do Criciúma. Tem um minuto e meio. Um minuto e meio para tentar alguma coisa. Jonathan Robert vai para cima da marcação pelo lado direito de ataque. Toca por último na bola. Ele pisou na bola. E a bola sai. Arremesso manual para o Timbu. E você confere comigo o tempo e o placar da partida. Em nome do Feijão Turquesa comunica o tempo e o placar do jogo. 50 minutos do segundo tempo, faltando somente um para o término do jogo. Jogo guerreiro da garotada, Timbu. Criciúma 0, Náutico também 0, Boris.
2: Acredite se quiser. São Bernardo 3, 4 Ceará, foi o acréscimo mais 5. 13 minutos de acréscimo, não?
0: Não, né? Estante de ouro, Rádio Jornal, Marcelo Araújo. O árbitro quer mais gol, são 13 minutos de acréscimo. Bora, trouxe pra gente agora nesse jogo.
2: É, já tinha 8, aí ele deu mais 5.
0: É, foi pra 13.
2: Que loucura.
0: 4-3 é o jogo do Ceará contra o São Bernardo fora de casa. Aqui vamos acompanhando. Ergue o braço direito. Aponta para o meio, árbitro. Pontinho a ser muito comemorado pelo torcedor alvirrubro. 0-0, ninguém mexeu no placar. O Timbu traz um pontinho para Recife, Raldinei.
8: Grande resultado do Náutico. Agora já são dois jogos seguidos sem derrotas, depois de uma fase extremamente negativa. O Náutico volta a respirar na Série B do Campeonato Brasileiro e contra o líder, né? Conseguiu empatar contra o Criciúma, que ainda não perdeu no Campeonato Brasileiro todo até aqui, jogando dentro de casa. Agora uma pausa de uma semana, um fim de semana, na verdade, na Série B. Serão duas semanas ao todo até o próximo compromisso do Náutico. No domingo, dia 9 de agosto, dia dos pais, às 4 da tarde, o Náutico enfrenta o Atlético Goianiense no Estádio dos Aflitos. E o Criciúma volta a jogar contra o Atlético fora de casa também no domingo, dia 9, mas às 11 da manhã. Um abraço para você, Marcelo.
0: Valeu, um abraço, bom descanso. Raldinei Alves que volta logo mais com a entrevista coletiva.
8: Isso, do Guilherme dos Anjos. Hoje a gente vai reproduzir no resumo final.
0: Tá certo, valeu, Raldinei Alves. Uma passada na sala nacional e internacional do Scratch de Ouro. Com as novidades do Domingão, rodada do final de semana. Ele está chegando ao âncora, amigo. Leonardo
2: Boris. Obrigado, Marcelo Araújo. Então vamos aos jogos. Criciúma 0, Náutico 0. Ótimo resultado para o Náutico. São Bernardo 3, Ceará 4. Jogo encerrado. Às 18h30, teremos América Mineiro e Goiás. 18h30, Londrina e Novo Horizontino. É claro que não mudou a posição do Náutico. O Náutico está na 13ª posição. E os seis primeiros colocados, o Criciúma continua líder, 40 pontos ganhos. O Operário, segundo, com 35. O Vila Nova é o terceiro com 34, com 32 na quarta colocação, Juventude. Na quinta colocação, Fortaleza com 31, Novo Horizontino na sexta ainda joga com 30 pontos ganhos. O Goiás vem logo abaixo, com 29 pontos é o sétimo. O Atlético Goianiense com 28 é o oitavo. O Sport tem 28 pontos, joga amanhã contra o Cuiabá, tem 28. O São Bernardo é o décimo com 27. O Atlético é o 11º com 26 e o CRB o 12º com 26. Agora, tem que se preocupar o Náutico, porque o Náutico é o 13º com 25, ainda tem o Botafogo de Ribeirão Preto para jogar com 24, tem o Cuiabá que enfrenta o Sport. A torcida do Náutico tem que torcer aí para o Sport para não derrotar e nem o Cuiabá empatar, porque está com 24. O Ceará, com a vitória, ele saiu do meio da zona de rebaixamento, foi para a 16ª posição, primeira vitória do Daniel Paulista, 22 pontos ganhos. O Londrina é o 17º, vai jogar ainda, está em tá com 20 pontos ganhos. O Avaí agora ficou no lugar do Ceará, 18º com 20 pontos ganhos. A Ponte Preta é 19ª com 8 pontos ganhos. E o América Mineiro é o Lanterninha com 8 pontos ganhos. Portanto, aí está a classificação de momento da Série B. Os jogos da Série B. Hoje, nós transmitimos Ceará, Criciúma 0, Náutico 0. O São Bernardo perdeu de virada para o Ceará por 4-3. O América Mineiro e Goiás jogam daqui a pouco, 18h30. O Londrina joga contra o Novo Horizontino daqui a pouco, 18h30. Aí vamos ao complemento de tabela, de rodada, 20ª rodada. Atlético Goianiense e Operário amanhã, 19h30. 19h30, maior gol do mundo, Haroldo Costa narra. Sport e Cuiabá. Amanhã, CRB e Vila Nova, 19h30. Era bom Vila Nova até segurar o CRB, porque o Náutico vem logo atrás. A Ponte Preta joga contra o Atlético, 19h30, este jogo na terça-feira. Na terça-feira, o Juventude joga contra o Avaí e o Fortaleza joga contra o Botafogo de Ribeirão Preto. E era bom o Fortaleza derrotar o Botafogo de Ribeirão Preto. A atual situação é a seguinte, Marcelo, Igor, Raldinei, amigos e amigas. Os da frente vencerem para que os de trás não incomodem e passem o Náutico, pelo menos por enquanto.
0: Tá certo, Leonardo Boris, esse é o contexto de momento. Boris deu uma geral na Série B do Campeonato Brasileiro. Vou só trocar uma figurinha com o Igor e passar para o Boris, que vai fazer a abertura do resumo final. O Igor, quem, o desavisado que chega assim, diz, poxa, tem gente comemorando um pontinho fora de casa, um empate do Náutico. E aí todos nós sabemos o contexto do porquê. Agora, tem como dimensionar a importância desse pontinho fora de casa como o Criciúma, Igor, contra o Criciúma?
4: Tem como dimensionar que esse empate ele é mais valioso para o Náutico no aspecto anímico do que na matemática, na pura e simples matemática. Um ponto para lá, um ponto para cá pode fazer diferença, mas ainda é muito prematuro. Estamos na metade do campeonato, né? Indo para a segunda parte agora do campeonato, hoje é a 20ª rodada. Ainda é muito prematuro para saber se esse ponto lá na frente vai ser importante para o Náutico não cair, para o Náutico passar em sexto. Eu acredito que é nessa. Não tem nem algo a mais que o Náutico vai buscar, porque a distância para a segunda colocação é imensa já. Mas, do ponto de vista anímico, esse empate é bom porque o Náutico vinha no intervalo de 8 jogos sem vitória, uma queda brusca de vice-líder para 14º, 13º colocado, ganha do Londrina, entregando tudo em campo, muita raça, uma vitória para tirar o peso, e enfrenta o líder do campeonato, um time que vinha de 6 vitórias seguidas, que chega hoje a 15 jogos de invencibilidade, empata e empatou não sendo massacrado, tá? O Náutico não foi massacrado no Heriberto Rios. O Náutico foi ligeiramente inferior que seu adversário, ao meu ver. Eu vi o Náutico ligeiramente inferior que o Criciúma. Teve uma chance aqui acolá. O Borazzi, por exemplo, na reta final do jogo, poderia ter feito 1-0 Náutico, que ali daria uma vitória espetacular para o Náutico, mas a vitória não veio. Veio o empate. Agora, o Náutico vai ter aí duas semanas, pouco menos de três semanas, para, num ar de tranquilidade, depois de empatar com o líder fora e voltar a ganhar em casa, o Náutico vai ter tranquilidade para trabalhar, para avisar o próximo compromisso, para contratar, para esses contratados chegarem para treinar, para treinamentos com o Hélio, com o Guilherme, e de quebra, recuperar atletas para o próximo jogo do Náutico contra o Atlético Goianiense. Recuperar atleta, por exemplo, volta o Igor Fernandes, mas vai ter de volta talvez o Vinícius, vai recuperar o Dodô. Então, é um Náutico que promete vir muito mais competitivo em peças para o próximo jogo, em casa contra o Atlético Goianiense, depois de empatar com o líder fora de casa, após voltar a vencer no campeonato. Então, se o Náutico tinha conquistado 2 pontos dos últimos 24 jogados antes de Londrina, do jogo do Londrina, o Náutico já tem 4 de 6. E esse campeonato, ele aí você pode dividir em mini-metas, né? Se a cada 12 pontos você consegue somar 5, você não cai. 5 ou 6 pontos de cada 12 que você disputa, você não cai. Então a meta agora é o Náutico, nessa mini-meta dele, dos próximos 12 pontos, quem sabe, fazer mais 4, ganha em casa do Atlético, empata fora depois, para tentar uma sequência que o coloque ali na primeira página da classificação, primeira meta. Segunda meta, se você está na primeira página da classificação, a depender do encaixe dos seus reforços, de você melhorar ou não sua performance, você vai estar alguns pontos do sexto, porque agora não é mais G4, agora é G6.
0: Deixa eu fazer um recorte rápido, Igor. Atlético em casa, Ponte Preta fora, Ponte Preta quase rebaixada.
4: Pois é, 4 pontos que eu falei, no mínimo.
0: Ceará em casa, dá pra pensar em 9 pontos?
4: Dá pra pensar. Agora, eu acho difícil isso acontecer. Porque o Ceará, a vitória de hoje, que o Boris já informou, 4-3, deve dar ao Ceará uma moral maior, uma tranquilidade pra começar a somar alguns pontos e sair do Z4. Sim. A Ponte Preta fora... É jogo pra ganhar? É. Só que uma coisa é você chegar e falar, ah, é pra ter ganho. Todo mundo é pra ganhar. Cada clube tem a sua responsabilidade. Eu vi o debate hoje sobre o Santa Cruz de ontem na Série C. Uhum. Ah, mas era jogo pra ganhar, gente. Não era... Figueirense também. Então, cada um tem o seu trabalho, cada um tem a sua estratégia e todo mundo suas tá tentando metas, pontuar. Né? Uhum. Todo mundo tem a mesma meta. E o Náutico agora, ele joga em casa com o Atlético Goianiense. Se vencer, eu acho que vai ser um jogo muito duro. É duro o Atlético Goianiense. Eles estão se reforçando com jogadores caríssimos. Contrataram o Gustavo Maia, que a gente conhece aqui. O Davi Terans, que é um uruguaio. Sim. Que estava no Peñarol até pouco tempo atrás.
2: Só não anunciaram ou não regularizaram porque está no transfer ban.
4: Pois é, que é coisa que o Adson Batista falou que vai resolver em breve. Mas é uma folha maior que a do Náutico. É um plantel com contratações mais pesadas que o Náutico fez agora nessa janela, porque o Náutico não tem dinheiro. Então, vai ser um intervalo mais tranquilo depois do Náutico vencer em casa um adversário direto, empatar fora com o líder, dono da melhor campanha disparada e um dos melhores retrospectos do Brasil no momento, que é o Criciúma. Dificílimo jogar no Heriberto Rios, todo mundo sabe disso. E vai ser um intervalo de tempo para o Náutico tentar pagar alguns atrasados, relaxar um pouco, recuperar lesionados para contra o Atlético Goianiense, já ter uma base mais competitiva para ser escolhida pelo técnico Hélio dos Anjos para tentar vencer o Atlético. Aí vencendo o Atlético já distancia do Z4, já começa a olhar com outra ótica essa classificação e essa tabela.
0: Tá certo, valeu Igor, grande abraço, é sempre uma alegria trabalhar ao lado do amigo, também do Raldinei Alves e do meu querido Leonardo Boris. Abraçando Emílio Bezerro, Guga Laruso, também Eduardo Silva, equipe da noite chegando, Aldo Leite, também Elivelto Henrique.
2: Aldo Leite tá de folga. Ah. Aqui na minha frente está Eliveltinho Henrique.
4: Sim.
2: O Eu Te Amo 4.
4: Ah.
2: Ele está na mesa de áudio. E do outro lado, no Master Nacional Rádio e Internacional. Jornal. Eudes Soares, ou Eu Te Amo.
0: O grande Eudes, maravilha. Abraço Eudes, abraço Elivelton, a equipe de Jair Ventura, Fabiano Lopes e Josenberg Oliveira. Vou finalizando por aqui de minha parte, mas vem aí o comentário de Igor Moura, a entrevista coletiva do Guilherme dos Anjos, o Raldinei Alves vai trazer, e ele com sua categoria, com sua eloquência, a partir de agora com o resumo final Vem aí o âncora amigo. Um abraço.
9: Leonardo Borges.
2: Este é aquele que todo mundo gosta, Marcelo Araújo, que narrou. Bom resultado. 0 Criciúma, 0 para o Náutico. O Náutico que volta a campo no próximo dia 9, cai num domingo. O Náutico enfrentando, como o Igor Moura disse, o Atlético Goianiense. Aliás, depois do complemento da 20ª rodada, a 21ª rodada é a seguinte: dia 7, na sexta-feira, Operário e São Bernardo. Na sexta-feira, Ceará e Ponte Preta. No sábado, dia 8, Vila Nova e Sport. No sábado, dia 8, já de agosto, claro, evidente, Botafogo de Ribeirão Preto e América Mineiro. No domingo, dia 9, Atlético e Criciúma. No domingo, dia 9, Novo Horizontino e Juventude. No domingo, dia 9, Náutico e Atlético Goianiense, às 4 da tarde. Isso porque o final de semana que vem tem jogos da Copa do Brasil. Domingo, às 18 horas, dia 9, Cuiabá e Fortaleza. Na segunda, no dia 10, Goiás e Londrina. Na terça, dia 11, Avaí e CRB.
4: Ô, Boris.
2: Pois não, Igor.
4: Eu fiz aqui o jogo e cheio de telas na minha frente, né? E uma das minhas telas aqui no meu computador, coloquei na decisão dramática. Graças a Deus não temos mais clube pernambucano, da capital pernambucana.
2: Eu tava me informando sobre isso, sabia?
4: Pois é.
2: Da Série D.
4: Aí eu fui, graças a Deus Santa subiu, né? A gente torce para que o Retrô suba em breve. Mas fui ver o drama de Gama e América de Natal, Boris.
2: Exatamente.
4: Eis que, olha como o futebol é algo curioso. Eis que o último pênalti decisivo do América de Natal, batido por Wagner Balotelli, que pediu para deixar o Santa para ir pro América de Natal jogar a Série D, buscar o acesso. E ele chuta na trave, a bola sai.
2: E o Gama
4: passa,
2: leva.
4: O América está eliminado da Série D.
2: Que coisa.
4: Sem calendário pro restante do ano e o Santa muito próximo de uma classificação, né? Balotelli deixou de jogar a Série C no Santa.
2: Coisas do futebol.
4: Pois é, às vezes
2: coisas
4: decisões,
2: do futebol.
4: Ele não vai admitir que está arrependido, mas esportivamente falando é algo a se arrepender.
2: E é bom lembrar que o América de Natal, na Arena das Dunas, derrotou o Gama por 1-0.
4: Hoje foi 3-2.
2: E agora foi 3-2 para o Gama, e nos pênaltis, Igor contou essa perda dramática do Balotelli, que tira o América de Natal. O ABC está se classificando. O ABC tá se classificando. O Goiatuba está se classificando em cima do Ferroviário. O 13 parece que vai para os pênaltis, porque ele perdeu o primeiro para o São José por 2-1. Está ganhando de 1-0.
4: Se fizer mais um, classifica, né, Boris?
2: Se fizer mais um, classifica.
4: O treinador do 13, gente boa demais, Adriano, né? Adriano Lima, ex-técnico da base.
2: Eu tô torcendo muito por 13 por causa do Adriano.
4: Isso. E tá 1-0 intervalo. O estádio Amigão, tô vendo aqui, tá lotado.
2: A Portuguesa, famosa, que é a Portuguesa paulista, né? Não é a Portuguesa santista, é a Portuguesa famosa. Tá se desclassificando também, porque o Uberlândia ganhou o primeiro jogo por 2-0 e agora a Portuguesa tá 1-0, já acabou, né?
4: Foi ontem esse jogo, a Portuguesa...
2: Foi ontem, a Portuguesa dançou.
4: Eliminada,
2: perfeito, foi ontem. Boa, Igor. O CSA levou na Bacia das Almas, porque o São Luís também vacilou do São Luís, né? São Luís em casa empatou de 0-0, o CSA derrotou o São Luís por 2-1. E o Asa, esse tá dando de braçada, né? Porque venceu o Cianorte, lá em Cianorte, por 1-0, e o Asa tá agora, o jogo ainda tá... vai começar a segunda etapa, tá, deixa eu ver aqui, 2-0 pro Asa. Então, É o que o Igor falou. Ainda bem que o Santa Cruz saiu desse inferno, porque você passando, agora você vai para as quartas de final.
4: Já pensou, Vani? É. Um drama desse, você sua sangue para passar nos pênaltis. É. Eita, ainda tem outro mata-mata. É tipo videogame, você passa a madrugada toda para ganhar do chefão. Quando você passa de fase, no outro dia você se depara com o pior.
2: Agora eu vou dizer uma coisa, Igor. Como sofre o América de Natal nessa Série D, hein?
4: É, a Série D ele é assim,
2: ele
4: né?
2: Chega perto...
4: É muito traiçoeira a Série D.
2: É,
4: né?
2: ele chega perto e...
4: Mata-mata judia demais.
2: Mata-mata, né? É outra competição, né, Igor?
4: É, judia demais o mata-mata.
2: É.
4: A gente lembra do Santa nos anos 2007, 2008. 2007 não, 2007, 2007 na Série C. Aí 2008, 2009, antes do Santa voltar à Série C em 2011, que já tinha a Série D criada e a Série C regionalizada, a gente viu de perto o que é o mata-mata, né? E ano passado, o Santa, por exemplo, contra Tocantinópolis, numa Série D.
2: É verdade.
4: Não tem essa. Se você não faz bem o seu papel mandante, dificilmente você vai conseguir alguma coisa fora, né? E ano passado, o Santa precisou muito da perícia de Rock Kennedy nos pênaltis, né?
2: É.
4: Pra passar de Sergipe, pra passar do Altos. Eu tava lá em Teresina, eu tava lá em Aracaju. É bronca, Boris.
2: É
4: algo...
2: bom lembrar que na Série C, no grupo, no G8, tem mata-mata. E na Série B, os dois primeiros entram direto e tem mata-mata nas outras posições.
4: É, na C não tem mata-mata, né?
2: Não. Na C...
4: Não.
2: É porque você divide em grupos.
4: É. Não tem mata-mata, né? É primeiro, quarto, quinto e oitavo. Segundo, terceiro,
2: sexto. É um torneio, né?
4: É. Um quadrangular e de volta. São seis jogos.
2: É.
4: A
2: é
4: Série
2: verdade.
4: B vai ter mata-mata envolvendo terceiro e sexto, quarto e quinto.
2: É verdade.
4: Ou seja, vai ter esse mata-mata que vai valer ainda mais do que da D, né, Boris? Porque o quanto não vai valer só de cota televisiva...
2: Opa.
4: O duelo de um terceiro
2: Mas
4: contra o sexto,
2: então,
4: também, o quarto contra o quinto.
2: Então, você me lembrou bem. É porque o G8 da Série C é dividido em dois grupos.
4: Isso.
2: É porque é tanto regulamento, tanta disputa, é verdade.
4: Mas hoje, Criciúma e Operário estariam na Série A e os duelos valendo vaga na A seriam... Vila Nova e Novo Horizontino, Juventude e Fortaleza. O quanto não valeria esse Juventude e Fortaleza com vaga na primeira divisão?
2: É verdade.
4: O próprio Vila Nova contra o Novo Horizontino. Novo Horizontino batendo na trave já há vários anos. E o Vila nunca subiu na vida em divisão de acesso. Já jogou primeira divisão. Mas subir da B para A nunca conseguiu.
2: É, e é bom lembrar para os fãs de regulamento... Que aí são dois grupos que vão se separar, né? E hoje estariam classificados na Série C: Brusque, Inter, Santa Cruz, Paysandu, Guarani, Ferroviária, Botafogo da Paraíba e Maringá. Então, Igor, pode me ajudar.
4: É, o grupo...
2: Brusque, Santa Cruz...
4: Não, o grupo do Santa seria Inter de Limeira, Santa Cruz, Ferroviária e Botafogo da Paraíba.
2: É o segundo?
4: Segundo, terceiro, sexto e sétimo.
2: Ah, tá. Então é Inter de Limeira, Santa Cruz,
4: Ferroviária
2: e Botafogo da Paraíba.
4: O outro grupo seria Maringá, Guarani, Paysandu e Brusque.
2: Tá certo.
4: Só que, claro, ainda tem uma rodada toda pra acontecer. O Brusque já jogou, o Santa já jogou, o Ferroviária também. Algo deve mudar ainda nessa classificação, mas é por aí, é por aí.
2: É verdade. É porque o Brusque agora foi para a primeira colocação. A Inter é a segunda e até hoje era primeiro. Só que mudou. Então veja que decisão, né, Igor?
4: Pois
2: que,
4: é.
2: Que coisa.
4: Que coisa.
2: Bom, enfim, nós vamos conversar muito ainda. Tem muito resumo final. Hoje tem a volta dos bons tempos. Eu estou animadíssimo, estou quente para falar de amor com música, depois de tanto regulamento, depois de tanto futebol, vamos ouvir clássicos, bons tempos. Agora 6 horas e 26 minutos e com novidades nos bons tempos, tá? Escute que você vai ver o que é. Pensamentos de amor. Agora 6 e 26, vamos abrir o resumo final.
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2: Pelo Campeonato Brasileiro da Série A, terminou Bahia 1, Corinthians 1, Cruzeiro 0, Botafogo 1. Ainda teremos às 18h30 Flamengo, São Paulo, Grêmio e Fluminense, Red Bull Bragantino e Coritiba. E às 19h30 teremos teremos Palmeiras e Atlético Mineiro, 19h30 Remo e Vitória. Meus amigos, minhas amigas, 6h27, agora tem comentário. O que foi esse empate? Eu gostei muito da expressão que o Igor usou durante o jogo. O Náutico fez um futebol muito honesto, um futebol muito
4: maduro, né?
2: Maduro. E aí ele vai contar o do porquê disso. Porque foi uma partida em que o Criciúma realmente quis amassar, mas o Náutico foi impetuoso, principalmente no sistema defensivo. Mas ninguém melhor para contar tudo isso do que Igor Moura, o dinâmico que está chegando. Igor
4: Moura! Valeu, meu amigo. Vamos lá falar desse empate positivo, desse empate bom do Náutico jogando contra o líder do campeonato. Se a gente colocar todas as credenciais do Criciúma aqui, vai potencializar ainda mais o resultado de 0x0. Eu nem considero que é pensar pequeno demais celebrar empate em 0x0 em Série B contra o Criciúma fora de casa. Não acho, não. Eu acho que para as circunstâncias atuais, o Náutico enfrentando um time que já tem um trabalho do Eduardo Batista a longo prazo, um time que tem menos desfalques que o próprio Clube Náutico Capibaribe para o jogo de hoje, jogo no Heriberto Rios, contra um time que está invicto jogando no Heriberto Rios, na sua cidade em Criciúma, time que vinha de 6 vitórias seguidas na Série B, competição na qual é líder com folgas em relação a segundo colocado, a terceiro colocado, principal favorito ao acesso hoje, se eu não estou errado, numa matéria que vi rapidamente hoje passando rápido de olho assim, se eu não estou errado, o Criciúma tem 56% de probabilidade de subir de divisão. Isso estamos na metade do campeonato. De quebra, o Náutico enfrentou hoje uma equipe que não perde com o empate de hoje em 0x0 há 15 rodadas na Série B do Campeonato Brasileiro. Ou seja, se o Criciúma chegou hoje a 20 jogos, ele perdeu na quinta rodada e não perdeu mais para ninguém. E hoje foi esse adversário que o Náutico enfrentou jogando no Heriberto Rios, um time difícil, um time que tem uma ótima bola parada, um time que tem um dos melhores sistemas defensivos de toda a Série B do brasileiro, não à toa. Tem melhores números e tem bons zagueiros, tá? Criciúma tem bons zagueiros, o César Martins é muito bom zagueiro, o Rodrigo é ídolo lá, experiente, o capitão, o Luciano Castan, dos três, é o mais limitado, mas é um zagueiro interessante, é um time que tem bons volantes, é um time que tem o Vagninho, um atacante chato para qualquer defesa, por ser um atacante que flutua muito, bate lá na direita, depois bate na esquerda, depois fica centralizado. Foi dele o gol da vitória do Criciúma aqui nos aflitos contra o Clube Náutico Capibaribe, no 1x0 na primeira rodada da Série B do Campeonato Brasileiro. E o Criciúma tem dois alas que fazem estrago em muita defesa. Tanto o Lepo, que quase ia fazendo hoje, não fosse a belíssima intervenção do Muriel no primeiro tempo, mas principalmente o Marcelo Hermes, né? Se a gente colocar aqui, puxar da memória, uma seleção da Série B, uma seleção até aqui, a 20ª rodada, mas com toda certeza do mundo, do planeta, o Marcelo Hermes vai estar nessa seleção na lateral esquerda. Pelo número de gols marcados, já fez 4 nessa Série B, para um lateral é muita coisa, e de assistência, se eu não estou errado, o Marcelo Hermes já tem 5 ou 6. Eu sei que é o vice-assistente já da Série B do Campeonato Brasileiro, o segundo colocado, vice-líder em assistências. Então, o Náutico não enfrentou qualquer equipe. E é o Náutico que ainda causa uma certa desconfiança. Eu tinha uma grande desconfiança no Náutico para hoje. Por quê? Porque jogando fora de casa, o último retrato que o Náutico deixou na minha retina, na minha ótica, foi aquele jogo contra o CRB, no Rei Pelé. Contra o Londrina foi um jogo atípico, primeiro pelo fato do jogo acontecer nos Aflitos, né? Em que no primeiro tempo o estado do gramado, ele dava condições para as duas equipes, e o Náutico foi bem superior ao Londrina naquele primeiro tempo, mas no segundo tempo estava impraticável, por conta do toró que caiu na quarta-feira à noite. E nesse gramado, o Náutico fez o gol de pênalti com o Jean Carlos, e nesse mesmo gramado, o Náutico, num vacilo ali de bola parada, levou o gol do Londrina, passou sufoco, o Muriel teve que trabalhar, fazer duas grandes defesas, mas o importante é que o Náutico ganhou aquele jogo. Mas o jogo ele é atípico pelo fato de ser nos Aflitos, com um gramado completamente diferente de todas as condições que o Náutico enfrentaria hoje nesse tapete do Heriberto Hilse. Então, o que é que a gente tinha que usar como referência? O Náutico do jogo do Rei Pelé, contra o CRB, onde o Náutico, com a bola, até fez um jogo razoável, de ruim para razoável, mas o jogo sem bola do Náutico foi terrível. O Náutico defendeu muito mal contra o CRB. O CRB ele ganhou por 2-1, com um gol de pênalti do Mikael e um gol de cabeça do Christopher, logo depois do gol do Cauã Maranhão com assistência do Jean Carlos. Mas o CRB ganhou por 2-1 em Maceió, mas criou 4-5, pelo menos, grandes chances para fazer um placar mais dilatado. O Náutico defendeu muito mal naquele dia. Defendeu muito mal no jogo no Rei Pelé. E levando em conta que o CRB é um time inferior ao Criciúma, menos organizado, até tem um ataque que funciona mais que o do Criciúma. O CRB é o dono do melhor ataque da Série B. Agora, o Criciúma é um time mais organizado. Você consegue atacar o CRB de uma forma que você não consegue fazer e causar o mesmo dano quando você enfrenta o Criciúma. O Criciúma é um time muito mais harmonioso do que o CRB e do que o próprio Náutico. Não à toa, é um time que tem todos os seus compartimentos funcionando bem, defesa, meio ataque, e é o líder da Série B, não por acaso. Dentro de casa, é invicto, tá invicto, né? E quando, mesmo sem dar show, Criciúma vai lá numa bola parada, faz o gol, acabou, resolve o jogo, ganha por 1-0. Quantas e quantas vezes o Criciúma nessa Série B não saiu vencedor dos seus jogos pelo placar de 1-0? Aquele 1-0 miado, seja fora de casa como foi agora contra o Novo Horizontino, seja dentro de casa como tentou fazer hoje contra o Clube Náutico Capibaribe. Mas o Náutico, ele quando o Boris falou do termo que eu utilizei, eu vou repetir aqui, o Náutico ele fez um jogo muito concentrado. Muito concentrado. Foram poucas ações erradas, leitura errada de um lance e outro. Por exemplo, o Betão, aquele amarelo desnecessário que o Betão tomou sem precisar fazer uma falta. Uma ou outra desatenção do Léo Índio e principalmente do Gustavo Henrique, uma dupla de zaga que funcionou bem contra o Londrina. O Léo Índio hoje jogou melhor do que o Gustavo Henrique. Uma ou outra desatenção, por exemplo, no setor ofensivo, Cauã Maranhão muito distante do Derek. No mais, foi um jogo muito concentrado e muito maduro do Náutico para poder aguentar a pressão do Criciúma, principalmente no segundo tempo, e segurar esse 0-0. É claro que é pensar pequeno ainda, se o Náutico ainda estivesse naquela fase dele, ganhando de todo mundo, como o Náutico conseguiu fazer, ganhando de muita gente, até a nona, décima rodada, quando ele emendou 6 no Operário, quando ele emendou 1-0 no Cuiabá, quando ele ganhou também dentro de casa antes de vencer o Cuiabá, enfim. Aquela sequência do Náutico passou. O Náutico tem que pensar no agora. O Náutico tem que pensar nas peças que tem nesse momento. O Náutico tem que pensar nos adversários desse momento. Adversários se reforçando. O Náutico com problemas financeiros para reforçar o elenco. E hoje, eu achei que o Náutico fez um jogo ainda mais maduro do que havia feito contra o Londrina. Se contra o Londrina o Náutico ganhou na base da força, da raça, da perseverança, foi um time muito batalhador em campo, hoje foi isso tudo, mas foi um Náutico até mais organizado no seu jogo defensivo. Mesmo com o Eli Guilherme tendo problemas para armar o Náutico de ausência de peças. Vou dar um exemplo aqui. Ele não tem o Igor Fernandes, suspenso com o terceiro amarelo. Entra Matheus Ribeiro, que é lateral direito, jogando na lateral esquerda. A gente sabe que o Matheus Ribeiro jogou nessa função no CRB durante muito tempo, né? Tá habituado a fazer, só que aí tem outro problema. O Matheus Ribeiro, que vinha fazendo um jogo decente, vinha fazendo um jogo bem regular, sem ter grandes problemas no lado direito de ataque do Criciúma, ele divide uma bola, toma amarelo porque acerta a canela do seu adversário, e nesse lance específico, ele tem uma pancada muito forte na própria canela dele, passa mal e já tá com suspeita de fratura na tíbia. O doutor Fábio Ribas, inclusive, acompanhou o atleta para um hospital próximo ao estádio lá em Criciúma, porque tem essa suspeita de fratura. Ou seja, já tem mais um problema para o Hélio, e um problema que o Hélio acumulou no decorrer do jogo. Por quê? Porque não tinha nenhum lateral esquerdo de origem, além do garoto Riquelme, que não tem minutagem no profissional, para entrar num jogo fio desencapado como esse, que é do Criciúma lá. Provavelmente num segundo tempo em que o Hélio sabia que ia estar lá enchendo o ouvido e indo para cima direto de um garoto, o William Lepo, Felipe Matheus, o Otero, ou o próprio Diego Gonçalves, que entrou no lugar do Otero, o Vagninho, que gosta muito de jogar naquela faixa de campo lá pelo lado direito, jogadores mais experientes, fortes e rápidos que o garoto Vagninho, que o garoto Riquelme. Então, o que é que aconteceu? O Hélio coloca uns

Hélio, mas eu acredito que Arnaldo na lateral esquerda, Reginaldo na lateral direita e a dupla de zaga, formada por Léo Índio e Betão, poderia ter funcionado também de uma maneira a ponto do Náutico segurar o placar. A intenção, no fim das contas, seria a mesma: segurar o placar de 0-0. Para ver se lá na frente, um Cauã Maranhão, Jean Carlos com um chute fora da área, uma bola parada, uma jogada boa de Wenderson, um Borazzi na velocidade, talvez alguém pudesse fazer a diferença e o Náutico fizesse um golzinho solitário lá para conquistar talvez uma vitória mais emblemática na sua campanha até aqui na Série B. Vitória mais emblemática dificilmente não vai ser aquele 6-2 que o Náutico aplicou no atual vice-líder da Série B, o Operário, né? O Náutico talvez o melhor jogo do Náutico nesse ano, no ano passado, somando essas últimas temporadas. Mas, repito, Náutico hoje fez um jogo muito sóbrio, fez um jogo muito maduro, um jogo muito consciente de limitações e consciente do que podia e não podia fazer. Defendeu bem e no ataque, vez ou outra, atacava com 4 homens sem desguarnecer o seu sistema defensivo. E nessa, para lá e para cá, o Criciúma foi agressivando um pouco mais com as modificações do Eduardo Batista, que, ao colocar o Iago no lugar do Castan, deixou o time mais ofensivo. Ao colocar o Nicolas no lugar do Eduardo, deixou o time mais ofensivo. Ronald na do Guilobo, aí elas por elas. Diego Gonçalves na do Otero, um time mais ofensivo com mais peso na grande área. O Diego Gonçalves é atacante, o Otero é meia. E o Jonathan Robert no lugar do Vagninho, aí elas por elas, o Jonathan um pouco mais recuado, porque o Vagninho é atacante e o Jonathan funciona melhor como um 10. De toda forma, das 5 alterações do Eduardo, 4 foram de um caráter mais ofensivo, ou pelo menos mantendo o tabuleiro, as peças do tabuleiro. E o Náutico não. O Náutico ele teve que ir regredindo um pouco por conta do aspecto físico, do desgaste natural de um time que correu muito para não dar espaço para o Criciúma, e do aspecto clínico também, né? Porque aí perde o Matheus Ribeiro e perde o Luiz Felipe, o Hélio dos Anjos. No lugar do Luiz Felipe entra o Borazzi. Em tese é uma modificação. Em tese não. É em via de regra uma modificação mais agressiva, mais ofensiva, é verdade, mas o Borazzi entra fazendo exatamente a mesma função que o Luiz Felipe vinha fazendo. No losango do meio campo, com o Jean Carlos na ponta de cima, Samuel na ponta de baixo, na ponta esquerda do losango, o Wenderson, na ponta direita do losango, o Luiz Felipe, atacando o corredor e dando primeiro uma proteção ao lado do Arnaldo, e quando o Náutico tivesse a posse de bola, caísse por aquele lado, o Borazzi entrou com essa mesma faceta, com essa mesma responsabilidade que o Luiz Felipe estava mostrando em campo. E cumpriu bem o seu papel. O Borazzi cumpriu bem. É um jogador que guardou mais posição do que atacou. Quando teve a chance, quase conseguia fazer um gol da virada, não fosse a bola ricocheteando no adversário, o Borazzi teria feito aos 44, 45, um gol de uma vitória que seria impressionante do Náutico, mas não conseguiu. Em contrapartida, no primeiro tempo, quando o Borazzi não conseguiu se adaptar ao que o jogo pedia, ficou meio perdido, foi no momento exato quando o Criciúma começou a tomar as rédeas no primeiro tempo. No segundo tempo, não. Criciúma foi na pressão mais na base do abafa e o Borazzi já tinha tateado, já tinha encontrado o seu lugar e foi pro lado esquerdo. Quando o Borazzi vai pra ponta esquerda após a modificação do Hélio, com o Reginaldo entrando no lugar do Derek, o Náutico ganhou um pouco mais de robustez física, um pouco mais de pulmão pra dar combate, pra tentar puxar contra-ataque e, no fim das contas, o Hélio, as modificações do Hélio surtiram efeito, porque o Náutico ele teve momentos mais difíceis no decorrer da partida no primeiro tempo e no segundo tempo, mas a partir dos 30, 35, quando ele faz as modificações, o Náutico para de sofrer. E ficam aqueles cruzamentos a esmo do Criciúma, um sustinho aqui, outro acolá, mas tudo dentro do previsto e da normalidade de se enfrentar o Criciúma jogando no Heriberto Rilse. No fim das contas, para eu ir para as análises individuais, o jogo foi com certo equilíbrio, pendendo um pouco mais para o time da casa. Agora, eu, Igor Moura, eu imaginava o Náutico sofrendo muito mais hoje do que de fato sofreu contra o Criciúma. E isso é bom. E isso é ótimo. Mostra que o Náutico está preparado e talhado, ou pelo menos esteve preparado e talhado, para o talvez hoje o maior desafio que qualquer clube da Série B tem, de enfrentar o melhor time da competição, o líder jogando fora de casa. E o Náutico hoje, nesse maior desafio, na fogueira mais alta que o Náutico tinha que pular, ele pulou e saiu sem pegar fogo, saiu sem levar queimaduras. Portanto, jogo muito maduro, jogo muito consciente e concentrado do Náutico. Depois daquela turbulência de ondas balançando o barco de uma forma que quase o naufrágio chegasse,
O Náutico agora está em águas um pouco mais calmas, né? Depois de vencer o Londrina em casa e empatar com o líder Criciúma jogando fora de casa. E agora, nesse mar um pouco mais calmo, menos revolto depois da tempestade, o Hélio

dos Anjos vai ter a oportunidade de treinar o time por 2 semanas, vai ter a oportunidade de receber mais reforços, vai ter a oportunidade de ver o presidente, quem sabe, conseguindo algum dinheiro para atualizar algumas situações salariais de funcionários e elenco, vai ter mais oportunidade de, além de treinar, voltar a contar com Dodô e Vinícius, além do Igor Fernandes, para o jogo contra o Atlético Goianiense, que, dentre todos os clubes da Série B, o Atlético acredito que esteja no pódio de quem mais vem investindo em reforços. O Atlético Goianiense está pagando caro para reformular e para reforçar o seu elenco sob comando de Roger Silva, ex-técnico do Sport Clube do Recife. Nas análises individuais, no Criciúma, Pedro teve pouco trabalho. Quando teve, apareceu relativamente bem. Fica com a nota regular. Trio de zaga, César Martins, Rodrigo e Luciano Castan, que deu lugar ao Iago. Acho que o trio de zaga do Criciúma, apesar de uma ou outra estocada do Náutico, foi um trio de zaga que funcionou bem. O Criciúma saiu sem ser vazado mais uma vez no campeonato. Acredito que seja hoje o time que melhor se defende na Série B. O William Lepo, na ala direita, fez um jogo regular. Eduardo deu lugar ao Nicolas. O Nicolas quase fez um gol de cabeça, é sempre perigoso, experiente, ex-Paysandu. E o Eduardo também não teve muita serventia na construção, né? Foi um jogador que destruiu mais do que construiu. No lugar, ao lado do Eduardo, no setor de meio campo, Gui Lobo, esse participou um pouco mais. Deu lugar ao Ronald nos minutos finais, o Ronald pegou pouco na bola. O Marcelo Hermes fez um jogo muito mais tímido do que a gente está habituado a ver. Melhor lateral esquerdo, ala esquerda da competição. Muito por mérito do Náutico. O Náutico marcou muito bem os lados do campo. Eu falei, o Náutico precisa marcar bem os lados do campo. E o Náutico fez isso muito bem. O Náutico só teve mais dificuldade pelo lado direito de ataque do Criciúma depois da lesão do Matheus Ribeiro, que foi um zagueiro jogar improvisado por lá. Então seria natural o Náutico ter um pouco mais de dificuldade de jogar penso, né, com o lateral de origem na direita e um lateral esquerdo sem ser lateral esquerdo, um zagueiro naturalmente falando. Felipe Matheus, um jogo apagado. Otero, mais perigoso na bola parada, quase fazia um golaço de falta. Deu lugar ao Diego Gonçalves, que errou quase tudo que tentou. E o Vagninho também pegou pouco na bola, mérito do miolo de zaga do Náutico. Deu lugar ao Jonathan Robert. O Náutico, Muriel no gol, fez pelo menos 3 defesas, 2 delas exuberantes. O Muriel foi uma sequência espetacular dele na finalização do Lepo, a queima-roupa. A bola sobra para o Otero, também a queima-roupa, que bate cruzado. E no reflexo, o Muriel salva o Náutico ainda no primeiro tempo, sob olhares do seu irmão. O Alisson Becker, da seleção brasileira e do Liverpool, estava no Heriberto Rios vendo de perto seu irmão jogar. Sempre que pode, o Alisson vai assistir os jogos do irmão, né? É uma relação muito bonita do Muriel e do Alisson, uma relação que se estreitou depois que perderam o pai, né? Que morreu afogado lá no Rio Grande do Sul. Um grande partida do Muriel, grande partida. Foi bem o Muriel. Salvou o Náutico hoje da mesma forma que havia salvo o Náutico no jogo contra o Londrina depois do Lembras. E foi muito bem o Arnaldo, principalmente no aspecto defensivo. Foi muito raçudo também hoje. Léo Índio jogou melhor do que o Gustavo Henrique, uma partida ok do Léo Índio. Gustavo Henrique, eu não gostei do jogo dele. Tomou amarelo muito cedo, muito lento, às vezes, enfim, muito desligado do jogo, lento para tomada de decisão. Deu lugar ao Wanderson, que entrou mais ligado. O Wanderson entrou jogando mais do que o Gustavo Henrique. Matheus Ribeiro, uma pena, um infortúnio, ele ter machucado e provavelmente uma lesão um pouco mais grave. Deu lugar ao Betão, que entrou, errou aqui, errou acolá, tomou um cartão estúpido, mas desnecessário, mas o Betão foi bem, enquanto esteve em campo, conseguiu jogar sem comprometer, defensivamente teve um papel importante o Betão. É bom ele ter voltado, porque para mim é o melhor zagueiro que o Náutico tem no elenco. Meio campo, Samuel fez um bom jogo, gostei do jogo do Samuel, talvez tenha sido o jogador que mais desarmou em todo o jogo. Deu lugar ao Auremi, que também entrou sem comprometer. Luiz Felipe, uma pena ter machucado também o Luiz Felipe. Tava bem no jogo, tava cobrindo muito bem aquele lado direito defensivo ao lado do Arnaldo. Deu lugar ao Borazzi, o Náutico sentiu um pouco, mas o Borazzi, pouco a pouco, depois de tatear a posição ideal dele em campo, o que é que ele teria que fazer com e sem bola, o Borazzi já melhorou. Mas é um reforço que vai ajudar muito o Náutico, né? Pelo que a gente viu do Borazzi no Paysandu. Jogou no Criciúma também sem sucesso, né? Mas o Luiz Felipe vinha do segundo jogo seguido bom, né, dele. Ele tinha ido bem contra o Londrina, hoje vinha bem até machucar na metade do primeiro tempo. O Enderson, jogo de regular para bom do Enderson, de novo muita raça, gostei do jogo do Enderson. Jean Carlos,
melhor jogador do Náutico ao lado do Muriel, ao meu ver. É, apesar de não ter criado tanto assim, quando pega na bola, sai alguma coisa positiva. O Jean Carlos, a gente já pode colocar Jean e a foto dele na hora, na sacolinha de reforço, né? Você tem a sacola, contrata

0: São sacolinha de reforço. Às vezes você tem que esperar o que é que o jogador vai entregar para você saber se ele foi contratação apenas ou se ele é reforço. O Jean Carlos, a partir do momento que foi anunciado, reforço, reforço. Jogou muito contra o CRB, foi o melhor em campo contra o Londrina e hoje jogou bem de novo. Jean Carlos, camisa 20, ao lado do Muriel, melhor em campo do Náutico, nesse 0x0 com o Criciúma. Derek, muita força de vontade, mas tecnicamente errando muito, errando cruzamento, errando passe, errando finalização. É aquele cara que não que vai correr, que vai atrapalhar o adversário, que vai se matar em campo, mas geralmente ele vai com a bola no pé, ele vai tomar a decisão errada, né? O Derek ainda não tá na melhor fase, tecnicamente falando. Mas enquanto esteve em campo, não comprometeu no jogo sem bola, não. Ajudou bastante por ter muito vigor físico. Reginaldo, gostei da entrada do Reginaldo. Marcelo Hermes, que estava começando a colocar as asinhas de fora, teve mais dificuldade quando o Reginaldo entrou para dobrar com o Arnaldo aquele lado direito. Gostei da entrada do Reginaldo, tímido em alguns apoios, né? Poderia ter ido mais para cima do Marcelo Hermes, para cima do Rodrigo, para tentar na velocidade ganhar uma falta ou tentar um cruzamento. Não tentou, recuou muita bola, mas no fim das contas, no frigir dos ovos, fez sim um jogo interessante o Reginaldo nos minutos que esteve em campo. E o Cauã Maranhão pegou pouco na bola, mas é o seguinte: ele vai receber e ele vai tentar finalizar. Tentou finalizar uma, a bola foi por cima, tentou finalizar outra e o Pedro fez a defesa. Eu gosto de jogador assim, sem muita cerimônia para bater no gol. E o Cauã Maranhão me parece que está vivendo esse bom momento na carreira porque ele é isso. Não tem cerimônia para bater no gol. Recebeu? Girou? Bate no gol. É, tentou o cabeceio? Vai no gol. Então ele é um centroavante que pelo menos a priori, pelo menos por enquanto, o Náutico está conseguindo suprir a ausência que sempre teve de centroavante com as lesões sistemáticas do Paulo Sérgio e o Derek sem conseguir render. O Náutico teve uma melhora pontual, acentuada, com a chegada do Cauã Maranhão. As substituições do Cauã, do Hélio e do Guilherme surtiram melhor efeito do que as substituições do Eduardo Batista. Criciúma teve um pico no jogo, depois voltou a cair um pouco de rendimento. O ataque do Criciúma não esteve tão bem. Já o Náutico, ele também teve um pico para baixo quando perde o Luiz Felipe, quando perde também depois o lateral esquerdo, o Matheus Ribeiro, mas volta à normalidade, jogando relativamente bem com bola e muito bem sem bola. No fim, o 0x0 bom para o Náutico. O arbitragem do Yuri Elino Ferreira da Cruz, uma arbitragem de razoável para boa. Ele hoje mudou um pouco a forma de apitar. Ele deu muita falta boba, muita falta desnecessária. Não tinha para que dar algumas faltas. Ele parava o jogo, ficou um jogo às vezes picotado demais. Porém, há de se convir que para quem defende é melhor assim. E para o Náutico foi uma arbitragem boa, que o Náutico não viu o Criciúma ter tanto espaço, tanto tempo para construir, e o Náutico traz para a capital pernambucana esse empate importante, esse empate positivo diante do líder da competição, Criciúma, que chega a 15 jogos de invencibilidade, líder, repito, com, agora mais não, né? Mas tinha 6 vitórias consecutivas na Série B do Campeonato Brasileiro. Agora uma pausa, Náutico relaxa, respira um pouco, porque o Atlético Goianiense só nesse domingo que vem, o outro, provavelmente com reforços, provavelmente com o Dodô, e eu torço muito, já provavelmente, com o Vinícius, que vinha sendo um dos grandes jogadores da Série B do Campeonato Brasileiro. Foi assim que vi esse empate concentrado, esse empate positivo do Náutico, jogando no Heriberto Rilse, sempre difícil jogar lá na cidade de Carvoeira, de diante do Criciúma, do Tigre Catarinense. Voltando para o resumo final, ele, o hoje comandante da jornada, o âncora amigo.
1: Leonardo Borges. Este é o dinâmico Igor Moura, que comentou o que foi Criciúma 0, Náutico 0. A narração foi de Marcelo Araújo, aquele que todo mundo gosta. E as reportagens de Raldney Alves, que volta já já, com a palavra do técnico Guilherme dos Anjos, Aldinei Alves, que é o garoto de ouro. Agora, 18h52.
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4: Na capital pernambucana, 5 minutos faltando para as 7 da noite.
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0: pela Série D, já que Igor tocou antes do comentário, o CSA se classificou 2-1 em cima do São Luís. O Gama, após os pênaltis, derrotou o América de Natal, já derrotou no tempo normal por 3-2. E nos pênaltis, derrotou por 4-3. Sabe quem perdeu o último pênalti? Balotelli. O ABC, finalzinho de jogo, vai vencendo a Luverdense por 4-1 e se classificando. O Asa se classificou, venceu o Cianorte por 5-1. O Goiatuba, lá no Ceará, derrotou o Ferroviário por 2-1 e se classificou. Finalzinho de jogo, no segundo tempo, o 13 precisa de mais um gol, senão vai levar para os pênaltis por esse placar. 1-0 em cima do São José. Pelo Campeonato Brasileiro da Série B, encerrado, Marcelo Araújo narrou, Igor Moura comentou, Raulne Alves reportou, Criciúma 0, Náutico 0, São Bernardo 3, Ceará 4 de virada. O América Mineiro está jogando 29 minutos da primeira etapa, empatando com o Goiás em 0-0. E o Londrina contra o Novo Horizontino, 28 minutos do primeiro tempo, o placar está 1-1. Pelo Campeonato Brasileiro da Série A, mais cedo, encerrado, Bahia 1, Corinthians 1, Cruzeiro 0, Botafogo 1. E o Zé Lucas ficou com a camisa 5 no banco de reservas do Cruzeiro, fazendo a sua estreia pelo time do Cruzeiro. Flamengo e São Paulo, 0-0 por enquanto, 29 minutos da primeira etapa, 27 minutos do primeiro tempo, Grêmio e Fluminense, 0-0, 27 minutos da primeira etapa, Red Bull Bragantino 0, Coritiba 0. O Palmeiras, às 19h30, enfrenta o Atlético Mineiro. E o Remo, às 19h30, pega o Vitória. É o Campeonato Brasileiro da Série A em seu curso. Palmeiras é líder disparado. E aí, os jogos que estão acontecendo agora na Série A. Daqui a pouco tem Guilherme dos Anjos falando aqui com Raulne Alves no resumo final. No Campeonato Brasileiro da Série B, teremos jogos amanhã. Amanhã teremos, pela 20ª rodada, teremos jogos amanhã que serão os seguintes: Atlético Goianiense e Operário, às 19h30, no Antônio Ascioli, na Ilha do Retiro. Haroldo Costa transmite Esporte e Cuiabá, com os comentários de Edinaldo Santos e as reportagens de Raulne Alves e Igor Moura, 19h30. CRB e Vila Nova, amanhã, às 19h30. No Moisés Lucarelli, na terça-feira, Ponte Preta e Atletique, é o jogo das 19h30, na terça-feira. E complementando aí a rodada, na terça-feira, às 19h30, Juventude e Avaí. Os próximos jogos, na 21ª rodada no Germano Krieger e agora vai ter uma parada no final de semana, já que teremos Copa do Brasil no próximo final de semana. O Operário, na sexta-feira, dia 7 de agosto, enfrenta o São Bernardo. Na sexta, dia 7, às 20h30, o Ceará pega a Ponte. Esses jogos pela 21ª rodada. No sábado, às 4 da tarde, tem Vila Nova e Sport, é no dia 8. Na Arena Santa Cruz, no sábado, às 18h30, dia 8, tem Botafogo de Ribeirão Preto e América Mineiro. No domingo, no dia 9, tem Atletique e Criciúma. No domingo, no dia 9, tem Novo Horizontino e Juventude. E no domingo, no dia 9, nos Aflitos. Há quanto tempo não tem um jogo nos Aflitos? Domingo, 4 da tarde, dia 9 de agosto, Náutico e Atlético Goianiense. Na Arena Pantanal, no domingo, tem Cuiabá e Fortaleza. Na segunda, na Serrinha, no dia 10, tem Goiás e Londrina. Na Ressacada, na terça, 19h30, tem Avaí e CRB. Façamos o seguinte, vamos fazer um rápido intervalo e na volta nós teremos o Guilherme dos Anjos, que vai falar sobre o que foi o empate em 0x0 contra o Criciúma no Heriberto Rilse. 7h03.
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3: Na capital pernambucana, 7h07.
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0: Vamos então ouvir o técnico Guilherme dos Anjos, Raulgenei Alves.
1: Muito bem, meu amigo Leonardo Boris, estamos de volta agora aqui no resumo final para a gente trazer na íntegra a entrevista do técnico Guilherme dos Anjos depois desse empate em 0-0 entre Criciúma e Náutico na Série B.
2: Velho dos Anjos, que vai falar sobre esse 0-0 diante do Criciúma, Náutico que vinha de resultados difíceis, resultados ruins, né, Guilherme? E leva de Criciúma um ponto. Creio que um resultado bom, porque leva um ponto do líder do Campeonato Brasileiro da Série B. Ah, valeu, sua, que creio que seu pai teve a mesma leitura desse empate em 0-0 aqui, Guilherme.
3: Realmente, nós sabíamos da força desse adversário em casa. Ele vem demonstrando isso nos jogos. Tem um equilíbrio muito grande de resultado e característica de jogo muito clara. Acho que eles fazem... Eles são um time de uma nota só, na maneira de dizer, mas é uma nota muito bem executada. Então é um time que consegue lateralizar o jogo, dar profundidade com os alas e colocar bolas de uma velocidade muito grande na área, com um peso muito bem coordenado dentro dessa grande área. Quando o Vagninho sai da grande área, ele sempre pesa a área com pelo menos mais um ou dois volantes, além dos dois atacantes, dos homens de dentro, o Felipe junto com o Otero. Né? E o principal, que na minha opinião, são os alas do lado oposto. Acho que a gente soube fazer essa leitura muito bem dentro do campo. A estratégia de jogo foi bem sucedida para eliminar isso, principalmente no primeiro tempo. Porque a gente trabalhou com uma linha de 5 defendendo, né? E saiu para duas linhas de 4, pelo lado direito, principalmente, quase que o tempo todo, para poder atacar. E eles tiveram dificuldade com a gente no primeiro tempo. E pela imposição, pela qualidade técnica e pelo momento também psicológico, acho que da equipe deles, eles tiveram um segundo tempo muito melhor que o nosso, ofensivamente falando, mas a gente soube sofrer, né? Muito bem dentro dessa estratégia. Acho que a gente incomodou muito um adversário que, sem dúvida nenhuma, vai brigar por esse acesso direto. O trabalho do Eduardo, ele é muito consistente nos últimos anos. Um time definido, mas muito difícil de ser batido. Um estádio que pulsa. Achei muito bonito o estádio do Criciúma, fazia muito tempo que eu não vim aqui. E mais uma vez, uma torcida que vem empurrando. Eu não tenho dúvida que o clube, na circunstância que o Criciúma está, ele vai brigar até o final por essa vaga direta. Não tenho dúvida, mas, acima de tudo, nós fomos muito, muito felizes aqui pela estratégia. Acho que a gente podia ter matado o jogo naquela última bola que sobrou, numa pressão, que é algo que a gente gosta também de fazer. Sobrou a bola no pé do Jean através do desarme, já passando do Anderson, e o Jean podia ter colocado o Borazin numa condição muito boa de gol, né? Mas, independente disso, um mérito muito grande dos atletas em transferir tudo aquilo que a gente vinha fazendo, e com uma confiança agora, né, muito grande, em função de um momento muito difícil que a gente passou. E esse foi o fundamental. Agora são 2 jogos, 4 pontos. Iniciamos o turno melhor do que o primeiro turno. Então, iniciamos esse retorno melhor do que o primeiro turno. Isso é fundamental. E vamos agora para um período longo, mas muito importante para se trabalhar.
4: Guilherme, boa noite, primeiramente. Boa noite. O quanto as duas mudanças forçadas que vocês tiveram no primeiro tempo acabou afetando a proposta de jogo do Náutico para essa partida? Porque é um primeiro tempo onde, nos primeiros minutos, o Náutico vinha crescendo, vinha colocando dificuldade para crescer em cima dentro da área, inclusive. Depois das duas substituições forçadas, um pouco mais difícil. O quanto essas duas mudanças acabaram prejudicando na tua avaliação?
3: Realmente, assim, acho que a principal mudança foi a do Matheus Ribeiro. Essa, a gente precisou adaptar um pouco o Betão pelo lado esquerdo. O Matheus é um jogador que termina jogo com uma facilidade muito grande no aspecto físico, então a gente estava muito tranquilo com relação a isso. O amarelo do Gustavo, que seria o jogador caso a gente perdesse o Matheus Ribeiro dentro do contexto, o Gustavo sairia, como saiu no primeiro tempo, para o lado esquerdo. Tiramos o Gustavo no intervalo, que foi, acho que, o que impactou na questão de trazer o Betão ali para o lado, porque o juiz já tinha quase que prometido o Gustavo para ser expulso. Então, os próprios jogadores nossos dentro do vestiário falaram: olha, tá difícil, o juiz tá meio marcado, tá pressionando, tá falando muito com o Gustavo, desnecessário. Muitas vezes tem disso, e a gente optou por tirar o Gustavo, não por uma questão técnica, mas por uma questão aí do cartão mesmo amarelo que ele tomou. O Betão entrou no jogo, tomou cartão amarelo também com 4 minutos, mas soube sustentar muito bem a função. Mas, sem dúvida, eu acho que a do Matheus tira um pouco da profundidade de jogo que a gente acaba podendo ter melhor com um lateral ali, sabendo muito bem sobre a função. Acho que o Betão sofreu um pouco com o excesso de movimentação dentro dele ali.
2: Como é que o grupo sentiu a fratura de tíbia do Matheus Ribeiro?
3: Ah, dói. A verdade é essa. Eu odeio lesão de atleta. O grupo também sente muito, porque são coisas que inviabilizam a carreira deles. Atleta, ele tem tempo, né, de carreira, tem vida útil, e isso é muito ruim. Mas fica pra gente uma torcida muito grande pro Matheus Ribeiro. Acho que é importante salientar uma coisa desse grupo, né, que está muito correlacionado ao que a gente vem passando. Né? Foram 8 jogos, foi 8 jogos sem ganhar, ganhamos esse último, viemos aqui conquistar um ponto que poucos imaginavam, talvez. E tem que parabenizar o grupo em função de tudo que está passando. Né? Infelizmente, estamos passando por um momento de salário atrasado. É complicado, isso não é fácil. Nós somos um dos 5 clubes, acho, da divisão, pelo que eu pude apurar, com salário atrasado. Os outros 15 estão em dia. Então, isso é difícil, você administrar tudo isso. O clube está, sim, correndo atrás de solucionar esses problemas. Por mais que não tenha sido, inclusive, o combinado com os nossos atletas, né, de que nós não teríamos premiação por jogo, né, nós não teríamos bicho. Isso é importante as pessoas terem ciência, porque aqui é um grupo que está pensando no objetivo. E o objetivo, sim, aí tem uma premiação lá no final do ano, caso a gente conquiste o objetivo. Nós achamos isso justo, só que o combinado era que se não tivesse a premiação por jogo, nós teríamos o salário relativamente em dia, com 10 a 12 dias de atraso. Não está acontecendo assim, eu preciso ser muito franco, as pessoas também precisam ter ciência do que esse grupo está batalhando, porque hoje é uma grande demonstração de que isso não vai entrar para dentro do campo, e não vai mesmo. É importante salientar que o clube está correndo atrás, não estou aqui transferindo responsabilidade para o clube, não, de forma alguma. O clube está fazendo seu esforço, está correndo atrás, apesar de não ter sido combinado com os atletas, vem para frente deles, fala aquilo que tem que ser falado, precisa sim solucionar o problema. E eu não tenho dúvida, existem muitas pessoas que lá em dezembro do ano passado, no acesso, pessoas políticas dentro do clube, com muita força, que falaram em ajudar muito o clube. Quem sabe que está ajudando, eu não preciso falar, agora tem muita gente que prometeu e não está ajudando. E eu sei que o presidente muitas vezes está correndo, na maneira de dizer, quase que sozinho. Mas um mérito muito grande, do clube, sim, mas principalmente dos atletas, né? Que apesar do não combinado, como eu mencionei, eles estão ali tranquilos, cientes, confiantes também de que o clube vai resolver os seus problemas.
4: Guilherme, na saída de campo no intervalo, o Hélio até comentou que o juiz tinha meio que prometido expulsar o atleta, precisaram tirar no segundo tempo. Vocês sentiram essa arbitragem meio insegura no jogo de hoje?
3: Não sei se insegura, mas claro que o futebol é muito relativo, ele é um bom árbitro, eu não posso negar, estatisticamente é um bom árbitro. Tá? Eu não gostei de algumas faltas, assim como acho que o Cristiúma também não gostou, acho que é muito aquela coisa do tendencioso, acho que está tendencioso. Eu acho que ele poderia ter dado um dos amarelos, principalmente. Acho que ele controlaria melhor o jogo se ele desse o amarelo no Samuel, por exemplo, nosso, no momento certo. Como ele deu no momento errado, o Samuel fez outras 2 faltas que, teoricamente, podia ser mais para amarelo do que aquela que ele tomou. Isso inflamou muito a torcida, inflama um ambiente que o Cristiúma cria, muito bom. Mas no cômpito geral, assim, realmente, achei um ato equilibrado, assim. Deixa o jogo correr, tem um número baixo de faltas no geral, um número baixo de cartões amarelos. Falar que eu gostei, mais ou menos para mim, mas é sempre assim, né? Muitas vezes, né? Então o árbitro está sujeito também às avaliações. Trabalhei com o Borazio em outras oportunidades, né? É um atleta muito tático, muito inteligente para marcar e para atacar espaço. Acho que a gente vai aproveitar muito bem ele. Ele foi, na maneira de dizer, como os próprios atletas brincaram ali no vestiário, pô, esse argentino é de verdade, né? O argentino de verdade. Então, realmente, o Borazio é um jogador que vai nos ajudar a tá imbuído daquilo que a gente sabe que precisa para a função. Mas é um mérito muito grande também do Betão, que foi um jogador que fez ali a lateral esquerda. Léo Índio trabalhou pelo lado esquerdo, que nunca fez, eu acho, zagueiro pelo lado esquerdo, e fez muito bem. Então, jogadores que estão vindo só ajudar, assim como o Jean, o próprio Maranhão, que fez um jogo taticamente muito melhor do que eu até mesmo imaginava, está crescendo, é um centroavante de 20 e poucos anos que a gente tem, que com 18 gols no ano, e que eu não tenho dúvida, se ele seguir nesse perfil, o Náutico não segura ele, vai ser vendido. né? Vai ser vendido, sem dúvida, vendo como está o mercado e a necessidade de um bom centroavante. Não estou aqui citando inúmeros atletas, mas é uma força do grupo muito grande que voltamos a ter. Né? Uma confiança e uma competitividade, porque nós enfrentamos aqui, para mim teve um enfrentamento dos dois times mais competitivos da divisão, o Criciúma e Náutico. São os times, os melhores times fisicamente, na minha opinião. Tá? E baseado também em números, que a gente troca muito número e tudo. Então, realmente, saímos daqui muito felizes com esse ponto. Né? Poderia ter sido melhor sim, mas talvez também poderia ter sido positivo para o Criciúma, um jogo que eu acho que o resultado equilibrado como foi, foi condizente com aquilo que foi a partida.
1: Muito bem, tá então a entrevista do técnico do Náutico, Guilherme dos Anjos. O Timbu volta a jogar daqui a 2 semanas, no domingo, Dia dos Pais, dia 9 de agosto, às 16h, contra o Atlético Goianiense, no Estádio dos Aflitos. Um abraço, boa noite para você, Boris.
0: Um abraço, querido. Bom descanso. Raulgenen Alves. Criciúma 0, Náutico 0. Em São Bernardo, no 1º de maio, 3 para o São Bernardo, 4 para o Ceará. Veja só como foi feito esse marcador. Aos 22 minutos da primeira etapa, o São Bernardo abriu o placar através de Helder. No primeiro minuto do segundo tempo, Nicolas Ferreira empatou para o Ceará em 1-1. Aos 13 do segundo tempo, Hugo Sanches fez 2-1 para o São Bernardo. Aos 17 da segunda etapa, Vina fez 2-2 para o Ceará. Na segunda etapa, aos 28 minutos, João Gabriel fez o terceiro do Ceará. E Pedrinho, do São Bernardo, aos 35 minutos do segundo tempo, empatou. E aos 45 minutos da segunda etapa, Enzo Lodovico deu números finais. 4 para o Ceará, 3 para o São Bernardo. Foi de virada. Jogo em andamento. Londrina 1, Novo Horizontino já está vencendo. 2. Londrina marcou através de Paulinho Mocelin aos 15 minutos da primeira etapa. Rômulo empatou aos 20 do primeiro tempo e Robson, para o Novo Horizontino, deu números 4. 2 para o Novo Horizontino aos 40 minutos do primeiro tempo. Robson, 1 para o Londrina. Eu estou gaguejando porque o Novo Horizontino fez o terceiro. Novo Horizontino agora está vencendo por 3-1 o Londrina. Jogo que está terminando seu primeiro tempo. O América Mineiro está empatando com o Goiás em 0-0. E é sempre bom a gente dar uma olhada na classificação. Para o Novo Horizontino, quem marcou foi Reidney. Não é nem Raudney, mas é Reidney, aos 49 minutos da primeira etapa. E na classificação de momento, que é bom sempre dar uma olhada, Criciúma, Operário, Vila Nova, Novo Horizontino, Juventude, Fortaleza, Goiás, Atlético Goianiense, Sport, São Bernardo, Sport é o nono, São Bernardo, Atletique, CRB, Náutico é o 13º, Botafogo de Ribeirão Preto, Cuiabá, Ceará, e na zona de rebaixamento, Londrina, Avaí, América Mineiro e Ponte Preta. Vamos destacar agora o Campeonato Brasileiro da Série A. O Cruzeiro, mais cedo, com o Zé Lucas no banco, vestindo a camisa número 5, os familiares dele estiveram lá, perdeu para o Botafogo por 1-0, marcando para o Botafogo Gabriel Justino. aos 40 minutos do primeiro tempo. Mais cedo, o Bahia empatou com o Corinthians. O Corinthians que abriu o marcador aos 7 minutos da primeira etapa com Andileri, que fez um golaço, e o Bahia empatou no finalzinho, bem no finalzinho do primeiro tempo, aos 49, com David Duarte. Em andamento, Flamengo 0, São Paulo 0, Bragantino 0, Coritiba 0, Grêmio 0, Fluminense 0, Palmeiras e Atlético Mineiro às 19h30, Remo e Vitória às 19h30. Vamos ver como é que está a classificação da Série A do Campeonato Brasileiro. Em primeiro, Palmeiras, são números atuais, 44 pontos. O Flamengo está jogando, é o segundo, 38. O terceiro é o Atlético Paranaense, com 36. O quarto é o Fluminense, com 33. O Bragantino é o quinto, com 31. O Bahia é o sexto, com 31. O Botafogo é o sétimo, com 29. O Corinthians tem 28 pontos. É o oitavo colocado. E o Corinthians está renovando contrato com o Memphis Depay. O nono é o Coritiba, com 27. O décimo é o Cruzeiro, com 27. O São Paulo é o 11º, com 26. O Vitória, 12º, com 26. 13º, o Atlético Mineiro, com 25. 14º, o Santos, com 22. 15º, o Grêmio, com 22. E o Internacional é o 16º, ali na tábua da beirada, com 21. O Vasco está na zona de rebaixamento, com 21. Mirassol, 18º, com 20. O Remo, 19º, com 18. E a Chape está na 20ª colocação, 10 pontos ganhos. A Chape realmente está a um passo, né, do rebaixamento. A Chape que subiu, mas está prontinha, infelizmente, para cair, né? Essa Série A, essa rodada que começou ontem com Santos 2, Chapecoense 0, o Neymar marcando 2 gols, aos 35 da primeira etapa e aos 43 do segundo tempo. Marcinho fez para a Chapecoense aos 5 do segundo tempo e João Ananias aos 16 da segunda etapa. O Atlético Paranaense derrotou o Internacional por 2 a 0. Leozinho e Viveiros marcando, Leozinho aos 45, Viveiros aos 14. E o Vasco empatou com o Mirassol. 34 minutos do segundo tempo, Andrés Gomes fez para o Vasco. 29 minutos da primeira etapa, abriu o marcador, o Igor Formiga para o Mirassol. Pelo Campeonato Brasileiro da Série C, Ferroviária ontem empatou com o Maranhão em 0x0. O Santa Cruz, infelizmente, foi derrotado pelo Figueirense por 1x0 com gol do Emerson Galego de pênalti aos 39 minutos da primeira etapa. O Confiança empatou com Itabaiana em 1x1. Alisson marcou aos 3 minutos do segundo tempo. E Rodrigo Alves, para o Itabaiana, marcou aos 2 minutos da primeira etapa. 1x1, Confiança e Itabaiana. O Volta Redonda tomou uma cipuada do Anápolis. Lucas Rocha fez aos 16 do primeiro tempo, aí só deu Anápolis. Anápolis do técnico Roberto Fernandes. 21 minutos Matheus Lagoa, 21 minutos do primeiro tempo, o jogo foi volta redonda. 29 do segundo, Matheus Lagoa de novo. 40 do segundo tempo, Samuel Michels, eu acho que é Michels. E 46 do segundo tempo, Leonan, que já jogou no Santa Cruz, deu o número de finais à partida. Portanto, está aí os jogos da Série C. Vamos classificar a Série C, que tem o Santa Cruz na terceira posição. O Brusque é o primeiro com 27 pontos, a Inter de Limeira, segunda com 25, o Santa Cruz é o terceiro com 24, o Caxias é o quarto com 24, o Paysandu é o quinto com 23, o Guarani é o sexto com 23, a Ferroviária é a sétima com 23, o Botafogo da Paraíba é o oitavo com 22. Está aí o grupo dos oito. O nono é o Maringá com 22. O décimo é o Ipiranga. O Ipiranga com 21 pontos ganhos. Décimo primeiro, Floresta com 20. Décimo segundo, com 20, o Figueirense. Em 13º, Ituano com 19, Volta Redonda, o 14º com 18, e o Maranhão, 15º com 18. O Amazonas é o 16º com 17, o Itabaiana, 17º com 17, o Barra, 18º com 15. O Anápolis deixou Confiança na lanterna. O Anápolis está na 19ª com 12, o Confiança está com 12, mas no saldo de gols derrota o Anápolis, o Confiança. Agora, aliás, não é nem no saldo de gols, é em gols marcados, porque a campanha é igualzinha mesmo a Anápolis e Confiança, só que o Anápolis marcou 13, enquanto Confiança marcou apenas 9 gols. O Caxias está vencendo na Série C o Botafogo da Paraíba, jogo que está em andamento, por 1-0. Teremos hoje Amazonas e Paysandu, 20h30. 20h30, Floresta e Maringá. E às 8 da noite, Guarani e Inter de Limeira. Eu tô curioso para saber quem fez o gol do Caxias. Só faltava Sequirino. Vou procurar aqui. Foi Breno Santos. Ufa, eu pensei que era o Quirino. Breno Santos fez Caxias 1. Botafogo da Paraíba 0. E em breve, jogos de hoje, Amazonas e Paysandu. Na Série D, os classificados para a próxima etapa, que são quartas de final. Vamos lá, na Série D, classificado, CSA venceu o São Luís por 2-1. O Gama derrotou no tempo normal o América por 3-2 e nos pênaltis derrotou o América de Natal. Que coisa o América de Natal, hein? Na Série D, derrotou por 4-3 e quem perdeu o pênalti foi o Balotelli. Na Série D, o ABC deu uma cipuada na Luverdense, está classificado, 4-1. O Asa está classificado para as quartas de final, 5-1 em cima do Cianorte. Ferroviária perdeu para o Goiatuba por 2-1. E o 13 não foi classificado, nas quartas de final. Ganhou de 1 a 0 e no pênalti perdeu de 3 a 0. Perdeu 3 pênaltis o 13. E aí não foi classificado. Se engasgou nos pênaltis. Vamos fazer um bloco? 7 horas e 33 minutos.
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0: Na capital pernambucana, 7 horas 38 minutos.
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Daqui a pouco tem os bons tempos para você, clássicos, momentos que marcaram, as saudades que ficaram, muita música romântica e com uma novidade nos bons tempos, pensamentos de amor ao longo de todos os bons tempos. De 8 à meia-noite, depois do resumo final, terei muito prazer em voltar a fazer os bons tempos, porque estava com o Festival de Inverno de Garanhuns, que terminou ontem e a Rádio Jornal transmitiu. Eu estava com muita saudade da audiência dos bons tempos. Daqui a pouquinho, para você, às 8 horas, começa os bons tempos com a produção técnica de Elivelto Henrique e Eudes Soares. Bom, na Série A, os jogos que estão em andamento, tudo 0-0. Flamengo 0, São Paulo 0. Grêmio 0, Fluminense 0, tudo no seu segundo tempo. Red Bull Bragantino 0, Coritiba 0. Começou agora, 11 minutos da primeira etapa. Palmeiras 0, Atlético Mineiro 0. E começou agora, 9 minutos do primeiro tempo, Remo 0, Vitória 0. É o Campeonato Brasileiro da Série A. Tudo já bem definido, indo para a sua segunda etapa. Deixa eu te dizer aqui sobre resultados do futebol. Ainda tem mais resultados para você. Na Série D, eu já dei os resultados. Na Série C, o Brusque derrotou o Ituano por 1-0. O Ipiranga derrotou o Barra por 1-0. O Caxias vai derrotando o Botafogo da Paraíba por 1-0. E ainda tem Amazonas e Paysandu, que jogam exatamente às 8h30 da noite. A Série C, onde está o Santa Cruz. E tem um detalhe, né? Deixa eu complementar a rodada, que é a 15ª rodada. Além de Amazonas e Paysandu às 20h30, mas amanhã é que se complementa a rodada, com Guarani e Inter de Limeira e Floresta e Maringá, para ficar bem claro. Os próximos jogos na 16ª rodada, que já está terminando aí a primeira fase da Série C, classificam-se 8, teremos Figueirense, no dia 8 de agosto, Figueirense e Ferroviária, Botafogo da Paraíba contra o Santa Cruz no dia 8, sábado, 5 da tarde. É um jogo muito esperado, porque o senhor do Botafogo falou que ia colocar ingresso para a torcida do Santa Cruz a 400 conto, que eu não acredito, mas vamos esperar para ver. Botafogo da Paraíba e Santa Cruz. No Major Levi Sobrinho, no sábado, dia 8 de agosto, Inter de Limeira e Volta Redonda. Já estamos chegando na fase decisiva. No Novelli Júnior, no sábado, às 19h30, Ituano e Barra. No Willie Davids, no domingo, dia

0: 9, 4 da tarde, vai ter Maringá e Amazonas. No Colosso da Lagoa, no domingo, dia 9, vai ter Ipiranga e Floresta. No Etelvino Mendonça, vai ter Itabaiana e Caxias. Vai ter Maranhão e Brusque. Na segunda, dia 10, vai ter Anápolis e Guarani. Na Curuzu, na segunda, Paysandu e Confiança. Paysandu está jogando no seu alçapão, mas mesmo assim perdeu de Santa Cruz. Então, restam 4 jogos para terminar essa primeira fase da Série C, onde estão classificados até agora Brusque, Inter, Santa Cruz, Caxias, Paysandu, Guarani, Ferroviária e Botafogo. É bom não bobear, porque até o 15º colocado, com 18, que é o Maranhão, aí de baixo para cima, Maranhão, Volta Redonda, Ituano, Figueirense, Floresta, Ipiranga, Maringá, todo mundo tem chance. Agora 7h44.
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5: Na capital pernambucana, 7h51.
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0: Amanhã o futebol da Rádio Jornal começa bem cedo. 15 para as 6 tem o Bola de Primeira. Tem o Boletim da Supermanhã. Tem o assunto é primeiro e segundo tempo a partir do meio-dia e meia, com o início, o comentário de Edinaldo Santos. Depois, às 6h05, tem o Bola Rolando, e às 19h tem Bola Rolando no campo. Tem Bola Rolando para Sport e Cuiabá, com a transmissão do maior gol do mundo, Haroldo Costa. Os comentários do Toque de Classe, Edinaldo Santos, e as reportagens de Raldinei Alves e Igor Moura, e no plantão, o querido Cristiano Bassan. E não é que o Flamengo fez um gol? Léo Pereira, aos 11 minutos da segunda etapa, faz Flamengo 1, São Paulo 0. E agora me deu soluço. Como é que eu vou apresentar os bons tempos com o soluço, Elivelto? Vou ter que tomar 7 goles d'água, respirar fundo, fazer o coração esquentar para falar de amor. Flamengo 1, São Paulo 0. Aliás, você vai ficar comigo a partir das 8. Não fica de saco cheio de mim não, tá? Você ficou comigo por toda a tarde, aqui na Grande Jornada Esportiva. Vai ficar comigo com muita música. Eu vou falar pouco, mas vou tocar seu coração. Isso eu te garanto. E depois, a madrugada amiga, meia-noite, o rei convida. Vou te convidar para você ter, pelo menos até as 2 da manhã, muito amor para você ficar bem, para você relaxar. Às vezes não relaxa, às vezes se emociona, mas isso faz parte da vida, faz parte do jogo da vida. Portanto, são 7 horas e 53 minutos, volto já para encerrar o resumo final.
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1: Agora, um minuto faltando para as 8.
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Meu querido amigo, minha querida amiga, muito obrigado pelo carinho da sua audiência para a nossa grande jornada esportiva com Criciúma e Náutico 0x0, a narração de Marcelo Araújo, com os comentários de Igor Moura e as reportagens de Raudney Alves. Começamos a falar de futebol desde o meio-dia, com Domingo Esportivo, a apresentação de Alexandre Costa, com João Vitor Amorim, Marcelo Araújo e Raudney Alves. Mas eu vou te convidar para não mexer no seu dial. Fique na Rádio Jornal e vem aí Os Bons Tempos, um programa de amor para você, amor com música, aqueles clássicos que um dia você ouviu e se não viveu aquela época, pelo menos você ouviu de qualquer maneira em algum momento e você vai curtir. Falar de amor com música é sempre bom. E com novidade nos bons tempos, que serão os pensamentos de amor. Com os trabalhos técnicos, primeiro de Emílio Guga Bezerra e Eduardo Silva, e agora de Elivelto Henrique e Eudes Soares, eu coloco um ponto final no futebol deste domingo. Amanhã tem mais, mas agora, bons tempos para você.

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1: 8:05.
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1: A certeza do sol a cada manhã nos encoraja a caminhar dentro da noite.
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1: Olá, meu querido amigo, olá, minha querida amiga. Que alegria, estava com saudade de me encontrar com você, com a audiência, nos Bons Tempos. Depois de um belo festival de inverno de Garanhuns, em que a Rádio Jornal transmitiu, está na hora de falar de amor com música. Está na hora da volta dos Bons Tempos. Estamos falando para a Rádio Jornal 90.3, na faixa estendida 76.1. Rádio Jornal Caruaru 91.3, Rádio Jornal Garanhuns 107.5, Pesqueira 90.9, Limoeiro 99.5, Petrolina 90.5. E também pelo site www.radiojornal.com.br. Bons Tempos, tocando seu coração. Sempre depois do resumo final tem os Bons Tempos. Estamos de volta. Aqui só toca clássicos e o seu coração. Com Roberto Carlos, o ano de 1979, na paz do seu sorriso. Bons Tempos, até meia-noite, só clássicos.

0: 8:29.
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0: 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Um objetivo. 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Um pedido. 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Um lembrete. Amarei você sempre. Tudo isso porque te amo demais.

0: 8:46.
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Quero você perto de mim a todo instante, apertar você no meu braço, com meu abraço, para nunca mais soltar. Quero ser feliz lutando todos os dias pela sua felicidade. Quero ser o seu melhor sorriso e que as suas únicas lágrimas sejam de alegria. Quero dormir e acordar ao seu lado, fazer planos, realizar sonhos com você. Eu quero amar você hoje, amanhã e para sempre, pois mesmo que tudo deixe de existir, meu amor por você nunca, nunca desaparecerá.